0: desenvolvimento do litoral norte de Pernambuco e Paraíba. A ideia, segundo o deputado, é que União, estados e municípios se articulem para promover ações de desenvolvimento no local.
1: Paulo Guedes afirma que a criação da rede amplia também investimentos em infraestrutura e geração de empregos. Ele ressalta, por fim, que a integração favorece o planejamento compartilhado e a redução das desigualdades econômicas e sociais na região.
0: Termina agora o Jornal Câmara dos Deputados, produzido pela Rádio Câmara, com trabalhos técnicos de Wellington Teles, apresentação de Márcio Aquilissardi e Tércia Guimarães. Boa noite para você.
1: Uma boa noite. A Voz do Brasil volta amanhã.
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0: Passa rapidão. Amanhã quintamos já, que beleza. Fim de semana chegando para a nossa alegria, 15 de julho. Essa é a número 1 do Brasil, a música volta já. Segura aí, rapidão.
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4: A Copa do Mundo 2026 está avançando para as fases eliminatórias de mata-mata. Na artilharia isolada, Lionel Messi lidera a tabela de goleadores do torneio com 6 gols marcados. Ele é seguido de perto por Vini Júnior do Brasil e Mbappé da França, ambos com 4 gols. O chaveamento reserva grandes emoções para a reta final do torneio. A segunda fase começa a partir do dia 4 de julho. Já podemos ter embates pesados dependendo dos resultados dos grupos. Qual é o seu palpite para a grande final e qual seleção você acha que vai levar a taça?
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0: Ela sempre chega com tudo, lançamentos e tudo mais, e as clássicas, né? Hannah Montana sempre. Falando em clássico, você sabe. Meia-noite, horário de Brasília, tem clássicos da Pan pra você curtir alto e bom som. Coisas boas que marcaram a programação da Pan, tá bom? Rápido intervalo, rapidão. A gente volta já já com muito mais. Segura aí.
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1: Essa é classicuda. Queen aqui na sua Jovem Pan. Ótima noite pra você.

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1: Conexão tá de volta aqui na Pan. Madonna comemorou o primeiro lugar de seu novo álbum com uma mensagem especial para os seus fãs. Sei que palavras não são suficientes para explicar toda a minha gratidão, mas fiquei muito surpresa com o sucesso que o disco atingiu. Muito obrigado a todos que me ajudaram a realizar o sonho, fecha aspas, declarou Madonna. E um dos grandes nomes de Hollywood do momento revelou ao site do New Music Express algumas das músicas que ele considera parte da trilha sonora de sua vida. Para Jason Momoa, que está em cartaz como o vilão lobo em Supergirl, faixas como Could You Be Loved, do Bob Marley, Ace of Spades, do Motorhead e Superstition, de Stevie Wonder, tem um lugar especial reservado em seu coração. 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

0: sempre pra você aqui na sua Jovem Pan. Tudo bem com você? Dia produtivo hoje? Dia legal? Bom? Ah, então tá bom. Você tá na rádio certa, obrigado por estar com a gente. Laila Bonita.
1: Como foi pensada?
0: É a Madonna aqui na Pan, já tem clássicos pra você, tá bom? Ótima noite. Essa é a número 1 do Brasil.

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Atlântida. Aqui na Jovem Pan, número 1 do Brasil, começa mais um Clássicos a partir de agora. Todos os dias, absolutamente todos os dias, a gente relembra tudo que tocou aqui desde os anos 70. O rolê agora vai começar aí, ó, pelos anos 80, quando aqui na Jovem Pan tava tocando o som de Boys Town Gang. Can't Take My Eyes Off of You. Pra gente voltar ao tempo a partir de agora, nessa viagem, nessa estação e muitas outras. John Legend, Natalie Imbruglia, Fleetwood Mac e muito mais.

0: Som de 1982, Jim Cliff com Reggae Night, aqui na programação da Jovem Pan, a número 1 do Brasil, tocando os clássicos pra você. Tudo que tocou por aqui, você ouviu aqui dos anos 70 até os anos 2000, a gente toca pra você relembrar. Vamos agora chegando com ela, tem Natalie Imbruglia na programação com Torn. Fica por aqui que já já tem mais.
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Man at Twerk com Down Under aqui no Clássicos da Pan. Na sequência, você vai curtir uma atrás da outra. A gente segue aqui relembrando o que estava tocando na Jovem Pan entre os anos 70 até os anos 2000, voltando agora para o ano de 89. Aqui você estava ouvindo o som do Oingo Boingo com Stay.

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0: 4h59, bom dia para você. Hoje é quinta-feira, 16 de julho de 2026. Seja bem-vindo, bem-vinda aqui à programação da Jovem Pan. Nós estamos iniciando mais uma edição do Jornal da Manhã, para que você se atualize dos principais assuntos que movimentam o Brasil e o mundo nesta quinta-feira. Vamos aos destaques da edição de hoje. Estados Unidos confirmam tarifa de 25% sobre importações do Brasil após investigações sobre PIX e etanol. A medida, que exclui produtos como carne, café e laranja, entra em vigor em 22 de julho. Tribunal de Contas da União contraria o STF e autoriza o pagamento de penduricalhos acima do teto a cargos de confiança na Câmara, Senado e na própria Corte. Flávio Bolsonaro nega ter visto o vídeo com acusações de Michele. Diz que não mantém mais relações com a ex-primeira-dama e que não pretende pressioná-la por apoio. O Planalto publica a MP com linhas especiais de crédito para renegociação de dívidas de produtores rurais afetados por eventos climáticos adversos. Dário Durigan pede cautela Davi Alcolumbre e presidente do Congresso adia a promulgação da PEC da aposentadoria de agentes de saúde enquanto aguarda um encontro com Lula. Donald Trump contradiz governo e diz que ICE manterá abordagens no trânsito mesmo após morte de 2 imigrantes por agentes. Agora são 5h01. E a edição de hoje do Jornal da Manhã começa destacando para você o principal assunto que a gente estava atento nessa semana. Porque depois de muita expectativa, os Estados Unidos confirmaram novas tarifas de 25% sobre as exportações do Brasil. Antes mesmo da confirmação do tarifaço, o ministro da Fazenda, Dário Durigan, garantiu que o governo vai proteger os setores afetados pela decisão da Casa Branca. A reportagem é de André Anelli.
1: Antes da confirmação do novo tarifaço, o ministro da Fazenda, Dário Durigan, afirmou que o governo federal vai se proteger e se fazer ser respeitado. Ele também classificou como lamentável o Brasil ser punido, mesmo tendo déficit comercial com os Estados Unidos, e repetiu que, se necessário, o governo pode retomar o processo de reciprocidade por causa das tarifas.
2: Precisamos olhar para frente. Dá crédito para o agricultor, crédito bom, em boas condições.
3: Obrigada.
2: Com relação a tarifaço, existe sempre um princípio que vai nos guiar. Os empresários brasileiros, as famílias brasileiras, os caminhoneiros brasileiros, os agricultores brasileiros não podem ser prejudicados por medidas injustas adotadas por outros países. Se for confirmado um tarifaço, mais uma vez, injusto, vai ser preciso avaliar quais setores foram afetados. E na mesma linha de princípio do que a gente já fez, o governo brasileiro não vai deixar os agricultores, os empresários e as famílias brasileiras na mão. Nós vamos fazer uma avaliação sempre cuidadosa pelo compromisso de futuro, compromisso fiscal que nós temos, e nós vamos endereçar sempre protegendo a nossa população.
1: O ministro da Fazenda disse que o governo federal deve mapear os setores que serão mais afetados para desenhar ações de suporte.
4: É sempre muito lamentável que um país como o Brasil, que tem renda per capita, PIB per capita menor que os Estados Unidos e dá superávit para os Estados Unidos, portanto o Brasil tem déficit na balança comercial, que o Brasil seja punido segundo a própria lógica da administração Trump. Então é difícil entender a razão.
1: Ele disse que a reação vai seguir a linha de princípio de medidas anteriores do governo para blindar o mercado doméstico e afirmou também que qualquer resposta brasileira a pressões externas vai passar antes pelo crivo das metas de controle de gastos públicos. De Brasília, André Anelli.
0: Bom, outro destaque do noticiário, aliás, ainda nessa edição, a gente vai trazer mais informações sobre as repercussões econômicas, políticas, em torno dessa nova tarifa imposta pelo governo americano ao Brasil. E uma outra preocupação do ministro da Fazenda é com a política interna. Dário Durigan pediu para que o presidente do Senado, Davi Alcolumbre, adie a promulgação da PEC que cria regras especiais de aposentadoria a agentes de saúde. Quem tem a informação em Brasília é a Beatriz Souza.
5: Após a aprovação da PEC, que cria regras diferenciadas para a aposentadoria dos agentes comunitários de saúde de combate às endemias, O ministro da Fazenda, Dário Durigan, procurou o presidente do Congresso Nacional, Davi Alcolumbre, para demonstrar a preocupação da equipe econômica com os efeitos fiscais da proposta. Segundo Durigan, o impacto não se limita às contas da União, mas também alcança estados e municípios. Pelas estimativas da Fazenda, o custo total da medida pode chegar a 27 bilhões de reais. Como a proposta de emenda à Constituição já concluiu toda a tramitação no Congresso Nacional, ela não passa pela sanção e assim não pode ser vetada pelo presidente da República. O próximo passo é a promulgação pelo presidente do Congresso. Em ano eleitoral e com forte pressão popular, a PEC foi aprovada pelo Senado por 73 votos favoráveis, apenas um contrário e uma abstenção. A base do governo também votou favorável ao texto. Segundo Durigan, Alcolumbre atendeu ao pedido da equipe econômica e deve adiar a promulgação do texto.
4: Eu já tenho recebido preocupação de municípios em especial, mas também de alguns estados, com o impacto fiscal federativo dessa medida e, portanto, pedi também cautela para que o presidente Alcolumbre avaliasse o melhor momento de fazer essa promulgação, até para que a gente saiba qual é o impacto, para que ele dê a oportunidade da União, dos estados e dos municípios avaliarem, calcularem os impactos para as medidas necessárias que têm que ser tomadas na sequência.
5: Mesmo diante desse entendimento, o Palácio do Planalto mantém a possibilidade de recorrer ao Supremo Tribunal Federal. A avaliação do governo é de que a proposta pode afrontar dispositivos da Constituição e da Lei de Responsabilidade Fiscal, que exigem a indicação da fonte de custeio para a criação ou ampliação de despesas obrigatórias.
3: Onerando muito os governos, não só o governo federal, mas também governos de unidades federativas, sem que haja contrapartida de receita. Isso, portanto, está em desconformidade com o planejamento orçamentário do país, não só do governo federal. O presidente Davi vai avaliar o melhor momento de promulgação. O próprio texto em si deve passar por uma reavaliação em termos de impacto antes da promulgação e a gente vai avaliar, mas é possível e provável que haja um questionamento do ponto de vista fiscal da PEC no Supremo.
5: Segundo interlocutores, Davi Alcolumbre ainda não definiu quando deverá convocar a sessão de promulgação. Embora sofra pressão para pautar diferentes matérias, o presidente do Congresso tem afirmado que a definição da agenda é uma prerrogativa exclusiva da presidência da Casa. Após o recesso parlamentar, Alcolumbre já convocou semanas de esforço concentrado para acelerar a análise das propostas que permanecem pendentes.
0: Agora, falando do cenário eleitoral, a mais recente pesquisa Quest repercutiu de formas bem diferentes entre as pré-campanhas de Flávio e de Lula. Enquanto a equipe do petista comemorou os resultados, a de Flávio Bolsonaro criticou os dados da avaliação. Acompanhe mais detalhes na reportagem de João Vitor Revedilho.
6: Aliados de Lula acreditam que a diferença entre o petista e Flávio Bolsonaro no levantamento da Quest, divulgado na quarta-feira, mostra uma queda na credibilidade do senador da República após as polêmicas que atingiram a pré-campanha dele nas últimas semanas. A cúpula do PT comemorou os resultados da pesquisa, que apontam Lula com 45% das intenções de voto no segundo turno. São 8 pontos percentuais de diferença para Flávio Bolsonaro. A Quest ainda mostra que o petista atingiu a melhor aprovação desde 2024. Cerca de 48% dos eleitores aprovam o governo, enquanto 47% desaprovam. Essa é a primeira vez que ele atinge uma marca numericamente maior de aceitação do que de rejeição, em quase 2 anos. Para aliados à aprovação de programas econômicos, como o Desenrola 2.0 e a reforma na tabela do Imposto de Renda, impulsionaram os números. Eles reforçam que a economia deve ser o tema central da campanha deste ano e que o pacote de bondades do Planalto tem que ser reforçado durante as agendas do petista nas eleições. Se Lula comemorou os resultados, Flávio Bolsonaro interpretou os dados com descrédito. De acordo com membros da pré-campanha, a pontuação de Flávio em trackings internos e em outras pesquisas é maior tanto no primeiro quanto no segundo turno. E também em regiões do país, como o Sudeste. Na pesquisa Quest, Lula pontua mais que Flávio na região no primeiro turno, enquanto o senador tem melhor performance nos demais levantamentos. Eles também reforçam a diferença dos dados apresentados pela pesquisa nas eleições de 2022, que mostravam Lula com uma gordura à frente de Bolsonaro. O resultado final do pleito, no entanto, foi um dos mais apertados da história. Para aliados, as pesquisas Quest não serão consideradas pela pré-campanha.
0: E o pré-candidato à presidência, Ronaldo Caiado, do PSD, criticou o presidente Lula e o senador Flávio Bolsonaro ao falar sobre o tarifaço dos Estados Unidos. A reportagem é da Rafaela Mourão.
7: Ronaldo Caiado cumpriu agenda com empresários em Curitiba e defendeu a criação do selo para o acerto nas pesquisas eleitorais proposto pelo presidente do TSE, Nunes Marques. Ao comentar o resultado de sondagens, o pré-candidato à presidência disse que o cenário só deverá mudar após o início dos debates.
8: Em relação ao percentual que hoje nós temos na pesquisa, eu tenho uma certeza absoluta de que neste momento a sociedade está mais dentro daquilo que é o conhecido, ou seja, um que tem o cargo da presidência da República, outro que tem o sobrenome do pai. E como tal, os dois hoje têm também o maior grau de rejeição. Que neste momento que nós temos que discutir exatamente aquele que tem como poder debater com Lula no segundo turno, que não tem nem rachadinha, nem mensalão, petrolão, nem master. Agora, isso aí só virá no momento que nós começarmos os debates.
7: Caiado ainda criticou o presidente Lula e o senador Flávio Bolsonaro ao comentar a questão do tarifaço dos Estados Unidos para produtos brasileiros e disse que o tema de um impasse comercial está sendo tratado de forma eleitoreira.
8: O Brasil virou um país que realmente hoje não é respeitado na mesa de negociação. Um pede realmente, enfrenta o Trump, querendo criar um clima para ser agressivo ao Trump e dizer que ele é patriota e que está defendendo a soberania brasileira. O outro vai lá e pede que, olha, vamos transferir para depois da eleição. Quer dizer, os dois estão jogando o mesmo jogo, cada um preocupado com a sua eleição. Ninguém está preocupado com o Brasil. Que mediocridade é essa?
7: Ao responder sobre uma eventual estratégia política de elevar críticas a adversários, Caiado disse que apenas comenta os fatos e que está lamentando as discussões rasas do país.
8: Eu tenho comentado as matérias que vêm à tona. Totalmente diferente. Então, eu não vou me envolver em críticas do ponto de vista de ordem pessoal. Eu vou comentar aquilo que, para tristeza minha, ao invés de nós pautarmos essa eleição para discutir, tá certo? Saúde, educação, segurança pública, obras, infraestrutura, recuperação hoje da estrutura da economia do país, problemas sociais, nós estamos discutindo se vai ler a carta ou se não vai ler a carta. Se vai ficar preso ou se não vai ficar preso. Se vai para casa ou se não vai para casa. Se realmente tem um problema familiar ou não tem um problema familiar. Isso não é pauta para o Brasil. Isso é tititi.
7: De Curitiba, Rafaela Mourão.
0: E após a divulgação da pesquisa Quest, o pré-candidato à presidência Romeu Zema falou sobre as expectativas para as eleições. A reportagem é da Camila Yunes.
9: Romeu Zema esteve na região metropolitana de São Paulo nesta quarta-feira e comentou a pesquisa Quest. Na pesquisa, em um cenário de primeiro turno, o presidente Luiz Inácio Lula da Silva aparece com 40% das intenções de voto, seguido de Flávio Bolsonaro, com 28%. Zema está em quarto lugar, com 2%, atrás de Renan Santos e Ronaldo Caiado. À imprensa, o governador de Minas Gerais disse que, no momento, o brasileiro está preocupado com a economia e não com a eleição. E afirmou que ainda há muita coisa para acontecer, inclusive com possíveis novas denúncias envolvendo o ex-banqueiro Daniel Vorcaro.
10: O brasileiro hoje está muito preocupado com a conta de energia dele que vence amanhã e que ele não tem dinheiro. O brasileiro não está nem um pouco preocupado com eleição. E quando fala nome de presidente, ele pensa, logicamente, no nome do atual presidente e do ex-presidente. Então tem muita coisa ainda para acontecer, provavelmente alguma delação do banqueiro bandido pode vir a mudar alguma coisa, além da delação, o próprio telefone celular dele, que vira e mexe, surge algum personagem novo. Então é uma eleição ainda que vai ser construída. Pesquisas são bem-vindas, servem para analisar esse momento atual, mas a eleição ainda está aí, quase 90 dias adiante, e muita coisa ainda vai mudar e vai ser revista nesse período.
9: Romeu Zema acredita ainda que o cenário tende a melhorar quando começarem os debates. O pré-candidato à presidência da República esteve em uma empresa de autopeças em Guarulhos e falou com trabalhadores e empresários. Ele disse que ouviu de representantes do setor automotivo uma preocupação grande com a chegada das montadoras chinesas.
10: As montadoras brasileiras e as fabricantes de autopeças, todas praticamente, já suspenderam seus investimentos. Quem acreditou no Brasil e investiu não está tendo o tratamento adequado. Os chineses estão aí invadindo o nosso mercado com uma taxação muito inferior e trazendo tudo de fora. O Brasil, mais uma vez, não está considerando quem acreditou aqui na indústria nacional, fez investimentos, gera empregos e paga impostos aqui. Temos de resolver essa questão.
9: De olho no pleito, Zema tem intensificado as agendas em São Paulo.
0: A comentarista Dora Kramer avalia que a pesquisa Quest trouxe boas notícias para o presidente Lula. Acompanhe.
11: Essa pesquisa Quest mantém os índices de dianteira de Lula e traz para o presidente uma notícia nova. E é uma boa notícia. É que pela primeira vez o grau de aprovação do governo supera o de desaprovação. É só um ponto de frente, mas significa a inversão de uma curva que vinha há meses sendo negativa, ou seja, desaprovação maior do que aprovação. E o mesmo acontece com os índices de rejeição de Lula. Eles saem da zona do empate, da margem de erro, e estabelecem 7 pontos de diferença em relação à rejeição de Flávio Bolsonaro. E eles estavam numa situação de empate. Agora, se as análises de que essa melhora se deve a uma percepção positiva da economia estiverem corretas, isso quer dizer que o bolso vai continuar sendo, como em eleições anteriores, o principal fator de decisão de voto e não será, desta vez, também substituído pela segurança pública, como se previa inicialmente. E 2 outros dados da pesquisa merecem destaque: o aumento dos indecisos, de 3 para 11%, que é coisa abessa, e a queda de Flávio entre a direita não bolsonarista e os eleitores que se dizem independentes. Isso, em tese, abre espaço para os outros candidatos da chamada terceira via, mas, por enquanto, só na teoria, porque, na prática, eles continuam fora da disputa por uma vaga no segundo turno.
0: 5:16, você acompanha aqui o Jornal da Manhã da Jovem Pan. E as exportações do agronegócio brasileiro alcançaram o recorde de US$ 87 bilhões no primeiro semestre de 2026. A reportagem é de Júlia Firmino.
12: As exportações do agronegócio brasileiro alcançaram um recorde de US$ 87 bilhões no primeiro semestre de 2026. O resultado, que foi impulsionado principalmente pelo bom desempenho das carnes, da soja e do algodão, representa um recorde para o período, além de um valor 6% acima dos números de 2025. Segundo dados do Ministério da Agricultura, Pecuária e Abastecimento e também da Secretaria de Comércio Exterior, os números se sustentaram mesmo com a queda nos preços internacionais de algumas commodities, como açúcar e café. A China permaneceu como principal destino das vendas externas do setor, respondendo por 35,1% das exportações. O país asiático fez compras de mais de US$ 30 bilhões, uma alta de 10,5% em relação ao mesmo período do ano passado. Depois, a União Europeia e Estados Unidos aparecem na sequência entre os principais mercados. Guilherme Bastos, coordenador do Centro de Estudos de Agronegócio da Fundação Getúlio Vargas, considera os números fantásticos, principalmente em um cenário difícil no mercado externo, conduzido por problemas geopolíticos.
13: Ela vai continuar comprando a carne muito mais cara e com isso daí pressionando, inclusive, seus índices inflacionários e fazendo com que os consumidores chineses paguem a mais. Então, em tese, é isso que vai acontecer, mas na prática, a qualquer momento, tem que se pensar se a China não pode voltar atrás exatamente nesse processo. Mas, por enquanto, essas barreiras estão dadas e a carne brasileira vai chegar mais caro lá.
12: Especificamente sobre a carne, o levantamento da Associação Brasileira das Indústrias Exportadoras de Carnes mostra que o Brasil superou 1,7 milhão de toneladas embarcadas entre janeiro e junho e alcançou quase 10 bilhões de dólares, alta de 15,5% em relação ao ano anterior. A média mensal de embarques no período foi de aproximadamente 284 mil toneladas, consolidando o melhor primeiro semestre da história das exportações brasileiras de carne bovina, tanto em volume quanto em valor. Já no caso da soja, a safra recorde de soja colaborou com o aumento, segundo Leonardo Machado, diretor executivo da ProSoja Goiás.
14: A gente tem a soja aqui no Brasil como principal produto agrícola produzido, se a gente falar de área plantada, né? E a gente tem crescido ano a ano. Esse ano tivemos uma safra recorde de soja, aí isso reflete nas exportações.
12: Mas os bons resultados não tiram a atenção do setor, que espera um segundo semestre desafiador. Nos próximos meses, a carne brasileira ficará mais cara para os chineses, já que a cota de 1,1 milhão de toneladas sem a tarifa extra de 55% foi atingida. Essa taxa agora será somada aos 12% já existentes. Além disso, os europeus prometem barrar a carne bovina e a de frango a partir de setembro, como destaca Guilherme Bastos, da FGV Agro.
13: O único país onde você vai ter esse volume de soja e de carne bovina também disponível vai ser o Brasil. Então, vai ser exatamente assim. Há uma grande chance de acontecer isso, mas porque isso vai depender exatamente de como essas barreiras e como a China vai administrar esse pós-atingimento da cota que foi destinada ao Brasil.
12: Além disso, as importações de fertilizantes continuam elevadas em valor por causa dos preços internacionais, mesmo com redução no volume adquirido. Apesar de seguir como um dos principais motores da balança comercial brasileira, o agronegócio precisa ficar atento ao ambiente externo mais competitivo e sujeito a barreiras comerciais que podem influenciar seu desempenho.
0: 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Agora são 5 horas e 21 minutos.
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1: 5:24. E após muita expectativa, os Estados Unidos confirmaram novas tarifas de 25% sobre as exportações do Brasil. O governo Lula considera a medida injustificável e promete retaliar a decisão de Donald Trump. Quem tem os detalhes para a gente é o Fabrício Naitzke.
2: O novo tarifaço entrará em vigor no próximo dia 22. A decisão foi tomada após a conclusão das investigações da Seção 301, parte da Lei de Comércio Norte-Americana, que permite a

0: para o país, seja pela ausência de produção doméstica, seja pelos possíveis impactos econômicos internos causados pelas tarifas. Ao longo da investigação, os Estados Unidos apontaram práticas e políticas brasileiras avaliadas como injustas ou desleais a Washington. Entre as discordâncias no processo está o PIX. Na alegação do escritório do representante comercial, através do PIX, o Banco Central do Brasil atua como regulador em detrimento de serviços de pagamentos eletrônicos norte-americanos. A acusação afirma que o BC encoraja o uso do PIX ao ordenar a gratuidade do sistema às instituições bancárias e limitando encargos que podem ser cobrados por transação. Os Estados Unidos também citaram dificuldade no acesso ao mercado de etanol, com a falta de reciprocidade após mudanças tarifárias desde 2018. Questões como falta de combate à corrupção, desmatamento ilegal, pirataria e tarifas preferenciais a países como México e Índia também foram mencionadas. O documento ainda destacou impasses envolvendo a atuação de plataformas digitais no Brasil. Segundo a acusação, empresas como Meta, Google e X, o antigo Twitter, foram ordenadas pela justiça brasileira a remover conteúdos políticos e suspender contas de usuários residentes nos Estados Unidos, além de decretar multas e suspensão das operações. Oficialmente, a Casa Branca afirma que o novo tarifaço pode ser alterado ou suspenso caso o Brasil elimine as práticas consideradas injustas. Pelas redes sociais, o secretário de Estado, Marco Rubio, culpou o presidente Lula. Segundo o diplomata, o governo brasileiro não negociou de boa fé. Rubio ainda afirmou que as políticas econômicas de Lula são ruins para os norte-americanos e brasileiros e que o petista privilegiou o próprio ego ao invés de fechar um acordo para o bem-estar da população local. Em resposta, o Palácio do Planalto afirmou que a data entrará para a história como um marco lastimável na relação entre os países e disse não reconhecer a legitimidade de investigações sem amparo nas regras multilaterais de comércio, além de não haver justificativas para medidas unilaterais. No comunicado, o governo citou o superávit comercial dos Estados Unidos e disse nunca ter deixado a mesa de negociações. O Planalto também afirmou que adotará medidas de proteção aos setores afetados através do Plano Brasil Soberano e confirmou que iniciará os trâmites para a ativação da Lei de Reciprocidade, além de recorrer à Organização Mundial do Comércio. O governo americano informou que segue aberto ao diálogo e espera que o Brasil não adote a retaliação, mas adiantou que, se a reciprocidade for adotada, poderá tomar novas medidas. Uma outra investigação do USTR, envolvendo 60 países e que apura a falta de ações contra a circulação de produtos fabricados com trabalho análogo à escravidão, pode ampliar ainda mais as tarifas. A decisão deve sair até o final do mês e prevê a aplicação de uma taxa adicional de 12,5%. A aplicação das tarifas através da seção 301 contra o Brasil abre uma nova etapa na política comercial dos Estados Unidos. Em fevereiro, a Suprema Corte do país derrubou o tarifaço global anunciado por Donald Trump no ano passado, forçando a Casa Branca a encerrar as cobranças. Na ocasião, Trump prometeu utilizar outros artifícios legais para manter a taxação. Países como a Alemanha e o Vietnã também são alvos de investigações pelo governo.
1: Internamente, o governo publicou a medida provisória que permite a renegociação de 100 bilhões de reais em dívidas de produtores rurais. A reportagem é da Thaís Sprovieri.
2: A medida será voltada a produtores rurais e cooperativas de produção com perdas em duas ou mais safras entre 2019 e 2025 e os juros praticados serão de 5% ao ano a 11% conforme o porte do produtor. Os detalhes foram anunciados pelo ministro da Fazenda, Dário Durigan, em coletiva de imprensa com o presidente da Câmara dos Deputados, Hugo Mota, lideranças do governo no Congresso e a Frente Parlamentar de Agropecuária nesta quarta-feira. Segundo ele, a medida busca conciliar demandas do agronegócio com a preservação das contas públicas.
3: Os agricultores do país devem, a partir de agora,

0: Os bancos, eu tenho conversado com todos os bancos do país, mas em especial o Banco do Brasil, que é o nosso banco do agronegócio. O Banco do Brasil está pronto para receber os agricultores endividados, renegociar as dívidas, eu já vou passar pelas condições, para que a gente vá adiante, para que o Plano Safra recém-anunciado comece a operar, seja nas linhas de custeio, nas linhas de investimento, nas linhas de sustentabilidade, para que o crédito volte a correr para o agronegócio, para que o agronegócio volte e siga produzindo, quebrando recordes como a gente tem visto nos últimos anos no país.
1: Os juros serão menores para produtores que tiveram perdas mais significativas por causa de eventos climáticos severos, de 5% ao ano para operações que atendem à agricultura familiar. Já para médios produtores, será de 8% e de 11% ao ano para os demais. Os produtores que tiveram perdas de pelo menos 30% em duas safras, seja por questões climáticas ou por oscilações de preço, terão juros de 6% a 9% e 12% para produtores de maior porte. Serão duas categorias com condições diferenciadas. Produtores rurais com perdas em duas ou mais safras, com redução da renda bruta de 30%. E outra destinada a produtores com perdas em três ou mais safras, com redução na renda bruta de 40%. Segundo Durigan, o entendimento alcançado representa o limite fiscal possível para o governo.
2: E nem sempre, quando a gente senta à mesa, o acordo sai do jeito que só um lado quer. Às vezes sai todo mundo um pouquinho incomodado, mas a gente consegue construir a solução que foi possível e que foi melhor para o país. E essa construção é uma construção, na minha avaliação, muito positiva para que o nosso agronegócio continue a produzir, a gerar emprego, a gerar renda e a colaborar com o desenvolvimento do nosso país.
1: O prazo de pagamento será de 8 anos de forma geral e de até 10 anos para produtores com perdas maiores, com carência de até 2 anos com pagamento de juros e sem entrada. O custo da medida ao Tesouro para subvencionar as taxas de juros das operações ainda será calculado pela Fazenda. Segundo Durigan, será divulgado oficialmente após a publicação da MP, mas deve ficar abaixo de 4 bilhões de reais ao ano.
3: A gente vai seguir no cenário econômico, porque para a nossa comentarista Denise Campos de Toledo, a atuação do Banco Central tem sido adequada para o controle da inflação de um modo geral. Acompanhe.
4: Apesar de o governo ainda contar com a expansão de 2,3% da economia este ano, o mesmo avanço do ano passado, como mostrou o boletim macrofiscal, e de o mercado ter elevado a previsão do PIB também deste ano para 1,99%, a atividade vem dando alguns sinais de perda de ritmo. Foi o caso do setor de serviços, que recuou 0,4% em maio, após a alta de 1,1% em abril. O levantamento do IBGE não retrata a situação atual, mas o IPCA de junho já mostrou perda de ritmo nos aumentos de preços do setor, que tem sido um dos focos de resiliência da inflação. Independentemente dos bons números do mercado de trabalho, dos estímulos do governo, a política de juros contracionista mantida pelo Banco Central parece estar surtindo algum efeito. Aliás, efeito que poderia ser maior, não fossem as pressões decorrentes da guerra no Oriente Médio, de alimentos e os desequilíbrios do lado fiscal. Esse contexto, incluindo o fato de o próprio IPCA já ter caído mais que previsto no último mês, geram até a expectativa de cortes adicionais da Selic este ano, além do 0,25 previsto para a reunião do Copom de agosto. A questão é o quanto que se pode esperar de acomodação da inflação diante das incertezas ainda relacionadas à guerra, o próprio esforço do governo para sustentar a atividade, o consumo, inclusive com linhas de crédito direcionadas e até o desenrola, que pode liberar o orçamento das famílias inadimplentes para mais gastos. Além do El Niño, que pode comprometer a produção das lavouras com as mudanças climáticas mais intensas. Mas o fato é que tanto os dados da atividade como da inflação mostram que a atuação do BC tem sido adequada até para minimizar essas possíveis pressões. A calibragem é que vai depender da evolução da inflação em meio a todos esses fatores que eu citei. Claro que os juros têm consequências negativas para os consumidores, para as empresas, mas a inflação maior também teria. Aliás, mais que os juros, o custo de vida elevado pesa mais para a população em geral.
3: E o Ministério Público deflagrou uma operação que mirou a venda de créditos tributários por escritórios de advocacia em São Paulo. A reportagem é do Marcelo Matos.
5: A operação de extrato apura o desvio de 3,8 bilhões de reais em créditos de ICMS falsos aqui no estado de São Paulo, com a participação de escritórios de advocacia e consultorias num suposto serviço de planejamento tributário para redução de impostos, explica o procurador do estado, Alisson Julian Renz.
6: Eles acabavam disparando vários advogados pelo país inteiro, por diversas empresas, para dizer que aquela transferência de crédito estava autorizada. Em alguns casos, falsificavam despachos envolvendo a Secretaria da Fazenda com o intuito de enganar a empresa, se é que a gente pode dizer assim, né, de induzir a empresa de que aquele crédito eventualmente havia sido homologado pela Secretaria da Fazenda, quando, na verdade, eram despachos completamente falsos e forjados.
5: A operação identificou 750 empresas e 38 mandados de busca e apreensão em São Paulo, Campinas, Jundiaí, Ribeirão Preto e no Paraná, em Londrina e Cambé.
6: E esses escritórios não satisfeitos, eles começaram a entrar em contato com essas empresas, apresentando telas falsas de pagamento, dizendo que esses autos de infração estavam sendo pagos por esses escritórios, quando, na verdade, nem o pagamento havia sido realizado. Isso prejudica não só o caixa do Estado de São Paulo, mas prejudica também as empresas, porque elas perdem a possibilidade de discutir esses autos de infração no âmbito do contencioso.
7: Chamou a atenção da Fazenda Paulista que empresas que recolhiam em média 100 milhões de reais passaram a recolher 10% desse valor. E dentro da investigação ficou provado que havia uma verdadeira batalha entre os escritórios nessa suposta venda de créditos tributários.
5: A investigação foi comandada pelo Comitê de Recuperação de Ativos, que envolve as Secretarias Estaduais da Fazenda, Planejamento de São Paulo, Ministério Público, Procuradoria-Geral do Estado e as Polícias Civil e Militar. Ressalta o Procurador-Geral de Justiça, Paulo Sérgio de Oliveira e Costa.
8: Cada vez se torna muito mais eficaz e eficiente essa ação de inteligência, essa ação estratégica, e que tem esses resultados, como o nosso secretário falou, de um caráter educativo, pedagógico, de se mostrar que existe lei, existe regulamentos, e isso ainda vale em todo lugar aqui do Brasil. Basta a gente exigir que os empresários joguem na regra do jogo.
5: Não foram divulgados os nomes dos profissionais investigados, mas o escritório do advogado Nelson Williams confirmou que recebeu o cumprimento da medida de busca e apreensão com serenidade, transparência e absoluto espírito colaborativo, mantendo-se à disposição das autoridades competentes e atuando de forma proativa para o completo esclarecimento dos fatos.
3: Já a Força Integrada de Combate ao Crime Organizado em Minas Gerais promoveu uma operação contra uma organização criminosa também. Os detalhes com Rodrigo Costa.
9: A Força Integrada de Combate ao Crime Organizado aqui no estado de Minas Gerais deflagrou nesta quarta-feira a denominada Operação Red Flag. Trata-se de uma grande ofensiva policial interestadual, cujo principal objetivo é desarticular uma organização criminosa de alta periculosidade com atuação na região sudeste do país. O grupo em questão é investigado por envolvimento direto em crimes graves, que incluem o tráfico ilícito de entorpecentes, o comércio ilegal de armas de fogo e munições, além de homicídios e outras práticas violentas que ameaçam a segurança pública. Ao todo, foram mobilizados diversos agentes públicos para o cumprimento de 17 mandados de busca e apreensão e 2 mandados de prisão preventiva. Todas medidas cautelares expedidas formalmente pelo Poder Judiciário. A operação chamou a atenção por sua amplitude geográfica, uma vez que as ordens judiciais foram executadas simultaneamente em 3 estados diferentes. Em território mineiro, as ações concentraram-se nos municípios de Governador Valadares, localizado no Vale do Rio Doce, e Formiga, na região centro-oeste do estado. A ofensiva também se estendeu ao estado de São Paulo, na cidade de Campinas, e ao Rio de Janeiro, onde o alvo foi o complexo penitenciário de Bangu 3, indicando a articulação de suspeitos, mesmo de dentro do sistema prisional. Durante as incursões nas localidades indicadas, os policiais obtiveram êxito ao localizar e apreender materiais relevantes para a continuidade das investigações, incluindo porções de drogas e diversos aparelhos de telefone celular que passarão por perícia técnica. De acordo com informações oficiais divulgadas pela Polícia Federal, os desdobramentos de hoje não encerram as atividades e as investigações prosseguem de forma intensa, com o intuito de atingir um completo esclarecimento dos fatos correlatos e garantir a identificação de outros possíveis envolvidos ou financiadores do esquema. De Minas Gerais, Rodrigo Costa.
3: O Republicanos suspendeu preliminarmente a filiação do prefeito de Sorocaba, no interior de São Paulo, Rodrigo Manga. Ele é conhecido nas redes sociais como o prefeito TikToker. Quem tem as informações é o Caio César.
10: O prefeito de Sorocaba, Rodrigo Manga, teve sua filiação suspensa nesta quarta-feira pelo Partido Republicanos. Recentemente, Manga foi alvo de um pedido de expulsão da sigla após publicar um vídeo na sede política de sua esposa, Cirlange Manga, que é pré-candidata a deputada federal, só que pelo União Brasil. Isso acabou pegando mal no Republicanos e houve esse pedido de expulsão vindo de um ex-vereador da capital paulista, o vereador Atílio Francisco da Silva, que é do Republicanos, a quem Manga alegou ciúmes ao seu sucesso nas redes sociais.
11: Pois a gente tem um alcance muito grande nas redes sociais e a gente recebeu, Macarrão, pessoas, ligações diárias. Olha, Manga, eu vi que sua esposa vai ser pré-candidata, quero apoiar, acompanho seu trabalho. Aí falou, poxa, vamos tentar um jeito, imagino, tentar um jeito de assustar os partidários do partido, que eu tenho um carinho muito grande pelas pessoas que são filiadas ao Partido Republicano, e talvez esse ex-vereador ficou com ciúmes e fez esse mal.
10: Essa suspensão da filiação de Manga aconteceu na tarde desta quarta-feira pelo Conselho de Ética do Republicanos em caráter liminar. Ele é acusado de grave infração aos deveres de fidelidade e lealdade partidária. Manga disse em coletiva na mesma sede onde gravou o vídeo polêmico que não pedirá desfiliação do partido em hipótese alguma e que sua pré-candidata é a sua esposa, do União Brasil.
11: Vou responder que apoio a pré-candidatura da minha esposa, a deputada federal pelo União Brasil. É a minha candidata, minha pré-candidata. Vou apoiá-la e que não sou candidato agora, não pretendo sair do partido e receberei com muita tranquilidade qualquer que seja a decisão. Mas que hipótese nenhuma, nenhuma ameaça, nenhuma denúncia vai fazer eu deixar de apoiar aquela que eu acredito que vai ser a melhor deputada federal da história da região metropolitana de Sorocaba e que vai poder replicar esse bom trabalho para as outras cidades do estado.
10: Em nota, o Republicanos disse que Manga terá 5 dias para apresentar a sua defesa e que após esse prazo, a Comissão de Ética deverá decidir de forma definitiva sobre a eventual expulsão do prefeito dos quadros do partido por infidelidade partidária. A partir de agora, portanto, em caráter liminar, Rodrigo Manga, o prefeito TikToker, está sem partido. De Sorocaba, Caio César.
3: Agora a gente fala de saúde aqui no Jornal da Manhã, porque no quadro Viva Bem, o Márcio Atala conta como é possível seguir a rotina de treinos, mesmo estando em período de férias. Acompanhe.
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13: Olá, ouvintes e espectadores da Jovem Pan News. As férias estão chegando, vocês já estão se programando e tem gente preocupada que vai ter que parar de treinar. Então vamos lá. Primeira coisa, é muito importante para o nosso corpo também ter essa pausa dos treinos. Então, se você está viajando, não fique tão obcecado por ter que treinar, ter que fazer uma atividade física. Se isso couber naquele momento, ótimo. Pense em fazer movimento, em ter lazer com movimento. Isso vai fazer com que você colha os benefícios do movimento e, ao mesmo tempo, faça com que seu corpo recupere de todo esse período que você treinou com regularidade. Eu vejo muita gente saindo de férias com essa preocupação. E aí a dica é inclua movimento nas suas atividades diárias. Recupere o seu corpo. Na hora que você volta para o treino, seu corpo está mais recuperado, mais pronto para fazer um novo ciclo de treinamentos. Gostou dessa dica? Vai lá no meu Instagram, @marciotala, e deixe sua sugestão também.
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3: Faltando agora 15 minutos para as 6 aqui no Jornal da Manhã, hora da gente falar de futebol. A Argentina está outra vez na final da Copa. Os atuais campeões podem igualar o feito de Brasil e Itália de conquistar 2 títulos consecutivos. E a última página dessa história vai ser escrita no próximo domingo contra a Espanha. A reportagem é do Giovanni Chacon.
14: Aqui em Atlanta, um duelo que excede a parte do gramado, as 4 linhas, envolvendo muita questão política. Confronto Argentina e Inglaterra é carregado historicamente com essa questão envolvendo a Guerra das Malvinas. Para os argentinos, é uma questão de honra, ou até morrer tentando derrotar os ingleses. Dentro de campo, foi isso que aconteceu. Até o último minuto, uma crença, a raça, a persistência argentina, aliada, claro, à parte tática, fez com que os hermanos garantissem a vaga para a grande decisão contra a Espanha no próximo dia 19, em Nova York, numa virada epopeica. A seleção inglesa abre o placar com Gordon, mas depois Enzo Fernandes e Lautaro Martínez. Esse último, uma substituição muito bem pensada pelo técnico Lionel Scaloni, com 2 assistências do gênio Lionel Messi, colocaram o placar em vantagem para a Argentina e também os hermanos na grande decisão da Copa do Mundo 2026. Messi chegando à sua 3ª final de Copa do Mundo, 2014 no Brasil, 22 no Catar e 26 agora aqui nos Estados Unidos, igualando Cafu nessa marca. A Argentina tentando o bicampeonato 2 vezes consecutivas, coisas que só a Itália em 30, né, em 34 e 38, e também o Brasil em 58 e 62 conseguiram em toda a história. Mais de 60 anos que não vemos uma mesma seleção ganhar por 2 vezes consecutivas a Copa do Mundo. Agora em Nova York, uma nova oportunidade para os argentinos, que tiveram, na palavra de Lionel Scaloni, avaliada como uma grande partida, mais uma de superação dos argentinos. Vamos acompanhar Lionel Scaloni, técnico argentino.
15: É difícil encontrar palavras. Para ser sincero, minha voz está até embargada, porque isso demonstra tanta coisa sobre o grupo, sobre a união deles, sobre nunca desistir e lutar até o fim. E vamos ser francos, depois disso temos de ir com tudo para a final. Temos de tentar vencer, mas o que mais esse time precisa fazer? Sei que todos vocês reconhecem o valor deles, mas esses rapazes realmente me emocionaram. Não tenho muito mais a dizer. Tudo isso é graças a eles. Sou muito grato aos jogadores. Sem eles, é impossível. Sem esse grupo incrível. No fim das contas, é disso que se tratam o futebol e a vida. Dar tudo de si até o último instante e voltar para casa sabendo que você entregou o seu melhor absoluto. E foi exatamente isso que fizeram. Mostraram a garra que trazem dentro de si.
14: Aí o técnico Lionel Scaloni, depois da partida, claro, muita comemoração. Já olhos voltados para o próximo adversário, a seleção espanhola. Tem um elenco muito próximo com o que foi para as Olimpíadas de 2021, onde foi derrotado pelo Brasil na disputa pelo ouro. O técnico era o mesmo, Luis de la Fuente, com Cucurella, com Gavi, com Oyarzabal. Grandes jogadores que hoje integram essa seleção espanhola, que vem crescendo nessa fase de mata-mata. Um duelo muito interessante, que certamente nos trará uma grande partida de final de Copa do Mundo. Que nos Estados Unidos, no próximo dia 19, conheceremos o próximo campeão mundial. O novo, ou até mesmo o velho, renovado, Argentina e Espanha duelam pelo título mais cobiçado do futebol.

0: Toda a festa dos argentinos e o Vanderlei Nogueira analisa a vitória argentina. Para ele, um triunfo que deve acabar com a tese de que o time argentino é favorecido pela FIFA. Acompanhe.
1: Argentina é finalista da Copa. E não foi só com competência técnica jogando futebol. Teve nisso tudo coração, alma, garra, muita mística envolvidas nisso tudo, eu insisto. Além do talento condutor de Messi, que quando não faz gol, mostra o caminho e ilumina o time inteiro. Ele é a luz, o maestro, o cara que organiza, vê passes que ninguém enxerga, abre espaços e inspira todo mundo no time a jogar com mais confiança. Aos 39 anos, o Messi continua sendo a grande diferença da seleção argentina. A vitória sobre a Inglaterra não foi uma vitória simples. Com virada por 2-1 na semifinal, foi épica, cheia de drama. Um jogo duro, físico, com muita rivalidade histórica, lágrimas nas arquibancadas, decidido nos detalhes e com uma equipe mostrando resiliência nos momentos mais difíceis, mais complicados. Essa conquista deve diminuir bastante, imagino, as acusações de que a Argentina é a protegida da FIFA ou teve um caminho facilitado. Enfrentaram adversários difíceis, sofreram, lutaram e avançaram com mérito real dentro de campo, calando boa parte dos críticos exagerados, acho. Agora é Espanha e Argentina, na grande final de domingo. Um confronto de gigantes com duas seleções que vem dominando o cenário recentemente. Campeão, não. Essa campanha já entra para a história mostrando o DNA de vencedor. A união do grupo, a experiência de quem sabe sofrer e crescer nos mata-matas. Se levantar a taça mais uma vez, o bi consecutivo, imagino, vai enterrar de vez qualquer narrativa de favorecimento, porque dois mundiais seguidos se ganham com qualidade, mentalidade e coração. Messi vai levantar mais uma vez a taça ou será a vez de Yamal? Até a próxima.
0: A Copa do Mundo já está quase no final e as seleções que vão tentar vencer a competição já garantiram um prêmio milionário. Acompanhe com o Kaká Martins.
2: 50 milhões de dólares. Esse é o valor que o campeão da Copa dos Estados Unidos, Canadá e México vai receber. Convertido, esse valor chega à bagatela de 255 milhões de reais. Já o segundo colocado pode receber menos, mas ainda assim um montante bem substancial. 33 milhões de dólares, cerca de 144 milhões de reais. A Argentina e a Espanha vão disputar a taça e o prêmio milionário no próximo domingo. Já a França e a Inglaterra, que perderam as semifinais, vão poder ganhar 29 milhões de dólares pelo terceiro lugar ou 27 milhões de dólares pela quarta colocação. Na Copa deste ano, a FIFA distribuiu mais de 3 bilhões de reais, cerca de 727 milhões de dólares, um aumento de 50% em comparação com a última competição que aconteceu no Catar. Só para se ter uma ideia de como essa Copa aumentou o valor das premiações, a vencedora de 2022, a Argentina, recebeu 42 milhões de dólares, uma diferença de 6 milhões. Já a seleção da França, campeã em 2018, foi contemplada com 38 milhões de dólares, 12 milhões a diferença. E a seleção brasileira? Após o Brasil terminar em 11º e amargar o seu segundo pior resultado em Copas, os cofres da CBF receberam 15 milhões de dólares, um valor em torno de 77 milhões de reais.
0: Agora a gente muda de assunto e fala de negócios. A Ânima Educação fechou um acordo para comprar a Faculdades Metropolitanas Unidas Educacionais, a FMU. Esse é um assunto aqui para o nosso comentarista de business, o Bruno Meyer.
3: A Ânima Educação, dona da Universidade São Judas e da Anhembi Morumbi, anunciou a compra do Centro Universitário FMU por 410 milhões de reais. A FMU tem 58 anos de história e 51 mil alunos em São Paulo. Na cidade, ela é a quinta maior universidade em volume de alunos no presencial, atrás de faculdades como a Unip, Uninove e Anhembi Morumbi. Mesmo com um número robusto de alunos, ela enfrentou dificuldades financeiras nos últimos anos, viu a sua participação de mercado no presencial cair de 9% para 6% e, com isso, se encontra em recuperação judicial com um plano que foi homologado em fevereiro deste ano pelos credores. A ânima com o negócio aumenta a base de alunos em 15% e a receita líquida em 11%. A transação, na realidade, é uma recompra, porque até maio de 2021, a FMU pertencia à ânima, quando foi vendida ao fundo Farallon por 500 milhões de reais. Entre os ativos considerados estratégicos pela ânima está o curso de Direito da FMU, que apresenta um dos maiores índices de aprovação no Exame da Ordem dos Advogados do Brasil, a OAB, no estado de São Paulo. A área de saúde da FMU, com cursos de enfermagem, nutrição e terapia ocupacional, também foi um chamariz na hora das tratativas, com laboratórios próprios, crescimento da demanda e também um potencial de integração com a rede de ensino do grupo. A ânima diz também que a presença nacional da marca FMU, por meio de unidades acadêmicas parceiras, pode contribuir para o avanço das modalidades digital e híbrida. A transação será paga em duas parcelas. A ânima está pagando 240 milhões de reais à vista e os 170 milhões de reais restantes no dia 31 de dezembro de 2029, ou 3 anos após o fechamento da operação, o que acontecer primeiro.
0: Jornal da Manhã, agora são 5h56.
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8: Jornal da Manhã, agora 6 em ponto. Um ótimo dia para você que está chegando agora. Seguimos levando para você já na segunda hora o Jornal da Manhã, primeira edição. Hoje, dia 16 de julho de 2026, uma quinta-feira. Seja muito bem-vindo, bem-vinda para conferir os principais temas que movimentam o Brasil e o mundo. E um deles bem esperado, hein? Após muita expectativa, os Estados Unidos confirmaram novas tarifas de 25% sobre as exportações do Brasil. O governo Lula considera a medida injustificável e promete retaliar a decisão de Donald Trump. Quem tem os detalhes para a gente é o Fabrício Naitsky.
9: O novo tarifaço entrará em vigor no próximo dia 22. A decisão foi tomada após a conclusão das investigações da Seção 301, parte da Lei de Comércio norte-americana, que permite à Casa Branca apurar possíveis barreiras comerciais em outros países. Apesar do anúncio, diversos produtos serão isentos da nova taxação de 25%. Entre eles estão a carne bovina, o café, o petróleo, frutas e aeronaves, os principais itens exportados pelo Brasil para o mercado norte-americano. Os produtos foram considerados como sensíveis para o país, seja pela ausência de produção doméstica, seja pelos possíveis impactos econômicos internos causados pelas tarifas. Ao longo da investigação, os Estados Unidos apontaram práticas e políticas brasileiras avaliadas como injustas ou desleais a Washington. Entre as discordâncias no processo está o PIX. Na alegação do escritório do representante comercial, através do PIX, o Banco Central do Brasil atua como regulador em detrimento de serviços de pagamentos eletrônicos norte-americanos. A acusação afirma que o BC encoraja o uso do PIX ao ordenar a gratuidade do sistema às instituições bancárias e limitando encargos que podem ser cobrados por transação. Os Estados Unidos também citaram dificuldade no acesso ao mercado de etanol, com a falta de reciprocidade após mudanças tarifárias desde 2018. Questões como falta de combate à corrupção, desmatamento ilegal, pirataria e tarifas preferenciais a países como México e Índia também foram mencionadas. O documento ainda destacou impasses envolvendo a atuação de plataformas digitais no Brasil. Segundo a acusação, empresas como Meta, Google e X, o antigo Twitter, foram ordenadas pela justiça brasileira a remover conteúdos políticos e suspender contas de usuários residentes nos Estados Unidos, além de decretar multas e suspensão das operações. Oficialmente, a Casa Branca afirma que o novo tarifaço pode ser alterado ou suspenso caso o Brasil elimine as práticas consideradas injustas. Pelas redes sociais, o secretário de Estado, Marco Rubio, culpou o presidente Lula. Segundo o diplomata, o governo brasileiro não negociou de boa fé. Rubio ainda afirmou que as políticas econômicas de Lula são ruins para os norte-americanos e brasileiros e que o petista privilegiou o próprio ego ao invés de fechar um acordo para o bem-estar da população local. Em resposta, o Palácio do Planalto afirmou que a data entrará para a história como um marco lastimável na relação entre os países e disse não reconhecer a legitimidade de investigações sem amparo nas regras multilaterais de comércio, além de não haver justificativas para medidas unilaterais. No comunicado, o governo citou o superávit comercial dos Estados Unidos e disse nunca ter deixado a mesa de negociações. O Planalto também afirmou que adotará medidas de proteção aos setores afetados através do Plano Brasil Soberano e confirmou que iniciará os trâmites para a ativação da Lei de Reciprocidade, além de recorrer à Organização Mundial do Comércio. O governo americano informou que segue aberto ao diálogo e espera que o Brasil não adote a retaliação, mas adiantou que, se a reciprocidade for adotada, poderá tomar novas medidas. Uma outra investigação do USTR, envolvendo 60 países e que apura a falta de ações contra a circulação de produtos fabricados com trabalho análogo à escravidão, pode ampliar ainda mais as tarifas. A decisão deve sair até o final do mês e prevê a aplicação de uma taxa adicional de 12,5%. A aplicação das tarifas através da seção 301 contra o Brasil abre uma nova etapa na política comercial dos Estados Unidos. Em fevereiro, a Suprema Corte do país derrubou o tarifaço global anunciado por Donald Trump no ano passado, forçando a Casa Branca a encerrar as cobranças. Na ocasião, Trump prometeu utilizar outros artifícios legais para manter a taxação. Países como a Alemanha e o Vietnã também são alvos de investigações pelo governo.
8: É assunto para a gente ouvir aqui a primeira participação do Túlio Nassa, que vai comentar os principais temas com a gente nesta manhã de quinta-feira. Queria te ouvir, Túlio, a respeito desse tarifaço aplicado pelo governo americano. Havia toda uma discussão se iria rolar ou não e acabou acontecendo. O presidente Lula se posicionando como injustificável essa ação do governo americano. Como é que você vê isso tudo? E é justificável do ponto de vista econômico ou a política está falando mais alto nessa história toda? Túlio, bom dia para você. Bem-vindo aqui ao Jornal da Manhã.
10: Bom dia, Nonato. Bom dia a você também que acordou cedo e acompanha aqui Jornal da Manhã na sua primeira edição. Olha, Nonato, nesse assunto existe um pouco de política, existe um pouco de economia, mas existe aquilo que Eduard Luttwak, um grande cientista político americano, falava, que é a geoeconomia. O que é a geoeconomia? É o uso de medidas econômicas para um domínio global, para um domínio mundial. Os Estados Unidos, ao longo dos últimos 20 anos, se desindustrializou, se aproveitou da mão de obra barata, se aproveitou de medidas que não levam em conta a proteção ambiental de países asiáticos para produzir mais barato os seus produtos. Por exemplo, carros elétricos que dependem das baterias, essas baterias são produzidas em Taiwan e tantos outros itens. Então os Estados Unidos se desindustrializaram. Com essa situação, os Estados Unidos agora usam medidas de sanção econômica para forçar a uma reindustrialização dentro do seu país. Só que isso provoca, evidentemente, prejuízos políticos e prejuízos econômicos a Donald Trump, e que vai medindo e vai escolhendo, evidentemente, os países que têm mais alinhamento comercial para não ter essas sanções e aqueles que têm menos alinhamento comercial sofrem essas sanções, tal como o Brasil. O grande problema do Brasil, quer queiram, quer não, é o desalinhamento político comercial com os Estados Unidos. Veja, em 2000 o Brasil comercializava 40 bilhões de dólares com os Estados Unidos e apenas 2 bilhões de dólares com a China. Em 2009, já passados os governos Lula, esse número com a China subiu para 40 bilhões. A China empatou com os Estados Unidos. E hoje os Estados Unidos estacionaram nos mesmos 40 bilhões, enquanto que a China alcança 90 bilhões de relações comerciais com o Brasil. Então é óbvio, ululante, que o Brasil tem um desalinhamento comercial com os Estados Unidos. E é por isso que é sancionado. O resto todo, Nonato, é falatório, é promoção de luta de boxe, é qualquer coisa menos a boa e verdadeira diplomacia que deveria, sim, entrar em campo, mas não está entrando.
8: Ainda nesse assunto, né, depois de toda essa expectativa, aí, os Estados Unidos confirmando essas novas tarifas de 25% sobre exportações do Brasil, antes mesmo dessa confirmação, o ministro da Fazenda, Dário Durigan, garantiu que o governo vai proteger os setores afetados pela decisão da Casa Branca. A reportagem é do André Anelli.
11: Antes da confirmação do novo tarifaço, o ministro da Fazenda, Dário Durigan, afirmou que o governo federal vai se proteger e se fazer ser respeitado. Ele também classificou como lamentável o Brasil ser punido, mesmo tendo déficit comercial com os Estados Unidos, e repetiu que, se necessário, o governo pode retomar o processo de reciprocidade por causa das tarifas.
12: Precisamos olhar para frente, dar crédito para o agricultor, crédito bom, em boas condições.
13: Obrigada, gente.
12: Com relação a tarifaço, existe sempre um princípio que vai nos guiar. Os empresários brasileiros, as famílias brasileiras, os caminhoneiros brasileiros, os agricultores brasileiros não podem ser prejudicados por medidas injustas adotadas por outros países. Se for confirmado um tarifaço mais uma vez injusto, vai ser preciso avaliar quais setores foram afetados e, na mesma linha de princípio do que a gente já fez, o governo brasileiro não vai deixar os agricultores, os empresários e as famílias brasileiras na mão. Nós vamos fazer uma avaliação sempre cuidadosa pelo compromisso de futuro, compromisso fiscal que nós temos, e nós vamos endereçar sempre protegendo a nossa população.
11: O ministro da Fazenda disse que o governo federal deve mapear os setores que serão mais afetados para desenhar ações de suporte.
14: É sempre muito lamentável que um país como o Brasil, que tem renda per capita, PIB per capita menor que os Estados Unidos, e dá superávit para os Estados Unidos, portanto o Brasil tem déficit na balança comercial, que o Brasil seja punido, segundo a própria lógica da administração Trump. Então, é difícil entender a razão.
11: Ele disse que a reação vai seguir a linha de princípio de medidas anteriores do governo para blindar o mercado doméstico e afirmou também que qualquer resposta brasileira a pressões externas vai passar antes pelo crivo das metas de controle de gastos públicos. De Brasília, André Anelli.
8: E a gente traz mais uma vez aqui o Túlio Nassa para comentar esse assunto. Ô Túlio, só pegando carona no que você disse anteriormente, quando a gente fala da participação da China também, não é do jogo, não é do mercado que a China também participe aqui com o Brasil, do seu comércio, ou seja, não faz parte do processo de diversificação para que a gente não fique atrelado a apenas um player, no caso apenas os Estados Unidos? E aí eu vou embutir a segunda pergunta também relacionada ao que a gente ouviu. Como é que o governo vai proteger os setores afetados?
10: Olha, Nonato, sua pergunta é muito boa, porque há um grande equívoco em entender que o problema do Brasil com os Estados Unidos está no tal déficit da balança comercial do Brasil em relação ao governo norte-americano, ou seja, os Estados Unidos exportam mais do que importam produtos brasileiros. Isso realmente faz parte do jogo econômico. Por quê? Porque os Estados Unidos têm muito mais produtos industrializados do que o Brasil. Por exemplo, produtos eletrônicos. Os Estados Unidos fabricam celulares, computadores e outros produtos que o Brasil não fabrica. E o Brasil precisa desses produtos e, portanto, a relação de importação e exportação dos Estados Unidos sempre vai ser favorável aos Estados Unidos. A questão não é essa. A questão é que o Brasil deixou de ampliar o comércio exterior com os Estados Unidos desde a década de 2000. Como eu disse, em 2000, o Brasil comercializava 40 bilhões de produtos norte-americanos. Esse número continua igual e as tarifas que o Brasil aplica contra os Estados Unidos só aumentaram nesse período. Então, o Brasil deveria ampliar, deveria aumentar as relações comerciais com os Estados Unidos, tal como fez com a China, que não está errado ampliar as relações comerciais com a China. O que está errado é estacionar as relações comerciais entre Brasil e Estados Unidos. E também o desalinhamento político. Quem não se recorda que o presidente Lula bradava ali nos BRICS que
13: deveria, o dólar deveria acabar como moeda de transação internacional, dentre tantas outras bravatas que o Lula fez. Nós tivemos também uma oportunidade de negociar terras raras, em vistas ao interesse nacional. Veja, baterias de carros elétricos, que são importantíssimas para a transição energética, poderiam ser negociadas com os Estados Unidos, porque nós temos a matéria-prima, que são as terras raras. Mas o Brasil não avançou nessa negociação. Então, o problema, Nonato, é a falta de avanço, de ampliação das negociações comerciais bilaterais entre Brasil e Estados Unidos.
8: Agora, Otúlio, a gente vai conseguir, nessa história toda, ainda proteger os setores que foram afetados, como disse o ministro Dário Durigan, ou não?
13: Olha, Nonato, essa proteção é mais ou menos como o nosso querido Dadá Maravilha falava, que para cada problemática ele tinha uma solucionática. Dadá Maravilha foi um jogador de futebol e filósofo nas horas vagas, para quem não o conhece. Por quê? Porque a problemática foi criada pelo próprio governo, que é o desalinhamento político-comercial com os Estados Unidos. E a solucionática, qual seria? Não seria apenas e tão somente ajudas financeiras que o governo promete agora dar para os produtores brasileiros. Deveria ser um aumento na infraestrutura brasileira, na diminuição do custo do Brasil. Se o Brasil fosse competitivo, tivesse ferrovias para escoar sua produção, se o Brasil tivesse realmente baixa carga tributária, poderia exportar para o mundo inteiro mais e mais. E aí o tarifaço com os Estados Unidos teria um efeito muito menor. Então, a verdadeira proteção e não uma mera solucionática seria a infraestrutura brasileira. Mas isso não é feito. Então, das medidas, a menos pior nesse momento são essas ajudas financeiras que o governo federal oferece aos agricultores. Não está errado, mas é muito pouco. Como diria Dadá Maravilha, é uma solucionática, não é uma solução efetiva.
8: Falando em Dadá Maravilha, vamos falar de futebol então, né? Porque a gente está acompanhando aí a Copa do Mundo se desenrolando, final se aproximando, disputa de terceiro e quarto lugares também. E enquanto a torcida brasileira lamenta, né, mais uma decepção da seleção numa Copa do Mundo, a direção da CBF anunciou planos para o próximo ciclo. O comentário é do Vanderlei Nogueira.
15: A CBF divulgou o balanço do primeiro ano de gestão e detalhou o planejamento da seleção brasileira para o ciclo 2027 e 2030. Os dois grandes objetivos anunciados foram vencer a Copa América de 2028, a sede ainda não confirmada pela Conmebol, mas com forte chance de ter os 10 países sul-americanos e mais 6 da CONCACAF. E terminar, essa é uma outra intenção, objetivo, em primeiro lugar nas eliminatórias para a Copa de 2030. Esses objetivos são tão óbvios que nem precisariam ser anunciados. Soa como o mínimo que se espera de uma seleção como a seleção brasileira. Na minha opinião, a reunião serviu apenas e tão somente como demonstração de que tem apoio político das federações estaduais do que como balanço técnico. Serve para reforçar laços, blindar a gestão e justificar orçamentos e convocações. Samir Chaudhry, o presidente, foi eleito com apoio maciço dos presidentes das federações estaduais e sabe bem que quem controla as federações controla a CBF. Ancelotti está em férias no Canadá e não participou. Quem falou por ele foi o coordenador Rodrigo Caetano. No fim, o que vai valer mesmo é o que mudar de verdade nos próximos meses. Se mudar, calendário, base, finanças. Mas eu creio que Samir Chaudhry sabe que traição política interna não seria novidade na história da CBF. Até a próxima.
8: Jornal da Manhã, agora são 6 horas e 16 minutos.
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2: Jornal da Manhã, 6 horas e 20 minutos agora. O ministro das Relações Exteriores, Mauro Vieira, não compareceu à convocação feita pela Comissão de Relações Exteriores e de Defesa Nacional da Casa. E a oposição agora cobra a responsabilização do ministro. Acompanhe os detalhes dessa história na reportagem da Beatriz Souza.
3: O ministro das Relações Exteriores, Mauro Vieira, não compareceu à audiência da Comissão de Relações Exteriores e de Defesa Nacional da Câmara. O chanceler havia sido convocado para prestar esclarecimentos sobre declarações de uma eventual ação militar dos Estados Unidos em território brasileiro, após a classificação das facções criminosas Comando Vermelho e Primeiro Comando da Capital como organizações terroristas. Segundo o Itamaraty, a ausência ocorreu porque, no mesmo horário, Mauro Vieira participava de uma reunião com o presidente Luiz Inácio Lula da Silva para discutir a resposta do governo à decisão do presidente norte-americano Donald Trump de impor uma tarifa de 25% sobre produtos brasileiros. A convocação do ministro foi proposta pelo deputado Evair de Mello, do Republicanos do Espírito Santo. O parlamentar também é autor do requerimento que cobrou esclarecimentos do Itamaraty sobre a classificação do PCC e do Comando Vermelho como organizações terroristas pelos Estados Unidos. Para ele, a resposta enviada pelo Ministério foi frágil e insuficiente. Durante a sessão, o presidente da comissão, deputado Marcel Van Hatten, classificou a justificativa apresentada pelo Itamaraty como evasiva e lacônica e afirmou que a convocação do ministro continua de pé.
4: Pergunto, senhoras e senhores, é esse o padrão de consideração, respeito e liturgia que o ministro das Relações Exteriores trata esta comissão, o parlamento e, por extensão, a nação brasileira? Surge, portanto, uma questão crucial. O ministro está realmente informado sobre a convocação desta comissão? Está consciente da seriedade e da importância fundamental desse instituto para o funcionamento do nosso regime democrático e do sistema de freios e contrapesos? A postura de desdém e desprezo manifestada nesta resposta configura um desrespeito institucional grave e inadmissível. É importante lembrar que a ausência injustificada de ministro convocado pela Câmara, sem justificativa plausível e legal, configura crime de responsabilidade, conforme previsto na Constituição Federal.
3: Com a ausência, parlamentares acionaram também a Procuradoria-Geral da República e disseram que Mauro Vieira pode ter cometido crime de responsabilidade ao deixar de comparecer a uma convocação.
2: Mais um assunto aqui para a gente ouvir o Túlio Nassar. Como é que você vê essa questão toda, Túlio? É para tudo isso, nem tanto o ministro se justifica bem, não se justifica bem diante dessa comissão?
5: Olha, Nonato, infelizmente essa situação mostra nosso nanismo diplomático internacional. Por quê? O Brasil já teve Rui Barbosa. Rui Barbosa foi um dos grandes idealizadores do Tribunal Penal Internacional de Haia, cidade holandesa. Inclusive, era chamado de Águia de Haia, nosso querido Rui Barbosa. Tivemos Oswaldo Aranha, que idealizou nada mais, nada menos do que a Assembleia Geral da criação da Organização das Nações Unidas. Naquele momento, conseguiu um consenso internacional, salvo algumas exceções, para a criação de dois estados, Israel e Palestina. O presidente daquela Assembleia era um diplomata brasileiro. Hoje, nós vivemos tempos sombrios, nós vivemos uma diplomacia que muitas vezes flerta com regimes autoritários como o Irã, como Rússia e tantos outros, e deixa de lado a oportunidades de fazer boa política internacional, por exemplo, no combate ao crime organizado. Né? Essa classificação norte-americana do PCC como grupo terrorista deveria ser aceita pelo governo brasileiro em forma de parcerias, de ampliação do combate ao narcotráfico barra terrorismo internacional, tal como fez a Colômbia na década de 90 com os Estados Unidos e conseguiu eliminar aquele terrível traficante Pablo Escobar. Mas o Brasil perde essas oportunidades, o Brasil prefere questionar essa classificação norte-americana em vez de aliar, de conjugar esforços. E, portanto, nesse momento, Mauro Vieira evidentemente não iria participar dessa comissão porque não tem muito o que falar. O que ele vai explicar? Por que o Brasil não aceita essa classificação? Porque os Estados Unidos vão invadir o Brasil? Será que alguém acredita nessa hipótese, nessa teoria? Evidente, óbvio, ululante, que falta muita diplomacia internacional. E onde falta conteúdo, não tem muita defesa.
2: Outra preocupação do ministro da Fazenda é com a política interna. Dário Durigan pediu para que o presidente do Senado Federal, Davi Alcolumbre, adie a promulgação da PEC, que cria regras especiais de aposentadoria para os agentes de saúde. De Brasília, quem tem a informação é a Beatriz Souza.
3: Após a aprovação da PEC, que cria regras diferenciadas para a aposentadoria dos agentes comunitários de saúde de combate às endemias, o ministro da Fazenda, Dário Durigan, procurou o presidente do Congresso Nacional, Davi Alcolumbre, para demonstrar a preocupação da equipe econômica.

0: ser vetada pelo presidente da República. O próximo passo é a promulgação pelo presidente do Congresso. Em ano eleitoral e com forte pressão popular, a PEC foi aprovada pelo Senado por 73 votos favoráveis, apenas um contrário e uma abstenção. A base do governo também votou favorável ao texto. Segundo Durigan, Alcolumbre atendeu ao pedido da equipe econômica e deve adiar a promulgação do texto.
1: Eu já tenho recebido preocupação de municípios em especial, mas também de alguns estados, com o impacto fiscal federativo dessa medida e, portanto, pedi também cautela para que o presidente Alcolumbre avaliasse o melhor momento de fazer essa promulgação, até para que a gente saiba qual é o impacto, para que ele dê a oportunidade da União, dos estados e dos municípios avaliarem, calcularem os impactos para as medidas necessárias que têm que ser tomadas na sequência.
0: Mesmo diante desse entendimento, o Palácio do Planalto mantém a possibilidade de recorrer ao Supremo Tribunal Federal. A avaliação do governo é de que a proposta pode afrontar dispositivos da Constituição e da Lei de Responsabilidade Fiscal, que exigem a indicação da fonte de custeio para a criação ou ampliação de despesas obrigatórias.
2: Onerando muito os governos, não só o governo federal, mas também governos de unidades federativas, sem que haja contrapartida de receitas, portanto, está em desconformidade com o planejamento orçamentário do país, não só do governo federal. O presidente Davi vai avaliar o melhor momento de promulgação. O próprio texto em si deve passar por uma reavaliação em termos de impacto antes da promulgação e a gente vai avaliar, mas é possível e provável que haja um questionamento do ponto de vista fiscal da PEC no Supremo.
0: Segundo interlocutores, Davi Alcolumbre ainda não definiu quando deverá convocar a sessão de promulgação. Embora sofra pressão para pautar diferentes matérias, o presidente do Congresso tem afirmado que a definição da agenda é uma prerrogativa exclusiva da presidência da Casa. Após o recesso parlamentar, Alcolumbre já convocou semanas de esforço concentrado para acelerar a análise das propostas que permanecem pendentes.
3: Ô, Túlio Nassa, como é que você vê essa fala do ministro Durigan à medida em que, se vai ter esse efeito dominó nas contas, como ele diz, estados e municípios também, além do cenário federal, parece que está faltando mais manifestação desses estados e municípios, porque até agora só o governo está meio que contestando essa PEC e pedindo o adiamento da entrada em vigor, não?
4: Pois é, Nonato. Lembra de Maquiavel que dizia que os políticos têm sempre duas versões, ou mais. Uma é aquela que passa ao público e outra é que corre nos bastidores. Evidentemente que estados e municípios não querem se manifestar nesse momento e deixam essa bomba para o governo federal fazer. Por quê? Porque politicamente é muito ruim e contra uma pauta dos agentes comunitários de saúde e agentes de combate às endemias, que é uma pauta justa deles. Por quê? Porque o salário deles muitas vezes é complementado com abonos que não são incorporados na aposentadoria. Quando eles aposentam, eles ganham menos do que eles ganham na ativa. E isso é uma injustiça, evidentemente. O problema é que o governo federal não tem dinheiro para bancar essa correção em relação a eles. E aí o governo federal vem com o discurso da responsabilidade fiscal, que é um discurso, na verdade, que revela uma hipocrisia. Essa pauta não é uma pauta bomba, é uma pauta tira-máscara. Por quê? Porque se o governo federal já tem 60 bilhões fora da meta de gastos, fora da responsabilidade fiscal, o que representaria 2 bilhões e 700 milhões a mais? Parece que não representaria muita coisa. Então, o problema não me parece que seja efetivamente responsabilidade fiscal. E, de outro lado, a hipocrisia também está nos próprios parlamentares do PT que votaram a favor da medida. Todos os parlamentares do PT, os senadores do PT, votaram a favor, com exceção da líder do governo, a Tereza Leitão, que é uma sindicalista de origem que se absteve, também não votou contra. Então, como é que o discurso do governo de responsabilidade fiscal pode convencer nesse momento? Por essa razão, Nonato, é preciso de critério, de coerência. Se a responsabilidade fiscal vale para os agentes de combate à endemia e agentes de saúde, deve valer para todas as demais questões do governo federal. Aliás, a responsabilidade fiscal, sim, deveria ser perseguida, mas para tudo, não só para aquilo que interessa.
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9: Jornal da Manhã, 6 horas e 34 minutos. O Senado aprovou nesta quarta-feira um projeto de lei que cria penas mais rígidas para crimes praticados contra professores e médicos no exercício da função. A Danúbia Braga participa com a gente, tem aqui mais informações a respeito desse assunto, sobre como deve funcionar essa nova norma. Oi, Danúbia, bom dia para você, bem-vinda aqui ao Jornal da Manhã.
10: Oi, Nonato, bom dia para você, bom dia a todos. Pois é, com essa aprovação, justamente pensando nos enfermeiros, nos professores, nos médicos, esse projeto de lei aumentando então as penas contra crimes tanto de difamação, homicídio, desacato, além disso lesão corporal, ameaça, incitação ao crime, entre outros delitos. Esse é um projeto do ex-deputado federal Goulart. E as principais mudanças, para a gente ter uma ideia, nesse projeto de lei que foi aprovado no Senado, são lesão corporal comum, a pena então ela passa ali de atuais 3 meses para 1 ano de detenção, 2 anos a 5 anos de reclusão. Também para lesão corporal grave, quando resulta, por exemplo, no aborto ou ainda deformidade permanente ou morte, em vez de uma pena específica, o projeto ele prevê um aumento de 1/3 a 2/3 sobre a pena prevista para o crime. Crimes contra a honra, então seja calúnia, difamação, injúria, a pena prevista passa do aumento de 1/3 quando a vítima for profissional de saúde ou de educação, e também constrangimento ilegal, ou seja, obrigar a pessoa a fazer ou deixar de fazer alguma coisa quando a vítima for um profissional de saúde, a pena vai ser aplicada em dobro e de forma cumulativa. Apesar de ter sido aprovado então pela Câmara dos Deputados, onde tramitou o primeiro projeto de lei, foi alterado no Senado e vai voltar para a Câmara para a última análise. Então a gente vai precisar seguir de olho acompanhando. Nos últimos tempos a gente viu uma crescente, né, de profissionais da saúde, de professores passando por muitas humilhações, né, seja desacato, seja mesmo ameaça, agressão, principalmente os profissionais de saúde da área pública. Então esse projeto de lei visando esse aumento das penas de quem cometer crime contra esses profissionais. Volto com você.
9: Danúbia Braga, trazendo essa atualização em São Paulo, agora são 6h37 e o governo de Donald Trump confirmou a proposta de aplicar uma tarifa de 25% sobre produtos brasileiros. A gente está falando desse tema desde a abertura aqui do Jornal da Manhã, primeira edição, o principal assunto de hoje, sem dúvida nenhuma. Vamos até Brasília, porque o Bruno Pinheiro participa com a gente, tem aqui outras informações a respeito da aplicação de mais esse tarifaço, com vários produtos, né, o Bruno, também entrando aí na lista de isenções. Dessa vez o café da manhã americano ficou garantido. Bom dia para você.
11: Exatamente, né? A expectativa era essa, o suco de laranja, a carne brasileira, inclusive também. Ótimo dia a você, a quem nos acompanha aqui na Jovem Pan, quem está acordando agora já com essa informação confirmado. Então, nas últimas horas, o governo americano acabou concretizando o que já era aguardado. Audiências aconteceram nas últimas semanas, mas aparentemente não adiantou muita coisa, porque a nova taxação de uns 25% está confirmado e já entra em vigor no dia 22 de julho. Então, como disse já Roberto Nonato, a gente tem aqui pontos importantes de vários produtos que vão ficar de fora, justamente tanto o café, a carne bovina, aeronaves, a celulose, ficaram de fora da lista de itens que foram taxados. Segundo o governo americano, essa medida é uma resposta ao que considera atos ilegais pelo governo brasileiro, algumas medidas que foram adotadas, citando inclusive a ferramenta do PIX, que foi elaborado, que foi criado no Banco Central, ainda no governo do ex-presidente Jair Messias Bolsonaro. E aí, só para a gente relembrar que em uma outra ação que está em andamento pelos próximos 60 dias, também é estudado uma nova taxa de 12,5%. E aí nós estamos incluídos também nessa outra investigação que se cita pelo menos 60 nações. Então, há um risco de uma nova taxa. Agora ficou claro também que essas medidas serão revistas, se caso chegarem a um entendimento, a uma negociação. Mas o que tem chamado a atenção também é justamente uma declaração do secretário Marco Rubio, que disse o seguinte: hoje o presidente Trump instituiu a impor uma tarifa de 25% sobre a maioria das importações brasileiras, que não haja dúvidas sobre o motivo. O presidente Lula e o seu governo não negociaram com os Estados Unidos de boa fé. Suas políticas econômicas são prejudiciais tanto para os americanos quanto para os brasileiros. Ele cita ainda que no último ano Lula colocou o seu ego acima da realização de um acordo em prol do bem-estar do povo brasileiro, e essas tarifas seria uma espécie de condenação, de multa realmente a ser paga nos próximos dias em relação aos 25%. Há uma reação direta tanto por parte do Palácio do Planalto, de aliados do governo, dizendo que isso é resultado de articulações da família de Flávio Bolsonaro, mas também é importante relembrar que o governo brasileiro não sentou à mesa nas últimas duas reuniões que aconteceram nos Estados Unidos para tentar evitar essa aplicação dos 25%. Nonato.
9: Bruno Pinheiro, direto de Brasília, trazendo mais informações para a gente. Como o Bruno destacou, alguns produtos aí ficaram isentos, né, e que foram sensíveis para a economia americana lá no primeiro tarifaço. Carne, o suco de laranja, o café e por aí vai, amenizando um pouco a situação para o próprio governo Donald Trump, com sua população internamente também. Agora, 6 horas e 41 minutos. 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
9: 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Renata Flores sempre com a gente aqui no É da Sua Conta. Renata, obrigado. Amanhã tem mais, hein?
12: Amanhã estou de volta. Tchau, Nonato.
9: Valeu. Agora temos 6 horas e 44 minutos. A defesa do ex-presidente Jair Bolsonaro protocolou a manifestação dentro do prazo determinado pelo ministro Alexandre de Moraes. Acompanhe aqui na reportagem de André Anelli.
13: A defesa do ex-presidente Jair Bolsonaro cumpriu o prazo de 48 horas estabelecido pelo ministro Alexandre de Moraes e se manifestou sobre a divulgação da carta no último final de semana por Flávio Bolsonaro. De acordo com os advogados do ex-presidente, não houve por parte dele qualquer orientação, ajuste ou combinação prévia sobre o uso das redes sociais para o compartilhamento da carta. Em outro trecho do ofício encaminhado ao STF, a defesa diz que a referência feita pelo senador Flávio Bolsonaro durante a leitura do documento traduz manifestação por ele proferida e não corresponde à circunstância previamente conhecida pelo peticionário, no caso, o ex-presidente. A circunstância de a carta ter sido posteriormente divulgada em redes sociais decorreu de decisão adotada sem que houvesse prévia ciência do peticionário, mais uma vez se referindo a Jair Bolsonaro. Na última terça-feira, o ministro do STF justificou que o ex-presidente está proibido de utilizar redes sociais diretamente ou por intermédio de terceiros e que a conduta de Flávio Bolsonaro desrespeitou expressa vedação judicial e configurou ostensivo desvio de finalidade no exercício de seu direito de visita. Com a decisão do ministro do STF de proibir as visitas, Flávio e Jair não vão poder se ver antes da realização do primeiro turno das eleições, marcado para o dia 4 de outubro. Considerando a data da decisão, a proibição vale até 11 de outubro. A pedido de Flávio Bolsonaro, a OAB, a Ordem dos Advogados do Brasil, solicitou que Moraes reveja essa decisão sob o argumento de garantir o livre exercício da profissão, se referindo ao fato de Flávio ser advogado de Jair e necessitar manter conversas para fins profissionais. O STF não se manifestou sobre esse posicionamento. De Brasília, André Anelli.
9: Mais uma vez, a gente ouve aqui o Túlio Nassa, que está analisando os principais temas com a gente nesta manhãzinha de quinta-feira. Bom, o Túlio, tem esse detalhe aí do Flávio ser também advogado do próprio Jair Bolsonaro e aí a proibição por parte do ministro Alexandre de Moraes. Agora, convence essa história de que o presidente não sabia, queria divulgar a carta, quer dizer, eu mando uma carta para você e... Será que não deu aquele alerta? Mas cuidado, você vai usar isso aí para não prejudicar a minha situação aqui de prisão domiciliar e por aí vai. É convincente essa defesa, meu caro Túlio?
14: Olha, Nonato, na verdade tem duas camadas aí. Essa defesa, ela pode ser convincente ou não, a depender da interpretação de Alexandre de Moraes, se essa carta daria ensejo ou não ao descumprimento da lei da mordaça, da medida cautelar do silêncio imposto a Jair Bolsonaro. A carta viola ou não a divulgação que não deveria acontecer de Jair Bolsonaro em redes sociais. Se ela fosse divulgada por um veículo de imprensa, não haveria essa violação? Agora, como ela foi divulgada nas redes sociais, dá ensejo essa violação? Veja, essa discussão toda, ela é tão estéril, ela é tão pueril, porque, na verdade, o pano de fundo é o motivo pelo qual se impõe a mordaça contra Jair Bolsonaro. Jair Bolsonaro me lembra aquele personagem, o Homem da Máscara de Ferro, de Alexandre Dumas, que era um prisioneiro que tinha uma máscara de ferro acoplada à sua cara, porque ele não podia ser visto, não podia falar, porque muita gente acreditava que ele era o irmão não reconhecido de Luiz XIV. E, portanto, Luiz XIV tinha muito medo politicamente que ele falasse qualquer coisa. É isso que não faz muito sentido. Por que Jair Bolsonaro não pode falar, não pode se manifestar? Qual é a preocupação em relação a isso? Se houvesse uma violação da tornozeleira eletrônica, se houvesse a questão do porte de arma, que faz sentido, ou seja, situações que poderiam colocar em risco a prisão domiciliar, tudo bem. Agora, o silêncio não me parece muito coerente com a necessidade. Veja, nós tivemos um outro político de nome Luiz Inácio Lula da Silva, que também estava detido ali na Superintendência da Polícia Federal em Curitiba e dava entrevistas, fazia cartas, recebia personagens do PT toda semana, pautava as decisões político-eleitorais do partido e não havia problema nenhum. Então, por que nesse momento existe essa lei do silêncio? Na verdade, o que precisa ser revisto é isso. É isso que gera toda essa confusão, todo esse imbróglio, Nonato.
9: A nossa analista Dora Kramer avalia que a campanha de Flávio Bolsonaro entende que a eleição está ameaçada se o pré-candidato não melhorar o desempenho entre o eleitorado feminino. Acompanhe.
15: Em desvantagem na pesquisa, Flávio Bolsonaro começou a investir pesado na busca pelo apoio do eleitorado feminino. Esse esforço ficou muito nítido nos últimos dias em função de três movimentos. O primeiro, e mais conhecido, né, porque já faz tempo que vem sendo posto em prática, é a decisão de escolher uma mulher para a vaga de vice. O nome ainda não se bateu o martelo, mas a decisão é que vai ser uma mulher. O segundo movimento é a entrada de Fernanda, que é a mulher do senador, é uma entrada de maneira constante e bastante destacada na campanha. E o terceiro movimento é feito pela coordenadora do programa econômico e ex-presidente da Caixa Econômica Federal, a Daniela Mendes. Daniela Marques. Ela tem marcado presença em veículos de comunicação com dois objetivos. Tem dado várias entrevistas, inclusive. Ela tem dois objetivos com isso. Claro que é reforçar a presença feminina na campanha e tentar, ao mesmo tempo, conquistar confiança sobre qual seria o rumo da economia no caso de Flávio Bolsonaro vencer a eleição. A tarefa, né, no caso do eleitorado feminino, é tida como muito difícil mesmo entre os aliados do senador, mas é também vista como uma tarefa essencial, porque se o candidato não melhorar a imagem junto às mulheres, maioria do eleitorado, todo mundo sabe, a eleição pode ser considerada como perdida.
9: Faltando 9 minutos para as 7, hora da gente olhar aqui para o cenário internacional. O Irã afirmou que atacou a infraestrutura ou uma infraestrutura militar dos Estados Unidos na região do Golfo Pérsico. É assunto para o nosso correspondente internacional, Luca Bassani, que participa com a gente aqui nesta manhã, trazendo todos os detalhes a respeito dessa situação envolvendo Irã e Estados Unidos, que infelizmente permanecem em conflito após o rompimento do cessar-fogo. Pois não, Luca, quais são as informações mais recentes? Bom dia para você.
16: Bom dia a você também, Nonato, a todos que nos acompanham. De fato, a retaliação iraniana tem sido bastante forte em todo o Oriente Médio após a retomada dos conflitos. Os norte-americanos, que têm atacado pontos essenciais da infraestrutura iraniana, sejam as cidades portuárias, sejam também as usinas nucleares espalhadas pelo país, tiveram também regiões controladas pelos Estados Unidos, ou pelo menos administradas militarmente pelos Estados Unidos, atacadas durante a última noite, de acordo com o comunicado da própria Guarda Revolucionária Islâmica. Três países da região do Golfo e do Oriente Médio em si, como a Jordânia, foram atacados, mais precisamente o Kuwait, esse que no começo da guerra, lá em março, abril, também foi uma das regiões mais atacadas nas suas refinarias de petróleo e agora tem uma das bases norte-americanas na região também atacada durante a última madrugada. Fora o Kuwait, o Bahrein teve um depósito de combustíveis que serve aos Estados Unidos, serve aos soldados e às instalações militares norte-americanas também foram atingidas pelos mísseis e drones dos iranianos e, por fim, as bases norte-americanas na Jordânia. Esse país aí não está mais na região do Golfo, já está mais na região do Levante, né, próximo ao Mediterrâneo, mas também foi atacado pelos iranianos, o que demonstra essa retaliação, essa guerra que, de fato, é muito parecida com aquela que nós víamos no mês de março e abril, com hostilidades de um lado e hostilidades do outro. O que chama a atenção é que, por hora, Israel não entrou nesse conflito e não tem atacado o Irã, pelo menos não há notícia disso acontecendo de forma oficial, e também o Irã não tem retalhado atacando Israel. Um detalhe para a gente observar, porque Israel foi um país severamente também bombardeado durante os meses, né, de março e abril, com grandes destruições em Tel Aviv, em Haifa e outras cidades. Óbvio que a dinâmica dessa guerra ela é muito rápida, tudo pode mudar de forma bastante veloz e a gente vai ficar aqui acompanhando também as declarações, já que ambos os lados não dão sinalização de que estariam dispostos a voltar à mesa de negociação nesse momento em que a guerra se reintensifica.
9: Luca Bassani, direto da Europa. Obrigado, Luca, pelas informações. São 6h54, hora da gente conferir capas dos jornais que já circulam nesta manhã pelo país. Começando pelo Estado de São Paulo, o Estadão. Está aqui a manchete principal, que aliás deve ser de todos os jornais, né? Governo Trump impõe nova taxa de 25% a produtos do Brasil. Havia expectativa de isenção para carne, café e outros itens da cesta básica. E efetivamente isso vai se confirmando, são outros produtos taxados em 25%. Outro destaque, STF analisará legalidade de bets, restrições nas capitais avançam, diz aqui o Estadão também. No esporte, uma Argentina que se recusa a perder pegará a Espanha. Foto de capa do Estadão, jogadores argentinos comemorando, inclusive com uma faixa, as Malvinas são nossas, numa referência ao conflito lá dos anos 80 entre Inglaterra e Argentina, a respeito das Ilhas Malvinas ou Falklands. Pode até gerar uma punição para a Argentina, porque manifestações políticas são proibidas. Do Estadão, vamos aqui para o jornal Folha de São Paulo. Estados Unidos confirma um novo tarifaço de 25% a produtos do Brasil. E a lista de exceções, incluindo café, carne, laranja e etc. Alcolumbre segura pauta bomba a pedido do governo. É mais um tema também em destaque na Folha de São Paulo de hoje. Foto de capa, claro, Messi festejando com um dos seus companheiros. Em nova virada, a Argentina bate a Inglaterra e vai à final da Copa do Mundo. E agora vamos ao jornal O Globo, esse editado no Rio de Janeiro, e os temas de hoje do Jornal no Rio. Guerra comercial e política, Estados Unidos anuncia um tarifaço de 25% para produtos do Brasil, com exceções, diz aqui o Globo. O governo brasileiro diz que a sanção é marco lastimável e promete adotar a reciprocidade. Aí, carne e café estão excluídos da sobretaxa, como a gente já destacou anteriormente aqui na programação da Jovem Pan. Outro destaque do Globo, eleições. Lula melhora a avaliação do governo e amplia a vantagem sobre Flávio Bolsonaro, diz aqui o jornal O Globo. Foto de capa do Globo para hoje, Messi festejando. Com Messi, uma vitória do futebol. A Argentina e Espanha, portanto, farão a final da Copa do Mundo no próximo fim de semana. São os destaques dos principais jornais do país. Você acompanha diariamente aqui na programação da Jovem Pan.
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0: Olá, bom dia, estamos começando mais um Jornal da Manhã, nesta quinta-feira, dia 16 de julho de 2026, são 7 horas e 7 minutos, e estaremos juntos até as 8h30 da manhã. Eu estou aqui ao lado das minhas companheiras de bancada, as jornalistas Natália Barros, Camila Bibiano, nosso querido Damião Santos, o Bitoca sempre na técnica aqui nos auxiliando, a Júlia Azevedo e a Ana Luísa Leão nas redes sociais e o Maílson Franklin, direto das ruas da capital alagoana, junto com Geraldo Salgueiro. Bom dia, Natália Barros, bom dia, Camila Bibiano, sejam muito bem-vindas ao Jornal da Manhã.
1: Muito bom dia, João, muito bom dia, meu querido ouvinte, nesse nosso quintou, né? Quinta-feira aí, nublado, o dia parece que tá meio chuvoso. Daqui a pouco o Maílson Franklin vai trazer aqui como é que vai ficar o nosso tempo nesse nosso quintou. Seja bem-vindo, viu? Seja muito bem-vindo aqui no nosso Jornal da Manhã. Muito obrigada pela sua audiência, obrigada pela sua companhia. Vamos fazer uma quinta-feira bonita, apesar desse tempo acinzentado. Eu e Camila, a gente chegou nessa mesma paleta aqui, né? Foi para combinar com o dia, né, Camila?
2: É isso mesmo.
1: Muito bom dia, minha amiga. Como é que você tá hoje?
2: Muito bom dia, Natália. Bom dia, João. Bom dia, Damião. Bom dia a todo mundo que está, né, aqui nos ouvindo. Eu acho que a gente zicou o tempo de Maceió. Ontem
1: parece,
2: a gente falava, né, tanto, né? Ai, o tempo bonito. Eu falei, né, que o pessoal já tava com os memes. Olha o inverno em Maceió e aquele solzão. Né, vários dias de julho, a gente convivendo com o sol. E aí hoje, na verdade ontem, né, começou ontem, já no do meio da tarde pro final. E à noite foi que começou realmente a chuva, a ventania. E hoje a gente amanheceu nesse dia nublado, nesse dia um tanto triste, né? E a gente já bota uma roupa para combinar com esse mood, né? Estamos aqui todos de cinza, já compartilhando dessa situação do tempo em Maceió. Mas a gente vai trazer informações sobre isso com o Maílson Franklin daqui a pouco. Inclusive, como esse tempo também impacta o trânsito aqui na capital, que a gente sabe que impacta, né? Enquanto isso, você segue aqui com a gente que até as 8h30 da manhã tem muita informação, né, João?
0: É isso aí, Camila Bibiano, Natália Barros. E aí eu quero adiantar um fato para nossa audiência, e aqui não é especulação, não é disse-me-disse, é informação, estou trazendo uma informação oficial, que o rombo do IPREV ele será pago, viu, pessoal? Não se preocupem, população alagoana, alagoanos, não se preocupem, o rombo do IPREV ele será pago. Ou seja, já tem um plano do governo municipal de Maceió, onde a alíquota dos servidores ela irá aumentar um pouquinho, e aí até 2084, o rombo do IPREV, o dinheiro que foi saqueado pela turma do Daniel Borcaro, do Banco Master, com a conivência da turma do IPREV Maceió, quem vai pagar o prego vai ser o trabalhador, o lombo do trabalhador, o camarada que está acordando agora 5h30, 6 horas, tomando seu banho, indo para a sua atividade na área da saúde, da educação, da infraestrutura, do trânsito, enfim, quem vai pagar é você, trabalhador municipal, o rombo deixado aí pelo IPREV e pelo Banco Master. Repito, isso não é fofoca, isso é informação. Um estudo técnico está sendo feito e a reportagem da Folha de Alagoas vai trazer na próxima semana detalhadamente como vai funcionar esse plano, esse aumento dessas alíquotas junto aos trabalhadores do município a partir agora já de dezembro, viu? A partir do dia 20 de dezembro, você vai olhar seu contra-chequezinho, servidor municipal, e vai estar ali, ó, uma fatia engolida pelo Daniel Borcaro para pagar whisky Macallan, para pagar charuto, para pagar prostitutas de luxo, para pagar taxa de retorno de corrupção de político safado. Então, tá aí. Quem vai pagar a conta é você, trabalhador, contribuinte. Tá aí, o rombo foi feito e aqui, repito, informação. Até 2084, o trabalhador maceioense vai ter que cobrir o rombo do IPREV. Parabéns à gestão pública de Maceió por esse belo plano. Parabéns à gestão de Maceió. E outra informação que eu vou dar aqui, não é fofoca. O morcegão já está aqui, viu? Já está sobrevoando o solo nordestino. O morcegão, para quem não sabe, é a aeronave da Polícia Federal. depois da ressaca, né, da derrota da seleção brasileira, depois da ressaca da derrota da seleção brasileira, nada mais óbvio, né, do que as operações continuarem, principalmente uma operação ligada à turma do Compliance Zero. E a aeronave está desembarcando aqui, viu?
1: A qualquer momento vai ter o...
0: Vai ter o toque-toque, né, Natália Barros?
1: Vai ter o Bom Dia com a PF, João.
0: É, vai ter o Bom Dia com a PF. Daria um belo programa, inclusive, Bom Dia com a PF. Enfim, o morcegão está por aqui em solo nordestino já. Não se aperreiem, não se avexem, não, que a turma está chegando aí para colocar o pingo nos is. E vamos para as nossas principais manchetes do dia.

0: Prefeitura transfere imóveis e terrenos para o Maceió Previdência após escândalo de roubalheira do Banco Master.
1: Justiça investiga São João de JHC por suposto dano aos cofres públicos.
2: Rui Palmeira questiona a situação financeira de Maceió e cobra explicações de ex-prefeito.
0: Vamos trazer ainda que racha entre Caldas e Lira chega ao Supremo Tribunal Federal após o DC ser acionado.
1: E também a Justiça adia decisão sobre disputa por cadeiras do PP na Câmara de Maceió.
2: Além disso, o site divulga foto de Flávio Bolsonaro com capanga de Daniel Vorcaro.
0: Tá aí, né? Essas e outras notícias, outras informações, você vai verificar conosco no Jornal da Manhã pela Jovem Pan em 100,7.
1: É isso aí, João Mozinho, Camila Bibiano, meu querido ouvinte. Tá começando mais um dia de notícias no nosso Jornal da Manhã, além desses destaques. Hoje nós teremos uma entrevista com a Mariana Faria, ela que é analista de educação do SENAC Alagoas. E nós vamos conversar sobre por que o curso técnico continua sendo um dos principais caminhos para entrar no mundo do trabalho. Então você fica aqui com a gente, fica sintonizado, que tudo isso e muito mais você confere aqui no Jornal da Manhã.
2: E olha, ouvinte, a sua participação aqui com a gente é muito importante. Você pode enviar sua mensagem aqui para o WhatsApp do Jornal da Manhã. Mande para a nossa produção a sua sugestão, o seu reclame, as suas dúvidas ou também perguntas para a nossa entrevistada de hoje. Tudo isso pelo número 829-9932-7591.
0: Repete aí, Camila Bibiano, por favor.
2: É o 999-32-7591.
0: Vamos agora, né, nos conectar com o Mailson Franklin, direto das ruas da capital alagoana, saber como anda o nosso clima, o nosso trânsito. Bom dia, Mailson Franklin, onde você se encontra neste exato momento?
3: Bom dia, João Mozinho. Bom dia, Natália Barros. Bom dia, Camila Bibiano. Ótima quinta-feira para todo mundo. Hoje é quinta-feira, dia 16 de julho de 2026. Está chegando o final de semana, né? Vamos começar com informações do trânsito, porque choveu, né, minha gente? Ontem teve chuva, né? Ontem à noite. E aí, como fica o trânsito, todo mundo já sabe, né? Então vamos começar a informação do trânsito aqui para essa quinta-feira. Vamos lá.
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3: Olha, eu recebo uma informação aqui do Alex, né? O Alex, ele é motorista por aplicativo, informando que todos os semáforos aqui...
1: Eita, Maílson, coitado. Maílson. Pô, nem dá o bom dia dele hoje direito, ó, João. Voltou.
0: Não conseguimos conexão com o Maílson Franklin, mas daqui a pouco a gente tenta aí retornar com ele direto das ruas da capital alagoana. Natália Barros, no dia de ontem, né? Quem fez duras críticas novamente ao prefeito de Maceió, ex-prefeito de Maceió, foi o pré-candidato a deputado federal Rui Palmeira, cobrando justamente a questão, né, da herança maldita deixada para Rodrigo Cunha. Traz mais detalhes sobre essa herança maldita deixada por JHC.
1: O vereador e pré-candidato ao deputado federal Rui Palmeira publicou nas suas redes sociais ontem um vídeo trazendo novos questionamentos sobre a situação financeira da Prefeitura de Maceió durante a gestão do ex-prefeito JHC. Na publicação, Rui destaca um trecho em que o próprio JHC afirma que as contas do município estavam ajustadas e que havia alta capacidade de investimento. A partir dessa declaração, Rui Palmeira contrapõe o cenário atual, apontando inconsistências entre o discurso anterior e as dificuldades financeiras observadas em Maceió. Nesse vídeo, O Rui questiona, né? Ele afirma que uma conta não fecha em Maceió. Se tinha tanto dinheiro, se as contas estavam ajustadas, por que agora está faltando tudo? Entre os problemas apontados, o vereador cita a dívida que já chega a 45 milhões de reais com uma das empresas responsáveis pela coleta de lixo, a paralisação de obras na área da educação por falta de pagamento e os atrasos salariais de profissionais terceirizados que atuam nas creches. Além disso, há preocupações também sobre a capacidade financeira da prefeitura para honrar compromissos básicos como o pagamento da folha de pessoal. Na avaliação do pré-candidato, do Rui Palmeira, essa é mais uma herança maldita deixada por JHC para a atual gestão de Rodrigo Cunha, que recebeu uma estrutura financeira comprometida, mesmo após a entrada de recursos significativos e a realização de muitos empréstimos ao longo dos últimos anos. Ao final do vídeo, Rui reforça a cobrança por esclarecimentos sobre o uso dos recursos públicos. Ele fala para o JHC, né? Cadê o dinheiro que você mesmo disse que tinha? Onde é que foi parar o dinheiro da prefeitura? E esse questionamento faz parte, né, de uma série de problemas que, segundo o vereador, precisam ser explicados pelo ex-prefeito JHC, que tem se eximido de inúmeras responsabilidades, João.
0: É verdade. É bom, né? É bom que o ex-prefeito de Maceió ele venha a público e diga onde está o dinheiro, porque os fornecedores, né, seguem cobrando, a turma das empresas do lixo seguem sem pagamento. O Rodrigo Cunha pegou um orçamento estrangulado, comprometido. Fora isso, o que a gente tem visto é a prefeitura de Maceió abarrotada de cabos eleitorais, virou um verdadeiro cabide de emprego. Inclusive, se você vê nas secretarias, tem pessoas sem qualquer tipo de formação ocupando cargos técnicos. Tem gente que é fisioterapeuta e trabalha na topografia. Tem cara que é médico e trabalha no direito. Tem engenheiro que trabalha no lixo. Enfim, é um emaranhado, uma confusão sem tamanho essa gestão pública de Maceió. Mas tudo isso para atender os interesses espúrios dessa turma, né, que cobra monetariamente o apoio. Ou seja, eu vou lhe apoiar, agora eu quero cargo, quero dinheiro, quero estrutura. Enfim, é o verdadeiro toma lá, dá cá, que é muito ruim para a administração pública, porque os cargos técnicos, eles devem ser ocupados por aqueles que têm competência. E o pior de tudo é ver essa turma nessa rede social aí que vive de emprego, de cabide de emprego, luxando, tirando onda na internet, gozando com dinheiro público na rede social. Isso é o pior. Ou seja, é a farra do dinheiro público aqui na capital alagoana. E a turma não tem vergonha na cara não, viu? A turma expõe mesmo. Enfim, é um negócio
1: ostentação,
0: assim...
1: Ostentação. E a rede social tá aí para isso, né? Para você mostrar o seu poder de compra, de consumo, né, João?
0: E a gente conhece muita gente que vive nessa onda. Enfim, todo poder é efêmero, todo cargo é efêmero. E todo poder político, ele, em algum momento, ele vai embora. Mas, enfim, é isso. Vamos tentar agora nos reconectar novamente, né, com o Ailson Franklin, direto das ruas de Maceió, agora com a internet 8G. Vamos inaugurar.
1: Vamos
0: inaugurar no Brasil, no dia de hoje, a internet 8G com o Ailson Franklin. É com você, Ailson.
3: 8G, porque, rapaz, a 5G, a 4G tá complicada demais aqui, viu? Bom dia mais uma vez. Eu tava falando sobre o trânsito, né? Começando o meu bom dia, passando informações sobre o trânsito. Eu recebi uma informação, inclusive, né, do Alex, que é motorista de aplicativo. Todos os dias ele fica acompanhando o programa. Ele mandou uma mensagem para mim dizendo que os semáforos ali na gruta, em frente ao Ibama ali, né, estão intermitentes. Imagine sentido centro de Maceió agora. O trânsito que está agora ali na Avenida Fernandes Lima, início da Fernandes Lima, já no final da Avenida do Valdo Góes Monteiro. Atenção, DMTT, semáforos intermitentes ali no cruzamento da gruta, ali no farol. Vamos dar uma passadinha lá para resolver isso, porque a Fernandes Lima já é um caos, né? Já é daquele jeito. Quando o semáforo não funciona nos cruzamentos, provoca engarrafamentos, quilométricos, estresse em todo motorista. Então o trânsito ali está daquele jeito, intenso. Na parte baixa aqui de Maceió, o trânsito flui normalmente. Na região do Poço, Comendador Leão, o trânsito flui normalmente. Walter Ananias, Buarque de Macedo, Orla de Maceió. a Antônio Gouveia e a Álvaro Otacílio, o trânsito flui normalmente. Você que está vindo de Jacarecica, sentido centro, né, pela Gustavo Paiva, trânsito intenso também, né? Então essa é a Maceió. Quando chove, o trânsito fica, a quantidade de carros aumenta, tá bom? Essa foi a informação do trânsito aqui de Maceió.
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3: Olha, Maceió está fazendo 25 graus, tempo nublado, a mínima é de 23, a máxima é de 27. Condições, né, houve inclusive um alerta ontem que eu falava, que às 5 horas da tarde antes começou a chover aqui em Maceió, né, em algumas regiões do estado. Choveu muito ontem à noite, na madrugada, hoje logo cedo também, agora parou, mas o tempo está nublado, né, mas há previsão de chuva forte para hoje. As rajadas estão a 38 km por hora, venta muito. Ontem à noite ventou muito, tá bom? Então a previsão de 38 km por hora os ventos, e a previsão de chuva por volta das 13 horas, né, desta quinta-feira. Então estamos no inverno, né, gente? Passamos aí praticamente, né, um bom tempo sem chuva, né, duas, três semanas, mas agora a previsão de chuva para essa quinzena aqui de julho. Tá bom? Então, hoje não é dia de praia, apesar que o tempo está assim, o sol aparece entre as nuvens, mas o tempo vai prevalecer assim, com nuvens, né, fechadas, né, nuvens escuras, porque há previsão de chuva para essa quinta-feira. Previsão de 75% de chuva para hoje, tá bom? Daqui a pouco eu volto, eu sou Maílson Franklin, trabalho ao lado do Geraldo Sagueiro, daqui a pouco eu volto com mais informações pelas ruas da cidade. Eu volto aí com vocês no estúdio, João Mozinho, Natália Barros e Camila Bibiano.
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0: Natália Barros, Camila Bibiano. Ontem a reportagem da Folha de Alagoas publicou, né, mais um bastidor aqui da disputa eleitoral e a manifestação, né, do Partido Democracia Cristã, comandado por João Caldas, né, o Democracia Cristã, tentando barrar o projeto que diminui justamente a idade mínima para ser deputado federal, que beneficia diretamente o Álvaro Lira, que é filho do deputado federal Arthur Lira, que tenta justamente disputar agora o Senado Federal da República. Ou seja, parece que o João Caldas não anda muito satisfeito com o alinhamento, né, entre Arthur Lira, JHC,

0: candidatos possam assumir os seus mandatos. De acordo com a coluna de Lauro Jardim, do jornal O Globo, o partido afirma que a idade mínima de 21 anos deve ser comprovada no ato do registro da candidatura e não na posse do eleito. Segundo o DC, a alteração aprovada pelo Congresso Nacional compromete a finalidade constitucional do requisito. Sem aliança entre os Caldas e os Liras em Alagoas, o líder do DC busca aí também fazer inviabilizar a candidatura de Álvaro Lira, que é filho do ex-presidente da Câmara, Arthur Lira, apontado como um possível candidato à Câmara dos Deputados e que completa 21 anos em março. Com a legislação aprovada no ano passado, a verificação da idade mínima pode ocorrer até 90 dias após a eleição da mesa diretora do Congresso, um período chamado de posse presumida. Antes, isso ocorria na data da posse, no dia 1º de fevereiro. Com o novo prazo, se eleito, Álvaro poderá tomar posse por já ter atingido a idade mínima. O rompimento político entre o filho de João Caldas, o ex-prefeito de Maceió, João Henrique Caldas, e Arthur Lira, foi exposto em março durante o evento da pré-campanha do ex-presidente da Câmara do Senado, ao Senado, né? Na ocasião, o JHC afirmou que não havia sido convidado. À época, Lira teria um acordo para a eleição deste ano, o ex-prefeito disputaria o governo de Alagoas e teria, além do ex-presidente da Câmara, um nome da direita em sua chapa. No entanto, o JHC desfez o combinado e passou a firmar alianças com o deputado federal Alfredo Gaspar. Na petição encaminhada ao STF, o Democracia Cristã pede a suspensão imediata dos dispositivos e defende que a exigência da idade mínima seja ferida no ato do registro da candidatura. Em caráter subsidiário, a legenda pede que seja declarada inválida a expressão posse presumida, incluída na lei aprovada em 2025. Entre os argumentos apresentados, o partido afirma que a idade mínima prevista na Constituição funciona como um filtro para autorizar ou impedir candidaturas. Segundo a ação, caso esse requisito seja verificado apenas no momento da posse, o candidato já terá participado da campanha eleitoral e recebido votos, invalidando assim a finalidade da exigência constitucional. É uma grande novela, né, João? E, como você disse, bastidores quentes. E a gente vai acompanhando todo esse racha, as motivações também, né, para essas tentativas de impugnação de campanha. E olhe que nem foi anunciado exatamente como oficial, né, como candidato, essas candidaturas. Ainda estamos em período de pré-campanha, as convenções estão se aproximando e muita gente quer que já, quando elas aconteçam, já tenham boa parte das questões resolvidas, incluindo aí essa candidatura ou não do filho de Arthur Lira, que hoje tem menos que a idade mínima exigida pela Constituição para assumir um cargo público.
1: Essa é uma discussão, Natália, Camila, que não deve prosperar no Supremo, porque, na minha ótica, é matéria vencida no Poder Legislativo. A questão é objetiva, clara e direta. O JHC, ele se abraça com o bolsonarismo legítimo, com Alfredo Gaspar de Mendonça. Ontem a gente teve uma sinalização positiva do PL a partir do momento que liberou seus vereadores Eduardo Canuto, Cal Moreira e outros para disputar o pleito desse ano. E aí, se abraçando com o bolsonarismo legítimo, que é o Alfredo Gaspar de Mendonça, JHC sai de cima do muro, encarna o bolsonarismo em Alagoas, vai para a disputa polarizada com Renan Filho, que demarcou seu espaço já há mais de uma década, dizendo que vota em Lula. Ou seja, essa é uma alternativa do JHC, já que vem justamente minguando nas últimas pesquisas, de tentar ter um novo fôlego. E aí deixa um recado bem claro, já que o JHC não tem coragem de falar com Arthur Lira, o Democracia Cristã, através do seu pai, dá uma resposta ao Arthur. Arthur, temos candidato ao Senado Federal da República. Nosso candidato é Alfredo Gaspar e Eudócia. Ou seja, a dupla de senadores do JHC é Eudócia, sua mãe, e Alfredo Gaspar de Mendonça. Ou podendo emplacar a Eudócia como suplente do Alfredo Gaspar e trazendo aí o Davi Davino ou qualquer

0: qualquer outro espectro que não faça tanta diferença aí, justamente junto com Alfredo Gaspar de Mendonça. Fica cada vez mais isolado o Arthur Lira, sem palanque para o governo do estado de Alagoas. O racha está configurado, o Arthur Lira segue neutralizado, e aí tem muita gente querendo desfazer informações que estão postas e são verdadeiras. É o que está colocado no dia de hoje. Possa ser que amanhã o JHC acorde e diga assim: não, agora eu vou votar no Lula. Mas o que está posto é isso. Ele consegue, aspas, o apoio do PL, vai encarnar o bolsonarismo em Alagoas e vai tentar justamente polarizar a disputa governamental para aí buscar uma tentativa de chegar ao segundo turno. Dito isto, Natália Barros, Camila Bibiano, nosso caro Bitoca, a gente vai para o nosso primeiro intervalo comercial e daqui a pouco estaremos de volta com mais Jornal da Manhã pela Jovem Pan em 100,7.
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0: Estamos de volta com o Jornal da Manhã pela Jovem Pan 100,7. Eu tenho comigo aqui na bancada jornalistas Natália Barros, Camila Bibiano, nosso querido Bitoca, sempre na técnica aqui nos auxiliando, a Júlia Azevedo e a Ana Luísa Leão nas redes sociais, e o Maílson Franklin, direto das ruas da capital alagoana. E vamos agora nos reconectar com ele. Bom dia novamente, Maílson, é com você.
8: Bom dia mais uma vez, João Mozinho. Olha só, vamos falar de teatro, cultura, porque aqui o programa Jornal da Manhã é prestação de serviço, tem cultura, tem esporte, tem polícia, tem política, tem tudo. E a companhia teatral Maria Mariá, ela realiza uma programação gratuita para alunos de uma escola da rede pública aqui de Maceió. Um dia de imersão. Vai acontecer no dia 29 de julho, lá na escola de tempo integral, doutor Eunice de Lemos Campos, que fica no bairro do Benedito Bentes. Eu vou conversar aqui com a Tá Pedrosa, ela que é atriz, faz parte aqui dessa companhia teatral. Tá, bom dia, seja bem-vinda ao programa Jornal da Manhã. Como é que vai ser esse dia que vocês vão proporcionar, né, para os alunos dessa escola? Bom dia.
9: Bom dia, pessoal. Vai ser um dia maravilhoso, vai ser um dia de imersão teatral. Começa às 10 da manhã com oficina de teatro. À tarde temos a apresentação da peça. E logo após a peça, uma roda de conversa. Maravilhoso vai ser o dia.
8: E você tem o nome dessa companhia teatral, Maria Mariá. Já é uma companhia que vocês sempre realizam peças, sempre realizam espetáculos aqui pelo estado, né?
9: Inicialmente o projeto foi feito para mostrar personalidades importantes do nosso estado, né? E a primeira escolhida foi Maria Mariá, e acabou que demos o nome pela importância dessa mulher, que foi tão importante para o nosso estado, né? Que lutou contra preconceitos, lutou contra o machismo, então por isso o nome da companhia é Maria Mariá.
8: Muito bem. Esse dia de imersão com os alunos, é a primeira vez ou vocês sempre realizam isso, sempre escolhem uma escola para realizar esse dia de teatro com os alunos?
9: Esse projeto é a primeira vez. É um projeto que passou no edital Cultura e Movimento, que é muito importante para a nossa cidade, para o nosso pessoal. Então, é a primeira vez que a gente está apresentando e vai ser lá nessa escola no Bio.
8: O que representa isso para vocês, já que é um estado cultural? A cultura, ela predomina aqui em Alagoas, né? Desde começando do Coco de Roda para o Pastoril, para o teatro. O Alagoas é rico isso. E o que representa isso, você levar o teatro para dentro das escolas?
9: É muito importante, Maílson, porque o teatro hoje, ele se baseia nos teatros que temos, e os teatros são todos aqui embaixo. Lá em cima, na parte alta de Maceió, não temos teatro. Então, o pessoal da parte alta acaba sendo lesado. Então, é muito importante levar o teatro para a escola. A cultura, ela muda o pensamento das crianças, muda. Então, eu acho que eu faço teatro exatamente para tentar mudar um pouco o mundo. Então, isso é muito importante.
8: E a parte alta, em excepcional, a periferia, ela é carente de teatro, de cultura, né? E é na periferia que são descobertos os atores, as atrizes, o professor, um juiz, porque ali tem muita... né, gente que tem uma oportunidade, que vai ter uma oportunidade futuramente, né, e através da escola pública que vocês vão passar isso para eles, né?
9: Eu me sinto honrada, assim, porque é por isso que nós fazemos teatro, né? Para mudar pensamentos, para evoluir a sociedade. Então, quando a gente inspira as crianças, quando a gente diz, foi para isso que eu nasci, por isso que eu tô aqui.
8: Oh, tá. E é uma oficina, como é que vai ser a parte técnica lá que vocês vão passar para os estudantes?
9: Bom, todos os nossos atores são formados, né? São professores de teatro, e então vai ter uma iniciação teatral, uma oficina de teatro para os alunos, que vai ser muito legal. Vão ter jogos teatrais, vão ter várias coisas, estou só chegando lá para saber.
8: Muito bem. Então, aquelas técnicas do teatro, né? Sim, todos os alunos vão ter essa oportunidade, né?
9: Com certeza.
8: Quem sabe ali sai um ator, sai uma atriz, né? Um diretor, né?
9: Com certeza.
8: É verdade.
9: É assim que começa.
8: Muito bem. Então, vai ser no dia 29 de julho, lá na Escola Estadual, doutora Eunice de Lemos, que fica ali no Benedito Bentes, não é isso?
9: Isso. Espero todos vocês lá. Vai ser um dia incrível, mágico, maravilhoso.
8: Vai ser o dia todo.
9: O dia todo, de manhã oficina, tarde espetáculo, e depois do espetáculo, roda de conversa.
8: E essas oficinas, você escolhe um exemplo, é uma vez ao mês, como é que funciona?
9: É o projeto, então vai ter esse projeto agora, que vai ser gratuito para toda a comunidade de lá.
8: Toda a comunidade?
9: É.
8: Bacana, aí você escolhe uma escola ou não, ou já tem escola certa para ir?
9: Não, a gente tenta entrar em contato com a escola para poder fechar o acordo.
10: Importante, importante, porque aquela escola, aquele diretor, aquele coordenador, né, que tem interesse em levar esse projeto, essa companhia, entra em contato com vocês, né?
9: É, pode entrar em contato.
10: Tem algum telefone para contato que posso divulgar?
9: Tem, 829-8213-9675.
10: Muito bem, tá ok. Obrigado, viu? Tá aí, obrigada, Companhia Maria. Teatral Maria Mariá, que realiza essa programação gratuita para alunos da Escola Estadual Eunice Lemos, né, que fica lá no Benedito Bento. Vai ser dia 29, das 10, é isso? Das 10?
9: 10 horas.
10: A partir das 10 horas.
9: É.
10: O dia todo.
9: O dia todo.
10: Muito bem. Boa sorte, sucesso, viu?
9: Obrigada.
10: É isso, eu volto com vocês aí no estúdio. João Mozinho, Natália Barros e Camila Bibiano.
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0: Natália Barros, Camila Bibiano, um fato que tem chamado muita atenção é de uma imagem do senador da República do Estado do Rio de Janeiro com o, aspas, capanga do Daniel Vorcaro, Camila Bibiano. No dia de ontem, né, isso repercutiu nacionalmente em vários portais nacionais. Traz mais detalhes pra gente.
1: Pois é, João. O portal ICL Notícias divulgou nesta quarta-feira uma fotografia que mostra o senador Flávio Bolsonaro ao lado de Luiz Felipe Machado de Moraes Mourão, conhecido como Sicário, e apontado pela Polícia Federal como chefe da milícia privada ligada ao banqueiro Daniel Vorcaro, ex-controlador do Banco Master. Segundo a publicação, o registro teria sido feito em 2022 em um hotel na zona sul do Rio de Janeiro. De acordo com o ICL, a imagem foi fornecida por uma fonte que pediu para não ser identificada. O portal informou ainda que submeteu a fotografia a ferramentas de verificação e afirmou não ter encontrado indícios de que ela tinha sido gerada ou manipulada por inteligência artificial. Em nota, Flávio Bolsonaro negou conhecer Mourão e afirmou que costuma tirar fotos diariamente com pessoas que o abordam em eventos e espaços públicos. Um trecho da nota diz que o senador recebe, né, esses pedidos e é impossível saber quem é cada uma delas. Flávio Bolsonaro reafirma que não conhece e nunca viu a pessoa que aparece na imagem. A assessoria também levantou a possibilidade da fotografia ter sido produzida, né, por inteligência artificial, como a gente falou. Mas o senador reforçou que não tem como identificar todas as pessoas que pedem uma foto e foi feita, né, a verificação e visto que a foto é sim real. O G1 informou também que submeteu a imagem, assim como outros sites. E Luiz Felipe Machado de Moraes foi preso em março de 2026 durante a terceira fase da Operação Compliance Zero da Polícia Federal. Segundo as investigações, ele coordenava um grupo conhecido como A Turma, responsável por monitoramento de alvos, obtenção ilegal de dados e ações de intimidação em benefício da organização criminosa investigada, João.
0: Tá aí, né, a ligação do pré-candidato a presidente da República com essa turma do Daniel Vorcaro, que inclusive, né, tem um interesse enorme em patrocinar um filme no qual o Flávio Bolsonaro era o grande lobista, né, para arrecadar, ganhar recursos para esse filme, né, que deveria ser um estouro de bilheteria. Natália Barros, Camila Bibiano, nossa cara audiência. A gente vai mudar de assunto agora, falar de educação, falar de coisa boa. A gente vai bater um papo no dia de hoje com a Mariana Faria, ela que é analista de educação do SENAC aqui do estado de Alagoas. E a gente vai falar um pouquinho sobre a questão dos cursos técnicos, né? Eles que continuam sendo, né, um dos principais caminhos para o ingresso da sociedade no mercado de trabalho. Bom dia, Mariana. Seja muito bem-vinda ao Jornal da Manhã.
2: Muito bom dia, João. Muito obrigada, tá, pelo convite. Em nome do SENAC, a gente fica muito feliz em falar um pouquinho aí sobre esse assunto tão importante. Bom dia a todos os ouvintes.
0: Mariana, explica para a gente, para quem está nos ouvindo aqui nos quatro cantos do estado de Alagoas, o que é essa formação, né, essa formação técnica profissionalizante. Explica para a gente.
2: Então, quando a gente pensa em qualificação, né, técnica, obviamente, eu, como alguém que está inteiramente interligada dentro da instituição que qualifica pessoas, que é o SENAC, né, a gente pensa realmente uma formação mais aprofundada, uma formação que, obviamente, tem um tempo mais longo. No entanto, se a gente for fazer um comparativo em relação às graduações, é um tempo mais curto. Então, esse indivíduo, esse estudante, ele vai conseguir adentrar mais rápido dentro do mercado de trabalho, né? E a qualificação técnica tem esse aspecto, né, de entender de forma aprofundada a capacidade, a necessidade, o desenvolvimento de competências desses estudantes, né, e, obviamente, alinhados às demandas do setor produtivo, né? Então, a gente entende que a qualificação técnica hoje é um diferencial para aquele que tem pressa diante dessa demanda de mercado que a gente vê por aí.
0: Esse questionamento que eu ia fazer, justamente, Mariana, dessa celeridade do ingresso, muitas vezes, de um jovem, por exemplo, está acabando o ensino médio, está precisando de uma renda, melhorar a renda da família, enfim, muitas vezes a pessoa já quer ter uma independência financeira. Enfim, essa é uma boa oportunidade, é uma forma de começar justamente esse ingresso no mercado de trabalho de forma qualificada.
2: Com certeza, João. Eu teria duas dicas, né? Nós, dentro do SENAC, a gente tem tanto qualificação profissional, que são cursos de duração entre média aí de 160 horas a 400, ou seja, um tempo muito mais curto, onde a gente atende uma demanda de setores específicos, como o ensino técnico, né? E, de fato, o ensino técnico é para esses jovens que acabou o ensino médio, que aí estão na dúvida, né, para que caminho seguir, e também para adultos, né, aqueles adultos que já têm, de certa forma, talvez uma profissão, um direcionamento, mas queiram se requalificar e se reconectar às demandas do mercado.
0: Mariana, pode ser também uma forma de se reposicionar também no mercado de trabalho? Por exemplo, a pessoa não está contente hoje com a sua atuação profissional, não está feliz, vou procurar outra atividade, vou procurar outro curso, e aí é uma forma também mais rápida, mais célere, justamente está desenvolvendo essa atividade profissional?
2: Com certeza, né? Mas é importante também que esse futuro estudante, que ele tenha essa percepção de que tipo de perfil de profissional que ele quer se consolidar, né? Então é importante que se faça uma pesquisa de mercado, é importante que entenda quais as demandas que hoje o mercado precisa desse profissional qualificado, desse ensino técnico ou dessa qualificação profissional, que é algo mais rápido, de curta duração, onde ele já consegue essa inserção. Então, assim, é super possível a gente se reconectar, se requalificar, a gente realmente mudar aquilo que a gente já havia previsto para poder se inserir diante das demandas, né?
3: Mariana, e assim, muitas pessoas costumam, quando fazem um curso técnico, uma qualificação profissional também, utilizam desse conhecimento para ser um caminho também para posteriormente fazer uma graduação, né? Ou já estar ali no mercado de trabalho e continuar nessa mesma área buscando aí um curso de graduação. Mas mesmo os que não chegam a fazer a graduação, que realmente continuam ali, né, com esse curso técnico, essa parte do conhecimento, digamos assim, ganhou muito espaço nos últimos anos, né? Como é que vocês veem isso aqui, o SENAC, que está aí diante desses processos de educação, nesse caso, educação técnica, como é que vocês veem essas mudanças também?
2: Olha, o SENAC, ele é alinhado às demandas do setor produtivo, né? Além de oferta de cursos, que isso é um cenário que toda a população sabe que o SENAC oferta, a gente está sempre fazendo essa escuta ativa com o setor produtivo, ou seja, esse alinhamento com empresas. Então, a gente entende o que o mercado demanda, certo? E a gente precisa entender que uma qualificação técnica, obviamente, vai diferenciar essa empregabilidade quando a gente adentra dentro do mercado de trabalho, né? A gente entende que, obviamente, hoje as demandas são grandes. Nem sempre essas empresas elas conseguem aqueles profissionais de fato qualificados diante de diversas concepções que a gente vai pensando aí, que a gente observa e vai desenvolvendo ao longo da execução desses cursos, dos estudantes que estão lá dentro da sala de aula. Mas a gente consegue perceber, a partir dessa escutativa que o SENAC faz, de que tipo de profissional ele quer, e a gente atende essas demandas, né? Dentro do SENAC existe um diferencial, existe um modelo pedagógico de ensino próprio, né? Onde a gente se baseia em desenvolvimento de competências, ou seja, a partir da prática dessa, o que é que a gente entende, o que é que o mercado quer, a gente desenvolve o ensino e a aprendizagem desse futuro profissional.
0: Vai lá,
1: Mariana, a gente estava vendo também, né? Muita gente acredita que boas oportunidades só vêm de pessoas que fizeram uma graduação, né? Um curso ali de 5 anos. E mesmo num curso de curta duração, né? Que esses cursos técnicos costumam ser menores, às vezes 2 anos, às vezes até bem menos, existe uma coisa que é a qualidade, né? Então, assim, é realmente algo que a gente pode dizer, é mito que essas boas oportunidades só surgem para as pessoas que têm ali um nível superior de graduação?
2: Com certeza, né? A gente entende que o que diferencia um profissional, obviamente, é a sua trajetória, né? Desde a entrada ali da empresa e toda a ação que ele desenvolve ao longo do tempo. Esse é o diferencial dele. E a gente entende, né, que o título de ter uma graduação ou curso técnico nem sempre é o diferencial, né? O que realmente difere aquele ótimo profissional ou de apenas um bom profissional, é o perfil que ele tem, é a proatividade que ele realiza, né? E a gente, como uma instituição de educação profissional, a gente tem um dos métodos, digamos, metodológicos, né? Que é essa metodologia pedagógica do Senac próprio que eu mencionei anteriormente, que é um ciclo de ação, reflexão e ação. Ou seja, né, aquele estudante, ele tem uma problemática para resolver dentro de uma empresa, aquele futuro profissional, ele vai resolver, ou seja, ele fez uma ação. Depois ele vai refletir a partir daquela ação que ele fez. Bom, quais os pontos que eu preciso melhorar? O que é que eu preciso acrescentar naquilo que eu não fiz? E aí depois ele, a partir dessa reflexão, ele vai novamente tentar fazer a resolução daquele problema. Então isso diferencia e, obviamente, deixa muito claro que um curso técnico faz a diferença.
1: E a qualidade do ensino também, né? Com certeza.
2: Com certeza. O ensino e a aprendizagem é realmente importantíssimo nesse processo.
0: Mariana, a gente vê muitas vezes pessoas do Senac, né, que fizeram o curso Senac, egressos do Senac, falando que o curso tem muita questão de botar a mão na massa. Ou Sim. seja, praticar bastante, enfim, ter oficinas. Fala um pouquinho dessa questão de colocar a mão na massa, de sair pronto para o mercado de trabalho a partir de experiências reais. A gente vê sempre muitas pessoas falando, dando testemunhos dessa qualificação do Senac a partir da prática. Fala um pouquinho da gente dessa metodologia.
2: Perfeito. Eu fico muito feliz em falar dessa metodologia que realmente é completamente diferenciado. A gente trabalha com uma demanda real, ou seja, o estudante ele é protagonista durante todo esse processo de ensino-aprendizagem, desde quando ele entra no Senac, começa a desenvolver suas competências, né? O Senac já tem esse diferencial que ele desenvolve competências, né, para essa qualificação. E assim, a gente tem laboratórios onde os estudantes, por exemplo, se a gente for segmentar na área de saúde, eles realmente têm ali a prática, a vivência de como atuar em uma situação de emergência, em uma situação em que realmente ele, enfim, precisa lidar com aquele ser humano, né, para evitar que algo de ruim aconteça. E a gente tem laboratórios de tecnologias, né, onde eles têm ali a disponibilização de ferramentas tecnológicas, onde ele realmente vai executar o tipo de serviço que fora dali ele vai conseguir também executar de forma com grande maestria realmente no seu desenvolvimento profissional, né, além também dessa demanda de levar os nossos estudantes para dentro do mercado.
0: Em loco.
2: Exatamente, em loco. Então, lá eles vão desenvolver as competências, eles vão ver como é que funciona aquela área que ele resolveu, né, estar ali inserido dentro do mercado. Então, realmente, a gente trabalha nessa perspectiva realmente da prática. E deixando muito claro, né, de que o estudante sempre é o protagonista desse desenvolvimento. Ele mesmo que consegue perceber aonde que ele precisa melhorar a partir dessa metodologia pedagógica do Senac.
0: Mariana Faria, analista de educação do Senac aqui do estado de Alagoas, a gente agradece demais a sua presença aqui no Jornal da Manhã, falar de educação profissional, falar de ingresso no mercado de trabalho, falar de economia como um todo, é uma pauta extremamente importante para a nossa sociedade. Eu quero deixar aqui o convite público para que você possa retornar no Jornal da Manhã para falar dessas e de outras temáticas tão importantes para a gente. E quero também deixar um espaço para suas considerações finais e fazer um convite público, né, para quem quiser conhecer o Senac, né, enfim, quem está nos ouvindo, quem quiser uma qualificação profissional, né, ter essa oportunidade.
2: Eu agradeço muito o convite, né, em nome do Senac. Mais uma vez eu repito, é muito importante a gente falar sobre qualificação profissional, sobre educação. A gente entende que realmente a educação ela transforma vidas, né, e a gente está alinhado aí com as demandas do setor produtivo. O Senac ele atua nessa transformação, né? Quero também aproveitar aqui o espaço para falar que nós estamos aí com editais abertos,
0: coisa
2: com
0: boa.
2: Cursos de bolsas com 100% gratuidade, né, que é o programa Senac de gratuidade. Então, acessem o nosso site, acessem as nossas redes sociais.
0: Bota no Google Senac Alagoas que vai sair a página.
2: Exatamente. A gente tem o Instagram, @SenacAlagoas. Lá vocês conseguem ter acesso a todos os cursos que estão disponíveis para vocês realizarem suas inscrições, se inserirem no mercado de trabalho. Aproveito aqui também para fazer o convite para vocês conhecerem as nossas instituições, né? Aí no Poço, a gente tem no Agreste, Postos Avançados, Delmiro, Palmeira, enfim. É, fica aqui o convite para todo mundo conhecer um pouquinho dessa rede tão importante.
0: Mais uma vez, obrigada Mariana Faria, ela que é analista de educação do SENAC aqui do estado de Alagoas. Natália Barros, Camila Bibiano, nossa cara audiência, a gente vai para o nosso último intervalo comercial e daqui a pouco estaremos de volta com mais Jornal da Manhã pela Jovem Pan em 100,7.
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5: Estou de volta com o melhor momento aqui no Jornal da Manhã, que é o momento do esporte, é o momento que todo mundo ama. E a Natália Barros e a Camila Bibiano cravaram aqui que a Argentina vai ganhar a Copa do Mundo. Elas disseram ontem que a Argentina ia passar o trator pela Inglaterra, torceram pela Inglaterra, vieram de branco e azul no dia de ontem. Parabéns pra vocês, quase que argentinas. Parabéns pra vocês, tô muito orgulhoso de vocês duas aqui, torcendo pra Argentina, torcendo pro Messi aí, né? Contra as Malvinas, né? El Diego, El Léo, enfim, a torcida portenha, né? Fez a diferença.
6: O Scaloni disse que era só um jogo de futebol.
5: Eu vi a bandeira que eles estenderam ontem no final do jogo. Vocês viram a bandeira que eles estenderam ontem?
6: Eu vi, tanta raiva que eu não vi nada depois daquele jogo. Nem me pergunto o que, é que aconteceu depois do jogo, que eu não vi nada. Eu não vi nem inglês chorando, nem onde é o alto tocando, nem nada, nada. Só sei que foi um show de horrores o que a Inglaterra, uma patifaria o que a Inglaterra fez ontem, viu? Sinceramente.
5: Rapaz, no dia de ontem, né, a Argentina...
7: Foi um apagão, eu acho, né? Eles tiveram um apagão.
5: Agora, vamos lá. Foi 2-0, 2-1 para a Argentina, de virada. A Argentina começou o jogo equilibrado contra o time inglês. E depois, o que é que acontece? Depois de 1-0, o técnico, o brilhante técnico da Inglaterra, resolve tirar atacantes, meio-campos e colocar atletas de defesa. Ou seja... 36, quando eu vi a primeira alteração, 36 minutos no segundo tempo, eu disse, eu cravei. Eu tava em casa, inclusive, nesse horário. Vai perder o jogo. 36 minutos no segundo tempo, vai perder o jogo.
7: Tão
5: porque, desnecessário. Porque a Argentina já tinha trocado um lateral esquerdo por um meio campo, já tinha tirado um volante central por um atacante. Ou seja, tava indo pro abafa, tava indo para aquele sufoco. E a Inglaterra, ao invés de fazer a marcação alta, ao invés de tentar ter a posse de bola, ele propôs outro jogo. Ou seja, jogou de uma forma toda a competição e faltando 15 minutos para acabar a Copa do Mundo, ele simplesmente modifica toda a forma de jogar. Tirou um atacante e botou um zagueiro de 2,03 metros para ficar na área, ou seja, chamando a Argentina para o seu campo de defesa. Tudo que a Argentina queria, que é um time maduro, que é um time experiente, comandado pelo Lionel Messi.
7: E é um time brabo, né?
5: Time brabo,
7: porque, assim,
5: time brabo.
7: Eles foram pra cima, mas eles estavam com gosto de gás. Eles começaram aquele jogo, eu tava assistindo, eu tava na maior expectativa ontem, viu? Não vou mentir, não. Eu assisti, assim,
5: e
7: muito.
5: Parecido.
7: E vou falar que eu tava, assim, quase tão ansiosa como quando eu fiquei nos Jogos do Brasil. Mas jogaram até muito mais bonito, viu? Do que a nossa
6: com
7: seleção.
6: Certeza.
7: Mas eles entraram com sangue no olho, que foi cacete e confusão. E aí, só que o que aconteceu? A Inglaterra também não ficou caladinha, quietinha, na paz, não. A Inglaterra começou a reagir. Então ficou um jogo super quente. Mas a Argentina estava batendo. Eles estavam batendo com uma pressão absurda. E depois do primeiro gol, parece que a Inglaterra ficou tranquila demais. Pacificou demais o jogo. Então, assim, a Argentina continuou com aquele sangue no olho. E a Inglaterra, como você falou, ficou lá na defesa. E a gente não viu mais o ataque da Inglaterra, praticamente. E aquele goleiro, é porque era para ter sido muito mais. Porque aquele goleiro fez milagre. Ele fez umas defesas assim que parecia que faltava um cabelinho de sapo para a bola passar. Mas foi inacreditável. Então, a gente pode até estar meio chateado assim com o rancinho da Argentina, mas que não tem como não reconhecer aquele jogo de ontem.
5: Para mim, Natália Camila, tem dois pontos chaves. A questão da covardia inglesa, o primeiro ponto, a covardia inglesa, e a raça argentina. E aí tem uma abordagem histórica, porque... Em 1982, existiu a Guerra das Malvinas. Para quem não sabe, as Malvinas são algumas ilhas ali que existia a disputa territorial entre a Argentina e a Inglaterra, né, o Reino Unido, e aí simplesmente morreram aí pelo menos cerca de 1.000 argentinos nessa guerra das Malvinas, e a Inglaterra, o Reino Unido, ele dominou esse território, que até hoje, historicamente, os argentinos dizem que as Malvinas pertencem a eles. E aí ficou engasgado isso em 82, depois dessa derrota no campo de batalha, literalmente, né, uma carnificina miserável. E aí depois a Argentina encontrou a Inglaterra em 86, e aí teve a mão de Deus, onde o Maradona faz um gol de mão contra a Inglaterra, e depois ele faz uma jogada que ele sai do meio campo, arrasta toda a defesa, todo o meio campo da Inglaterra, e faz um gol que muitos dizem, né, que é um dos maiores gols em Copas do Mundo. Ou seja, 86, esse fato histórico que a Argentina desclassifica a Inglaterra. Depois, na Copa de 2002 também, a Argentina desclassifica também nos pênaltis. 2006. Desclassifica a Inglaterra nos pênaltis. E a gente vê, né, que sempre que eles vão jogar, existe essa disputa. E eles remetem a disputa dentro de campo, a guerra campal que aconteceu nas Malvinas. Inclusive, quando acabou o dia de ontem, né, uma coisa que a FIFA rechaça e vai dar problema para a AFA, né, que é a federação lá deles, como se fosse a nossa CBF, vai dar problema para a AFA, porque acabou o jogo. Eles estenderam um bandeirão riscado em relação às Malvinas, fazendo menção à guerra lá de 82, dizendo que as Malvinas eram deles. Ou seja, fizeram uma missão pública. Os atletas argentinos pegaram esse bandeirão branco, uma espécie de um pano branco, que não podia entrar no estádio. Não sei como arranjaram aquele aspas, uma espécie de bandeirão riscado ali com letras em preto, e aí fizeram essa manifestação política, o que é prontamente rechaçado pela FIFA. E vai dar problema aí para a AFA, que é a Confederação Brasileira, a confederação deles lá de futebol da Argentina. Mas dentro de campo, parabéns para a Argentina pela raça, pela vontade, pela força.
7: E quase teve várias briguinhas, viu?
5: E aí eu coloco em xeque também aqui um questionamento. Uma atuação individual. Será que o Messi, das 23 Copas do Mundo que já aconteceram, será que a grande atuação individual de um atleta na Copa do Mundo? Nós tivemos ali em 58, né? O Pelé que entrou no terceiro jogo, após o terceiro jogo, né? Jogou quartas de final, semifinal, final, destruiu a Copa de 58. Nós temos 62 o Garrincha, nós temos 66 o Bob Charlton, nós temos em 70 Jairzinho, que foi o único jogador até hoje a fazer todos os gols em todos os jogos da Copa do Mundo. Nós tivemos o Cruyff em 74, a Argentina, né, de 78 de Mário Kempes, em 82 Paulo Rossi, 86 Maradona, em 90 Beckenbauer, em 94 Romário, né, em 98 Ronaldo Fenômeno Zidane, em 2002 Ronaldo Fenômeno. Então, a gente começa a se questionar, será que essa é a grande atuação de um atleta, de um jogador de futebol na Copa do Mundo? Acho que esse questionamento é válido e vamos discutir ele amanhã, viu, Camila? Vamos discutir
7: amanhã
5: esse
7: questionamento. A gente vai detalhar bem mais.
6: Eu acho que a gente precisa também destacar a questão da vitalidade do Messi, porque, gente, todo mundo falou, ah, é a Copa dos Figurões, mas ele foi o único figurão que jogou todos os jogos, todos os tempos, inclusive com prorrogação, e a Argentina jogou duas prorrogações em mata-mata. Então é absurdo o que ele faz. E pra mim, só, Mouzinho, pra gente também deixar muito claro do meu pensamento sobre aquele técnico da Inglaterra, covardia, covarde, extremamente covarde. Um time que termina com 6 zagueiros em campo, não merece passar de fase. Então assim, era uma semifinal de Copa do Mundo, não merecia chegar na final dessa situação. E pra mim também reflete a falta de noção de estudar o próprio adversário, porque a Argentina teve poder de reação em todos os jogos de mata-mata. E aí você acha mesmo que na semifinal os caras voltando pra casa não vão correr atrás daquela bola? Pelo amor de Deus. Então assim, de fato, e ainda falou depois da entrevista que as pessoas só questionavam as escolhas dele após o jogo porque tinha sido uma derrota. Na verdade, todo mundo já falava antes mesmo da Argentina empatar aquele jogo que a situação era de extremamente covardia e que a Inglaterra ia pagar caro, e pagou com essa eliminação, né? Então agora vai disputar o terceiro lugar contra a França e provavelmente vai perder.
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5: Natália Barros, Camila Bibiano, retomando a nossa pauta política aqui no Jornal da Manhã, a gente vai bater um papo no dia de hoje com a presidente municipal do Cidadania, a Fátima Romar. Bom dia, Fátima. Seja muito bem-vinda ao Jornal da Manhã.
8: Eu que agradeço a vocês.
5: Fátima, fala um pouquinho dessa relação do Cidadania hoje com o PSDB, partido no qual vocês estão federados aqui no estado de Alagoas. Tem muita gente questionando como anda esse alinhamento político entre a sigla, o PSDB, comandado aqui em Alagoas pelo ex-prefeito de Maceió, João Henrique Caldas, e o Cidadania. Explica um pouquinho para a gente esse atual panorama.
8: Bom, vamos ali, desde a última eleição, o Cidadania se federou com o PSDB, né? E nós montamos chapas. Da última, né, tiveram alguns intertempos, assim, algumas coisas que última hora que acontece, mas fomos. Nesse agora, o que mais... Eu acho que a gente chegou nesse ponto aqui porque essa ação que está sendo movida pelo ex-prefeito, né, de calar os jornalistas, diz que é a ação feita Cidadania PSDB. Não, Cidadania Alagoas e Cidadania Maceió nunca assinou documento nenhum. Isso eu tenho autorização de falar pelo presidente estadual Juca Carvalho e por mim, Fátima Romar, como presidente municipal. Eu nunca assinei e jamais assinaria. Eu acho que a gente tem que lembrar que o Cidadania, ele é um partido que tem 100 anos. Sim. Ele vem do antigo Partido Comunista, sim, o antigo partidão.
5: Depois PPS.
8: Depois veio o PPS e, numa conjunção, nós viramos Cidadania. Mas a nossa origem é da liberdade de expressão. Nós temos pessoas que morreram torturadas. Eu tenho madrinha presa política. Jamais, sou mãe de jornalista, como a gente estava falando aqui, jamais assinaria um documento desse e jamais... Eu acho que ninguém assinaria. Regis Carvalho jamais assinaria um documento desse. Né?
5: Regis Cavalcante.
8: Regis Carvalho. Regis Cavalcante. Eu estou trocando o nome hoje. Regis Cavalcante jamais assinaria um documento desse. Agora, usar o nosso nome é por conta da sigla da federação. É aquilo que eu digo. A gente continua federado legalmente, né? Só se isso veio de Brasília para cá.
5: Ô Fátima, como é que anda, por exemplo, essa interlocução com o PSDB? Existe alguma tratativa? Por exemplo, existe um escritório contratado que está atuando em nome da federação, que fique claro. E essas ações são movidas principalmente junto ao Tribunal Regional Eleitoral. E aí, como você mesmo colocou anteriormente, tem o nome do Cidadania. Vocês tem conhecimento de que escritório é esse, quem são esses advogados, como foi feita essa tratativa? Existe alguma espécie de diálogo entre PSDB de JHC e Cidadania, comandado por você, por Juca Carvalho, aqui em Maceió e no estado de Alagoas?
8: Não. Nós nunca... Aquilo que eu torno a repetir para você. Se fosse uma coisa tão aberta, eu teria que assinar como representante, porque um advogado para representar o Cidadania, ele tem que ter uma autorização. Daqui, o que eu quero dizer para vocês e frisar, daqui de Maceió e do estado de Alagoas, não assinamos nada. O Cidadania não assinou. Se assinou, foi o de Brasília. E ele, como é chefe, o nosso antigo prefeito JHC é chefe da federação, ele lidera essa federação. Não sei se ele tem autorização de assinar por nós, né? Mas eu estou aqui para esclarecer que nós jamais agiríamos dessa forma.
5: O jornal Folha de Alagoas apurou um número, Fátima, que já passam de 100 ações movidas a jornalistas, veículos de comunicação, sindicalista, estudante, até humorista tem nessa lista, né, de pessoas acionadas na justiça por fazer, principalmente, um questionamento que está na boca do povo, que é um questionamento público, que é onde foi parar o dinheiro injetado do IPREV no Banco Master, os 117 milhões. todas as pessoas que fazem esse questionamento, seja veículo de comunicação, seja sindicato, seja alguma pessoa, algum ativista político, alguém da sociedade civil organizada, prontamente é acionada no Poder Judiciário. Como é que você vê essa questão de um partido político que deveria principalmente primar pela democracia, pelo diálogo salutar? Como é que você vê essa questão atualmente?
8: Bom, eu posso falar pelo meu partido, Sim. Cidadania. O Cidadania teria um esclarecimento público. A postura do meu partido seria essa. E a público dizer de que forma aconteceu, como aconteceu, e se for erro, assumir a meia-culpa, porque não tem outro remédio. Isso aí vai ter uma ação jurídica, isso aí vai ter um desfecho que não vai ser tão positivo, a gente sabe disso. Tanto está errado que agora estão se empenhando os prédios decadentes para o IPREV. Né? Prédios ali no centro de Maceió que estão... Valem quanto? Quem vai comprar? Né? E que fundo foi que comprou? Também tem que se cruzar essas informações. O que me revolta muito aqui, principalmente em Alagoas, é porque o judiciário daqui é tão omisso. Isso eu falo com propriedade, porque, apesar de morar aqui há mais de 20 anos, gosto, quero morrer aqui, né? Não vou voltar para o Rio, né? Não estou fugida nem nada, é porque eu não gosto mesmo, gosto de ficar aqui. O problema é, por quê? Rio de Janeiro teve presos, interior de São Paulo teve presos, interior de várias cidades. Por que aqui nem Polícia Federal, nem Judiciário, nem nada? Ninguém tem investigação, ninguém tem resposta?
5: Ninguém tomou providência de fato?
8: Nenhuma, eu não vi.
7: E não se pode falar sobre isso. Para além do não está acontecendo nada, aparentemente não se pode falar, né?
8: A gente tem umas coisas, assim, uns termos assim. Eu sou professora concursada da Prefeitura de Maceió. Sou do concurso de 2005. Sou bem, já mais para me aposentar. Já passei de 60, já estou mais para me aposentar. E eu tenho medo. Eu tenho medo. Porque está se negando. Agora você... Por quê? Além disso tudo, eu tenho uma associação. Porque as professoras eram muito... não tinham conhecimento de muita coisa. Nós temos direito a uma licença-prêmio. São a cada três, não estou me lembrando agora, a gente tem direito a 3 meses. Né? Só que a gente começou a descobrir que a gente, se não se aposentasse, não tirasse, a gente tinha direito a entrar na justiça e pegar isso, isso vira pecúnia, dinheiro na mão. Quando a associação descobriu isso, todo mundo começou a querer entrar. Agora, por ordem da prefeitura, isso deveria ser automático, né? Por ordem da prefeitura, agora, o professor só se aposenta depois que tira a licença-prêmio. Quando você pede a licença-prêmio, você não consegue. Porque não tem substituto. Né? Mais uma vez, eu me reporto à Justiça de Alagoas. Né? Porque o que, que acontece? A carência de professores tanto é verdadeira que está aí esse PSS com 2.000 vagas. Eu já entrei com um pedido, com uma notícia de fato no Ministério Público aqui, pedindo que se faça um concurso. Tem que existir um concurso público no município de Maceió. Não existe condições. A rede está velha. Literalmente, me coloco nesse velha, me incluo nesse velha. Então, a rede está velha, está todo mundo se aposentando, está todo mundo doente, porque ninguém aguenta uma gestão que tem 7 secretários em menos de 6 anos. Entendeu? E é uma loucura. É cada um com uma demanda diferente. Aí, hoje começa, papel higiênico vai para os banheiros, hoje, amanhã papel higiênico não vai para o banheiro. Então, isso tudo adoece o professor.
5: Ô, Fátima, e permita-me, são 7 secretários que muitos deles não têm a ver com a educação. São advogados, um é filho de juiz, a outra é uma ex-deputada, enfim, pessoas que não têm conexão, de fato, com a educação. São meros alinhamentos políticos para satisfazer grupos, e aí, de fato, desemboca onde? Na educação, na ponta da lança, no educador, no diretor, nos pais, nos estudantes. Enfim, é uma realidade que a gente está vivendo, que a gente precisa apontar para a nossa capital.
8: Muito! A nossa capital tem que abrir os olhos para isso, sim, João, porque o que está acontecendo? A gente está com uma demanda muito grande de criança com deficiência, né? Porque agora há diagnósticos, né? Então, uma demanda muito grande. E o mais interessante, que as pessoas ainda não notaram, essa movimentação toda dos autistas, é que os pais dos autistas que estão frequentando escolas públicas, eles não são mais aquela classe média pobre. Aquele pessoal de mais baixo conteúdo intelectual. São pessoas que vão com seu belo carro de quase 200 mil reais para a porta da escola, porque sabe da qualidade do profissional da educação. Sim. Eu provo o que eu estou falando, você pode ir na minha escola. Eu leciono no Maria José Carrascosa. Eu tenho uma sala de recurso que muita escola municipal, muita escola particular não tem. Muita escola privada não tem. E isso não foi dado, que fique bem claro, por político nenhum. Isso foi dado por uma ação movida por mim há mais de 10 anos. E quem me deu, por incrível que pareça, a doutora Marluce Caldas. Doutora Marluce Caldas, que decretou que ia ser reformado. A parte da frente do Carrascosa, onde era o Crispiniano, também foi uma ação dada pelo antigo doutor Birajara, da Vara da Infância, que já se aposentou, eu não sei nem se ainda está vivo. Eu vou até recorrer de novo, vou à doutora Fátima Pirawa. Ali é uma creche. Ali é uma creche, foi determinada pela justiça. Simplesmente a SEMED sumiu com os meus documentos, sumiu com tudo. Sumiu com tudo. Aí alugam a menos de 100 metros o cinecista, porque ali do lado, a menos de 100 metros o cinecista, e não constroem uma creche. Por quê? E eu sou uma pessoa muito assim, é porque é filho de pobre, preto, não tem direito a uma creche? Eu não admito comida. Você falou de uma dessas secretárias que entraram, botaram uma comida horrorosa dentro da porque antigamente a gente comprava comida. E aí colocaram uma comida horrorosa, lá uma carne, que, né? E eu fui questionar. A secretária falou, não, a secretária não, a nutricionista foi na minha escola, fez a comida, eu disse assim...
5: Pode citar a secretária à época, viu, Fátima? Aqui é a Tribuna Livre.
8: Não, era Jó. Jó Pereira.
5: Ex-deputado estadual.
8: Aí o que acontece? Lembra de umas carnes, acho que a gente nem usa mais para cachorro, que era uma mortadela, parecia uma mortadela?
7: Vem num pacotinho.
8: Exatamente.
7: Né?
8: Só que eu nem sabia que existia de frango, tu sabia? Nem sabia, fiquei sabendo lá, conhecendo. Aí vem a merendeira, sabe? Eu sou arengueira mesmo, e brigo pelo justo. Não faça injustiça na minha frente, que você vai arrumar uma confusão de primeira linha. Quando a mulher veio com unha de frango, com tudo. Ah, não prestou, não. Peguei, filmei, botei na internet. Daqui a pouco vem todo mundo blá, blá, blá, baixando lá. Aí eu falei, eu não vou discutir com você. Quanto custou isso? Porque eu não achei no portal da transparência. Porque antes de discutir, você tem que pesquisar.
5: Sim.
8: Não estava lá. Eu falei, aqui eu como a merenda e eu exijo de primeira. O que eu como, o aluno vai comer. E eu garanto, isso é muito gestão, João, que fique bem claro, está se nomeando um monte de gestor aí. Casos de assédio moral com professor doente tentando suicídio, eu já peguei dois dias que eu não durmo.
5: E vamos expor aqui, viu, Fátima?
8: Pode ficar.
5: No Jornal da Manhã. Aqui é uma Tribuna Livre. Sinta-se convidada para trazer aqui quantos casos estiverem para a gente denunciar publicamente o que está acontecendo.
8: Eu tenho um caso de uma escola Selma Bandeira, quatro pessoas. Vou falar o nome da escola, porque eu não tenho. A empresa já está na justiça mesmo. O gestor não teve uma punição. Poxa, uma coisa é você se desentender com ele, eu me desentender com ele. Mas uma coisa é um gestor, os dois gestores se desentenderem com quatro funcionários, mas não sei quantos de rede privada, e um diretor que não frequentava. Gente, ganha prêmio, aí fica meio... A coisa não anda, né? Quatro funcionários. E os casos de assédio moral, está tudo doente, João. Tudo na psiquiatria. Professor que não toma Rivotril, professor que não toma Lexapro, tá fora de moda. Porque, e agora? E faça ideia de como será. Daqui a uns elas vão assumir agora. Elas vão assumir agora. Daqui a uns 2 anos, porque essas gestoras se acham eternizadas, enraizadas na escola. Então, elas se acham proprietárias. Elas esquecem que aquilo é público. Ah, eu sou amiga do diretor, eu sou amiga do secretário, eu vou voltar para a secretaria. Sabe? A gente teve uma ex-secretária de educação da gestão do Rogério, a Tânia também teve esses problemas com um monte de gente. Voltou. O Rodrigo nomeou ela, não secretária, mas voltou para a SEMED. A pessoa já é aposentada. A pessoa já não... Gente, vamos dar...
5: Já contribuiu, né?
8: Exatamente.
5: Já fez sua contribuição.
7: E você falou dos autistas, né? Dos alunos autistas. É o problema com os PAEs, que é um problema recorrente, né? Que não tem a quantidade suficiente, que não tem... As salas de aulas estão... Inclusive, muitos pais precisam acompanhar os filhos dentro de sala de aula porque não tem acompanhante, não tem PAE.
8: Legal. Isso começou quando foi aquele filho do juiz, que eu esqueci o nome dele.
5: Sim, sim.
8: O filho, a doutora Fátima Pirão até falou, ué... E ele não vai ficar fora da lei. Eu falei, espero, doutora. Foi quando ela também interviu e que ele decretou que era um PAE para cinco. Aí eu fui na vara da infância e disse, doutora, o negócio é o seguinte, eu tenho mais de 30 anos, tenho especialização nessa área, em todas as coisas, eu tenho pós em

0: Nós temos, eu tenho a minha, você tem a sua, não é? Cada um tem a sua característica, um é louro, outro é moreno, e a gente tem as nossas características. É a mesma coisa, é o autista, é o deficiente intelectual, é o TDAH misturado com o autismo, porque nunca vem um laudo só. É o TDAH, é o autismo. Aí você vê, enquanto você não juntar tudo, João, a Secretaria de Saúde com a Secretaria de Educação, para a gente elaborar um projeto,
1: Uma uniformidade de ações.
0: Uma ação unificada, a gente não vai conseguir nada. Por quê? Ela falou do PAE. Tem PAE, meu amor, que tem 16, minhonzinha, como você, minhonzinha, esse jeitinho. Tem garoto já com 12, 13 anos que já está quase do tamanho do João. Menino geralmente tem aquela fase do estirão, né?
1: Sim, é mais
0: Um
1: forte.
0: tapa na tua cara, tu vai virar do outro lado, não vai? Entendeu? Então, e não preparam essas meninas. Não preparam. Eu estou falando isso que com todo o preparo que eu tenho, eu já tive que correr em outras instituições, não na escola. Mas nessa. Eles são. Tem uns que são agressivos. Aí eu vou criticar esta mãe. Quem sou eu na fila do universo para criticar uma mãe que deixa de dar o remédio na hora durante o dia e porque não está sendo distribuído suficiente para dar à noite, porque ela precisa dormir? Eu não posso criticar essa mãe, gente. Eu sou mãe também.
1: Fátima, para a gente finalizar, está
0: Aí.
1: chegando no nosso horário, o Cidadania vai exercer, tomar algum remédio jurídico em relação ao PSDB para, ao ingressar com essas ações de tentativa de censura, de mordaça, não utilizar mais o nome do seu partido, o Cidadania, vocês vão fazer alguma ação, vão, enfim. Juntar algum documento junto ao PSDB, comunicar o presidente estadual João Henrique Caldas, como é que vocês vão tratar isso de agora em diante?
0: Nós vamos soltar uma nota oficial dizendo que nós, do Cidadania, né, Cidadania Alagoas, veja bem, tanto estadual quanto municipal, nós não temos nada a ver com essa ação. Nós somos radicalmente contra. Régis Cavalcante é professor de jornalismo. Ele jamais faria uma coisa dessa. É radicalmente contra. Eu, radicalmente contra. Juca Carvalho, idem. Entendeu? Nós não faremos isso. Nós vamos soltar uma nota pública dizendo que nós não temos. Juridicamente, eu não sei se cabe isso, João, porque a federação vem de Brasília para cá. Então, essa parte aí vai ter que ser discutida.
1: Mas a parte moral,
0: A
1: ética.
0: parte moral, a da informação, sempre com a imagem do Cidadania como um partido de liberdade, de livre expressão, isso aí a gente vai dar para a sociedade, porque não podemos aceitar tal coisa. Não foi. Conversei ontem ainda com o Juca Carvalho, ele pode dizer que foi o PSDB, nós não fizemos isso. Conversei e ainda perguntei, porque eu ainda fui me informar. Falei, eu me lembro de não ter assinado nada. Você assinou, Juca? Nunca assinaria isso. Perguntei ao secretário do partido, ao Antônio. Antônio, não tem documento nenhum assinado por nós aqui em Maceió. Agora, isso é uma ação que está partindo do PSDB. Ele pode usar, de repente, o presidente do Cidadania, lá de Brasília, o Manete, né? Eu esqueço o sobrenome dele. Aí, ele pode ter dado essa assinatura, mas aqui não foi dado.
1: E aqui a gente faz o convite público para que o presidente Juca Carvalho, o assessor jurídico do Cidadania, para a Fátima Romar retornem aqui no Jornal da Manhã, esclareçam ainda mais esses pontos, porque isso diz respeito à nossa cidadania, isso diz respeito à nossa democracia. Fátima, agradeço demais a sua disposição em estar aqui no Jornal da Manhã, esclarecendo essas questões para a nossa sociedade. E deixo aqui o convite público para que a senhora retorne aqui ao Jornal da Manhã com essas e outras informações pertinentes à nossa sociedade alagoana.
0: Vamos, onde você quiser falar de política e educação, eu tô dentro. Muito obrigada a vocês.
1: Obrigado, Fátima Romar, presidente do Cidadania Maceió. Quero agradecer aqui as minhas companheiras de bancada, Natália Barros, Camila Bibiano, nosso querido Bitoca, sempre na técnica. E quero deixar o compromisso público, né, para a gente estar conectado com a nossa audiência amanhã a partir das 7 horas, se Deus quiser.
2: Pois é, amanhã tem o melhor dia da semana, né, João Mouzinho? Nosso sextou. Mas é isso, viu, ouvinte? Agora você tá pronto, informado para começar a sua quinta-feira nublada e chuvosa. E a gente segue aqui preparando o Jornal da Manhã durante todo o dia para receber você amanhã no nosso sextou. Muito obrigada por hoje, pela sua companhia e pela

0: a sua audiência. Tchau, tchau.
1: Obrigada, ouvinte, por esse momento, por esse Jornal da Manhã. Continua aqui ligadinho na Jovem Pan e amanhã tem muito mais no Melhor Dia da Semana. Até mais.
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4: A Jussara pergunta: Caribé, estou com virose, mas não quero parar os treinos.
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4: A Jussara pergunta: Caribé, estou com virose, mas não quero parar os treinos. Posso fazer normalmente? Olha só, Jussara, o ideal é que você não faça seus treinos se você não estiver 100% saudável. Por quê? Se você está com a virose ali, o seu corpo está trabalhando para combater o vírus, ou seja, seus soldadinhos de imunidade já estão ali lutando para te restabelecer. E o exercício físico, quer queira, quer não, apesar de super benéfico, ele é um estresse para o organismo. É um estresse programado, claro, com começo, meio e fim, né? Intensidade, volume, tudo planejado. Mas o seu corpo se estressa no momento da atividade. No pós-treino é onde você vai colher os frutos através de boa alimentação, de descanso e toda a restauração celular que é feita no pós-treino. Então, se o seu corpo já está lutando contra o vírus, ele vai lutar também contra o short de exercício e isso faz com que a sua imunidade baixe ainda mais. Por isso que não é recomendado. Então, a minha dica é que você se recupere, fique 100% e volte com tudo para os seus treinos quando você estiver aí totalmente de boa. Belezinha? Eu sou Fabrício Caribé, vamos embora cuidar!
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9: A histórica rivalidade no futebol faz com que a grande maioria dos brasileiros realmente rejeite torcer para a Argentina. No entanto, durante competições como a Copa do Mundo, uma parcela de torcedores acaba apoiando os hermanos. Para muitos, a rivalidade histórica e cultural impede qualquer possibilidade de apoio. Torcer para o maior rival continental é frequentemente visto como uma quebra de tradição. Uma parte dos adeptos apoia a seleção argentina motivada pela admiração a grandes ídolos do esporte ou simplesmente pela simpatia ao estilo de jogo sul-americano. E aí, você é contra ou a favor de torcer para países vizinhos quando o Brasil não está mais na disputa? Conta pra gente!
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14: Número 1 do Brasil, muito bom dia, Maceió. 8h38, bom dia.
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14: Começando o nosso Manhã da Pan, o som do YouTube. Sunday, Rory Sunday. Bom dia.

0: Cássia Heller, Segundo Som, na programação número 1 do Brasil.
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0: A número 1 do Brasil, a melhor da semana, o som do Alex Warren com Fever Dream. Fica ligado, a gente volta já já com muito mais pra você ligado com a número 1 do Brasil nos 100.7. Vem aí uma hora de música sem intervalo, uma atrás da outra.
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0: Bom dia para você ligado com a Jovem Pan, nos dando essa carona maravilhosa. Sintonizado em 100.7 da sua Jovem Pan Maceió. Vamos ao trânsito? Vamos nessa para você que está em casa, se preparando para sair ou já está nas ruas, nas principais vias da nossa cidade. A Avenida do Val de Góes Monteiro, as proximidades da Bomba do Gonzaga, saindo ali pertinho da saída da Santa Lúcia, do Cleto Max Luz, pela Belmiro Amorim, né? Isso mesmo. Olha, gente, Fernandes, melhor, do Val de Góes Monteiro, nesse exato momento, tem locais aqui com grande intensidade de trânsito, muita lentidão, e é claro que você precisa ter paciência para chegar ao serviço. Passando depois aqui dos Correios, do Tabuleiro Martins, o trânsito segue livre em direção ao Ibama, o farol, né, o bairro do farol. Chegando no Ibama, aí sim, precisa-se de muita atenção no trânsito para você que vem descendo aí pela Fernandes Lima em direção à Praça Centenária, ao centro de Maceió. Para você que está também ligado com a Jovem Pan, subindo pela Fernandes Lima, nas principais aí, já próximo a Localiza Seminovos, tem acidente de carro, tá certo? Indicado aqui por motoristas. Para você que está subindo pela Fernandes Lima em direção à parte alta, ao Santa Mara, à Gruta de Lourdes, tá bom? Nas proximidades da Localiza, tem acidente de carros aqui indicado pelos ouvintes que estão ligados com a Jovem Pan. Para você na Xande Bebedouro, alô Xande Bebedouro, na Doutor Oswaldo Cruz, descendo para Bebedouro, indo em direção ao bairro do Farol, tem aquele grande trânsito ali, né? Com certeza precisa-se de muita paciência e de muita atenção para você que vem pela cena aí, a Xande Bebedouro, para chegar em Bebedouro, na Cônigo Costa, passando pelo Riacho do Silva. Olha, trânsito intenso, muita lentidão, descendo aí a ladeira da Xande Bebedouro pela Doutora Oswaldo Cruz. Tá ligado? Mais informações do trânsito a qualquer momento.
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9: A número 1 no Brasil, de volta com você aqui nos 100.7. Uma excelente manhã de quinta-feira, hein? 16 de julho. Bom ter a sua companhia. Muito obrigado a você que está ouvindo em casa, com a família, no carro, no táxi, no busão. Estamos juntos. A melhor do Brasil.
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9: É uma hora de música. Sem tirar o pé, hein? Vamos embora, um som do Ed Sheeran.

0: Uma hora de música, sem intervalo comercial pra você ligado com a Jovem Pan em 100.7. Sendo David Tins com Ray Dance, Weeknd e Ariana Grande, som da Madonna também, né? Give It To Me, Ed Sheeran no Chivas, passando por aqui na sua playlist musical número 1 do Brasil. 9h22. Olha, a Defensoria Pública de Alagoas vai ingressar com uma ação civil pública contra a Prefeitura de Maceió por causa da crise da coleta de lixo e da falta de informações sobre a fiscalização dos contratos de limpeza urbana. Segundo a Defensoria, após várias tentativas de acordo, o município não apresentou relatórios que comprovem o acompanhamento da execução dos serviços. A instituição também aponta o impasse financeiro com as empresas responsáveis pela coleta como um dos fatores que agravaram a situação. A Via Ambiental informou ter cerca de R$ 45 milhões de reais a receber da Prefeitura de Maceió. O acúmulo de lixo em diversos bairros motivou a ação judicial, que busca garantir a regularização da coleta e maior transparência na fiscalização dos contratos. Mais informações a qualquer momento.
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0: de música, sem intervalo comercial, em só música boa aqui na Jovem Pan, Olivia Dean. 9h39. Olha, durante o encontro de conselhos de saúde em Maceió, o senador Renan Calheiros, do MDB, criticou a cobertura da atenção básica na capital, afirmando que o município está entre os que apresentam os menores índices do país. O parlamentar também defendeu o fortalecimento do Sistema Único de Saúde, SUS, destacou a importância dos conselhos de saúde e atribuiu às gestões estaduais a ampliação da rede hospitalar em Alagoas. No evento, o senador e também o deputado estadual Dr. Vanderlei reforçou a defesa do SUS, ressaltando o papel dos conselhos no controle social, na participação da população, na formulação das políticas públicas direcionada à saúde pública. Mais informações a qualquer momento.
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0: Seu Jorge, encerrando aqui uma hora de música sem intervalo comercial no Uma Atrás da Outra, que volta a qualquer momento pra você. Colado e ligado com a Jovem Pan em 100.7, rolou também Dua Lipa, Taylor Swift, Amy Winehouse, Amy Valley, Jenny, Elton John, Britney Spears, Olivia Dean, Ted Swings, Lacoon e muito mais, hein? Uma hora recheada com muita música pra você e volta a qualquer momento.
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0: Muito bem, para você ligado com a Jovem Pan, nos dando essa carona. Olha, você que está indo em direção à Avenida Fernandes Lima, trânsito bem complicado nesse exato momento para você que vem aí pela Gruta de Lourdes. Doutor Abelardo Pontes Lima, trânsito intenso, muito lento e é claro que vai ter muita paciência para você se deslocar para Fernandes Lima pela Gruta de Lourdes. Busca Rotary ou então vai lá pelo Ouro Preto, pela Avenida Valentim dos Santos Diniz, trânsito está mais tranquilo, beleza? Gruta está bem pegado. Você que está indo na Serraria, saindo pela Presidente Getúlio Vargas, trânsito parado, intenso nesta localidade, buscando aí a Avenida Menino Marcelo Via Expressa na Serraria. Já que no finalzinho da Via Expressa, da Menino Marcelo, buscando Barro Duro, a Muniz Falcão, trânsito intenso e lentidão para você sair e buscar a Muniz Falcão, tá certo? Trânsito parado no final aí da Menino Marcelo, indo em direção ao Barro Duro. Para você seguindo pela Josefa de Melo, em direção à Avenida Comendador Gustavo Paiva, trânsito tranquilo. Na Gustavo Paiva, um pouco mais à frente, está um pouco mais lento, mas está fluindo para você chegar ao seu destino, ao centro de Maceió. Mais informações a qualquer momento.
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0: graus, tá um tema, tá um clima frio, né? Tá preguiçoso, mas vamos embora, vamos continuar, vamos vivendo, vamos foco nos nossos objetivos, beleza? Vamos começar aqui então, conferir as 10 mais, chegando à 10ª posição.
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2: A Jussara pergunta: Caribé, estou com virose, mas não quero parar os treinos. Posso fazer normalmente? Olha só, Jussara, o ideal é que você não faça seus treinos se você não estiver 100% saudável. Por quê? Se você está com a virose ali, o seu corpo está trabalhando para combater o vírus, ou seja, seus soldadinhos de imunidade já estão ali lutando para te restabelecer. E o exercício físico, quer queira, quer não, apesar de super benéfico, ele é um estresse para o organismo. É um estresse programado, claro, com começo, meio e fim, né? Intensidade, volume, tudo planejado. Mas o seu corpo se estressa no momento da atividade. No pós-treino é onde você vai colher os frutos através de boa alimentação, de descanso e toda a restauração celular que é feita no pós-treino. Então, se o seu corpo já está lutando contra o vírus, ele vai lutar também contra o short de exercício e isso faz com que a sua imunidade baixe ainda mais. Por isso que não é recomendado. Então, a minha dica é que você se recupere, fique 100% e volte com tudo para os seus treinos quando você estiver aí totalmente de boa. Belezinha? Eu sou Fabrício Caribé, vamos embora cuidar!

0: número 1 do Brasil, as mais pedidas, o som da Ariana Grande, na sétima posição. Você fica ligado, a gente volta já já com o segundo bloco das mais pedidas, Jovem Pan.
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3: O senador Renan Calheiros, do MDB, fez críticas à gestão da saúde pública de Maceió durante o encontro regional de conselheiros municipais e estaduais de saúde, realizado na manhã desta quarta-feira. Ao lado do deputado estadual Dr. Vanderlei, o parlamentar defendeu o fortalecimento do Sistema Único de Saúde, destacou a importância do controle social exercido pelos conselhos de saúde e afirmou que a capital alagoana apresenta uma das menores coberturas da atenção básica entre as capitais brasileiras.
4: Participei e carrego comigo até hoje um orgulho muito grande de ter sido constituinte exatamente na Assembleia Nacional Constituinte, nós termos participado da construção do Sistema Único de Saúde. E circunstancialmente, em vários momentos, nós estivemos, o Vanderlei, eu e o Vanderlei, na defesa dos interesses do sistema de saúde pública do estado de Alagoas, em todas as frentes. Por exemplo, esta universidade que nós estamos agora aqui, ela foi trazida por mim, já como senador da República, quando nós fizemos a extensão da Universidade Federal de Alagoas para o interior, a interiorização da UFAL, e trouxemos o curso da então UNIT de Medicina para Maceió e também trouxemos, na mesma oportunidade, o curso de Medicina do SESMAC. De modo que nós temos nessa área uma prestação de serviço público, isso nos

0: do que a cobertura do SUS na grande maioria dos municípios do estado de Alagoas.
1: De Maceió para a Rádio Jovem Pan, Maílson Franklin.
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13: Diz o ditado que tal pai, tal filho, mas onde ficam as meninas nessa história? No caso de Jack White, isso funciona muito bem. Nesta semana, ele e sua primogênita Scarlett dividiram o palco do Brooklyn Paramount para tocarem uma versão incrível de Cannon, que você encontra no álbum de estreia do White Stripes, de 1999. Então ficamos assim, tal pai na guitarra, tal filha no baixo e muito rock and roll. E agora uma notícia para quem coleciona tudo a respeito do rei do pop. A Lionsgate acaba de lançar o Blu-ray da cinebiografia Michael, com direito a muitos itens especiais, entre eles um livro de 50 páginas, versão em 4K Ultra HD do filme, mas atenção, esta edição é super limitada. Para saber mais, siga para as redes sociais.
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10: De volta na número 1 do Brasil. Dez e 33 e continua.
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2: Primeiríssimo lugar, você já escutou, né, rapaz? É, pois é. Taylor Swift na Pan, 10h59.

0: O lugar aqui das mais pedidas, o som dela, Taylor Swift, The Fear of Fairy, na programação. E volta amanhã, isso mesmo. A sexta-feira tem as mais pedidas, com certeza. Continua ligado, a gente volta já já com muito mais na Jovem Pan Maceió.
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0: Depois do intervalo tem essa aqui inteirinha pra você. Ella Landgren, Shows in Texas, na Pan.
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0: Para você ligado com a número 1 do Brasil, nos dando essa carona maravilhosa, a parte baixa de Maceió, para você que vem aí pela Praia da Jatiúca, pela Álvaro Otacílio, trânsito moderado, mas com atenção e um pouco mais de lentidão, um pouco mais à frente na Álvaro Otacílio. Para você que vem pela Deputado José Lages, também vai encontrar um pouco mais de lentidão no trecho que vai chegando à Orla. Para você seguindo pela Silvio Viana, para a Praia da Pajuçara, trânsito fluindo com tranquilidade, um pouco mais de retenção logo mais à frente, na Duque de Caxias, Avenida da Paz e também na Cícero Toledo, em direção ao centro de Maceió. Mais informações sobre o trânsito a qualquer momento.
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18: Conexão de volta aqui na Pan e essa aqui é para você, para tudo que você tá fazendo, hein? Porque eu sei que você estava com saudade do Queens of the Stone Age. A banda liderada por Josh Homme acaba de lançar Easy Street, sua primeira inédita desde 2023. A faixa, vale destacar, já fazia parte do repertório do grupo desde o ano passado, mas finalmente ganhou seu videoclipe oficial no YouTube. E depois da tragédia que afetou milhares de venezuelanos, artistas latinos de primeira grandeza decidiram unir forças para levantar recursos às vítimas dos terremotos. O show beneficente Unidos por Venezuela está marcado para o dia 16 de agosto no KCS Center em Miami, com participações confirmadas de Mark Anthony, Helena Rose e Ricardo Montagnier. Para saber mais, siga a Pan nas redes sociais.
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0: De volta com você na número 1 do Brasil nos 100.7 nesse dia nublado, chuvoso e é claro, você com a melhor programação do seu rádio, melhor música, melhor informação, a número 1 do Brasil, Jovem Pan 100.7.

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0: número 1 do Brasil, o som do Ed Sheeran. Para fechar esse bloco musical maravilhoso, para você continuar ligado com a Jovem Pan, vamos ao intervalo, a gente volta já já com muito mais. 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
4: A histórica rivalidade no futebol faz com que a grande maioria dos brasileiros realmente rejeite torcer para a Argentina. No entanto, durante competições como a Copa do Mundo, uma parcela de torcedores acaba apoiando os hermanos. Para muitos, a rivalidade histórica e cultural impede qualquer possibilidade de apoio. Torcer para o maior rival continental é frequentemente visto como uma quebra de tradição. Uma parte dos adeptos apoia a seleção argentina motivada pela admiração a grandes ídolos do esporte ou simplesmente pela simpatia ao estilo de jogo sul-americano. E aí, você é contra ou a favor de torcer para países vizinhos quando o Brasil não está mais na disputa? Conta pra gente!
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0: Jovem Pan número 1 do Brasil, som do Elton John e Dua Lipa. Encerrando o nosso Manhã da Pan dessa super quinta-feira. Pra você ligado com a Jovem Pan. Até amanhã. Tchau.
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2: O senador Renan Calheiros, do MDB, fez críticas à gestão da saúde pública de Maceió durante o encontro regional de conselheiros municipais e estaduais de saúde, realizado na manhã desta quarta-feira. Ao lado do deputado estadual Dr. Vanderlei, o parlamentar defendeu o fortalecimento do Sistema Único de Saúde, destacou a importância do controle social exercido pelos conselhos de saúde e afirmou que a capital alagoana apresenta uma das menores coberturas da atenção básica entre as capitais brasileiras.
3: Participei e carrego comigo até hoje um orgulho muito grande de ter sido constituinte, exatamente na Assembleia Nacional Constituinte, nós termos participado da construção do Sistema Único de Saúde. E circunstancialmente, em vários momentos, nós estivemos, o Vanderlei, eu e o Vanderlei, na defesa dos interesses do sistema de saúde pública do estado de Alagoas, em todas as frentes. Por exemplo, esta universidade que nós estamos agora aqui, ela foi trazida por mim, já como senador da República, quando nós fizemos a extensão da Universidade Federal de Alagoas para o interior, a interiorização da UFAL, e trouxemos o curso da então UNIT de Medicina para Maceió e também trouxemos, na mesma oportunidade, o curso de Medicina do SESMAC. De modo que nós temos nessa área uma prestação de serviço público, e isso nos dá uma satisfação muito grande. Aqui em Alagoas, especificamente em Maceió, nós temos um problema muito sério com relação ao SUS, porque Maceió é a única capital que tem uma cobertura muito pequena do SUS. Para você ter uma ideia, a cobertura do SUS em Maceió é menor do que a cobertura do SUS na grande maioria dos municípios do estado de Alagoas.
2: De Maceió para a Rádio Jovem Pan, Maílson Franklin.
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2: Sonha? Aí estão eles, Roberto Avalanches e Walter Calça Grande.
5: O Neymar é um bosta.
6: Na verdade, o Neymar não é ídolo.
5: Sim, Neymar, 3x4 é 43.
6: E o Neymar?
5: O Neymar não é ídolo,
6: na verdade.
5: 50% acha 70%, não.
6: Tira 10, dá 7. Caramba, tô todo babado. A Argentina só ganhou porque o Neymar é brasileiro e a Inglaterra só perdeu por isso também, porque o Neymar não estava jogando lá. Eu gosto do Messi, mas gosto muito mais do Maradona. Fizemos várias tabelinhas, era muito louco. Tô torcendo mais para a Argentina do que eu tô torcendo para a Espanha também. Mas acho que não vai dar nem pro cheiro, e isso a Argentina entende bem. Agora eu preciso ir, meu cuidador vai me fazer fazer cocô na praça. Agora vai lá, o Avalanches,
5: Meu Deus, esse monstro cada vez mais pirulime das ideias. Chame o Coronel Ferrarini,
7: exclamação. Fala, Surita!
8: Fala!
7: É o pirulitão azedo do rádio e Argentina, interrogação. O tango atropelou o rock inglês. Ah, meu San Gennaro, se fosse o Palestra, tinha sacudido esses hermanos. Os ingleses jogaram tão mal, retranqueiro, que eu pensei que fossem os meninos do Brasil. E a Argentina, Argentina tá sendo mais beneficiada. Que mulher de juiz, meu Deus. O Milei vai ficar mais louco que esse cara aqui, o Walter Calçagrande. Viva o tango, viva os hermanos, viva o Alfajor. E a única coisa boa que tem da Argentina, meu Deus. Agora vocês me dão licença, que eu vou encher o meu buchinho no Santo Porto Tuga do Alto, com meu Dipolini Maggiore. Você sabe, ele aumenta o meu pipi até no frio. Chega aí, Emílio Zurita, o cabeça de balaio da comunicação. Exclamação.
8: Tá bem ele. Chegou a hora, vamos à agenda. É o melhor stand-up comedy do Brasil. Pra você aí da região de Campinas, ah, como é que é a hora?
7: Sumaré.
8: Sumaré. Sumaré pediu.
7: O
8: Bordão vai para Sumaré, anote na agenda. E você de todo o Brasil, porque agora vem a agenda do Gordão. No meio ele é conhecido como Carreta Botijão. É o nosso Morgadinho, diga lá, Morgado.
9: Nossa, gente. Nossa.
10: Virei atleta.
9: Nossa, tô atleta.
11: Quem é esse Rocombo?
9: Sou eu, gente, sou eu. Nossa, nossa. Negócio é o seguinte, Morgadão toda quarta em São Paulo. Ontem sold out, semana que vem os ingressos já estão sendo vendidos também, já tá avançado. Então, se você pretende semana que vem vir para São Paulo, ou você de São Paulo, quer ir no show do Morgadão? Compra já, clubedoingresso.com. E pra quem tá vindo de fora, já tá se programando, já comprou passagem e sabe que não vai ser por agora, até o final de setembro, já tá lá no Clube do Ingresso, você que vem pra São Paulo. Toda quarta-feira, tá certo? Brusque! Alô, galera de Brusque, é o velho da van, informando pra você, tem show do Morgadão no Teatro Sexcme. Brusque, dia 24 agora de julho, simpla.com.br, no dia 25, Florianópolis. Tô chegando aí, Floripa. As cadeiras já estão sendo soldadas no chão. Pensa no evento.com.br. Você de Florianópolis, dia 25 de julho. No dia 26, em Criciúma, lá no Ratazana. Também é no pensa no evento.com.br. E como o Emílio falou, no dia 31 de julho, galera de Sumaré, Morgadão chegando pela primeira vez aí no Anfiteatro Municipal Dirce Dalben. Você vai comprar no bilheteriaexpress.com.br, você de Sumaré. Não deixa pra última hora não, tá certo? Tô chegando. Dia 7 de agosto, Canoas. No dia 8, em Novo Hamburgo. E no dia 9, em Bento Gonçalves. Essa turnê toda você compra no simpla.com.br. Vendas abertas para Santo André, lá no Hilários, Goiânia e Brasília. Você compra no simpla.com.br. Para contratar o Morgado, você manda um e-mail, contato@rogeriomorgado.com.br, e para patrocinar esses shows também. Tem Curitiba, Joinville, Brasília, ainda tem vaga para você patrocinar. Manda um e-mail. E o @RogerioMorgado tem todas as informações. Obrigado, Emílio, que alegria.
8: É isso aí, você, meu querido Guerezito.
10: Opa, Emilhão, sexta-feira, outra semana, estarei no My Fucking Comedy Club com meu show Inutilidade Pública.
9: Muito bom.
10: Bora lá fazer uma bagunça, comer um hamburguinho, tomar um chopp, dar risada e quem sabe até vocês conseguem ser presos juntos comigo. Então bora lá, sexta-feira, dia 24, My Fucking Comedy Club, clubedoingresso.com. Entra lá e garante o seu. E pode entrar também no @FábioGueré, tem os outros shows, tem show em Guarulhos, tem show em Mogi, tem show em Tubarão, Biguaçu e por aí vai. Então, @FábioGueré, segue lá, tem tudo bonitinho pra vocês. Muito obrigado, Emílio!
8: Muito bem, e agora chegou o momento de homenagear quem idolatra nosso programa desde o Velho Testamento.
9: Boa.
8: Quem não perde a chance de falar bem da gente e detonar a Globo. Chegou o momento de nossa audiência, a Majestade.
12: A Majestade de hoje vem da nossa terra da garoa. A mulher é empresária e neurocientista, casadona, curte ser mãe de pets, cantar ópera e ainda perita em microexpressão facial. Palmas para Sofia Grisson.
8: Ó, Sofia, ó.
9: É, Sofia.
8: Essa é a Sofia. Chegou que chegou.
9: Sim.
8: No Instagram é Softspink. Por que Softspink?
13: Ih, é muito longa essa história, mas em resumo, porque eu jogava, eu sou muito nerd, e Sof, minha família inteira me chamava assim. E aí, mete alguma outra palavra que você gosta. Eu era criança e meti rosa, muito clichê. E aí ficou.
8: Muito bem.
13: Mas estou muito feliz de estar aqui com cada um de vocês.
8: Oh. Olha, que é, normalmente a gente não tem assim, não. Jovens.
10: Não.
8: Não, é?
10: Não.
8: Não tem é muitos
10: turma
8: jovens.
10: Mais amadurecida,
11: uma 70 turma mais.
10: A gente nem
8: não,
10: gosta
8: não é
10: de 70 jovens.
8: Mais.
10: Sem colagem.
9: Eu vi ontem. É. Ontem meu show parecia o show do Moacir Franco.
13: Mas tem uma história de eu estar aqui hoje. Inclusive, agradecer o Tutinha. Tutinha, muito obrigada.
8: O Tutinha!
9: Fazendo esquema.
8: Então quer dizer...
10: Maldito é o criativo.
8: Eu sabia que
10: super
8: existe...
10: Trunfo.
8: Ah.
9: Super trunfo.
8: Então vejam... Vejam.
11: Olá.
8: Vejam
11: que há mais de um caminho.
8: Que na vida as coisas não acontecem por acaso. Então me conte essa história.
13: Amigo, eu queria muito, muito agradecer, porque tem toda uma história. E é pra você, Emílio.
8: Pra mim?
10: Ó.
8: Então me conte.
10: Deixa ela falar.
13: Eu o conheço há muitos anos, porque eu estudei com o Dudu no Rio Branco.
8: Dudu, meu Duduzinho,
13: colegas de escola.
8: O nosso querido Eduardo.
13: E aí acabou que quando eu internacionalizei minha empresa, foi muito desafiador. Por quê? Porque eu era mulher, indo pra Portugal, eu tinha tudo pra dar errado. E no fim deu bom, deu certo. E aí nesse processo, teve um dia que eu tava sozinha, e eu tava muito triste. E sabe quando você tá solitário? E naquele programa, eu nunca vou esquecer que você chegou e falou, quando você tá solitário, muitas vezes você tem que rir. E você tem que lembrar do que te motiva que é ajudar os outros. E você falava muito isso. Naquele dia, eu sentei no chão da minha casa, criei um programa que hoje ganhou o Guinness, que é sem fins lucrativos para ajudar empreendedores a vender. O programa cresceu muito e foi por sua causa, porque olha, você me motivou aquele
8: dia.
13: Tá
8: vendo? Que não, coisa. Você deve ter sonhado.
10: Será? Tomou magnésio.
8: Eu não lembro.
10: Foi
8: eu
10: por sua
8: lembro.
10: Causa e você não ganhou
8: não
10: nada.
8: Lembro.
13: E eu trouxe, se você me permitir, um... Mais que um presente. Eu trouxe pra todo mundo.
10: Certo. Oh.
13: Mesmo pro fuzil, que não merece. Ele também ganhou.
9: Por quê?
13: É, mas... Brincadeira. Mas, de maneira... Brincadeiras à parte, cada um de vocês vai ganhar isso daqui. E é uma ação de neurociência aplicada. A gente estudou cada um de vocês. A gente descobriu o que vocês gostam de comer, o que que...
9: Tudo.
13: A gente...
8: Mas como você descobriu?
11: Como assim?
13: É o meu trabalho.
8: Ah,
13: e,
8: sério?
13: Basicamente,
10: trouxe
13: eu
10: uma anã
13: quero
10: pra
13: que
10: mim.
13: Você me fale o que que você sentiu... Com
9: passa
13: isso.
9: Aí pro Emílio, por gentileza.
13: Oh, obrigado, falaram que o seu é o melhor.
9: Então, é o meu, é lógico, que é você lógico, falou de comer e tudo.
11: Olha, assim,
8: mas o que que é?
11: Agora eu fiquei...
13: Cada um de vocês tem um...
8: Chuchuzinho.
10: Eu tô curioso.
8: Mas o que que você faz? O que que é isso aqui?
13: Eu tenho uma startup que basicamente a gente fomenta a neurociência aplicada a negócios. Então eu atendo das 100 maiores empresas do Brasil, 90% delas são meus clientes. Então a gente aplica com IA... neurociência para vender mais. Então, basicamente, é...
10: Que interessante.
13: É muito massa, eu gosto muito. Então, por isso que a gente é o caso mais bem-sucedido de internacionalização no Brasil.
10: Oh,
13: que deu
10: hora,
13: muito certo.
9: Oh, cheiro bom.
8: O que que é isso? É uma
10: curioso.
8: Comida.
13: É.
8: Um chuchuzinho.
13: E aqui
8: querido
13: é
8: minha... chuchuzinho.
13: A chuchuzinho é a minha aluna maravilhosa que trouxe. É uma confeiteira maravilhosa.
8: Ah, é um doce. Olha, e olha que bonito.
13: Só que a frase que tá aí, você disse essa frase.
8: As pessoas andam muito chatas. Você não. Você sempre foi.
10: Maravilhoso.
9: Pra quem foi essa frase?
10: Maravilhoso.
13: Aqui, ele sempre reclama que todo mundo é chato.
9: Olha que é verdade.
13: Aí o do Morgado pode ler.
9: Morgado, te amamos do tamanho da sua fome. Sim, te amamos muito. Eu entendi, viu?
11: Rocambole.
9: Quem é esse Rocambole?
10: Ela estudou
8: mas
10: tanto
8: o,
10: que nem cheiro. Trouxe, ó.
13: Não,
8: o Pink.
13: Trouxe, claro que trouxe.
9: Cheirinho top.
8: O Pink, mas isso aqui é o quê? Isso aqui é o que você faz?
13: Aqui, o que vocês estão sentindo é uma relação que você está trazendo do hipocampo, ou seja, vocês estão lembrando de situações do passado, porque são frases que vocês falaram. E o doce, quando vocês comerem, é o sabor favorito de cada um de vocês. Então vocês vão sentir carinho, que é o que eu queria passar para cada um de vocês.
8: O Gordão sente.
9: Lógico,
10: ele tá abraçado.
9: O maior carinho que você pôde me trazer foi esse bolinho com cheirinho delícia.
11: Ô, baleia.
9: Baunilha, não sei.
8: Muito bem.
10: Legal.
8: Olha, muito legal.
10: Você surpreendeu.
9: Tá de morder agora.
8: Eu
13: e também tem pra equipe
10: sentido.
13: Que está no bastidor.
8: Sim, claro. Muito obrigado. Eu achei uma coisa muito moderna.
10: É. Chique. É moderno.
8: Chique, elegante.
10: E com neurociência.
9: Obrigado, viu? Daí.
8: Muito obrigado. Muito obrigado.
10: Gente, valeu demais.
8: Olha,
13: obrigada por ter mudado a minha vida e me ajudado muito. E cada um de vocês, eu até me emociono falando. Parece bobo, mas às vezes a gente tá triste e entra um animal. Meu é maravilhoso. Deus. E aí você questiona a vida e você fala, meu, tem um animal, meu. É maravilhoso. E vocês ensinam muito isso pra gente. A rir na desgraça, sabe?
8: É isso aí. É isso aí.
10: Boa, valeu.
9: Um dia você ri, um dia perdi.
10: Surpreendeu.
8: O humor serve pra isso. É a porta de emergência da desgraça.
10: Oh, isso.
11: Vamos rir.
8: Quando a desgraça bater sua porta...
9: Ria.
8: a desgraça
10: boa
8: na porta de emergência.
10: Exatamente.
8: Você dá uma risada
10: e alivia.
8: E alivia, não é?
10: Boa.
8: É isso aí. Porra, pô, muito legal, muito bacana. Pô, muito.
10: Nossa, né? Não, não precisava tanto.
8: Não precisava tanto.
10: Não, merece, a gente
8: não precisava falar tão bem da gente.
10: É.
8: Porque normalmente, quando as pessoas falam muito bem da gente, a gente fica muito metido.
10: Fica.
8: E a pior coisa que existe é você se achar.
10: É.
8: Né? Você querer se sentir, virar uma pessoa
10: outra coisa,
8: metida.
9: Eu guardei uma dessa que você falou,
8: né,
9: também.
8: A gente não pode ficar
9: não
8: assim.
9: Pode dar bola.
8: É. Né?
13: Isso
8: não
13: é a minha maior preocupação, até quando eu falei com o Delari. Foi, Delari, eu quero que todo mundo ganhe. Me fala o nome de todo mundo.
10: Oh,
13: e a gente deu até pro pessoal que tá no bastidor, cano de vocês vai ganhar.
8: Isso aí. É isso aí.
9: Menos o Wolverine.
13: Mas o fuzil agora não merece, porque ele não raspou careca, gente. Eu amo mesmo.
8: Calma
9: que você vai ver.
11: Calma que você vai poder raspar.
8: Muito bem, dito isso, se você quiser participar também de nossa Audiência Majestade, mande o seu e-mail aqui pra gente, audienciamajestade@jovempan.com.br. Agora vamos falar de filmes. Falaremos de séries, porém a nossa audiência fantástica nesse momento, migrando da CNN, da Globo News e da Band News, é de homens que adorariam dançar tango com o Messi de sunga.
10: Gostei.
8: Eu sei que você adora o Messi. Tem muitos aqui nessa mesa também.
9: Zuckerman.
8: Ai, o Messi. Linhagem Geek com Homem-Aranha, com o corpinho de tia do Yakult, André Alba.
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9: Zé do Messi.
15: 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Vamos lá, tem algumas boas polêmicas aqui.
8: Epa!
10: Wagner Moura é o quê?
8: O que você trouxe? O programa de quem? O Juca Kifuri?
15: Não, esse aí é o
10: Mili Lacombe.
8: Mili Lacombe?
10: Desceu o pau no Messi.
8: Ela desceu o pau no Messi.
10: Ele é misógino?
8: Essa Mili Lacombe também. Ela quer causar.
10: O Messi.
15: Lógico.
8: Deixa eu te falar, esses caras querem causar. Vocês caem. Vocês caem na armadilha da Mili Lacombe.
10: O Alba
8: ela gosta. Ela ama o Neymar, ela ama o Messi, mas ela publica para causar.
10: Nossa, porque ela tá bravíssima.
8: Lógico.
15: Ela precisa fazer o trabalho de reversão da comunicação errada da situação. Tem muita gente que cai, Emílio, né? Você acredita que realmente o Messi é responsável por essas coisas, o Neymar, etc e tal.
10: Não, a Argentina perdeu a guerra em 82 por causa do Messi.
9: Não, o Messi. E você viu a turma falando que o Messi é da extrema-direita?
15: É, não, sim, porque ele,
10: é isso aí.
15: Ele se encontrou com o Trump há um tempo atrás.
10: Ele tem uma tatuagem.
15: Então, se você fizer um retrospecto, a mídia sempre amou o Messi. Só que depois que ele se encontrou com o Trump,
10: aí
15: as coisas começaram a mudar. A própria Mili Lacombe fez um artigo falando que ele morreu. O Messi morreu. Morreu o esportista.
10: Tá, não, é um gênio em campo, ela disse.
15: Sim.
10: Mas ele é um vilão fora dele.
9: Não, mas o é um vilão na cama. O Peninha falou. Ele é extrema direita.
8: Não, o Peninha falou que ele foi com o Netanyahu. Tal. Ele foi, mas fez o jogo. Ensinou as crianças a jogar. Palestino e israelense.
10: Isso ele não conta.
8: Isso ele não conta.
10: Não, mas é que
15: o time era dos dois lados.
9: Aí tem o Trump, aí tem a porra toda. O
8: que mais?
9: Chororô.
15: Não, isso aí acontece. Eu ia mandar pro Bernardinho, mas vamos lá. Vamos seguindo.
8: Porque... Qual é a treta?
15: Não, é justamente nisso que a gente tá falando. Eu mandei rapidinho pro Bernardo, porque é só um desses jogadores aí que são ídolos aparecer com alguma figura política que...
10: desagrada.
15: Que desagrada. Olha lá, aí, ó. Eita!
8: Entrou um padrão, né? Entrou um pagamento?
10: É um pagamento.
9: Que não pagou,
8: é um pagamento.
10: É o Pix da fraude.
8: Foi o pagamento.
10: Ele tem aquela maquininha da UOL pra pagar a fralda. E entrou no WhatsApp
15: dele. O UOL bloqueou o acesso da Jovem Pan, meu. Perdão, Bernardo. Mandei de novo aí pra você. Dessa vez vai ficar mais tranquilo. Mas sempre quando tem aí um grande jogador, não precisa nem ser jogador, um grande esportista. É, aí, ó. Adeus, Messi. Aí você vê a foto. Você vê a foto. É porque ele se encontrou. Tá rindo. Que ele tá rindo pro Donald Trump, entendeu? Aí acabou. Aí foi o momento em que o Messi
8: morreu. Mas ele errou, né?
15: Morreu. Errou. Exatamente.
10: Claro. Então, mas se o Messi tivesse tirado uma foto com o Lula agora que ele não é mais da esquerda.
9: Aí ele ia ser incrível.
10: Mas ele não é mais da esquerda. E agora?
15: Porque as pessoas tinham que fazer aquela IA do Neymar. Tinha que fazer o Neymar mais velho voltando pra falar com mais novo, falando, faz o L. Que aí você vai ser um ídolo. Isso. Que aí muda tudo. Ia ser legal ele com a urna. Não, uma
8: mas
15: ideia.
8: Aí, então, mas aí a galera da direita... Eu vi o Denilson.
15: Denilson Show.
8: Denilson Show, ele publicou também um negócio aqui nas redes dele, dizendo que os jogadores brasileiros, eles precisam mais se conectarem com a torcida brasileira. Ele fala... Está muito desconectado o jogador brasileiro da torcida brasileira. Porém...
16: Porém,
8: vamos fazer uma análise, porque eu acho que tudo a gente tem que fazer uma análise fria dos acontecimentos.
11: Vamos.
8: Eu diria que sempre a situação ela deve ser vista como um todo.
15: Certo.
8: Não um lado ou outro. Tudo bem. Eu considero os jogadores nossos muito arrogantes.
15: Muito. Sim.
8: Porque aquela camisa... Primeiro foi a camisa brasa.
15: Isso.
8: A gente
15: não
8: deu
15: muito
8: azar.
15: Pegou mal. Pegou
8: o canário bravo, não sei o que.
15: Canary.
8: Beleza. Os jogadores, eles entram com aquele fone, saindo...
11: Juliette.
8: Porém, a torcida brasileira só torce para quem ganha.
15: Sim, exatamente. Não, não dá uma força.
8: Então, vejam no automobilismo. Torcia só quando o Senna ganhava.
11: Sim, verdade. Acabou depois.
8: Aí acabou o Senna. Pergunta pro Barrichello se alguém torceu
15: Fumaça,
8: pra ele.
15: Fumaça. A pressão que o nego sofreu.
8: E ninguém torcia. O tênis foi a mesma coisa. Sim. Quando tinha o Guga. Opa. Ai, Guga, tênis, Guga. Acabou o Guga.
15: Medina
8: acabou.
15: No Meligeni.
8: No futebol é a mesma coisa. Sim. Então, verdade. A pergunta que eu faço é o seguinte. Você acha que o jogador tem que dar bola pra essa torcida tão exigente... E que só torce se ganhar?
15: Não.
8: Aí que tá.
15: Eu acho que não. Esse é o ponto.
8: Aí não está... Não, então.
15: Mas é uma pergunta. É o famoso temos o que merecemos.
8: Então, é isso que eu tô falando pra você.
15: Mas, Emílio, o pessoal...
8: Porque a torcida só torce pra quem ganha.
15: Tudo bem, isso aí você tá correto, mas é a grande parcela que só torce para o Brasil. Quando você é torcedor de time e você perde um campeonato, né? Você seja na semifinal, nas quartas, que tem aí, né? Vai Libertadores, Sul-Americanos. Quando o time tá jogando com vontade, mesmo assim, e perde, você...
11: Tá, boa, tentaram,
15: caraca, você vê o cara tentando.
8: Você
15: vê o cara tentando.
11: Perdeu com vontade.
15: É que você
11: perdeu com vontade.
15: Não, não é perdeu com vontade. Ele tem razão.
16: Ele tem razão.
15: Ele tem razão.
16: É um romano.
15: É isso aí. Não tem raça.
16: O cara gosta mais do Neymar do que do
8: Rubinho.
16: Eu vou comer meu bolo.
8: O Rubinho perdia e ninguém torcia.
15: Isso tem razão.
8: E você sabe por que chama torcer?
15: Sei.
16: Por quê?
15: Por causa das mulheres.
8: Porque as mulheres, elas pegavam um lencinho. Uma arquibancada.
15: Exatamente.
8: E torciam.
15: Ah, é?
16: Sim.
15: É,
16: o choro. Né? Tanto que é o único lugar do mundo que é esse nome.
8: Deixa eu falar uma coisa pra você. Como é que nós vamos mudar esse conceito do brasileiro, professor?
11: Eu acho que... eu acho que não é o maior problema que a gente tem por aqui.
8: É. Não é, né?
11: Não é. Não.
15: Delari,
8: tem que torcer pro
15: Barrichello,
8: torcer pro futebol, né?
15: Ah, eu tô com o Alba, viu, meu? Não, mas isso que você falou faz todo sentido, principalmente quando a gente compara com a torcida da Argentina. Gosto? Não, detesto. Mas os caras estão gritando todo o tempo.
8: Exato.
15: O time tá jogando todo o tempo. Os então tem essa, tem então, realmente
8: Argentina,
15: essa sincronia.
8: Argentina tira a Argentina. Tira a Argentina.
15: Não, não dá pra tirar.
8: Tira a Argentina de tudo.
15: Por quê?
8: Porque sim, pô. Porque a Argentina chama a gente de macaco.
15: Ah, não, isso aí. É,
8: Argentina... Não, a Argentina
15: não sente latino.
8: E vou dizer uma coisa pra vocês agora, viu, Fuzil? Nós vamos cortar amanhã.
15: Chega.
8: Toma. Chega.
15: Acabou.
8: Chega.
15: Sem frescura.
16: É culpa da Argentina.
15: E vai ficar com o corte do Ronaldinho.
8: Chega.
15: Lógico que tem. Você chegou lá e falou...
8: Chega.
16: Boa, Moraes, isso aí.
8: Chega. Acabou. Acabou, porque aí ontem falou não, mas a Inglaterra ganha. Chega.
15: Boa,
8: chega.
15: Tudo tem limite.
8: Acabou. Amanhã acabou. Amanhã já é sexta-feira, final é domingo. Chega,
15: Cê
8: acabou.
15: Vai careca pro final de semana.
16: Vai ficar com o penteado do presidente da FIFA.
8: Vai ficar.
15: Ele pode.
16: E já vai com o Cariani pra emagrecer também.
15: É. Meu Deus.
8: Chega.
16: Chamou de pançudo.
8: Desculpa, viu?
15: Barrigudo e careca.
16: Não, tudo bem. O assunto é esse mesmo, Emílio. Inclusive, a primeira notícia é sobre isso. Que a Cazé TV vai transmitir a final no cinema.
17: Vai meu Deus. Porra, meu.
18: Já é. Porra,
17: não tem um filme pra passar.
18: Já é. Não.
17: É. Paramount não lançou
18: nada. Vai passar o filme do Maradona.
17: Mas isso aí já é algo comum quando é final de Champions League. Quando é final de Champions League, você tem, de vez em quando, quando a final é grande,
18: sim,
17: você tem aí a exibição nos cinemas e a exibição vai ser no Cinemark ali, no Kinoplex. Então, nós vamos ter aí o Cazé TV migrando também para outro. Não, não vou. Ah. Não vou, porque eu quero assistir em casa isso aí. Se
18: Bonitinho xingando muito.
17: Bonitinho. Exato.
18: Gritaria.
17: Muita concentração, mas o Cazé TV aí fechou um acordo para transmitir a Copa do final da Copa do Mundo em salas de cinema localizada em 6 estados no Distrito Federal. Provavelmente não é.
8: Ninguém vai.
11: No Brasil, que ideia ruim.
8: Né? É péssima ideia.
18: Tá no YouTube, calma, bicho. O cara tá bombando em tudo que ele tá fazendo. Você acha que isso não vai dar certo?
17: Mas as salas... elas
8: foi horrível.
11: Ó, fica... Você vai sair de casa pra pagar um cinema pra ver um negócio que você podia ver em casa com seus amigos. Não, não tem sentido.
18: É que nem os caras que vão pro estádio, né?
11: É. Não, mas no estádio não, você não, tá não, vendo... Não, é diferente.
17: Não, mas você tem a mentalidade de 80 anos, Sammy. Isso aí você quer ficar em casa, você fica. Mas tem a galera que quer sair, pô. Sim, ó.
11: Tem tonto.
17: É você verdade. Tem, ó, vai ter em São Paulo, Rio de Janeiro, Minas Gerais, Bahia, Pernambuco, Ceará, além do Distrito Federal.
11: Eu vou.
17: E os ingressos...
8: Lógico que vocês não vão. Vai pagar ingresso pra assistir o jogo.
11: Não, não, eu vou...
17: Mas
11: vou
17: é legal assistir ingresso. O jogo no cinema.
8: Eu vou pagar ingresso.
18: Quanto?
17: Cinema.
18: Quanto?
17: Jogo, sabe onde eu vou assistir? Na Casa Cazé, que tá sucesso. E o cinema vai ser sucesso também.
8: Só tem mendigo lá.
18: Que isso?
17: É no parque.
8: Por isso. Só mendigo. Só mendigo.
18: Mendigo e cara de bermuda. Pô. Os caras correndo. Velho de bermuda.
8: Vocês estão brincando.
18: O cara vai na Cazé TV.
8: Vocês são uma elite.
18: Cazé é sucesso.
8: Da comunicação.
18: Olha lá, já querem ser roteirista do Cazé também.
17: É, lógico. Vai mandar o currículo.
8: Ela vai assistir no Cazé TV.
18: Não,
8: Cazé,
18: não vai não, você é da Jovem Pan.
8: Cazé Lounge, porra. Que é isso?
18: Lounge Cazé. Você
17: é fascista.
18: Na casa do Cazé TV. É bem
17: recua bacana. Fascista. Mas é isso, né? Não foi, a ideia não foi minha também.
8: Eu sugiro vocês, pés frios, incrível, que foram, não assistir o jogo.
17: Da Argentina?
8: Não assistir o jogo.
17: Então vai ter que cancelar o
8: Não Sammy. Assistir o jogo.
18: Não vai no Sammy?
17: A gente vai no Sammy, pô.
11: Não, hoje
18: o Daniel
11: é...
18: falou que não vai narrar. O Daniel falou que vai lá no Caminito.
17: Vamos lá no Sammy, pô.
11: Não, o Daniel
17: Sammy tá com a roupa da Argentina hoje.
11: Tô nada.
17: Sammy tá celeste.
8: Hoje. Eu sugiro.
17: Celeste.
8: Mas... Eu nunca vi tanto pé frio. E o senhor também.
17: Ele é o principal.
8: O senhor é o principal. É o principal.
11: Que você torce pra Argentina.
17: Pé frio e pé de cana.
8: O senhor é o principal.
17: Vocês podem chorar, mas a culpa inteira desse jogo do Brasil é de vocês.
18: Por que você não vai ver a final?
17: Eu vou.
18: Vai lá.
17: Eu vou com a camisa da Argentina, com o Mick Jagger.
18: Quem vai ser campeão?
17: Quem vai? Você quer que eu fale a verdade?
18: Claro.
17: Que doa quem doer, a Argentina, infelizmente. Não, não,
18: quer apostar?
8: Galão.
18: Ó, o Gordão.
8: Vai começar a torcer.
18: Infelizmente.
17: O Gordão vai apostar o bolo. O Sami tem a IA.
8: O Sami só erra.
11: A IA deu Espanha.
18: Ele faz o seguinte, ele põe não, no chat.
8: A IA deu Inglaterra.
11: Espanha.
18: O único que acerta é o Vampeta. Falou que a Espanha vai ganhar.
17: Exatamente.
18: O Sami acertou tanto que veio na reunião das 10 hoje.
8: Vamos lá. Não, vamos lá,
17: sem
8: vai.
17: Aposta? Sem aposta?
18: Segue o jogo? Vamos seguir o jogo aqui?
11: Ele tá sobrancelho.
17: Olha aqui, Sammy, essa notícia é interessante. Ó. O Ministério da Justiça, ele decidiu notificar a Apple e o Google por ofertarem Google apps de bets a menor de idade. Tem muitas ramificações essa notícia, mas a medida não representa punição contra as empresas. Primeira notificação foi feita em abril desse ano, mas o Ministério da Justiça, Sammy, detectou que lojas continuaram fornecendo acesso e apps em desacordo com a lei. O que está acontecendo? Você tem ali várias bets que são aprovadas e são legalizadas ali, passaram por todo o crivo direitinho ali do governo. Só que é lógico que aí o ser humano, né, ele enfia ali nos apps alguns ilegais. E quem está pagando o pato nisso aí, Sammy? As empresas, né? Que aí, teoricamente a Apple e a Google estão sendo responsáveis por permitir que esses apps de apostas ilegais sejam inseridos. Mas, primeiramente, foi só uma notificação. E aí você tem a outra ramificação, que é supostamente as crianças acessando o celular e entrando no app de bet.
11: O app de bet pede senha, pede um monte de coisa.
18: Senha, entendeu? Cartão, tem uma porrada de coisa. Tem que fazer assim, depósito.
11: Assim, talvez tenha que ter alguma verificação para todos os apps. Eu não sei como funciona por idade. Mas eu vi que em outros países estão querendo bloquear rede social de acordo com o horário. Não sei se você viu isso.
18: Sim.
11: Por exemplo, de madrugada não vai poder mais usar se você for adolescente.
17: Minha sobrinha pôs o ursinho e cantou. É, então...
16: Você tem a União Europeia tentando fazer uma regulamentação das redes sociais para essas coisas que o Sammy falou, a questão de idade e questão de horário. Só que, né, aí você vai abrir um caminho, né, para quem for um político mais Malandrovski, que eu acho que é o nosso caso aqui.
18: Exatamente.
16: Você vai abrir um espaço para o político chegar e falar: olha, é pelas crianças, é pela saúde mental, então vamos proibir ali as redes sociais de funcionarem a partir da meia-noite, para as pessoas que têm insônia, que ficam com o celular. Então,
18: olha os bêbados que ficam ligando para ex na madrugada.
16: Então, isso aí vai acabar piorando cada vez mais, e começou aí com a... tem essa ramificação também das bets, mas está sendo muito discutido também essa parte das redes sociais no mundo inteiro. Não só vai ser discutido no Brasil, mas no Reino Unido ali, nos Estados Unidos, e por aí vai. Eu peguei um vídeo, eu não sei se vocês viram, o Zuzu, que é o seguinte: o Irã, ele divulgou um vídeo de IA com o Trump, com uma animação. Você viu?
18: Eu não vi.
16: Eu até peguei ali um corte, né? Que a agência... Eu não sei se vocês viram essa animação, né? Que a agência semi-oficial iraniana, né? Fars News, publicou hoje uma animação de propaganda que mostra o presidente dos Estados Unidos sendo baleado.
9: Cacete, ficou bem feito, mas é pesado.
18: Ficou bem feito, hein? Olha que cara bonito. Esse cara não é iraniano.
16: Ele é baleado, e aí você tem até um recado no final do vídeo, né? Pra ele se preparar. Então, e é oficial. É oficial. Então você vê aí a inteligência artificial sendo utilizada de recado de uma briga geopolítica. Então, a coisa tá ficando séria lá no Irã e nos Estados Unidos.
19: Teve uma investigação, aí, né, falando que queriam matar o Donald Trump.
16: Não exatamente.
19: Não sei se é verdade ou não, mas...
16: E o vídeo termina com a frase...
18: precisa ter investigação, né, gente?
16: O vídeo termina com a frase: a conta chegou para o Donald Trump. E aí... O Donald Trump, os Estados Unidos já reforçaram a segurança ali do Donald Trump, mas por meio de um vídeo de animação de inteligência artificial, você vê que já está contribuindo aí para uma briga geopolítica.
18: Ó, mas ficou bem feito, melhor que Toy Story, velho.
16: Ficou bem feito, né? Tá ficando melhor cada vez mais, né?
18: Olha que cara bonito.
16: E agora indo já para a parte dos cinemas, da cultura pop, ontem eu passei aqui o trailer do Rock, o I Play Rock, e já é um grande sucesso nas redes sociais, passando mais de 30 milhões de visualizações nas redes sociais, e o Anthony Hipólito deu uma entrevista, que agora vai começar todas as o marketing, né? Que o filme, ele chega na primeira, se eu não me engano, na primeira semana de novembro. Ele deu uma entrevista falando que como foi, né? Todo o trabalho de entender como é que... de estudar o Sylvester Stallone, encontrou com o Stallone, Morgadinho. E o Stallone disse que o Stallone deu todas as dicas aí dos trejeitos, da
18: muito
16: voz.
18: Bom. A boca torta.
9: Eu não sei a voz dele como é, o do ator, mas a voz dele tá bem boa.
18: Tá,

0: dia, você tem ali o Senhor dos Anéis, nós teremos um Senhor dos Anéis o ano que vem, do próprio Peter Jackson, né, que comandou a trilogia original, e o novo longa da franquia volta com Andy Serkis, e eles publicaram a captura, fizeram praticamente um teaser do Andy Serkis capturando o Gollum, né, que o filme vai se chamar A Caçada do Gollum. O Emílio fala bastante da nostalgia, o Senhor dos Anéis, e aí eles publicaram aí a... como
1: o Gola?
0: É, todo a captura de movimento, né, como que vai ser feito o Gollum retornando com o Andy Serkis, e agora a tecnologia muito mais avançada, o negócio tá ficando cada vez melhor, e os fãs do Senhor dos Anéis vão poder esperar o ano que vem a volta de uma nova trilogia comandada por Peter Jackson. Putz. E pra finalizar, Emílio, eu vou assistir hoje a Odisseia.
2: Eu também.
0: Saindo daqui, eu vou assistir a Odisseia. E os públicos, e os críticos, Sammy, já adoraram. O agregador de notas Rotten Tomatoes, 96% dos críticos, olha lá. 96% dos críticos já adoraram a Odisseia. Muitas críticas mistas, mas os críticos amaram. É, geralmente quando você tem um pouquinho de diversidade, os críticos gostam mais. Mas vamos ver como é que vai ser esse filme aí. 2 horas e 50, Emílio.
2: Jesus!
0: 2 horas e 50,
3: Odisseia. Filme longo,
0: tá
3: filme longo.
0: Tempo, hein? Filme longo,
1: pra não trocar a fralda, né, o
2: Betão? Parece que tem filme.
1: É Odisseia sem corte. É Odisseia sem corte.
0: Ele vai emendar com a Copa do Cazé. Ele vê duas
4: horas. Já sai de manhã.
1: Eu vou fazer um projeto pipoca. Com o Pânico passar no cinema.
0: Eu vou.
5: Sabe um comentário falando disso? Eu vi um comentário dos caras falando assim, mas o cavalo não precisava estar tão bem feito. Eu falei, mano, não é possível que eu tô ouvindo isso.
0: É, você tem todos os tipos de crítica na internet. Pelo amor de Deus, tem gente que tá falando que é um grande cinema, é um filme que representa Hollywood, e os outros falam, acho que tão fraco, mas hoje... nós vamos assistir aí a Odisseia, que tá indo muito bem pelos hoje, críticos.
3: São as pessoas que surfam na internet.
0: É isso aí.
1: Na web. Surfistas da web.
3: Eles surfam.
1: É. Os internautas.
3: Os internautas. Temos vários internautas aqui. Eles têm um avatar muito caprichado. Gente, muito bacana. Dito isso, eu vou fazer um break agora.
0: Opa.
3: Está muito polêmico, viu?
0: Tá, tá, tá bravão.
3: Polêmico. A polêmica é o combustível da comunicação.
0: Verdade. É isso aí.
3: Vou fazer o break agora. Para quem for na rádio, não vai ficar sabendo. Porque você vai ouvir o patrocínio...
4: os nossos patrocinadores.
3: Dos nossos colaboradores. Boa. Aqui. Que financiam esse programa, graças a Deus.
0: Amém.
3: E neste interim, eu vou... condenar...
0: opa.
3: O herói do Brasil.
0: Boa.
3: Nossos comerciais, por favor.

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10: Alcina.
11: Muito bem, estamos de volta aqui na programação da Jovem Pan para todo o Brasil. Você que estava na rede de rádio não acompanhou, porque também não perdeu nada, mas eu posso garantir para você que está nos ouvindo no rádio, amanhã faremos a cerimônia de cortar o cabelo do herói do Brasil nesse programa, cumprindo a sua promessa aqui.
12: Boa, Fuzil.
11: O que mais, Zuzi?
13: Opa, programa de hoje, em homenagem ao Fuzil, que é um cara que gosta do samba. Cara, é sensacional. A gente teve a oportunidade de bater um papo aqui. Eles fazem muito sucesso no Instagram, que é a dupla Rô e Léo. Se puder colocar o Instagram, já ajuda também pra turma já começar a segui-los. É dois irmãos lá
11: Sim,
13: da Moca.
11: Sim, são muito bons.
13: Jovens. Que tocam aquele samba
11: muito
13: raiz.
11: Bons, muito bons. Não perca esse segmento hoje, que nós vamos tocar música brasileira de primeira qualidade.
13: Boa.
14: Verdade.
11: Turma vai com os irmãos aqui. Como
13: os
11: é que eles chamam?
13: Rô e Léo.
11: Rô e Léo.
13: A dupla.
11: É uma dupla.
13: Isso.
11: Vocês conhecem ou não? Tem
13: não,
11: um samba do Rô e Léo. Tá aqui, ó.
13: Pode
11: ó, não tem muito seguidor, ó. Tá vendo? São esses dois
15: tem
11: aí.
15: Como é injusto.
13: Tem cara de
15: talentos.
14: Parece são filho do Zuckerman.
11: Isso.
15: É. Parece do Harry Potter.
11: Isso. Aí você fala, mas ó, esses caras, mano, não Qual sei. Vocês vão ver o repertório do cara, o que eles são bons. Que é o Rodrigo e o Leonardo.
13: Muito legal, certo, cara, de verdade.
11: Muito
13: e uma
11: bem.
13: Simpatia, vocês vão adorar. Pode ir. Uma novidade para vocês.
11: É isso aí.
13: Daqui a pouco o Rô e Léo, então.
11: Tá que bom? Mais?
13: É isso, essa é a nossa atração. Amanhã o Fuzil com certeza raspa a cabeça.
14: Isso.
13: E agora a gente vai pro jornal, porque depois a gente tem economia e muito mais.
11: E aí, você? Vai torcer pra Argentina?
13: Não, cara, tá sabe, deixa eu falar uma coisa do fundo
11: não,
13: do meu
11: não
13: coração.
11: Não, não vai falar nada.
13: Eu
11: você não
13: vou
11: vai falar nada.
13: Não vou falar?
11: De você
13: verdade,
11: não vai falar nada.
13: Vou falar do nada, coração.
11: Nada,
13: o negócio
11: nada,
13: é o seguinte.
11: Não vai falar nada.
13: Não?
11: Você não vai falar nada.
13: Então não vou falar nada.
11: É. Quem torce pra Argentina é tipo esse aqui.
13: Quem?
11: Olha só o que o cara falou. Tá publicado.
13: Opa.
11: Essas pessoas torcem pro Messi e pro argentino.
13: Tá bom.
11: Ele fala o seguinte. Fui na Receita. Ó, fui parado na Receita em Guarulhos, no aeroporto. Tributaram meu computador e meu tablet. E eu achava que eram isentos por serem de uso pessoal. Doeu muito no meu bolso. No final, dei parabéns ao funcionário. Independente do meu prejuízo, a Receita se mostrou uma instituição robusta no país.
13: Tá bom.
11: Aqui, ó.
13: É. Aplausos para a Receita. Esse daí torce para a Receita.
11: Aplausos para a Receita.
13: Esse, o cara é taxado e adora.
11: Um lindo trabalho da Receita.
0: Taxando as pessoas.
11: É a mesma coisa que aplaude quando os caras colocam esse novo radar.
13: Sim. Ah, sim, com inteligência artificial.
11: Na rodovia, fala, que ótimo. Que
13: fantástico trabalho.
0: Que tecnologia maravilhosa.
11: Que tecnologia maravilhosa. É essa gente que torce pra Argentina.
13: É desse estilo,
11: também,
13: né? Isso, que acha cara que é mordido
11: o
13: pelo cachorro.
11: Isso, falar argentino é raçudo. Povo maravilhoso.
13: Como eles jogam. Se o Brasil jogasse igual a Argentina...
11: Esse torce pra Argentina. Isso aí.
13: Você sabe quem tá torcendo muito é o Neto. Tá torcendo pra Argentina agora.
0: Mas por quê?
13: Porque primeiro que acho que ele odeia o Neymar. Não gosta do Neymar.
5: Não, mas o que é o Neymar? É a Espanha?
6: É porque bomba. É porque o que bomba é ser do contra. Então vai. É
13: será?
6: Isso.
13: Não sei.
6: É lógico.
12: E agora que o Lamine Yamal, que é fã do Neymar, então eu vou torcer contra a Espanha também.
13: Eu vou falar uma coisa. Eu tô torcendo, obviamente, contra a Argentina.
0: Mentiroso.
13: Mentiroso. Calma.
0: Mentiroso.
13: Mas é muito difícil. É muito difícil pra mim, porque, inclusive, o Lamine Yamal é um cara pró-Palestina. E o Messi, ele é amigo do Netanyahu.
6: O cara vai pra política.
13: Então eu vou ter que torcer por esse. Mas de verdade, cara, o que a Argentina tá jogando de bola, não é brincadeira. Vamos lá? Vamos pra resenha, porque a gente vai mostrar o que tá acontecendo. E o Sami, queria agradecer o Sami publicamente.
6: Isso.
13: Ele fez uma compilação da torcida argentina pra mim, vocês vão acompanhar aqui hoje.
11: Não, eu não vou, não passa
13: vai,
11: não. Não
13: vai,
11: vou assistir.
13: Eu sei que você vai ficar bravo, mas você vai
11: eu
13: gostar.
11: Eu vou embora.
13: Você vai gostar.
11: Não, porque
13: não, fica
6: eu
13: aí,
6: vou te surpreender.
13: Não. Pode colocar a vinheta, por favor?
0: No final.
13: Pode?
14: Começando, resenha do Zuzu.
11: Resenha
14: do Zuzu.
11: Resenha.
14: Resenha do Zuzu.
13: Primeiro uma coisa. Ontem o Sami, nos bastidores, disse que ele fez a previsão e ele falou que acertou.
5: Não acertou, sim.
13: Uhum. Só que ele manda depois do jogo.
5: E você viu que eu acertei a Mega Sena?
13: Cara, não é?
5: Eu acertei a Mega Sena também.
13: Vocês viram que eu acertei? Só que ele manda no resultado
5: eu acertei
13: final.
5: A Mega
0: Existe um bolão. Eu vou bolão abrir para...
13: Não, você falou que ia ganhar.
0: Auditoria aqui, antes da Copa, e que eu fiz as previsões. Tem a previsão do jogo.
11: Você falou que a Inglaterra ia ganhar de 2-1.
0: Sim, mas a Espanha continua sendo a favorita.
11: Não, tá igual o fuzil. Tá igual o fuzil agora.
13: Então já deixa eu adiantar.
12: Tava
13: deixa eu
12: usando droga na China.
13: Sei que você fica bravo, não vou ficar mostrando muito a Argentina. É só
11: eu não
13: um detalhe.
11: Quero, eu não quero
13: é um
11: falar
13: detalhe.
11: Eu não quero falar disso.
13: Eu sei, mas só um. Uma. O Sami me mandou uma.
12: Eu respeito, o cara veio de Blake.
13: Mas você
12: falou
13: que
12: não.
13: Uma torcida da Argentina. Essa o Sami me mandou, você vai gostar.
0: Eu mandei.
13: Uma. Na tela, por favor.
12: Meu
13: essa
12: Deus.
13: É a torcida da Argentina que eu sou.
0: Ah, meu
13: Sami, olha
6: isso. Sami mandou.
5: Valeu, tem insistido.
13: Não valeu?
11: Opa, e a torcida? Olha,
5: foi o Sami que mandou?
0: É, fui eu.
13: Ele tá compilando as torcedoras.
11: Ah, o Sami tá lá na granja?
13: Na granja.
11: São as argentinas da granja?
5: Eu tô reconhecendo a mesa.
6: Ele fez um choripã. A noite
13: isso
6: do choripã.
13: Isso é na casa do Sami que ele faz uma roda de samba.
6: Roda de choripã.
5: Roda de Sami.
6: Open choripã.
13: Tem como não torcer?
6: Eita, pode me chamar. De macaquito à vontade.
11: Mas você sabe, sabe que as argentinas só ficam bonitas até os 20 anos.
13: Depois ela embagulha.
11: É verdade.
13: Nem quero depois.
11: Não tem argentina velha bonita.
5: É igual o Sam, elas não se penteiam.
13: Boa. Não vamos falar de futebol, então?
11: Não vamos falar de futebol. Chega esse futebol.
0: Deixa de mau humor esse
13: assunto. Tá bom, Vampeta vai acertar. Falou que a Espanha vai ganhar, tá com o Vampeta.
11: Para de ficar.
13: Vamos lá agora.
11: Você é um puta pé frio, pô. Sem um fuzil, pô. Eu não aguento mais esse
13: cara. Você foi algum jogo?
11: Não, eu não fui, eu não quero saber.
13: Tá bom.
11: Eu não quero saber.
13: Você tá bravo com a
11: Argentina? Eu finjo que não existe.
13: Tá bom, não vamos falar. Tomara que a Espanha ganhe, mas não vai ser difícil. É o seguinte,
11: tá vendo? Ó.
13: É difícil. O Manolo torce pra Argentina junto comigo. Ele tá naquele bairro da Moca é uma vergonha.
11: Falar de futebol.
13: Vamos lá, é o seguinte, Emílio. Então vamos falar de uma coisa séria, que infelizmente conversa um pouquinho com a Argentina, mas foi uma homenagem que eu quero fazer aqui no programa, que a gente trabalha com o jornalismo, que infelizmente o Renato Machado, que é ex-apresentador...
11: Uma notícia triste.
13: Muito triste, cara. Morreu aos 83 anos, na manhã dessa quinta-feira. na Gávea, lá na Zona Sul do Rio de Janeiro. E a informação foi confirmada, né, infelizmente, pela TV Globo, onde o jornalista passou por uma boa parte da carreira. E ele tem no jornalismo, Samidana, você conhece muito lá da Globo. Ele foi correspondente em Londres. Ele trabalhou na cobertura de Chernobyl, Albeta. Então, assim, um jornalista com J maiúsculo, uma força enorme para a família do Renato Machado, que teve essa trajetória ímpar no jornalismo. E, curiosamente, ele até cobriu a Guerra das Malvinas de 1982, que a gente sabe toda a polêmica desse momento. Então, força para a família de Renato Machado.
11: É isso aí, nossa homenagem ao grande profissional, aí, jornalista, que, pô, durante anos a gente acompanhou na TV Globo.
13: O cara, claro, claro. Cara muito bom, né, Emiliano? Pelo amor de Deus. Então aí, força para a família. Vamos voltar agora para as notícias aqui, principalmente quando a polêmica é dos Estados Unidos. Vocês viram o Rubio? Lembra que
0: Toda
13: semana tinha uma intenção dos Estados Unidos, falava o que o Marco Rubio vai falar. E como são narrativas, e eu acho importantíssimo aqui o economista da sala falar um pouco sobre isso, o Brasil fica nessas narrativas em relação aos Estados Unidos. O secretário dos Estados Unidos, que é o Marco Rubio...
0: Marquinho Rubio.
13: Falou o seguinte, ele afirmou que o presidente Luiz Inácio Lula da Silva e seus assessores não negociaram com os Estados Unidos de boa fé. Foi toda a oportunidade que o Brasil tinha em relação a essas taxas. Vai virar novamente, né? O governo vai falar que é de um lado ou de outro, mas o secretário dos Estados Unidos disse isso, que o Rubio utilizou, né, agora o Instagram dele, para responsabilizar o governo petista pelo colapso dos entendimentos bilaterais. Então, quando a gente estava tentando renegociar as taxas dos 25%, o Brasil já se manifestou, né, Samidana? E vai taxar?
0: O Marco Rubio falou que o Brasil não procurou negociar. Ele falou que o Lula tem um ego muito grande e não procurou negociar. Talvez, e aí a gente, né, supostamente, seja uma estratégia do Lula, porque se prejudicar a economia, muita gente fala, olha, foi culpa dos bolsonaros. Então... talvez ele esteja jogando isso de estratégia. Mas a frase do Rubio foi essa. Outra notícia ruim em relação ao tema é que o Dario Durigan, que é o ministro da Fazenda, falou que
11: o Lula publicou aqui.
0: Vai retalhar.
11: Então, o Lula publicou, nota à imprensa. Dia 15 de julho de 26 passará para a história das relações entre Brasil e Estados Unidos como um marco lastimável. O governo brasileiro repudia a decisão anunciada hoje pelo governo dos Estados Unidos relativa à imposição das tarifas, tal, paralé, pum, pum. É isso aí.
13: Então, aí vem narrativas, né?
11: É isso
13: aí.
11: Vão
13: colocar uma na turma do Flávio, o governo vai falar que foi isso. Mas se o secretário, que estava negociando e precisava, pelo menos, né, que levantasse a mão para uma intenção, disse isso, né? As tarifas de 25% vão estar sobre os produtos brasileiros. E o único foi feito pelo chefe do escritório que representa a parte comercial dos Estados Unidos, que tentou uma negociação. Tentamos negociar para mitigar a política do governo do Brasil, afirmou o secretário. E aí, José, então cada um vai falar o que quiser. Dos Estados Unidos...
11: E quem se ferra é o produtor, né?
13: Quem se ferra é o produtor, como o Sammy trouxe aqui.
11: É,
13: né?
11: Isso aí.
13: No final vai ser taxado e eles adoram taxar.
11: É o cara que precisa... É sempre assim no Brasil.
13: É.
11: No Brasil sempre a gente paga a conta.
13: Não tem jeito. Perfeito.
0: O Dario Durigan vai retalhar e ao retalhar ele amplifica o problema. Por quê? Porque a gente depende muito de produtos americanos, esses produtos vão chegar mais caros e, obviamente, vão ser repassados para o nosso bolso. Então, se tinha um problema, e é real, das exportações, esse problema é amplificado. A pior saída, que é o que o Brasil deveria fazer, a pior coisa é a retaliação, deveria ir para a diplomacia. Mas parece que esse não é o interesse. Então, pagaremos a conta duas vezes dessa vez. A conta da taxação lá, e vamos taxar aqui. Então vai ser ruim. Só que o americano é rico, ele tem mais gordura para queimar. Aqui é mais difícil.
11: É lógico, é brigar com um cachorro grande, né, professor?
0: Você acha que você pode encarar.
11: Achar que você pode encarar o Mike Tyson.
13: Não tem como.
11: É.
13: Quando falam que fecha uma porta. Acha...
15: Mike Tyson no auge.
13: Mike Tyson, né?
15: Com 20
13: não é com
15: anos.
13: Olha, Tyson. Não, Mike Tyson
11: só. Vou dar um pau no Mike Tyson agora.
15: Com 20 anos o Mike Tyson.
13: Não vai pra
0: é
13: frente.
0: É Maguila com Holyfield.
13: Agora, quando fala que fecha uma porta e abre uma janela para dentro do países, avião. Não é verdade, porque a China também vai taxar o Brasil.
11: Já taxou.
13: Já taxou. baixou, 55%.
11: A carne.
13: É.
11: 55%. Sim. Então, mas é o que eu falo, quem se ferra sempre é o produtor.
13: Que aí vira o agro que sustenta, né, o Brasil, né, principalmente na parte econômica e no mundo.
0: E tá batendo inadimplência de produtor rural. Nunca foi tão alto. Por quê? Juros altos.
16: Juros altos, né, meu?
0: Essas barreiras, que tem barreiras comerciais e não comerciais. O cara não aguenta.
11: Quem se dá bem, quem tá feliz com o Lula?
13: Quem?
11: É o banco.
0: Ah, sim. Banco ganha muito dinheiro.
11: E quem tem dinheiro na poupança. Na poupança não, nessas aplicações. Na renda fixa.
0: Porque mas mesmo assim, o risco tá aumentando, né?
11: Não, eu
0: sei. Risco país.
11: Sim. Mas se continuar nessa leva, se o Lula ganhar, que a Argentina pode ganhar, o Lula.
16: Fala
11: também.
16: Isso. É incrível isso.
13: Pode ser Petro e Lula. É o ano do cavalo chinês. Ué,
11: é uma possibilidade. O juro vai ter que continuar sendo alto, porque sim, a carreta não vai. A carreta vai continuar lá, professor.
0: Exatamente.
11: Companheiro é companheiro.
13: Os bancos não
0: larga, ninguém larga a mão de ninguém.
11: Então, por que que você acha que os bancos também ficam nessa? Opa. Acho que.
13: O que que a turma da Faria Lima claro. Faz a carta?
11: Banco é o que mais ganha, né, professor?
0: Banco é o que mais ganha. É. E o único banco que faz negócio bom para os dois era o Safra, que tinha dois irmãos.
13: Bem bolado.
11: Bem bolado.
16: Dá R$100 para você me dar.
0: Era dois irmãos, eram dois. Era o único banco que fazia bom negócio para os dois.
13: Ele é sacanagem. Agora, mais? Vou te falar, tudo termina em pizza e eu vou até fazer uma análise.
11: Você tá bem
13: pizza.
11: Engraçadão.
13: Eu tô
11: nada
13: engraçadão. Eu tá, vou te falar uma coisa, eu tô com uma seriedade aqui nesse programa que pode não parecer.
0: Não parece.
13: Eu tô com uns BOs aqui pra resolver internos, então eu não vou fazer nenhuma graça.
11: Ó. Hoje estavam olhando o Instagram da sua esposa.
13: Aliás, o Instagram da minha esposa, e eu quero agradecê-la, porque ela está fazendo um lindo trabalho nas redes sociais. Né? Que ela sempre trabalhou com modelo.
11: Tá linda.
13: Ela é muito
11: cê
13: bonita.
11: Você toma muito cuidado, meu.
13: É.
11: Põe aí.
13: Sim, tem mulher bonita,
11: tá fazendo.
0: Esse comportamento
16: hoje, cuidado
0: seu.
16: Cuidado que o Harry Styles está no Brasil, viu?
11: Eu, hoje... Não, mas põe o filme.
13: Pode colocar.
11: Hoje era o comentário.
13: Certo.
11: Hoje era o comentário.
13: Da sala da minha esposa.
11: Todo mundo.
13: Até o Tigrinho.
11: Ai, como ela tá linda. É. Eu falei, cara. Olha.
13: Ela tem uma habilidade.
11: A Jéssica.
13: Jéssica Arones.
11: Olha a Jéssica.
0: Tá trabalhando. Do seu né? Eu, né?
11: Olha a Jéssica. Ela tá meio fazendo. Fazendo maquiagem.
13: Tutorial de maquiagem.
11: Aí eu cheguei na reunião. Você é uma fofoquinha.
13: Sim.
11: Mas eu tenho que te falar que eu sou.
13: Eu te agradeço.
11: Amigo. Toma cuidado.
13: Claro.
11: Eu
13: tenho. Bom, você tem mulher bonita, você sabe muito bem o que é. E esse vídeo, né?
11: Claro.
13: E tem mulher bonita,
11: claro.
13: Sabe, não é?
11: A minha esposa vai de calça jeans na praia. Eu não admito que use qualquer outro tipo de coisa. Aí fala, você. Como é que chama agora?
13: Misógino.
11: Não é isso, gente.
13: Tem que tomar cuidado.
16: E eu não achei de bom tom esse vídeo que ela colocou, porque ela pegou justamente o seu ponto fraco.
13: Que é a sobrancelha.
16: Exatamente. Boa. Não achei legal.
13: Boa, você precisa arrumar uma namorada também que está solteira muito tempo.
16: Não.
13: Queria
16: tá
13: falar muito da sua vida,
11: tá linda. Tá linda.
13: Vou pegar uma amiga da Jéssica.
11: Tá linda. Tá. E a Jéssica tá muito bem.
13: Tá profissional. Tá profissional.
11: Tá muito bem.
13: Continue. São três filhos.
17: Vamos aplaudir. Homenagem à esposa.
13: Agradeço a homenagem, sempre querida. Qual que é? Toda vez que eu chego em casa.

0: Talarico roubou minha
1: na
0: mulher.
1: Altura do campeonato, cuidado, né, Sami? A gente que tomou tantas boladas, eu e você.
2: Sempre puxa,
0: sempre puxa o Sami.
1: Puxa. É que eu não vou puxar você porque eu sou elegante. Sua mulher tava viajando também, fazendo em casamento, você não conta.
0: Eu sei.
1: Você sabe, não sei se você viu o Instagram dela, porque eu acompanho.
0: Sei, eu sei.
1: Eu também vejo. Eu sou seu amigo, eu falo, vou deixar passar essa. Trenzinho no casamento.
0: Mas eu sou palito queimado.
1: É nada. Trenzinho.
0: Eu já sou palito queimado.
1: Você de blazer tá um charme.
0: Não, isso aqui é o novo... Não, isso aqui é...
1: Elegante.
0: Você acha que eu não tenho aqui lá? Você acha que eu não tenho lá no...
1: No acervo.
3: Está muito elegante, mano.
0: Bruce Willis elegante.
4: No close.
0: Lá vocês não vão, né? Só eu que sou chamado, né?
1: É,
0: lógico. Quem é chamado nesse programa?
4: Mas você é o chefe.
0: É, o chefe.
1: Você é o marinheiro.
4: Se eu fosse o chefe...
3: Cada um se veste do...
1: Você é o Marujo. Eu ia falar Marujo, eu falei Caramujo.
0: Vamos fazer o... Deixa eu falar sério.
1: O Caramujo, velho.
0: Vamos fazer agora o que interessa.
1: E aí,
0: isso aqui que não pode faltar na sua vida.
1: Beleza,
0: pode faltar. Pode faltar muita coisa, mas você não pode faltar um magnésio.
1: Ah, pelo amor de Deus.
0: E você sabe se você tem deficiência de magnésio? Porque o magnésio é o mineral mais importante para várias coisas da nossa vida. Então, o que que acontece? Às vezes, você dorme mal. Aí você fala, é o estresse. Acorda desanimado, sem vontade nenhuma. Você fala, puta, alguma coisa na minha vida está acontecendo, mas está tudo bem.
1: Tá.
0: Não aconteceu nada horrível.
1: Sim.
0: Para eu estar assim, para eu estar triste, para eu estar desanimado.
1: Cabisbaixo.
0: Cabisbaixo.
2: Sem energia.
0: É a falta de magnésio. Mas você não sabe. Por quê? Porque ninguém faz muito teste de se tem magnésio ou não. Então, o que que eu sugiro? Você fazer o teste de um mês. Um mês você toma o magnésio e em um mês você vai melhorar. Você vai dormir muito melhor. E o detalhe, você vai acordar disposto. Eu depois, eu tomava de manhã.
1: Tomava de manhã.
0: Eu tomava de manhã o magnésio. Aí vocês falam, não, tem que tomar
1: à
0: noite.
1: Tem que tomar à noite isso.
0: Pô, passei a tomar à noite. Eu tomo duas cápsulas à noite antes de dormir. E aí eu tô dormindo bem.
1: Cara, durmo bem humorado,
0: acordo,
1: né,
0: bem. Eu fico mal-humorado aqui. Porque aqui não tem jeito.
1: Não existe magnésio.
0: Ah, aqui não tem jeito.
4: O magnésio.
0: Mas o magnésio, ele é muito importante. Por quê? Porque ele é o que vai dar liga em tudo aquilo que você precisa para ver. É um mineral muito importante para a nossa saúde.
2: É um mineral de base, né, Emílio? Ele é muito importante, principalmente para você ter uma boa noite de sono, ajudar nesse relaxamento muscular e cuidar também do cortisol, que é o hormônio que gera o oposto de tudo isso.
0: O que cortisol... envelhece é cortisol.
2: É o cortisol.
1: É o estresse, é o que dá estresse.
0: É o que envelhece.
2: É mesmo?
0: Envelhece. É.
2: Além de envelhecer, ele gera processos inflamatórios no seu organismo, ele pode aumentar uma inflamação intestinal, ele ajuda muito, por exemplo, o excesso de gordura no fígado, você pode até ficar pré-diabético, colesterol alto, pressão arterial elevada, tem alguns sintomas, o Emílio falou, se você está sem disposição, sem energia, por exemplo, excesso de cortisol, às vezes você acorda de manhã sem vontade de comer. Às vezes está sem vontade de comer nenhuma, não tem apetite nenhum. Isso pode ser um sinal de cortisol. Às vezes aquela dor de cabeça com frequência.
1: Aquela tremidinha no olho.
2: A tremida no olho é normalmente é o excesso de cortisol também. Então o magnésio ele ajuda nesse controle do cortisol. Você vai dormir melhor.
0: E quanto mais cortisol, menos magnésio no teu corpo.
2: Sem dúvida.
0: O magnésio, ele sofre com o cortisol.
2: Ele sofre com o cortisol.
0: Cortisol?
2: Você tem muito cortisol.
0: É a notícia ruim. Essa notícia que
1: eu
0: você
1: sei.
0: Dá? Cortisol.
2: É o cortisol isso. Cortisol. E aquele friozinho na barriga que você tem quando você tem uma notícia ruim, aquele friozinho. Aquilo é o cortisol entrando na sua corrente sanguínea. Isso prejudica muito as funções e principalmente a absorção das vitaminas. E aí o magnésio, ele vem fazer esse contraponto. Ele vem nutrir o seu cérebro, melhorar as vitaminas, os sais minerais, ajudar na síntese da vitamina D, melhorar muito a ansiedade, o estresse e, claro, diminuir as inflamações, fortalecer os ossos, os músculos, porque quando tem algo errado no seu organismo, sem dúvida, o seu corpo acaba padecendo.
1: Sente.
2: Só para você ter uma ideia, você pega, por exemplo, um especialista, ele sempre fala, quando que começa a surgir as doenças? Quando começa a faltar vitaminas e sais minerais no seu organismo. Então o magnésio, ele como uma prevenção, ele vai cuidar para principalmente evitar essas inflamações, melhorar a sua circulação sanguínea. Olha a nossa ouvinte lá, Assim, e é bacana porque ele melhora essa vasodilatação. Então, ele vai melhorar a nutrição das extremidades, vai cuidar do coração, evitar o inchaço, o formigamento, a má circulação. Então, é um mineral importantíssimo. O nosso corpo não produz. A nossa alimentação cada dia mais empobrecida.
0: O Emílio, no Japão... O solo nosso não tem muito. Tem lá
2: nas ilhas do Japão.
0: Okinawa. Agora, os caras vivem 200 anos.
2: Lá. Agora esse mês, na escola japonesa, nas escolas, eles proibiram alimentos ultraprocessados. Olá. Justamente porque prejudica a absorção de algumas vitaminas e principalmente o magnésio. Você não, na sua alimentação você não consegue buscar isso. Muito então bom. É muito importante então, esse mineral.
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0: 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Obrigado, Sofia, quer, querido. 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
2: Sofia.
6: Sou muito fã de magnésio.
0: Você toma magnésio? Cientista.
6: Então, isso que ele falou, Emílio, pra ti...
0: Você toma magnésio ou não?
6: Eu tomo.
0: Qual que você toma?
6: Eu, literalmente, além de ser fã de vocês, pode pôr o CPF da minha mãe. Minha mãe é cliente de vocês.
5: Ai, olha que legal.
0: Ah, é? Obrigado. Então vou dar dois pra vocês.
6: Oba. Isso da
0: dá
6: noite. Pra ela,
0: Emílio. Se quiser dar um eu três, sei, mas... Não, mas tá vazio. Tá vazio.
5: Eu tenho que o dela. Ele toma e deixa no...
0: Ó aqui, ó. Ó, ó, ó.
7: Ó o samba.
0: Eles pegam aqui.
6: Mas tem que tomar à noite, isso porque tá à noite vai abrir. A gente fala que é inibidor de GABA. Então, Emílio,
0: é isso aí.
6: Tomar à noite é melhor.
5: Que acalma, o GABA acalma, obrigado, não é?
0: Eu vou dar dois.
5: É o freio do cérebro, não é isso?
6: Ele é um neurotransmissor que a gente fala que é que nem uma balança. Então, pensa assim, o estresse tá de um lado e a GABA tá do outro. Então, quanto maior sua GABA, menor seu estresse. Quanto Show. Maior seu estresse, menor sua GABA.
0: Dá pra sua mãe.
6: Então, é muito legal e, mais do que isso, se começar cedo, a gente tem uma imagem só que são os idosos, mas tem que começar bem cedinho pra evitar isso claro. Se seguir.
0: É isso aí.
2: Agora, Emílio, você podia me devolver meu terno, né?
0: Você gostou?
2: Você podia devolver meu terno, né?
0: Isso aqui é coisa séria, meu amigo.
7: É um Hermenegildozinho.
0: Vocês acham que... Vocês acham
5: que a vida,
0: é fácil e é uma brincadeira. Vocês são muito brincalhões nesse programa. 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
5: Valeu, mano.
0: Eu vou fazer um break agora para o Reginaldo. Vai lá, Reginaldinho.
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0: Porque aqui vai o negócio, chega lá, para, volta e acaba.
1: Alguém puxa um freio de mão.
0: É, puxa o freio, vai, isso aí, acabou. Vamos ver, né? Vamos ver.
2: Vamos ver até onde vai. Vamos ver. É. Vamos acreditar no ministro André Mendonça.
0: Tá na mão dele,
2: é,
0: né?
2: Na mão dele. Se o André Mendonça, né, não é fácil, porque a gente sabe que tem outros ministros lá. Um vai lá e coloca, né, vai atrás da história, e o outro vai lá e blinda, como é o caso do Lulinha, que a gente não precisa nem falar, porque o Lulinha foi esquecido. Mas ele também tem uma investigação que precisa ser resolvida. Sabe que na política, estava raciocinando aqui nessa notícia, que é o seguinte. O eleitor, uma vez aqui a gente estava discutindo, falou assim, não, a gente vota mal. É, e eu falei que eu discordo disso do Heródoto Barbeiro, grande jornalista. Ele falou, a gente vota mal. Eu não acho que a gente vota mal. Eu acho que o político, ele traz sempre o eleitor. A gente aposta naquele cara e se decepciona.
3: Exato. Se é enganado sempre, a culpa também é sua.
2: Então, mas esse é o questionamento.
4: Se você estiver votando no mesmo, sim, né?
2: Bom, a gente pode pegar o exemplo do Bolsonaro, que a turma fala pular do cavalo. Usaram muito esse termo.
1: Tá certo.
2: Tinha uma turma que andava com o Bolsonaro, depois foi para um outro lado. Aí o cara que é eleitor, ele se decepciona. Na política acontece também no Senado. Vocês viram o que aconteceu com a Soraya Tronic?
4: O que aconteceu com a Soraya Tronic?
2: Tronic. Soraya Tronic, vocês devem lembrar dos embates que ela teve com o Jair.
4: Com o padre Kelmo.
2: Só que se eu voltar algumas páginas do livro da Soraya, ela apoiou o Bolsonaro no passado.
4: Claro. Ela queria voto. Ela chorou na onda com vários. Bolsodória, a gente sabe.
2: Neste momento, o que me parece é que ela está desistindo da reeleição ao Senado.
4: Lógico, ela vai perder.
2: Então, aí existe um termômetro, uma temperatura que mostra que ela não tem, né? Não vai ter votos.
4: Não é ela que está desistindo.
2: É
4: o povo que já desistiu.
2: O povo desistiu dela.
4: Esse quando ela foi a traidora.
2: E sabe o que ela vai fazer?
4: Nem vereadora, viu? E eu previ aqui uma outra também.
0: Calma.
4: Eu previ uma outra traidora. Falei, você não vai ganhar nem uma vereadora. O Marquito teve mais voto que essa dona.
0: Calma.
2: Mas falou na cara dela.
4: Falei.
2: Estou falando aqui também. Verdade. E também tem essa relação.
1: De gordo.
2: Não, a política é isso, né, Albeta? O Alba acompanha muito. Quando o cara apoia e depois ele muda de time, ninguém aceita a traição.
1: Tem um vídeo que chegou a viralizar da Soraya, que ela tava numa manifestação de esquerda, ela tentou se enturmar e a galera sai fora.
4: Já
1: ela
4: era.
1: Tá falando, sai que você é do Bolsonaro.
0: Mas o povo tem que ter a vigilância.
1: É isso. Exato. Aí, Emílio.
0: O mais difícil é você ficar vigilante, porque isso. Não adianta nada. Você vai lá e vota e esquece.
2: Exato.
0: Tem que ficar vigilante.
2: Por exemplo,
0: o negócio da votação. Lá. Vocês viram ou não?
2: Da misoginia. Sim.
0: Aí foi lá a nossa querida Atabata. Não vai. Por piada, não vai. Aí o que aconteceu? A Erika Hilton, na terça-feira, dia 14, ela propôs uma emenda. Proposta a emenda.
2: Sério?
0: Lá.
2: Vamos lá.
0: Que fala o seguinte: que ela falou, não. O que a sabe, a franjinha, a Sandra. Não, fiquem tranquilos. Vocês podem falar, claro, não tem problema. Aí o que acontece? A Erika Hill propôs, do PSOL.
2: Sim.
0: Ela propôs na terça-feira, que foi anteontem, uma emenda. Diz o seguinte: abre aspas. O exercício da liberdade de expressão, de manifestação do pensamento, de convicção religiosa, filosófica, científica, acadêmica ou política, não constitui causa de exclusão da ilicitude. Ou seja, tudo que você fizer, você pode ficar em cana.
2: É isso aí.
0: Pode ficar 5 anos
1: preso. Colocou religião no meio.
4: O problema não é religião, é ciência. Colocou. Ou seja,
0: tudo,
4: não pode falar
0: qualquer coisa.
4: Homem que nasceu homem é homem.
0: Tudo que você falar.
4: É isso que ela quer chegar. Tudo, é aí.
0: Tudo que você falar. Coisa. Tá aqui, ó. Não sei se vai ser aprovada. Sim. Também com essa proposta aqui da emenda. Então, quer dizer,
2: complexo.
0: Tudo que vai ser votado, as pessoas têm que ficar em cima,
2: sabe?
0: Senão o cara passa qualquer coisa. É, e aí eu entro naquilo lá, é culpa do eleitor também.
2: Sim.
0: Porque você tem que ficar de olho nos caras.
2: Você vota no
1: quer transferir
2: cara,
1: a responsabilidade.
2: Tudo no cara.
0: É, eu sei,
2: o cara fala, eu sou de direita.
4: Não pode pôr culpa só no eleitor, não. Porque você vota pro cara, o cara não presta atenção. Aí o Senado veio e aprovou sem ler, sem nada. O Girão veio aqui, pediu desculpa, mas aí ainda está morta.
2: Só
4: quero
2: girou,
4: ver
2: só.
4: O que vai acontecer daqui pra frente. Quero ver se eles vão lutar. Lutar pra não passar isso.
1: Emílio,
4: daí.
1: Boa, gordinho.
2: Posso dar um exemplo?
0: Mas aí você tem que encher o saco
4: do
0: deputado.
4: Tem que encher o saco do cara.
2: Mas a gente pode encher o saco do deputado. Quando chega na hora lá na... na votação, o que, que o cara fala? Se eu não votar, eu não vou conseguir me manter aqui. Foi isso. Um voto estratégico.
4: Não, mas então,
2: não é isso que é falado o tempo inteiro?
4: A maioria das vezes sim. Só que, só que essa questão não é estratégia. Isso é medo de ser taxado como misógino.
2: Sim.
4: Só que é falta de comunicação do senhor que tem medo de falar para quem votou em você qual é o perigo dessa lei.
2: Sim.
4: Então faça isso direito, se comunique direito para falar por que você não é misógino. É. Muito pelo contrário, falar que você está votando contrário por causa da liberdade de expressão. Faz que nem o Van Hatten, que não está nem aí para isso e está falando a verdade.
2: Boa,
4: só que os caras têm medo. Os caras têm medo, não, nem sabem o que está lendo, nem lê às vezes o que está acontecendo e vai votando.
1: E tem aquele seu favorito,
0: o
1: que é o cara
0: tá
1: que,
0: bravo,
1: o cara que vota.
4: Come o bolo aí, meu.
1: E tem o favorito
4: do Morgado. Bolo.
1: Tem o favorito do Morgado. Que
0: dá o bolo pra ele.
4: Não, vou comer o cu.
0: Pega o meu.
4: Vou comer
0: pega.
4: O cu. Não, peraí.
1: Não, aí não, não dá. Não.
0: Pega o meu.
1: Aí vai explodir a glicose.
4: Não, peraí.
1: Tem o favorito,
0: tá bravo,
1: o favorito do Morgado que fala que não votou porque ia perder de qualquer jeito.
4: Exato, tem esse também. Tem esse, tem aqueles que se escondem também no banheiro. Então, assim, o problema não é do eleitor. Você dá um voto de confiança pro cara e aí o cara fica com medo. Aí, sabe o que vai acontecer? Esses que votaram em você não vai votar mais, porque falar assim, pô, eu coloquei pra você ir pela liberdade de expressão, mas olha o papelão que você faz. Então, para de ser besta e comunica direito pro seu eleitor.
2: Você falou do Marcel Van Hatten, aconteceu justamente isso com ele.
4: Sim.
2: Ele poderia estar lá, só que a turma falou, não vamos votar nele porque é mais fácil, você faz um acordo entre os partidos e caciques e aí todo mundo vota.
4: Tudo bem, que seja perdido, equivocado. Mas mantenha a sua coerência para quem o seu eleitor votou.
3: Pra
4: tem que ser coerente.
3: Você?
4: Não adianta. E não é só deputado, não. Deputado, senador, vereador, que fala muito... Não, somos contra aumento de impostos. Aí, na hora de votar aumento de IPTU, corre para votar.
5: É verdade.
2: Olha, tá não, Gordão, ele tá bravo,
4: mas eu tenho razão.
2: Tá
4: posso
2: tá
4: bravo ou calmo, eu tenho razão. Eu não passo frio, porque estou coberto de razão.
1: Isso é verdade. Parabéns,
2: meu querido.
4: Obrigado,
1: Alba. Vamos fazer a nossa chapa na próxima eleição.
4: É, eu e o Alba já convidaram a gente.
2: Um abraço pro Moacir Franco, que ele adora os seus comentários.
3: Ele tá devendo um churrasco.
2: Você sabe que o Moacir. Um abraço pro Moacir.
0: Grande Moacir é um clássico.
1: Moacir é um gênio.
2: Moacir é um gênio. Um abraço pra ele. Eu adoro os comentários. Rogério
0: Morgado. Eu assisti no Piunte.
4: Nossa, é maravilhoso.
0: Ele
4: é
0: muito chora que nem uma criança.
4: Nossa, maravilhoso. Eu chorei.
0: Você chorou?
4: O que? Aquele vídeo que ele...
0: É, ele chora.
4: Se eu não puder te esquecer? Meu Deus, deu mais de 10 milhões.
0: Eu nunca mais vou te esquecer.
4: Não, eu sou não.
2: Bom, deixa eu só falar de uma novela que a gente tem acompanhado durante essa semana, que é sobre a carta.
0: E a Tronic.
2: A Tronic, voltando
4: para o vereador.
2: Não, você não sabe, cara.
5: Tronic?
2: Para onde você acha que a Tronic vai? Qual que você acha que vai ser o destino da Tronic?
4: Ela vai ficar síndico. Síndico do prédio.
2: Sabe o que ela vai fazer? Senado não vai dar para ela.
4: Eu acho que não.
2: Vai virar suplente.
4: De quem?
2: Do PT.
4: Ai, meu Deus.
2: É?
4: Não duvido, não.
2: Deputada federal vai virar suplente agora.
4: Ai, pai,
2: é isso aí.
1: Vai vender o IP.
2: Lá no PT, que foi abraçar o Lula, e foi muito incoerente, né? Porque, segundo o PT, a decisão foi tomada após meses de negociação e da análise da pesquisa eleitoral. Viu a pesquisa, viu que estava abaixo, desistiu do caso.
0: É, mas é lógico.
2: Né?
0: É o que determina. É claro, qualquer político baliza pela pesquisa.
2: Então, você viu que não dá para você, você fala tchau, pessoal.
0: Você fala tchau, muito obrigado.
2: É a única coisa coerente que acho que ela fez até agora, né? Porque sabe que não ia ganhar, com todo o respeito a ela, por aí vai. Bom, só para falar da carta do Bolsonaro, que a gente falou tanto aqui, o ministro Alexandre de Moraes pediu 5 dias. Sempre tem um time, viu,
4: Moraes? Sim, eu vou comer.
2: Para PGR se manifestar.
1: Geralmente são horas. Mas
2: sobre a história da carta.
1: É que a carta é longa.
2: Do Jair Messias Bolsonaro.
4: Tô calmo.
2: Mas lembrando que o ministro também não se manifestou sobre a relação lá atrás do Banco Master e também sobre o Rumble, né? Que está correndo ainda esse processo que é internacional, onde a gente sabe que teve toda aquela relação com o ministro. Vamos ver o que vai acontecer. Tem muita coisa para rolar aqui no programa.
4: Inclusive o Morgado.
2: A minha mulher manda uma mensagem. Você falou algo no programa?
4: não falei não.
3: Falou. Não.
2: Falamos no...
1: Fala, não fui eu, foi eu e minha.
0: Ela é brava, hein?
4: Ela é.
2: Não é brava. Amor, eu tô sendo acusado de pau mandado aqui no
0: programa. Ela é brava. Mesmo. Eu mandei a musiquinha do pau mandado, você viu ou não?
2: Não,
0: eu mandei,
2: não
0: pra, eu mandei Dedê pra mandou. Você.
2: E tem muito pau mandado.
0: É muito boa, é uma dupla.
2: Ó, é Gearones. Um beijo pra você, parabéns pelo trabalho fantástico que você faz. E não me acorde de madrugada igual a mulher do Alba faz, porque eu tenho que trabalhar. Um beijo.
4: Porra! Coitado do Alba!
0: Ele dá tiro pra todo lado, né?
4: Ele cai, mas ele cai atirando.
0: Ele cai atirando.
2: Aí você me acusou, só devolvendo.
1: Eu vou ligar pra você agora.
0: Ele cai atirando.
2: Mas eu mandei a mensagem mesmo.
1: Quero ver o Alba na Páscoa aí no Atrás de Ovinho.
4: Meu Deus. Olha, só pra pulsar.
2: Bom, daqui a pouco então vocês vão se divertir com uma dupla fantástica aqui que vai ter uma roda de samba. E quando você
0: já vai acabar o jornal?
2: Eu tenho um tempo aqui, eu conversei com a direção, né? Tive uma conversa séria aqui sobre o tempo do meu jornal. Não podemos desgastar ele. Tá bom, né, amor?
3: Sua imagem tá bom, tá desgasta.
1: Tem Rocambole News.
4: Não, não
1: News?
4: Tem não.
3: Rocambole News.
1: Calma.
2: A vinhetinha. Vamos ver o vídeo.
0: Tem aí?
3: Vamos ver. Em homenagem.
0: Ah, em homenagem agora, em homenagem ao nosso querido Daniel Zuzu, a musiquinha. Quer dizer, mas põe um áudio, né? Porque aí não tem. Não, mas volta, né? Puta, aí sempre entra errado.
4: Iniciar programa.
0: Impressionante. Vai lá. Silêncio.
5: Da minha mulher, sou o pau mandado, faço tudo que ela quer. Me cagou.

0: fiel, meu.
1: Maravilhoso.
2: Muito bom, muito bom.
3: Homenagem aos envolvidos.
1: Homenagem aos paus mandados do Brasil.
2: Arrebentaram Spock e Orelha, pelo amor de Deus.
3: Muito bom, gostei.
1: Você gostou?
2: Adorei.
1: Homenagem, homenagem. Muito bem, o que mais?
2: Foi?
1: Foi. Foi? Acabou?
4: MC Boa Família.
3: Bolsa Família.
1: MC Bolsa, Bolsa Família.
2: Maravilhoso.
3: MC muito bom, Bolsa mano. Família. Muito bom.
1: Bolsa Família. É que um trio, hit. Hein? É um hit. Você quer fazer o quê? 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
2: Show!
1: Muito bem.
2: Muito bom.
1: Professor?
2: Opa!
1: Então solta a vinheta.
2: Bora.
12: Foca na economia! Foca na economia!
2: Samuel Dana.
13: Foca na China.
14: Ah, Reginaldo, muito obrigado.
2: Vitor Palomo.
1: Os caras querem que coloque o relógio. Por que que tirou o relógio da tela? Ah, porque tem outras... Agora nós estamos em rede em todo o Brasil e tem fuso no Brasil. Então não tem mais relógio. Se você quiser, compra um e use o seu. Porque aqui não vai ter mais relógio. Pronto, tá resolvido. Os caras são chatos aqui nesse chat.
14: Tem celular também.
1: Puta merda. Ah, por que não tem mais o relógio? Ah, o relógio. Não tem mais o relógio, eu preciso do relógio. Pô, compra o relógio.
2: É, ué, não tem celular não.
3: Liga 120 e pergunta a hora.
1: Professor, vamos lá, me desculpe.
14: Bora, bora. Olha só essa história, Emílio. O Tribunal de Contas da União, o TCU, decidiu por 8-1 permitir que gratificações de chefia para servidores do próprio Tribunal, da Câmara dos Deputados e do Senado Federal sejam pagas integralmente, mesmo que o valor total ultrapasse o teto constitucional, que é daqueles R$46 mil. Isso equivale, né, ao salário dos ministros do STF. Na prática, significa que servidores que já recebem o teto poderão acumular o valor total de benefícios adicionais sem abatimento que a Constituição prevê. A decisão pode beneficiar até 25.700 servidores de alta complexidade de técnica, elevando seu aumento estimado na remuneração em até 15%, gerando um preocupante precedente. Verbas de caráter indenizatório podem ficar fora do teto, mas as gratificações remuneratórias, como horas extras e adicionais noturnos, deveriam ser abatidas. Essa decisão, no entanto, cria uma exceção muito perigosa, porque a gente tem um debate sobre os penduricalhos. Então, o que falaram, Emílio? Seguinte, eles fazem as regras para eles mesmos.
1: Claro.
14: Então eles falaram, vamos todo mundo nos dar aumento? Vamos. Quem vai pagar a conta? Nós.
1: Nós.
14: Então não tem um sentido nenhum. A população deveria poder opinar sobre isso. E isso é uma ideia de reclassificar salários para poder fugir desse teto. O estudo já mostrou, tem um estudo do Carasa, que mostrou que em 2024, não, é o estudo de 2024 em relação a 2023, que pagamos 11 bilhões acima do teto constitucional apenas para o Judiciário e para o Ministério Público. E eu diria que não é um penduricalho isso daí, é um mecanismo de contorno regulatório que pode onerar os cofres públicos em até 15% no salário dos servidores. Então, é um absurdo isso daí, mas infelizmente já passou e você nem viu. Agora você fica olhando o Messi na Copa do Mundo, você vai pagar isso para deixar de ser tonto, e eu também, que não tenho culpa nenhuma.
0: É isso, está bravo?
1: Só acabou? Isso aí. Isso são, é dois, uma notícia. São dois Brasis. Tem o Brasil desse pessoal isso. E tem o nosso que o a Brasil. Gente paga.
0: É. Esse é
1: que
0: o...
1: a gente paga...
14: É, mas cada vez mais. Mas paga, chega uma hora que a gente não vai mais conseguir pagar, porque os nossos ganhos não acompanham
1: a ganância,
14: a gastança. Vamos lá. Tem outra aqui, ó.
1: Tá bravo, senhor.
14: Tá, o
1: tá.
14: Supremo Tribunal
1: Federal. Ele e o Gordão.
0: Eles estão.
1: É. Tá difícil.
0: Não, eu já comi meu cookie aqui.
1: Comeu
0: tá,
1: lá?
0: Tá mais calma.
1: Ó.
0: É o cookie do menino daqui da Jovem Pan.
9: E o chicote trala se eu falar alguma coisinha. Já tá aí, almoço.
0: Esse é o seu.
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1: Não sei se... Olha o Reginaldo.
0: Ele joga a minha.
1: Reginaldo, ele joga sujo.
14: Eles gostam de mim, né? Tudo sou eu.
0: É o rap do ovo, Sammy.
14: O dia que eu fizer uma biografia não autorizada dos meus colegas, a casa vai cair para muitos.
0: É isso aí, Sammy, não deixa quieto.
14: Vamos lá. O STF sinalizou a criação de uma súmula vinculante para barrar as chamadas pautas bombas aprovadas pelo Congresso Nacional. São aquelas medidas com alto impacto fiscal sem a devida compensação orçamentária. A expectativa é que essa ação evite que a dívida pública brasileira ultrapasse os 100% do PIB até 2032 e que custaria ao país 1,64 trilhão de reais até 2035, de acordo com algumas projeções, como, por exemplo, da corretora Warren. O ministro Gilmar Mendes defende que leis sem estimativa de impacto orçamentário sejam consideradas inconstitucionais, alinhando-se à lei de responsabilidade fiscal, buscando conter o aumento do endividamento público. Essa iniciativa visa a frenagem da proliferação de gastos sem custeio que são frequentemente apresentados como interesses políticos no Congresso. O Ministério da Fazenda, sobre a direção do ministro Dario Durigan, vetou propostas que violavam limites fiscais e apelou para a intervenção do STF. Então, na prática, é o seguinte. Ontem a gente falou disso, da pauta bomba do pessoal da saúde, né? Então, o Congresso aprovou e fica muito ruim pro Lula vetar. Como o Lula não quer vetar, porque isso cai o populismo, ele vai ficar tranquilo, porque quem vai fazer isso é o STF. Então essa é a triangulação. Alguém propõe para o presidente não ficar de mal ou em maus lençóis na popularidade, vai poder o STF barrar. Faz sentido uma lei que você tem que protege o orçamento, ou seja, você não pode ficar criando pauta-bomba se não tiver a origem do dinheiro. Mas o momento é muito curioso, porque favorece um pouco o presidente. E vamos falar agora do aumento da previsão de inflação para esse ano.
0: Ih, rapaz!
14: Pois o próprio governo está falando de uma inflação de 5,1. O Ministério da Fazenda revisou para cima sua projeção oficial de inflação, que é o IPCA, para 2026. Saiu de 4,5% e foi para 5,1%. Lembrando que o teto da meta é 4,5%, ou seja, estamos estourando o teto oficialmente. O teto da meta é estabelecido pelo Conselho Monetário Nacional, CMN. Essa revisão é atribuída principalmente a choques exógenos, como aumento dos preços do petróleo devido a conflitos do Oriente Médio e também a expectativa de um El Niño mais intenso que pode impactar a produção agrícola e elevar os preços dos alimentos. Curiosamente, o mercado financeiro, apesar de ter elevado suas projeções por 14 semanas consecutivas, reduziu a expectativa de inflação para 5,16% no boletim Focus mais recente, que saiu no último dia 13. Embora as duas estejam ainda fora do teto da meta. O Banco Central, em seu relatório de política monetária de junho de 2026, já indicava também uma inflação preocupante em 5,2%. Ele fala o seguinte: está desancorada as expectativas preocupantes para 2027 e 2028.
1: Ou é só seja, ir no mercado. Ou é só seja, no mercado, professor.
3: Mas você sente lá no carrinho.
1: Bonito. Vai no mercado, vai na bomba de gasolina.
14: Eu sei, mas aí o Banco Central faz um esforço que a gente paga caro para conter a inflação, que é via juros altos. Aí o governo o que faz? Quer ajudar o motorista, quer dar o vale gás, o vale não sei o quê. E aí a política monetária passa a não ser suficiente. Aí o que isso. O Banco Central tem que fazer? Ou subir mais ou manter a taxa alta por mais tempo. Então, quando você acha que as coisas estão indo bem, cuidado, vai estourar essa bomba. A gente está falando aqui diariamente, dioturnamente. Ano que vem, prepara, porque essa conta será paga e vai sair caro. É isso, ninguém participa, então tchau, tchau. Roda a vinheta, chama o convidado, chama o Delari.
3: Tá bravo,
14: chama...
3: Tá triste. Não, porque... é que você tá dando tá texto, triste. Daí a gente...
14: Não, vocês opinam.
3: Vamos lá.
2: Vou opinar. Legal, Sandro, obrigado. Boa,
1: ficou bravo.
3: Ficou bravo.
14: É. Não, peraí que eu vou... Eu quero ouvir pixinguinha que os caras
3: pera
14: mandam
3: aí,
14: muito.
3: Peraí, tem que entrar primeiro.
1: Não, não, beleza.
3: Eu vou opinar, eu achei uma boa leitura.
2: Boa, Sammy.
1: Ué,
2: é um moletom.
3: Falar. Opinião,
13: é muito técnico, Sammy.
14: Eu vou fazer coisas menos técnicas.
13: A gente é muito burro.
1: É.

0: subindo o juro para ancorar a inflação, para a inflação ficar parada. Como o governo agora quer ganhar a eleição, o que acontece? Ah, tá com, tá com problema da gasolina. Então ele dá uma, ele dá uma moleza para a gasolina. Só que aí o Banco Central não tem mais recurso. Ele não tem mais recurso para a inflação parar. Então ele fala, não tem mais como controlar a inflação. Não,
1: isso. Os juros é alto para controlar a inflação.
2: O pior é isso. A gente chega num nível de dívida que o que a gente precisa fazer para botar a casa em ordem passa a ser insustentável. Nenhum país aguenta ficar 5, 6 anos numa restrição orçamentária. Então, o Brasil está com um perigo, porque a gente já não tem muito mais como consertar isso no curto prazo. E aí, o próximo governo, seja quem for, vai pegar uma bucha.
3: Mas esse governo dobra após. Esse governo dobra após. Se for de novo esse, vai ser pior, vai ficar dobrando.
0: Eu explodir. Sei, mas ele pode ganhar. Saber o que ele vai fazer. O que ele vai fazer? Não sei. Lembra que ia dar picanha, não deu.
3: Sim.
0: Então.
3: Tentou trabalhar agora é o 6x1.
0: O que o cara fala é o seguinte: você vê que as empresas estão quebrando porque os juros é muito alto. Sim. O cara não consegue
3: pegar um empréstimo.
0: O mercado grande está falando porque a margem do cara, o professor estava explicando. Vocês não prestam atenção. Só eu presto atenção.
4: A tradução do dia.
0: O professor explicou. O que acontece no mercado? A margem do cara é 3%.
3: Certo.
0: Correto?
3: Correto.
0: Aí o que acontece? Ele tem que pagar 15% de juro se ele pegar qualquer empréstimo. Como é que ele consegue isso?
2: Então, ele teria que gerar muito, muito...
1: Uma margem baixa, um juros alto, ele não consegue tomar um empréstimo, ele quebra.
2: A influência do agro batendo, um monte de varejista quebrando...
1: É o que acontece no varejista também de shopping center, que o aluguel é caríssimo.
0: É isso aí.
1: Daí ele vai vender uma geladeira, o cara parcela em 20 vezes, não consegue ter dinheiro no caixa.
4: Traduzindo a notícia.
0: É isso aí.
1: Boa. Entendeu? Entendemos, professor. Boa.
2: Muito bem.
1: Tem que chamar a atenção dos alunos. Sammy.
2: Tem que chamar a atenção.
1: Boa.
2: Eu tô curioso, esses convidados são especiais hoje.
0: Então, solte a vinheta que os nossos convidados chegaram.
5: Oba! Ah, velho, boa música, embala o nosso erudito Pânico.
6: Eu fui embora.
5: Ei, tchauzinho. Uma dupla mais que dinâmica, em sintonia com o melhor do samba raiz. Os caras trazem a nostalgia gostosa das rodas de cantigas e por isso são sucesso nas redes sociais.
6: Mas chegou.
5: Muitos aplausos para Rodrigo e Leonardo Serra. Samba do Rô e Léo.
0: Rô e Léo. Samba do Rô e Léo. Isso aqui é essa dupla maravilhosa. São irmãos, né?
3: Irmãos.
0: São irmãos.
7: Irmãos do Ron Weasley.
0: Não precisa ficar nervoso. Beleza. O Rô e o Léo, eles estão no Instagrola. Eu recebi o Instagrola e eu vi esses dois ruivos cantando bem. Eu falei, pô, deve ser legal esses caras. Aí eu passei pro nosso Ruivão, temos um Ruivão, ele falou, ruivo igual eu. Vamos trazer aqui. É o seguinte, é uma dupla, não é isso?
3: Certo.
0: Eles se apresentam dia 19 no Bar Moca, em São Paulo, no dia 25 no Quintal do Espero, em Santana.
7: Espeto.
0: E no dia 20... Oi?
7: Quintal do Espeto, desculpa.
0: Do Espeto, é que tá errado aqui.
7: Ah, ok.
0: Quintal do Espeto, em Santana, dia 26 de julho, no Bar Moca, em São Paulo, again. 19, 25 e 26.
3: Maravilha.
0: Desde quando vocês cantam? Desde molequinho, desde pequeno?
8: Primeiramente aí, muito obrigado pelo convite, pelo espaço que vocês nos deram aí.
3: Obrigado.
8: É um prazerzão estar com vocês aqui.
3: Obrigado.
8: Né, assistir a Pânico desde moleque. Nossa,
7: não. Chamou de velho.
8: Nossa senhora. Enfim, vamos lá. Então, a gente gosta muito de música desde moleque, desde pequenininho. E eu comecei tocando piano, na verdade.
7: Bom.
8: E aí a gente é da Moca, do bairro da Moca.
0: Da Moca. Boa. O Alba mora lá.
7: Velhinho do Alba.
0: É.
7: Sim.
8: E aí, enfim. E aí tinha um lugar lá, chamava-se Clube do Tigre, né? Que era um lugar bem pequenininho, assim, que tocavam músicas, assim, antigas, naquela época e tal. E lá iam grandes cantores. E o pessoal, nossa, respeitava bastante, porque tinham senhores. Então, meus pais me levavam lá devagar, tipo, menorzinho, né?
7: Da hora.
8: E aí eu comecei a tocar cavaquinho de moleque, assim. Me apaixonei pelo instrumento. E dali eu fui seguindo minha vida. Não abandonei mais esse instrumento, que hoje me sustenta.
0: Vocês fazem a apresentação?
8: Fazemos. A gente tem um conjunto, na verdade.
0: Ah,
8: né?
0: Tem uma

0: Banda. Tem uma banda.
1: Ah, legal.
0: É que assim, nós dois...
1: Somos... É porque eu vi os dois no Instagram.
0: Isso. É, vídeo e Instagram a gente faz em dois. É.
1: Agora vejam vocês, eu estava... E aí eu tava, porque vocês são jovens, porra, vocês são moleque. Obrigado. E eu tava fazendo uma pesquisa. É o seguinte, em 1969...
2: Certo.
1: Eu coloquei aqui quais eram os grandes sucessos de 1969 para você ver como a vida muda. Sua Estupidez, do Roberto Carlos. País Tropical, do Jorge Ben. Aquele Abraço, do Gilberto Gil. Essas eram as músicas mais tocadas. Certo. Que Maravilha, do Jorge Ben e do Toquinho. Que Maravilha. Vocês lembram assim? Atrás da Porta, Chico Buarque. No tapete, atrás da porta, eu chorei baixinho. Linda essa música do Chico Buarque. Boa. A Andança, da Beth Carvalho, que é um clássico, né, que todo mundo sabe. Aí teve o Teletema, da Regininha, que era tema de uma novela. Casaco Marrom. Eu vou voltar aos velhos tempos de mim, vestir de novo o meu casaco marrom. Só música boa, cara. Aí eu coloquei de 25. Peguei 69, certo. E 25. Aqui, ó. Apaga, apaga, apaga, Danilo e Davi.
2: Certo.
1: Arruma um Bão, Israel e Rodolfo. Cópia Proibida, de Léo Foguete. Léo Mãe Foguete? Solteira, DG e Batidão.
2: DJ Batidão.
1: Estronda, MC Davi e Skinny. Ó, Garota, Eu Quero Você Só Pra Mim. Oruan, Zé Felipe, MC Tuto e Rodrigo do CN.
2: Oh,
1: então, vejam vocês.
3: Pelo amor de Deus.
1: Vejam vocês. Pra onde é que
2: a coisa. 69.
1: Pra onde é que a coisa foi? Pra onde é que o negócio foi? É inacreditável, né? É por isso que a gente tá vivendo momentos tão sombrios. Então, a cultura nossa é foi pro ralo.
2: Meu,
1: né?
2: Deus.
1: Porque isso aqui é hit parade. É sucesso.
2: Mais tocado.
1: É sucesso, sucesso.
2: Aonde?
4: Né? Uma das formas, né? Por exemplo, eu tava conversando com o meu irmão, né? O Cartola gravou o primeiro disco com 67 anos. Então, uma das formas, às vezes, do samba, né? A gente toca samba, né? Choro.
1: Mas sim.
4: Mas assim, uma das formas desse tipo de música voltar às paradas é, às vezes, gravando.
1: Regravando
4: ou até fazendo um tipo de música nova, sabe? Nesse estilo.
2: Nessa releitura.
4: Nessa roupagem.
2: Muito bom.
4: Porque aí, quanto mais você grava... O Cartola, por exemplo, com 67 anos, gravou uma música, o primeiro álbum, né? E aí o samba mudou.
1: Uhum.
4: O samba com um disco.
0: Ele foi um divisor de águas.
4: Então, sim. Assim, às vezes, só de você tocar esse tipo de música, a música começa a voltar.
0: Exato. Também tem isso, né?
4: Boa. Às vezes a gente é pequeno, assim... E a gente tenta levar um pouco de cultura para as pessoas. Na internet, a gente começou a gravar e, pô, deu 1 milhão de visualizações.
2: Cara, que legal.
1: Tem muita visualização assim, na internet. Tem muita.
0: Tá indo bem.
1: Tá indo bem.
4: Por exemplo, cantando Nelson Cavaquinho.
1: Sim.
4: Por exemplo, o último vídeo que a gente gravou, Acorda Mi. É um lado B do Demônios da Garoa também, mas regravou, né? É um lado B da Daniela Barbosa.
2: Caramba.
0: Pouca gente
4: então,
0: conhece.
4: Então, assim,
0: pouca gente conhece.
4: Você vê, se você começa...
0: E hoje começaram a conhecer.
4: Se você começa a gravar esse tipo de música, é muito bacana.
0: Pô, aquele vídeo que a gente fez do Nelson Cavaquinho.
4: Sim. É, sei que amanhã...
0: Pô, o pessoal se identificou com a letra. É verdade. Que ele fala, sei que amanhã, quando eu morrer, sim, os meus amigos vão dizer que eu tinha um bom coração. Então, assim, é uma história, né, que o pessoal antes escreviam sem, assim... É, pretensões, digamos assim, financeiras. O pessoal escrevia mesmo com coração.
2: Do coração, é.
0: Sim,
2: do
0: e
2: coração.
0: Fica até hoje, né? Até
2: pois
0: hoje
2: e vocês música... acham
1: é que... a música é boa, né?
2: Sim, vocês acham que o lance é o quê? Que nem vocês estão fazendo esse trabalho, que é muito bacana, realmente. E assim, você acha que falta esse lance de ter pessoas como vocês que divulgam? Porque às vezes a gravação é antiga, você não sabe onde acha. Aí hoje o pessoal busca muito por qualidade de som.
0: Ah,
2: e você acha que isso... Tá faltando essa questão de ter coisas de qualidade, não tô falando da sim, letra sim. Nem da música, mas um áudio de qualidade, então acaba conhecendo por intermédio de vocês que tem um equipamento bom, tem uma imagem boa ou não?
0: Eu acho que hoje as pessoas têm mais, têm mais recursos.
2: Sim.
0: Né? Na verdade, se você pegar uma gravação mais antiga, obviamente era mais precária a gravação, mas mesmo assim eram boas. Só que, claro, hoje a gente, um vídeo na internet que você faz caseiro, joga pra um monte de gente.
4: Sim. E assim, a gente tem muita música que às vezes a gente tem medo de gravar e falar, pô, é muito desconhecido. Isso. Uhum. Será que o pessoal vai conhecer, né? A gente falou, não, vamos fazer mesmo assim, vamos gravar um lado B. E às vezes dá mais certo que o lado A.
0: Do que
4: A.
0: O lado A.
1: Aí.
0: Então,
1: vamos fazer por...
5: Sabe quem fazia muito isso? Você sabe... Peraí que o diretor ali... Posso pedir pro diretor só fazer uma pergunta?
1: Vai lá, professor.
5: Muito diretor aqui. Você sabe que eu era amigo do João Gilberto.
2: Vai lá.
5: E o João Gilberto fazia muito isso. Uhum. Ele gravava músicas que ninguém conhecia. Ele mesmo... ninguém sabe de onde ele conhecia essas músicas. Não sei se vocês ouviram o Carnaval da Vitória. Depois eu vou pegar o contato de vocês. Eu tenho um acervo que ninguém tem, que é do João Gilberto, que ele me deu.
2: Olha que...
5: E eu vou passar, não, porque fazia muito disso.
2: Assim. Boa, tesouro.
5: E eu queria saber... Não, eu queria saber...
1: O João Gilberto era tão chato que o gato se matou.
2: Puta, mas como assim?
0: Não aguentava ele.
2: O gato se matou.
5: Por isso que ele era meu amigo.
1: É. O João Gilberto, ele ficava lá tocando violão. Chato. Era o cara
0: mais do ar-condicionado.
1: O gato pulou do apartamento.
2: Ele não aguentava. Cara.
1: Isso é público, não é, professor?
5: Nego chato, não, tem no, tá no livro do Rui Castro.
1: Ele se matou.
5: Não, ele era um aficionado pela música. Assim, ensaiava exaustivamente a mesma coisa. Mas, sem dúvida, ele é um cara que mudou a história da música brasileira. Num sentido geral, você...
1: Xarope.
5: Um cara que não tem um convívio
1: mas
5: normal.
1: Um gênio,
2: por isso
1: um
2: vocês se davam bem.
1: Podemos pedir para Reginaldo Honda.
0: Ah, vou fazer Honda.
1: De noite. É Honda, né, Reginaldo, que você queria? Honda?
0: Pode ser, vocês que mandam.
1: De noite eu rondo a cidade.
5: Beleza. A te procurar.
1: Se quiser, o dublo.
0: Bora, vamos cantar junto.
1: Vamos lá, não.
0: É, os
1: caras são bons, vamos lá.
0: Paulo Vanzolini, né?
1: Paulo Vanzolini.

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0: Aleluia. E neste dia então vai dar
1: na primeira edição,
2: ó,
1: cenas
0: de sangue no bar
1: da Avenida São João.
3: Muito bom. No boa, Clube do Bolinha! Gravadora Chantecler!
1: O que vocês vão fazer do Adoniran? Mas tem que ser uma que todo mundo gosta, né?
2: Bora lá,
1: Adoniran?
2: Bora lá.
1: Vamos lá, Adoniran Barbosa, melhor, né? Clássico. Quero o charutinho,
2: então,
1: né?
2: Charutinho.
1: É. Charutinho.
2: Vamos fazer então o Ernesto.
1: Ernesto.
4: Oh, é bom. Chama do Ernesto. Vamos lá.
5: Nos convidou.
0: O Ernesto nos convidou. Bruxão, ele mora no Brás. Mas

0: Spice. Não faz mais.
1: Nossa, 19 de julho. 19 de julho no Bar da Moca, 25 no Espeto Santana, 26 no Bar Moca também em Obrigado. São Paulo. E tem show aí, tem agenda de shows aí e oh. com banda. Com é banda, a banda Raça Ruiva.
2: Oh, oh. Raça Ruiva!
3: Ia ser incrível.
2: Isso é bom.
1: Muito bom. O que mais? Que mais?
2: Fazer de laranja.
1: O que mais nós vamos fazer?
4: Eu queria, antes de tocar mais um, eu queria perguntar claro, como foi o incentivador de vocês? Foi família, tio, pais, todo mundo? Como que vocês começaram a curtir esse estilo musical?
3: De moleque, meu pai escutava Martinho da Vila, Sim. Pixinguinha e tal. Ninguém tocava em casa, né? Ninguém fazia música em casa. Enfim, minha avó... Tocava na igreja, uhum. e eu comecei a tocar piano ali com ela e tal, e comecei a pegar gosto pela música. Peguei o cavaquinho, enfim, aí comecei a escutar. Fui nesse lugar que eu falei pra vocês, que era Sim. no Tigre, né, que lá tinha grandes cantores. O pessoal cantava Cartola, Demônios da Garoa, Nelson Cavaquinho, João Nogueira, Roberto Ribeiro.
1: Ô, João Nogueira é bom também, né?
3: Sim. Pixinguinha.
1: O que vocês têm do João?
4: Não, você que Saudade.
3: Manda um, deixa eu ver, um sol menor.
1: Os caras têm um repertório dos caras. O repertório dos caras. Eu vou no show, hein? Eu vou lá na Moca.
3: Na Moca eu vou, dia 19 eu tô lá.
5: Dorme lá em casa.
1: Vou comer uma pizza lá na São Pedro.
2: Dorme lá em casa.
1: Comer uma pizza na São Pedro e depois eu vou lá pro bar do bar da Moca. Vamos lá. João Nogueira.

0: Não precisa se estar nem feliz nem aflito, nem se refugiar em lugar mais bonito, em busca da inspiração.
1: Beleza. Muito bom.
2: É isso, quem muito sabe bom. Faz ao vivo, galera.
1: E originais do samba?
0: Boa, beleza. Boa. Também, boa.
1: Originais também é legal.
2: Assassinar,
1: né?
2: O camarão.
0: Essa também é boa. Boa. Boa, boa. Que... Pra quem não sabe, vocês que são, né, também dessa área também, o Mussum.
1: Mussum, sim.
0: Né,
1: é.
0: Dos Trapalhões.
2: Do Reco Reco.
0: Do Reco Reco. Ele que isso trouxe, aí. Dizem que ele que trouxe o Reco Reco pro samba.
3: Exato.
0: Não sei se, é, né? E ele é mangueirense, um cara puta de um cara gente boa, parecia, não conheci, mas... E aí o cara, ele foi um dos fundadores dos originais do samba. E era legal que também quando eles se apresentavam, é, eles dançavam, né? Era um puta de um show, assim, é. Espetacular. Bora, vamos ler um pedacinho pra eles.
1: Vamos lá.

0: Beleza.
1: Tá merda, hein? Só falta uma caipiroca, né? Aquela caipiroca.
2: Feijuca no copo baixo.
3: Vale por você, parceiro, que eu tô aqui. Você acha que eu não sabia que vinha? Que
1: coisa boa, hein? Obrigado. Que coisa boa.
4: Eu queria pedir um choro. Você sabe que o choro é o único ritmo brasileiro, né? Verdade, o samba tem muitas raízes africanas. E eu vi vocês numa palhinha do choro. É sensacional, principalmente na flauta. Faz o que vocês quiserem.
5: Faz um lado A, faz um... faz o carinhoso.
4: Ó. Oh.
5: Pixinguinha, né?
4: Pixinguinha.
5: Eu acho que essa música aí foi gravada... em 1917, é isso?
3: Putz, na miséria.
5: Por aí, acho que.
4: Confia. Ela atravessou o século.
5: Atravessou.
3: Pode ser.
5: Também não estava lá, né?

0: Muito bom, Pixinguinha.
1: Maestro Pixinguinha.
0: Que mais, hein?
2: Ó, outra coisa legal que também a gente sempre conta...
0: Os caras são bons, hein?
3: Bom demais, tá maluco.
0: Tem carinho. Os caras são bons. Ó, no Instagram, samba, tudo junto. Samba do Rô e Léo. É que é o Rodrigo.
2: Rodrigo e Leonardo.
0: E o Leonardo.
3: Segui
0: Samba
3: já.
0: Do Rô e Léo, pra você seguir no Instagram. E lá tem muita. Eles fazem. Tem muito trecho de músicas e tal pra você. E o site roileo.com.br.
2: Pô, legal. Beleza. Inclusive, até tem uma história que geralmente a gente conta, né? Nos shows assim. Que a gente tem vários públicos, né? Então, por exemplo, você vai numa casa muito grande, tem gente mais nova, gente mais velha, enfim, gente mais experiente. A gente sempre fala assim. E quando eu era bem jovem, assim...
0: Brochas.
1: Muitos brochas.
4: É um o brocha. Sendo educado.
0: O público brocha é um público...
1: É muito fiel.
3: E não toca mais.
1: Não
2: vai. E aí, o meu pai me levou no antigo Olímpia.
0: Sim.
2: Eu era moleque. Eu não podia nem entrar. Eu era menor de idade, né? Pequenininho. E ele falou, pô, eu era apaixonado por Rei Cunif. E assim, foi um dos maiores shows que eu vi em toda a minha vida. Nunca me esqueço. Sentei lá... Abriram as cortinas assim, ele chegou daquela barba branca assim, tudo de branco assim. Porra, mano, que coisa linda. E ali foi uma das referências musicais que também a gente teve. Inclusive, nos shows, a gente faz umas brincadeiras assim. A gente fala, pô, vamos lembrar desses bailes mais antigos?
0: E o pessoal... Sério? Você faz os Rei Cunif?
2: Vou fazer um pedacinho aqui, vou fazer uma brincadeira.
1: Rei Cunif.
0: Rei Cunif é um clássico.
3: A música do Cremúcio.

0: fera.
1: Os caras são bons, hein?
2: Quem sabe faz ao vivo, galera.
1: Eita! Sabe que a gente pode fazer uma homenagem agora? O cara tá fazendo 85 anos, Benito de Paula.
2: Benito de Paula, maravilhoso.
1: O Benito de Paula é um cara que merecia estátuas.
2: Sim,
1: né?
2: Verdade.
1: E é um cara que não tem, não dão a ele a importância que ele tem na música, né? Benito de Paula é um cara, ele é muito bom.
2: Com piano,
3: meu amigo Thiago.
2: Ele toca piano, hein?
1: Ele vai fazer um show, né? Um show do Benito de Paula. Eu vi outro dia, tem um filho dele, né?
4: Sim, o Rodrigo também.
1: O Rodrigo, que tá promovendo esse show, vai ser uma homenagem ao Benito de Paula, 85. O que vocês vão fazer do Benito? Retalho Cetim?
4: Bora lá, pode ser.
1: Retalho Cetim é um clássico.
2: Casa Natura, hein?
3: Eles estavam cantando.
1: Olha lá.

0: Rock bonito, cara. Tá maluco, velho.
1: Samba do Roy Léo, hoje aqui no Pânico pra vocês. Música de primeira qualidade.
2: Pô, da hora.
1: O que vocês querem fazer aí? Que
2: vamos fazer um dos maiores clássicos aí.
1: Vocês que mandam.
3: Tem uma música que a gente tem que cantar. Tem música que não tem jeito. E uma delas é essa. Pra quem não sabe, Jacó do Bandolim foi um dos maiores bandolinistas que nós tivemos, né? Um cara que... divisor de águas, assim, né? Do bandolim. Como o Valdir Azevedo do Cavaquinho, né? O Jacó foi pro bandolim. E, enfim, quando ele faleceu, o filho dele, o Sérgio Bittencourt, dizem que eles não se davam tão bem, mas eu não sei se é verdade.
1: Que é naquela mesa?
3: É isso aí.
1: Puta, naquela mesa é de chorar. É,
0: vamos chorar. É isso aí. Então,
1: que é um clássico, né?
3: É um clássico.
1: É linda essa música.
3: E aí ele fez pro pai dele, na época, né? E o Nelson Gonçalves foi lá e...
0: é bonita.
3: Carimbou. Sim. E aí até hoje não tem jeito. A gente toca
1: assim. Olha o repertório dos caras.
0: Impressionante.
1: Vamos lá, vai lá. Faz lá, então. Naquela mesa.
3: Faz em som menor mesmo.
0: Olha.

0: Muito bom, muito bom.
1: Maravilhoso.
0: Tá vendo só? Isso é um repertório de categoria. Quero agradecer a presença aqui.
2: Muito obrigado.
0: Pô, show de bola. Rô e Léo. Vou passar mais uma vez o Instagram. Siga o Instagram deles, que lá tem música, tem muita música boa, se você gosta. Claro, quem é que não gosta desses clássicos, né?
3: Isso é muito bom.
0: O Instagram deles é Samba do Rô e Léo. Tem o site, que é roileo.com.br. Lá tem um local onde eles farão os shows. Eu já digo para vocês que eles vão estar na Moca no dia 18... 19. 19 é o quê? Que dia é hoje, hein?
3: 19 é domingo.
2: 16.
3: É. Domingo, domingo.
0: Domingo agora?
3: Domingueira, domingueira.
0: Domingo eu estarei, vou comer uma pizza na São Pedro.
3: Isso.
0: Melhor pizza de mussarela do mundo.
3: A branca.
0: É a melhor mussarela na São Pedro.
3: Branca.
0: Na São Pedro. Melhor pizza do mundo.
4: Eu vou lá conhecer.
0: Irei tomar um goró. Opa. Na casa do meu amigo Alba.
3: Vai dormir lá também.
0: Que hora é o show no Bar da Moca? Onde fica o Bar Moca?
2: Bar Moca é perto, como eu vou te falar. Vai, é mais próximo ao cemitério Corta Parada.
0: Sim.
2: Não é tão mais pra Paz de Barros. É um
0: entendi.
2: Pouco antes ali.
0: Entendi.
3: Não é pro alto da Moca, é pro outro lado.
0: Entendi.
2: Isso.
0: Entendi.
2: É das duas
3: às 5 da tarde. Perto do Giovanelli, mas não posso falar.
0: Das duas às 5 da tarde. Então depois eu comerei a pizza se eu não ficar completamente embriagado com esse repertório.
3: Pode dormir lá, Emílio.
0: Fantástico.
3: Dorme no
0: o sogro dele no quarto.
3: Sogro.
0: Tá combinado? Leva o seu sogro.
3: Meu sogro vai estar lá.
0: E o gato.
3: O cachorro em cima
0: do lado.
3: E o cachorro. Cachorro e o violão.
0: E o bebê. Ó. Dia 19 de julho, domingão, no Bar da Moca, de 2 às 5
2: das
0: da
2: tarde.
0: Das 2 às 5, dia 25 de julho, para você, da Zona Norte, em Santana, no Quintal do Espeto. Dia 26, no Mar do Volto, ao Bar da Moca. Porra, muito obrigado por vocês terem vindo.
2: Obrigado.
4: Parabéns aí.
2: Pelo espaço que vocês nos deram aí. É, nossa música, a gente tenta trazer cultura pro pessoal.
0: Claro.
2: Né? E vocês deram um espação para nós aí. E a gente é fã de vocês. Pô, sou fã de vocês desde moleque. Você é maluco.
4: Vem toda sexta.
2: Pô, a gente tá emocionado, inclusive.
4: É legal.
2: Né? A Deus também, a gente sempre tem que agradecer. Lógico. Minha família, que sempre nos incentivou. Nossos amigos aí, é isso aí. E obrigado, Emílio. Obrigado a todos vocês.
0: Não, imagina. Obrigado vocês, pô.
3: Uma honra pra gente.
0: Muito bem. Obrigado. Dito isso, eu vou fazer o break agora pra vocês. É. Ó.
4: Ó.
3: O Daniel faz parte do trio.
4: É o irmão sem talento, Daniel.
3: Só falta eu e o Helber aqui.
0: Vai lá, Reginaldinho, vamos fazer o break.
4: Força ruim.

0: Vai.
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0: Volta!
1: Tchau, pessoal!
2: Tchau, pessoal! Tchau, pessoal! Tchau, pessoal! Tchau, fiquem com Deus! Tchau, tchau!
3: Que o Papai do Céu proteja vocês!
4: Mas já terminou?

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3: 2:08.
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0: Eita, dia 16 de julho. Nosso WhatsApp para você participar com a sua mensagem de voz ou de texto é o 11994118221. Você já sabe. Fala para mim seu nome, sua cidade, manda um alô para sua galera e pede a sua música. 11994118221.
1: Boa tarde, grande Alex. De Alex, beleza?
0: Graças a Deus, tudo e você?
1: Alex, coloca a Loki aí.
0: Bora.
1: Aí pra nós aqui, Rony Trigueiro, de Barra do Corda, Maranhão. Manda um salve aí pra nós, um abraço.
0: Valeu, Rony. Bora então abrir com a Loki J. Lo. 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

0: Brasil, eu sou o Alex Mixei e Sofia Elisbextor, com Melisus, teve Prospa, teve Adam Lambert, não necessariamente nessa ordem. 11994118221, esse é o nosso WhatsApp.
1: Boa tarde, Alex, Reginaldo Amparo, tudo bem?
0: Tudo!
1: Estou por aqui com mais uma quinta, com toda a galera de Amparo, curtindo o Planeta DJ. Alex, rola um som de David Guetta, Just the Way You Are.
0: Bora!
1: Valeu, Alex, uma boa tarde de quinta. Jovem Pan, a número 1 do Brasil.
2: É

0: Fábio César Porto Feliz. Boa quinta-feira pra todo mundo. Dia de TBT hoje, né, no Planetinha. O que você acha desse clássico aqui, ó, hein? Bora, tocar na número do Brasil.
1: O quê? Qual?
0: Opa, peraí. Leonardo, não, peraí.
1: Esse
0: Carolina
1: JC...
0: Carolina Marques tocou muito no Planetinha, mandava muito e-mail no antigo e-mail da Jovem Pan, hein? Eu já tô ouvindo daqui. Dá o play aí, DJ.

0: Planeta DJ aqui na número 1 do Brasil, The Killer Song, Carolina Marques. Boa tarde, Alex. A água corre pro mar, não adianta, Argentina campeã. Toca Pictures of You. Aliás, tem mais alguém aqui falando da Argentina. Peraí, deixa eu achar aqui. É o Romário, meu amigo Romário, torcedor do Fluminense e do Sport ao mesmo tempo. Tá perguntando aqui se a Argentina vai ser campeã ou não. Ah, eu não sei, cara. Oi, Alex, aqui é o Bruno de Ipatinga. Ontem acertei o placar 2-1. Manda um alô pra mim. Aí, Bruno, mandou bem, acertou na veia. Então manda pra mim aí, pra gente, pra eu divulgar aqui os números da Mega Sena, já que você tá aí com um bom palpite. Agora é o seguinte, hein? Você que curte futebol, assim como eu amo futebol. Qual é o seu sentimento com essa campanha da Argentina? Viradas épicas, vitórias incríveis. Cara, eles já vão para 3 finais de Copas em 4 edições. Isso é muita coisa, hein? Eu lembro de 2002, quando o Brasil ganhou a última Copa. Aliás, faz tempo, né? Na época, o site Olé da Argentina, o principal diário esportivo dos nossos queridos hermanos, estampou a seguinte pergunta: por que eles e não a gente? Deixo essa pergunta aí. Mais uma mensagem aqui. Boa tarde, Alex. Tudo bom? João de Amparo, Toque Notre, Talk to You. Amo essa música. Boa pedida, João. Marcondes Bernardo, do Ceará, tá na área. A Fernanda, de BV. Bora, quinta. Já é quase sexta. Já vou abrir uma. Aí sim, hein? Já vai começar na sexta. Essa aí tá animada. Boa tarde, Alex. Eduardo de Sorocaba. Toca aí pra nós, Fat Sync. Vamos prestigiar um ótimo DJ brasileiro. Sim, cara, adoro o trabalho dele, curto bastante em casa. O cara já tocou no Tomorrowland, Rock in Rio, Lollapalooza, nos clubes, né, de respeito aí, o Green Valley, Laroque, Guarujá, Park Art. O cara é muito bom mesmo. Vamos ver se qualquer dia eu consigo tocar aqui a música dele, beleza? Valeu aí pela sua indicação, Eduardo. Boa tarde, Alex. Aqui é o Warley. Olha que nome chique, Warley, com Y no final. É chique demais isso aqui. Ele é da cidade de João Molevá, de Minas Gerais. Está mandando um salve aí pra galera. E manda essa pancada aí pra nós. To the Sun, do Ugel, mais Ultra na T. Vou tocar daqui a pouquinho. Boa tarde, Alex. Leandro, de Fortaleza, Ceará. Dia de TBT. Se possível, toca aí pra nós, Martin Garrix, Animals. Boa também, hein? Boa, boa, boa. Hoje a galera mandando bem aqui nos pedidos. Pra fechar, aqui é o Lincoln, de Ponta Grossa, Paraná. Sempre ligado no Planeta DJ, toca Jack Wins, Animals, Bio Remix. Ok, tá anotado aqui, meu querido Lincoln. Obrigado pela sua participação.
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4: 2:35.
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9: Vamos logo aí com os ouvintes. Já tá tarde, já 2h40, hora de Brasília. Bora.
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9: É, esse é o Ricardo de Recife,
13: boa
9: tava
13: tarde,
9: sumido.
13: Alex. Rapaz, que é o Marcão de Leções Paulista. Aí, toca uma pra nós do Charlie Brown Jr. Forte abraço, parceiro.
9: Meu querido, Charlie Brown Jr. não tem muita pegada nesse programa aqui, né? Não sei se você reparou aí, de repente, mais nesses programas de flashbacks aqui da nossa programação. Apesar de eu gostar muito do Charlie Brown Jr., tá? Gosto bastante do Charlie Brown Jr. Próxima participação.
14: Fala, Alex. Tudo bem, meu amigo? Boa tarde.
9: Tudo bem?
14: Solena aqui de Maialva, Paraná. Tudo certo por aí, meu amigo?
9: Tudo.
14: Alex, manda pra gente aí, ó, Vamos relembrar aí, DJ Bobo.
9: DJ Bobo.
14: Manda uma bacana aí pra gente. Um abraço.
9: Boa pedida. Valeu, obrigado pela participação.
15: Fala, Alex. Boa tarde. Aqui é o Gustavo de Marechal Floriano. Estamos aí sempre sintonizados na Jovem Pan, Planeta DJ. Escutando as melhores mixagens do Alex. Queria que você tocasse Madonna, Hang Up.
9: Madonna, tá anotado aqui, meu querido. Próximo ouvinte.
16: Boa tarde, Alex. Dá um salve aqui para Campo Verde, Mato Grosso, Brasil.
9: Opa!
16: Estamos aqui na 102.9 Rondonópolis, ouvindo a melhor Jovem Pan, Planet DJ, o melhor do Brasil, a number one, the world.
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17: E daí, meu amigo Alex? Por aqui, DJ Douglas Machado. Toca pra gente, Matraz Saudades, o som do Venga Boys.
11: Boa.
17: We Light Party, na Jovem Pan, a número um do Brasil.
11: Esse tá no gás, hein, cara?
18: Fala, Alex, meu brother, boa tarde.
11: Queria estar assim, desse jeito aí.
18: Abraço. Não deu ontem, hein? Os irmãos ganhou.
11: Então.
18: Mas dá-lhe a mal na final. Toca aquela boa pra nós. Você que manda aí, posso escolher. Confio no seu... o seu potencial. Tamo junto.
11: Obrigado, querido, pela participação.
19: Ah, leleque, leque, leque. Ah, Alex, Alex, Alex. Fala, Alex. E tudo aí, bem?
11: Tudo.
19: Rodrigo aqui de Campinas, ouvindo a Jovem Pan 89,9. E aí, Alex, solta Vintage Culture pra nós aí, meu amigo.

Boa tarde, Alex. Beleza? Como é que você tá? Quem fala é Felipe Conde, aqui de Sorocaba. Cara, se possível, manda uma pedra pra gente nova aí, do Rugel, Move to the Sun. Minha família, minha filha e minha mulher estão ouvindo lá de casa, eu aqui no carro trabalhando, ouvindo sempre vocês. E a gente curte aqui, curte lá. Oferece pra elas aí, fazendo um favor. Cristiane e Isadora. Valeu, obrigado. Tchau, tchau.

0: Alex, boa tarde, como é que tá? Tudo bem? Aqui é o Pablo de Itajaí. Alex, queria pedir uma música aí, se possível. Toca pra nós aí a música do Chris Brown, Beautiful People. Beleza? Obrigado. Um abraço pra ti e pra todos os ouvintes do Planeta DJ.
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Planeta DJ aqui na número 1 do Brasil, chegando ao final com Chris Brown, Beautiful People. Valeu, geral, que participou aqui pelo nosso WhatsApp, 11994118221. Amanhã, depois do Pânico, tem mais. Valeu. 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

0: Que resposta e também o Harry Styles com Late Night Talking.
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3: 3:26.
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0: Glyn, Rather Be, teve The Weeknd e também o som do Rapa, Anjos. Daqui a pouco a gente volta. 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
3: 3h57.
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0: As sete melhores da Pan, essa foi a Taylor Swift, The Fate of Ophelia, fechando aqui mais uma edição pra você.
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Esse é o Nath Roots. Reggae Power, teve Take My Grey, No Doubt, e a melhor da semana, Alex Warren, Fever Dream. A gente segue com Post Malone, na Pan Circles.

0: Paul, teve Billie Eilish, Birds of a Feather. E também uma clássica aqui do Pearl Jam, Soldier of Love.
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4: 4h56.
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17: É quinta-feira! Vamos causar, saborear a tarde inteira.
18: É quinta-feira.
17: Não estou pra brincadeira, é peruca voando, é sangue no olho, é
18: hoje
17: cabelo
18: começa,
17: arrancado,
18: hein?
17: Cobrança de dívida, irmã que deu em cima de cunhado, baixaria!
18: Quinta-feira eu tô doido com rolo e confusão,
17: caso de
18: hein?
17: Família também, eu quero coisa assim, que vai parar no Léo Dias. Sabe, é caso que vai fazer o diretor da CBF ser amador. Que ele foi profissional.
18: Foi, né?
17: Três mulheres, uma em cada país.
18: Ele mandou bem ali.
17: Não tem como que alguém acha graça no nome daquele.
18: Não, brincadeira, não mandou bem, não.
17: É bom, né, gente? Que aí quando a pessoa conta sem querer, você vai vendo, né? Quem é quem nesse programa. Mas tudo bem.
18: Quinta-feira é dia de rolo e confusão. E hoje tô atrás de um rolo de uma confusão, hein?
17: Ah,
18: hoje
17: você
18: é
17: já acabou de achar. Só eu pegar esse corte aqui e mandar pra sua esposa.
18: Muito bom.
17: Você não é, não fala não, que o universo traz. Rogerinho, só manda esses 10 segundos aí que eu vou fazer a vida do Otávio virar um inferno.
18: Eu tô com esse gosto de rolo e confusão na cabeça, que eu tô vendo muito vídeo de uns comediantes de Recife.
17: Ó, e eles tudo, eles falam isso?
18: Não, eles chegam na pessoa e falam bem assim, pergunta o endereço, sabe? Onde fica a praça tal, né? Geralmente é perto. Ah. Chega pra alguém na praça, assim, uma pessoa que tá ali na praça. Aí o cabra fala, aí você pega ali a primeira rua ali, antes da pessoa terminar de dar a informação, ele dá um grito. Fala logo, pô! Aí o cara fala, tá gritando por quê? Tá pedindo informação e tá gritando. Ele, tô doido por um rolo e confusão hoje. Aí começa.
17: Mentira,
18: é muito
17: bom,
18: é sensacional. Aí eu tô com essa, vou mandar. Inclusive hoje,
17: sabe que eu acho que eu sou assim?
18: Cê...
17: Na vida real.
18: Meu celular tá lá, mas é muito bom. Eu racho de rir, aí fica...
17: E você, tá louco por um rolo e confusão?
18: É,
17: então
18: manda
17: pra
18: gente.
17: Então você tá no lugar certo.
18: 11-2870-9750. Quinta-feira, naquele pique, naquele ritmo, dia do comerciante hoje, Lígia. Então,
17: vamos
18: parabéns.
17: Vamos fazer negócio.
18: É, parabéns a todos os comerciantes e também pra quem
17: é
18: religioso.
17: Ele é dinheirinha na lojinha, não?
18: Na lojinha do China.
17: Isso.
18: E pra quem é religioso, é dia de Nossa Senhora do Carmo.
17: Nossa Senhora... Me dê a mão, cuida do meu coração, da minha vida,
18: do
17: meu destino, meu caminho, do meu, do seu, do nosso, né, gente? Nossa
18: Todos.
17: Senhora, Deus, Jesus, Maria, passa na frente, que Deus abençoe o
18: Amém.
17: Programa Minha Vida, a sua, Otávio, do Rogerinho, do Jorge, de todos os ouvintes que estão ouvindo Missão agora, tá?
18: É isso aí.
17: Então é isso, que Deus, todos os anjos, o nosso dia hoje tá que tá, vai ter notícia boa, todo mundo.
18: Vamos começar essa quinta abençoada então, né?
17: É isso.

0: beijo. Hã? 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
1: Tem casinho?
2: Tem casinho, tem casinho.
1: Tem casinho, tem.
2: Tem casinho de alguém ciumento aqui, hein? Eu me mordo de ciúme.
1: Essa música eu amo. Mas eu me mordo de ciúme. Você conhece a música?
2: Aham, só essa parte.
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0: o Traje a Rigor, é o da banda do Danilo Gentili hoje em dia. Bem legal.
1: Vamos ver que história é essa desse ciumento ou ciumenta, né?
0: Você é ciumento? Eu... Fala a verdade. Joga limpo.
1: Eu acho que pouco. Não sou muito, não.
0: Gêmeos não é muito ciumento, não. Eu não sou também, não. Gêmeos é mais graça do que ciumento.
1: É porque eu acho que eu nunca tive uma pessoa que...
0: Fez você sentir ciúme.
1: Que fez eu ficar com ciúme, entendeu?
0: Ah, vou ter que dar uma conversa com a Nicole. Quer chorar? Eu vou perguntar pra ela, mas nós vamos fazer ele sentir o quê? Você quer que ele tenha dor de estômago, chore, caia de joelho, vai mini infarto? Como que é?
1: Vamos ver. Oi, Lígia. Oi, Otávio. Preciso desabafar. Ó, um caso de ciúme de desabafo. Estou em um relacionamento há quase 4 anos e sempre achei que meu ciúme era apenas uma demonstração de cuidado. Nunca imaginei que ele pudesse se transformar no maior problema entre nós. No último fim de semana, durante uma festa com os amigos, eu deixei a insegurança falar mais alto. Interpretei uma situação da pior maneira possível e perdi o controle das minhas emoções, Lígia.
0: O que ele fez?
1: Acabei discutindo na frente de todo mundo, transformando um momento que deveria ser divertido em uma lembrança constrangedora. Desde aquele dia, eu sinto que alguma coisa mudou. A confiança que existia entre eu e a Patrícia parece ter sido abalada e o clima dentro de casa nunca mais foi o mesmo.
0: O que ele fez?
1: O pior de tudo é que depois de pensar com calma, percebi que talvez eu tenha exagerado e permitido que o ciúme falasse mais alto do que o amor. Estou carregando um peso enorme por causa de algo que aconteceu. Não quero que um erro cometido em alguns minutos destrua tudo que construímos ao longo de tantos anos, mas também não sei como recuperar a confiança que parece ter sido perdida. Por isso, resolvi pedir ajuda de vocês. O que vocês fariam no meu lugar para mostrar que me arrependi e evitar que isso aconteça novamente?
0: Só não entendi, você deu um show, é tipo isso?
1: É, ele deu um show.
0: Deu um show que ninguém comprou o ingresso, causou vexame gigante e ninguém tá querendo olhar sua cara. Eu acho que ninguém vai separar de você por causa disso, não. A não ser que você já tenha dado show várias outras vezes e a pessoa viu que isso é um caso crônico, que viver do seu lado vai ser um inferno, que você perdeu totalmente o limite, que você não só enlouquece dentro de casa, como ainda tem coragem de dar um escândalo público.
1: Ele fez isso numa festa de amigos.
0: Se foi a primeira vez, acho que você vai ser desculpado. Se não foi, eu acho que você corre o risco de rodar. E o que, que você faz? Toma vergonha na cara, vai fazer a terapia, vai fazer um tratamento contra ciúme.
1: Isso é perigoso, né?
0: De cara, você já tá infeliz por causa disso, né? Vai tomando um pé na bunda aí. Depois é perigoso porque nós não sabemos. Esse aí é o e-mail que você contou pra gente e ainda não contou o detalhe. Tipo assim, o que, que é que você fez? Entendeu? Uma coisa é, você deu um grito, você pegou alguém pelo braço, sabe? Pode ser muito pior e a gente tá falando passando um pano. O que eu acho, sendo ciúme ou não, é que a gente tem que aprender na vida a lidar com as frustrações. Independente do nosso ciúme, o outro pode deixar de gostar da gente a qualquer momento, qualquer um, pode acontecer todo tipo de doideira. O que importa não é o que, que o outro faz, é como a gente reage à situação.
1: Sim.
0: Sabe? E coisas ruins acontecem. Então agora você tá contando que nem coisa ruim tinha acontecido, você já foi lá dar show. Vai fazer a terapia, tá? A pessoa aí vão torcer pra te desculpar, como eu já disse. Eu acho que se for a primeira vez, você vai ser desculpado. Se for uma coisa recorrente, eu torço pra que a pessoa não te desculpe, né? Pra ela poder ser feliz e pra você poder amadurecer. E vai fazer a terapia. Porque isso aí é resolvível quando a pessoa quer. Se você quer mudar, você vai conseguir. Porque se você falar pra outro que vai mudar por causa do outro, não. Mas se você tiver consciência e falar, não, eu tenho esse defeito mesmo, isso é bizarro.
1: É, você percebeu que você foi estranho.
0: É, né? Pensa, o cara vai lá, você sabe, se você tem a consciência de que você dá show, de que você vê coisa onde não tem, não existe, passa do limite, invade o espaço do outro, de todos os outros, né? Porque quando você faz com uma pessoa só em casa, você tá invadindo de um, quando você faz assim com todos. Você bota em risco as coisas que você gosta, que você tá falando, tá perdendo a pessoa que você gosta, provavelmente pra perder amigos, né? Porque ninguém quer andar com alguém que dá baixaria.
1: E é muito constrangedor, né? Briga de casal no meio de amigos.
0: Então eu acho que se você reconhece isso, é a chance que você tem de mudar. Se você não reconhece isso, nem vai gastar dinheiro à toa na terapia. Porque falar que vai mudar por causa do outro é mentira maior do que o Otávio falar que não tá bebendo.
1: É, você tem que mudar por você. Porque mesmo que esse relacionamento não dê certo, você, pro próximo, você não pode agir dessa forma. Porque,
0: não, porque às vezes você não perde sua mulher, não. Isso porque a gente tá achando que ele só deu um showzinho, tá? Não sabemos a gravidade do que fez. Mas você não perde sua mulher, não. Você toma uma porrada.
1: É.
0: Se tá num lugar aí, você vai dar show com uma mulher, vai dar. Você acha que é toda hora que alguém vai ficar assim, ó? Ai, olha que horror. Não, tem hora que eu chego mais doido. E dá um tapa, dá um soco, cai. Esses trem dão ruim, gente. Descontrole, gera só perda. Tem que respirar, entender. Você não é doido, descontrolado. Tem que aguentar a frustração, tem que aguentar a tristeza, tem que aguentar tudo. Por isso que as pessoas escrevem música que a gente ouve, sabia? Todo mundo tomou pé na bunda, que já foi, quebrou, já foi mandado embora. Tem de tudo. o que a gente tem é que aguentar e não sair aí infantilizado, causando por causa de alguma coisa. Serviu pra você? Você ficou quieto?
1: Não, não. Eu acho que é isso, porque eu já convivi com pessoas, com amigos, que eles davam um show assim e que eram super agressivos, mas meio que no off também, assim. Só que você percebe que é uma coisa da pessoa, entendeu? E que se a pessoa não mudar, ela não vai conseguir se dar bem em nenhum relacionamento.
0: Você como amigo, quando esse era um amigo seu, era homem ou mulher?
1: Era homem.
0: E ele dava show na frente das pessoas, todo mundo?
1: E você fica com aquela situação constrangedora, assim, tipo...
0: E é como? Me conta um exemplo, tipo, missão. Tá todo mundo sentado jantando?
1: Não, não, sei lá, tá todo mundo num churrasco, por exemplo. Aí falou alguma coisa aqui de um assunto X que começa a falar, tá vendo só como que funciona, que é assim, assim, assado? Aí já manda outro calar a boca e já começa com, porque aquele dia você fez isso, aquilo, aquele outro, não sei, entendeu? Fica meio agressivo na frente dos outros, é estranho, é ruim. Entendeu? Sabe quando a gente é criança, vai na casa do amigo e a mãe do amigo meio que bate no amigo lá, começa a brigar com o amigo? Você não fica tipo, meu Deus, ela tá batendo nele, tá brigando com ele, você não pode falar nada? Quando cresce e o amigo começa a brigar entre casal, é a mesma coisa, é constrangedor, é meio vergonhoso, você não sabe se fala, se não fala, você não sabe se...
0: Ou seja, perder o controle é feio. E agora quando tá sendo agressivo ainda, ou expondo alguém, uma situação privada, é jeque, é feio, é brega, é vergonha, é tudo errado. Enfim, nós já te demos aí a nossa opinião e um beijo.

0: Cecília.
1: Missão impossível.
2: Agressão não é amor. Nossa, eu acho que nunca teria coragem de levantar a mão com uma mulher, não, Ligi.
3: Pelo amor de Deus. Você senta numa cadeira muito importante aqui nessa rádio. É. Fala com muita mulher, senão a gente te bate.
2: Não, e é mais louco, né? Quando você vê... Hoje em dia ainda tem mais soluções, né? Mas antigamente não tinha, né? A mulher, ela aceitava a agressão do marido.
3: E hoje em dia é pior. Hoje em dia o nosso país bate recorde, olha só.
2: Sério?
3: Uhum.
2: É pior que antigamente?
3: Uhum.
2: E hoje tem muito mais saídas, né?
3: Tudo, mas eu acho que não estão sabendo lidar com isso, com a mulher poder falar não quero, entendeu?
2: Uhum.
3: Não quero, não vou ficar, não vou fazer, não tô com vontade, não gosto de outro, estamos numa entre safra, eu acho.
2: É, o homem não tá sabendo lidar com essa
3: situação.
2: Lidar
3: com a liberdade feminina, com o poderio.
2: Vamos ver.
3: O problema é dele, vai ter dois problemas: ficar com raiva e esperar passar. Porque nós vamos passar.
2: E na cadeia ainda, né? Porque agredir mulher, você vai preso e ainda diz que sofre lá, né?
3: Deus abençoe sua boquinha.
2: Nossa, mas eu vi um vídeo falando nisso, né? Antes de começar a história, do menino que agrediu a mãe, que já era senhora de idade. O policial entrou na casa, ele tava deitado de bruços na cama, assim. O policial levantou a cama e ele junto, assim, ó. Não, pra parede.
3: É. Aí, na mãe?
2: Ele levantou e ainda quis bater boca com o policial.
3: Oh, que delícia.
2: O policial falou assim: você bateu na sua mãe e você tem coragem de vir bater boca. É, mas o senhor não devia estar dentro da minha casa. Na hora que ele falou isso, mas ele tomou uma de lado assim, ó.
3: Não é bom isso? É uma delícia.
2: Nossa,
3: ver a cena, dá até alegria.
2: Senhora.
3: Tira do outro estômago,
2: dá
3: isso
2: uma alegria.
3: Um pantoprazol.
2: Não, gente, levantar a mão pra mulher, levantar a mão pra mãe, vocês estão malucos. Né? Pô, e olha pra você ver, ó, o perfilzinho, deitado de bruços na cama com o pé sujo pra fora da cama ainda.
3: Porco. Nem
2: preguiçoso.
3: Pra tomar um banho, é porco preguiçoso. Enfim, é isso mesmo, por mais policiais que banham o limite também nesses babaca.
2: É.
3: E babaca não se cria, tá? Eu tenho, no meu curso tem um módulo que mostra isso. A gente dá pra selecionar bastante quem chega perto da gente. Tô doido pra lançar
2: o
3: curso.
2: Né?
3: Ela tá quase acabando de gravar. Gravo
2: curioso,
3: num estúdio,
2: hein?
3: Muito ruim. Mentira, um estúdio excelente, que é por isso que eu quero falar, pra fazer propaganda.
2: É o do Jorge?
3: É.
2: Ah,
3: chama,
2: o do Olhar Cínico, né?
3: É, estúdio do Olhar Cínico, pode ir no Instagram, Olhar Cínico, que é onde eu gravo o curso, que depois eu vou anunciar pra vocês, tá muito gostoso.
2: Muito
3: Aliás,
2: bom.
3: Vai ser... Bom, não vou contar mais.
2: A qualidade, né, nem se fala,
3: tudo
2: de conteúdo
3: impecável,
2: e de...
3: Tudo de bom.
2: De estrutura.
3: Muito obrigado, Otávio.
2: Estou em um relacionamento com minha namorada há 3 anos. Tivemos momentos muito felizes, construímos planos e sempre acreditei que conseguiríamos superar qualquer dificuldade juntas. Infelizmente, durante uma discussão que começou por um motivo pequeno, tudo saiu do controle, Lígia. Pela primeira vez, houve uma agressão física. O impacto daquele momento foi muito maior do que qualquer discussão que já tivemos, porque a confiança que existia entre nós pareceu desaparecer em poucos segundos. Desde então, eu vivo com um misto de tristeza, medo e confusão. Uma parte de mim ainda lembra de tudo que construímos e gostaria de acreditar que aquilo nunca mais vai acontecer. Outra parte não consegue esquecer o que aconteceu e se pergunta se esse relacionamento ainda pode ser saudável. Não sei se estou tentando salvar algo que já foi quebrado ou se ainda existe um caminho para reconstruir a confiança. Só sei que não consigo parar de pensar nisso e me sinto perdida. Por isso, resolvi pedir a opinião de vocês.
3: São duas mulheres, né?
2: É possível reconstruir um relacionamento depois de uma agressão física ou o mais seguro é encerrar essa história?
3: O mais seguro era você... Primeiro quero te mandar um beijo, dizer que sinto muito você ter passado por isso, tá? E agradeço muito você ter pedido a opinião aqui, porque com a nossa opinião dada sobre a sua história, a gente pode colaborar com um monte de gente que estiver passando por essa mesma história. Agressão não tem negociação, é na hora, acabou.
2: Não tem
3: na hora.
2: Não, é.
3: Casamento de 70 anos, de um dia, na hora da cerimônia, acabou, virou de costas, é imediata, não importa o quanto nos doa. Isso é pra você tirar o olhar sua própria cara no espelho e falar vergonha na cara, ó, nascemos, tamo aqui, é sobre a gente, tá? Sobre você. Encostou um dedo em você, acabou. Não, isso aí, ó, que teria, por isso, sabe, igual numa outra história que a gente falou, preserva a relação.
2: Sim.
3: Não briga sem ser vontade mesmo, engole seu sapinho na hora que você tá com raiva.
2: Respira fundo.
3: Não é assim as coisas. O agressão não tem o que fazer. Acabou. Tem noção? Um empurrão que seja, mesmo de duas mulheres, de uma com a outra. Não é, não pode. E é quem é agressivo, gente, uma hora bate uma bola de ferro na sua cabeça, fala, que pirou? Eu nem sei o que eu faço. Se um dia um homem encostar a mão em mim... Vai passar no Datena, entendeu? O que eu vou fazer com ele?
2: Não, é inadmissível também. Né?
3: Mas a hora de eu ficar... Não pode, a agressão acabou.
2: Porque você perde
3: não
2: o respeito.
3: Pode. Não encostou pode, nem... a mão, acabou.
2: É, nem... Não é questão de ser homem contra mulher, mulher contra homem, é a mesma coisa. Se a mulher levantar a mão, se o homem levantar a mão, se é um casal acabou. De duas mulheres, acabou, não importa, entendeu? Porque perde o respeito. Pensa, agora foi só um empurrão, foi só um soquinho, foi só um tapinha. Gente, isso daí
3: não
2: tende
3: pode brincar o negócio com o marido, de bater. Eu capaz de dar um tapa no Otávio, assim, eu brincando. Mas no marido não é de outro jeito.
2: Sim.
3: Sabe, se eu pensar aqui agora, tô tentando pensar, será que eu já puxei assim, eu venho aqui né, pelo braço brincando, que seja. Não pode. Isso tira a moral, a nossa também é do outro, leva o negócio pra uma outra coisa. Tô fora, gente. Então aí, ó, sinto muito, ó que horror. Bateu, acabou. Acabou. Nunca mais conversar. Isso tem que ser um negócio que é quase aqueles têm de virar chave, parece coisa de gente doida. Tá o negócio acontecendo, encostou, já tipo, acabou. Não tem mais o que falar, fazer, pega suas coisas e vai embora. Acabou, acabou. Então, o que que tem que fazer? Nada. Nunca mais. Nem olhar pra trás. Não tem o que fazer. Acabou.
2: É isso aí. Swim.
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0: possível. Volta daqui a pouco.
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3: 5:26.
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0: Traição à vista. Você prefere traição à vista ou traição parcelada?
1: Eu acho que no caso a pessoa tá falando que ela tá mirando algo que vai acontecer. Mas eu, como não sou de trair nada, nem ninguém, eu sou um pouco horrorizada com o negócio da traição. Pra mim ela pega mesmo.
0: É ruim, né?
1: Porque vezes... pra mim não é nem eu pensar que o outro encostou em alguém, não. É mentira.
0: É,
1: conseguir
0: isso,
1: mentir,
0: isso.
1: Mentir muito tempo, guardar um segredo, tem não.
0: E outra, geralmente a traição vem de alguém próximo. E aí, eu digo no geral, não do relacionamento. Aí, poxa, você fica mó triste, né? Tipo, era amigo daquela pessoa, tinha um relacionamento com a pessoa.
1: Por isso tem que ter pouco amigo, eu não traio.
0: Uhum.
1: Mas se me trair também, pode ter certeza que eu não esqueço. Não sou dessas, eu sou do quase rancoroso. É igual no negócio da porrada, pra mim encostou, mentiu, fez uma coisinha e acabou. Tem gente demais no mundo, gente.
0: Sim.
1: Precisa ficar com amigo falso, com companhia falsa. Certíssimo. Não, eu já gosto de mim, prefiro ficar sozinha.
0: É isso,
1: entendeu?
0: Aí.
1: Ou vem pra minha vida pra ser legal, favor que fazem, não vim.
0: A gente já leu uma história sobre segunda chance e essa sobre traição. Vamos ver aqui, ó. Oi, Lígia. Oi, Otávio. Eu sou a Luciana de São Paulo. Eu estou casada há 18 anos. Juntos construímos uma família, enfrentamos dificuldades, comemoramos conquistas e passamos boa parte da vida acreditando que nada seria capaz de destruir o que a gente tinha construído juntos. Mas tudo mudou quando eu descobri uma traição. A dor que senti foi impossível de descrever. O que mais me machuca não é apenas o que aconteceu, mas a sensação de que a confiança construída ao longo de 2 décadas desapareceu de uma hora para outra.
1: É isso aí.
0: Eu acho muito doido, mas desde então eu vivo dividida entre a vontade de tentar reconstruir nosso casamento e o medo de nunca mais conseguir confiar novamente. Ainda existe amor dentro de mim, mas também existe uma mágoa que parece não diminuir, por mais que o tempo passe, Lígia. Todos os dias eu me pergunto se 18 anos de história merecem uma segunda chance ou se insistir nesse relacionamento apenas prolongará o sofrimento de nós dois. O que você acha, Lígia? Vale a pena uma segunda chance?
1: Depende. Às vezes vale. Eu acho que tudo depende mesmo. Tem

0: aconteceu.
1: É.
0: Ou aí o outro, tô vivendo um momento ótimo, saiu da minha casa, desceu, fala escondido, é um cara do trabalho. Tem nuances e nuances. Sim. Tem a traição que até você é capaz de falar assim, eu praticamente pedi pra pessoa me trair,
1: uhum.
0: Sabe? Eu tava nesse momento, eu queria mais, era até que fizesse sexo fora de casa. Tem de tudo. Então é você que tá dentro da situação que vai poder saber que tipo de situação foi.
1: E avaliar,
0: foi uma traição, de mentirosa, de naja, traiçoeira, uhum. Inacreditável,
1: várias
0: deitado
1: vezes.
0: Passando carinho na sua bochecha e mandando WhatsApp pra outra pessoa, sabe? Uma coisa que você nem saía, uma trairagem mesmo, porque tem traição que é deslealdade, aí pra mim que mora o negócio, entendeu? Ou é burrice? Porque tem gente que, de qualquer maneira, não aguenta. Então, terminaria. Foi uma pisadinha na bola, ou se for uma pisadona na bola, ou se for algo que eu mesmo construí. Tem gente que não consegue passar por cima. Mas tem gente que consegue ver a situação como ela é dependendo, saber que tem a sua parcela de responsabilidade sobre o assunto. E até fez a conta ali no coração e falou, quer saber? O que eu sinto mais de falta dessa pessoa e o que ela me traz de alegria é muito maior do que isso. Tô nem aí, não. Passa um pano lindo. Igual tem gente que tem relação aberta, que acho que muitas vezes começa por isso, né? O outro quer também conhecer outras coisas, sair com mais alguém e fala, tá bom, eu gosto tanto que eu prefiro até dividir com outros do que não ter essa pessoa na minha vida. Ou tem gente que não tem ciúme. Então, enfim, isso, por mais que eu gostaria de dar uma opinião assim, tipo, porque tem hora que é isso que a gente quer, né? Faça isso. Eu falaria, perceba o nível de trairagem, independente do que você gosta. Se nós estamos falando de alguém mentiroso, safado, sem vergonha...
1: Isso, por isso que eu falo avalie.
0: Independente do tanto que você gosta... Termina. É. Agora, se é alguma coisa que tava horrível, que você também tava fazendo a relação ser horrível, e aconteceu uma coisa totalmente fora, e você tá gostando demais, louco pra ficar feliz, vai ficar feliz. Porque pra quem que você deve satisfação? Só pra você mesmo. E quem que vai conviver com essas escolhas que você fizer? É você. Então faça as escolhas te protegendo e da maneira que te deixe mais feliz. De resto... Tchau pra todo mundo. Ninguém vai estar aí na hora de dormir com você na cama ou na hora de pagar suas contas, tá? Só não seja tonto.
1: É, avalia, avalia. Porque, por exemplo, assim, a pessoa aconteceu uma vez, como que você vai saber? Né? Porque senão você vai ficar encucada pra sempre. Ah, beleza, eu vou perdoar, tudo bem, mas será que ela me traiu só uma vez mesmo?
0: Aí
1: você fica naquela.
0: Não pode, isso aí você vai na terapia e fala, eu desculpei, mas continuo ruminando. Que aí o outro te ensina, porque tem gente que desculpa e continua cobrando. Aí também não adianta não, desculpa, não dá, fala, não dou, vida que segue.
1: Avalia.
0: Por isso que em tudo a gente tem que pensar antes de fazer. Que depois que fez, tem um monte de coisa que é o que é. Não dá pra mudar não, ou engole no seco ou com um copo d'água, mas é o que tem. Beijo, tchau.

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2: Passado e presente. Faz 8 meses que eu e meu namorado fomos morar juntos. Morar namorando? O que você acha, Lígia? Você tá namorando e morar junto?
3: Pode ser uma delícia. Depende da idade, do dinheiro e da vontade. Etapa, né? Ah, depende, Otávio. Para, vai. Tem quanto tempo você tá casado? Pra encaretar desse jeito agora? Puta de um louco. Já morou com namorada? Acabei de dar ventando, todo mundo faz. É quando você não quer casar ainda, mas alguém quer morar junto só pra ver.
2: É, deve ser, né? Eu acho que eu fui nessa. Vamos ver.
3: E foi ruim?
2: Não, não foi ruim.
3: Foi horrível. Mentira. É. Não,
2: foi bom. Péssimo. É,
3: não vou nem contar do meu também, que senão vou desestimular. Ai, gente, sabe o que eu falaria? Não, mora com amigo. Pra que morar com namorado?
2: Mora com amigo.
3: Depois da confusão, na hora que você terminar, vai ficar com suas coisas ainda. É, não, vai morar com amigo. No fundo, nós paramos e pensamos aqui de novo. A conclusão que a gente chega é não, né?
2: É. Sempre sonhamos com esse momento. E imaginávamos que dividir a mesma casa nos faria ainda mais unidos. Sim, quando casar, né, gente? Namorando, eu acho complicado. Vamos lá. No começo, tudo aconteceu exatamente como planejamos. O problema começou quando o ex dele voltou a aparecer. No início, achei que fosse apenas um contato sem importância, mas, aos poucos, essa pessoa começou a se fazer presente com frequência, Lígia, enviando mensagem, criando situações para manter o contato e aparecendo em momentos que deveriam ser apenas nossos. Tentei convencer a mim mesmo de que estava exagerando, mas a insegurança começou a crescer. Passei a desconfiar de coisas que antes nem chamavam a minha atenção. E isso acabou afetando a forma como me comporto dentro de casa. Hoje, percebo que estamos discutindo por motivos que nunca fizeram parte do nosso relacionamento. O que mais me preocupa é que sinto o nosso sonho de morar juntos sendo ofuscado por alguém que faz parte do passado. Eu não quero viver preso ao ciúme nem permitir que uma terceira pessoa destrua o que estamos construindo. Mas também, não sei se estou sendo ingênuo ao ignorar tudo isso. Por isso, Lígia, resolvi pedir a ajuda de vocês. Como lidar quando o ex de um dos dois continua se intrometendo no relacionamento? O que fazer, Lígia, para afastar esse ebo da nossa vida?
3: É bom, Otávio. Ai, como é bom, Otávio, ser hétero e nunca ser um macumbeiro, né? Ele nem sabe o que é, ele quer afastar o ebo. Por favor, isso é um corte que eu preciso fazer viralizar. Como faz para afastar o ebo da vida, que é o ebó. Ah, ó, vamos tirar esse ebó. Sabe o que eu acho de verdade disso aí? Não, por meu tipo de personalidade, eu ia acabar com o meu relacionamento, porque eu ia deixar de gostar da pessoa. Sabe quanto que eu vou namorar alguém? Ouvir, prestar atenção se a pessoa usar o ex de referência?
2: Tá louco.
3: Ó, porque meu ex falou, então pronto, vai
2: porque
3: pro inferno, você,
2: isso,
3: seu ex, como você quer, nananã. Não, ia estar falando ainda, ativamente. Não dá. É a comunidade do Orkut, ex bom, ex morto, relação entre
2: gente,
3: dois. Pra mim,
2: corta.
3: Se alguém tem coragem de mencionar o ex, a não ser que eu tivesse perguntado alguma coisa, é de uma falta de educação. Uma indelicadeza, além de uma infantilidade tremenda, um negócio que planta insegurança na cabeça do outro, sabe? É de uma falta de repertório cultural, emocional enorme, porque demonstra infantilidade, grosseria, babaquice. Imagina, ai, porque meu ex, que tem ridículo, tem bobo.
2: Fala dentro do relacionamento.
3: Então aí normalmente é quem tomou um pé na bunda e tá próximo a tomar mais um. Ex, não pode ser levado em consideração. O ex, o único que entra em conversa é quando você tem um filho com alguém. Aí tem uma pessoa nova no seu relacionamento, você tem que falar, né? Eu tenho um ex, que eu tenho que dar dinheiro, tenho que fazer reunião, tem filho. E vai ser durante muitos e muitos anos, provavelmente pro resto da vida. Esse é o único ex que vale entrar em consideração.
2: E o único assunto que se deve tratar com o ex.
3: Ou sei lá, você tem 30 anos de casado. Eu tenho quase 20 anos junto. Quando eu quero citar, contar alguma coisa de alguém que vai falar de um menino do colégio, eu vejo que não foi legal. Que não é legal. É tipo, eu tava escrito na cara do cara quase assim, mas... Ih, não quero saber. Então, tem gente que não quer ir. Não, eu não ia gostar também, não. É, no meu caso, eu não ia nem tolerar. Nem sei como você tá gostando ainda. Eu acho que você tem que parar e sentar e falar, acabou, palhaçada, nem tô querendo mais esse tempo de morar junto. No fundo, ó só, isso aí pode vir. É Deus, gente. Isso é livramento. É pra vir a primeira frase nossa. Não é pra morar junto, você só namora. Quer namorar? Namora. Quer morar junto?
2: Case.
3: E esse negócio do ex vira e fala, ó, cansei dessa história desse ex, tá? Se falar desse trem aí de novo, não, eu vou virar as costas e vou sair andando. E qualquer coisa vira as costas e sai andando. Eu não tenho saco, e eu realmente falaria isso, gente. Otávio me conhece. Eu não tenho paciência. Tem umas coisas que é idiota demais, fora que eu ia perder o interesse. Porque a pessoa que faz esse tipo de coisa é isso, é muito criança, muito brega, muito jeca. Eu quero um problema bom, problema medíocre desse aí. Falar, ai meu Deus, o que eu tô fazendo aqui com esse cafona? Quero ir embora. E fala, já fiz isso, de levantar da mesa e falar, vou no banheiro. Nunca mais aparecer.
2: É, não, isso é muito ruim, tá louco.
3: Esse é um caso muito bom, por isso que eu quis contar, sabia? Só pra ninguém ter cerimônia. A mãe do menino era um chato, o pai era um chato e o menino meio chato. E eu nem sei o que eu tava fazendo ali, gastando um tempo, que tava à toa. O menino era bonito, na verdade, só. Aí a gente tava, só que a mãe foi chata, não sei o que, eu achando folgado, olhando pra aquele cara. Não... Falei, esse banana não vai pôr cada um no limite? Não vai, tipo, coordenar o tom que a conversa pode toar? E o banana lá, nananã, determinada hora. Eu falei, eu? Quê? Eu sou a mais jovem dessa mesa, era pra estar sendo bem cuidado, nem tô numa cidade. Falei, eu já sei o que eu vou fazer. Eu vou só no banheiro. Falei, só um segundinho, vou no toalete. Eu já fui direto pro táxi, fui pra minha casa. Nunca mais. Nem respondi o WhatsApp. Fico tão feliz comigo de ter tido coragem disso. De todas as vezes que eu tive atitudes assim, que homem tem com mulheres um monte de vezes, que eu não deixei alguém ocupar o meu espaço ou passar por cima de mim. Isso aí é isso. Tá passando por cima de você, ocupando seu espaço, sendo folgado. Dá limite, falou, cansei. Papo idiota, hein? Vê se cresce, cansei também. Quero ouvir história de ex, quero ouvir sua história. Graças a Deus que eu não fiz assim, não assinei contrato de aluguel. Pau, hasta la vista. E vaza. Ah, tenha dó. 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
1: Partiu, Tatazinho?
2: Partiu, vamos nessa?
1: Hoje eu quero jantar fora, eu quero pôr roupa bonita, isso. Eu quero beber. Hoje ninguém me segura.
2: Nem eu.
1: Hoje é dia de folia, meu coração vai convidar você.
2: Hoje ninguém me segura porque eu que tenho que segurar, né? Tem uma criancinha lá em casa engatinhando agora que não para, que vai no pote do cachorro, que vai na casinha do cachorro, que quer comer ração.
1: Ela quer comer ração? É muito bom.
2: Que corre pra debaixo da mesa, que desaparece quando você vê, tá dentro do banheiro.
1: Tem que pôr um airtag nela.
2: É.
1: E aquela coleirinha que você dá
2: sem... Que fica pitando. Pi, pi, pi. Vamos nessa, é quinta-feira. Isso já sabe, né? Segue a gente no Instagram, @missãoimpossivel_jovempan. @LigiaMendes, @andrade.otavio.s. E se tiver história boa, conta pra gente em áudio, em texto, no 11-2870-9750, porque aqui é o Missão, onde o seu problema
1: é a nossa audiência.
2: Ferida no coração,
1: liga pro Missão.
2: Eu esqueci o restante.
1: Problemas agora. Na cabeça, é o que você tem. Missão, não se esqueça.
2: É que não é minha parte, ó. Tá
1: para
2: vendo?
1: De usar essas coisas, Otávio. Entendeu? Fica igual a minha aí, saudável.
2: O famoso
1: com essa cabeça
2: TDAH.
1: Boa, assim.
2: Famoso TDAH.
1: Entendeu? Porque eu tenho preconceito.
2: Partiu, tô indo. Beijo.
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1: A Copa do Mundo FIFA 2026 está na sua reta final decisiva. O torneio, historicamente sediado por 3 países, Estados Unidos, México e Canadá, e expandido para 48 seleções, já realizou 96 de suas 104 partidas totais. No momento, a competição encontra-se em um breve hiato de 2 dias, após o encerramento das oitavas de final, na qual a seleção brasileira acabou eliminada pela Noruega por 2-1. As 8 melhores equipes do mundo iniciam a disputa das quartas de final nesta quinta-feira, dia 9. E para você, qual seleção desponta como a grande favorita ao título?
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0: E o tarifaço saiu. Ontem nós antecipamos isso aqui no Pingos. Hoje, o que começa é uma guerra de narrativas. O secretário de Estado americano Marco Rubio justificou a medida, afirmando que o governo Lula, aspas, não negociou de boa fé. Segundo ele, Lula colocou o ego acima de um acordo. Já o ministro das Relações Exteriores, Mauro Vieira, rebateu Rubio em nome do governo, dizendo que as declarações do secretário, aspas, são inaceitáveis e ofensivas ao povo brasileiro. Resumindo, para os Estados Unidos, a culpa é do Lula, para o Lula, a culpa é de Trump, e o fato é que quem paga essa fatura é você. Somos todos nós. O setor industrial já alertou que o tarifaço reduz a competitividade e ameaça a economia. A fábrica vai exportar menos, o emprego vai encolher e os preços tendem a subir junto com a inflação. Com o estrago feito, a resposta do Planalto tem sido jogar mais gasolina nesse incêndio. O governo cogita aplicar a lei da reciprocidade, ou seja, tarifar também os produtos americanos para retalhar os Estados Unidos. Como somos uma economia mais dependente da americana do que o contrário, claro, essa medida acabaria punindo o Brasil uma segunda vez. Como diz o ditado, em uma guerra comercial não há vencedores, apenas perdedores. A questão é saber quem perde mais. Adivinha, neste caso, quem será? O Pingos do Ziz está no ar. Meus caros, boa noite, bem-vindos ao Pingos do Ziz. E olha, essa frase, não há vencedores, só perdedores, é muito atribuída a Ronald Reagan, que era um grande frasista. E nós temos aqui também uma grande frasista que mais ou menos disse a mesma coisa. Está no ponto aí, Daniel?
1: Não acho que quem ganhar ou quem perder, nem quem ganhar nem perder, vai ganhar ou perder. Vai todo mundo perder.
0: Olha, e aí, Reagan e Dilma estão em linha sobre isso, Musa? O que você acha?
2: Não sei, eu não entendi o que ela quis dizer. Boa noite, Marcília. Boa noite, Mota. Boa noite a todos que nos acompanham. Veja, esse é mais um sintoma, talvez final, não sabemos ainda, dessa escalada que Donald Trump sofreu no sentido de uma série de verborragias que veio recebendo por parte do Brasil com relação a ele. De novo, aqui não é nenhum tipo de juízo de valor, mas são os fatos. Isso começou lá atrás, o Lula chegou, abre aspas, a chamar Donald Trump de nego maluco, falou que houve chantagem inaceitável, isso em julho de 25, o nego maluco também foi em junho de 2025, falou para ele, abre aspas, ou dá ou desce, no ano passado, quando a respeito das primeiras ameaças com relação às tarifas, chamou lá atrás ainda de fascista, enfim, tudo que a gente já viu, fora que Lula foi o arquiteto daquela ideia que não para de pé, ao menos hoje, da moeda dos BRICS. E não para de pé porque uma moeda só funciona quando ela tem demanda. Se uma moeda não tem demanda, ela é chamada moeda inflacionária, ou seja, ninguém quer guardar naquela moeda. Então, quem pouparia numa moeda dos BRICS e não no dólar hoje em dia? Então, toda essa arquitetura que foi protagonizada pelo Lula ao longo dos últimos 2 anos se traduzem nisso. Agora, claro, o que sobra para eles e esse entorno é a sua velha narrativa da tal da soberania que a gente vem mencionando aqui.
0: Mota, ontem nós conversamos bastante sobre os impactos políticos desse tarifaço, o aproveitamento político, né, desse tarifaço, sobretudo pelo governo Lula. Acho que hoje é a hora da gente ver o impacto econômico, né? Não tem como sair disso, porque quem vai ganhar, quem vai perder é o nosso bolso, me parece que inevitavelmente. Boa noite.
3: Mas essa é a regra geral que a gente tem que usar para analisar qualquer decisão do governo. Quem paga a conta, quem perde, é sempre o povo brasileiro. Boa noite, Marcília. Boa noite, Musa. Boa noite à nossa audiência. Agora, não é tarefa fácil avaliar, dimensionar o impacto desse tarifaço no bolso do brasileiro. De uma forma geral, é evidente. O impacto é negativo. Por quê? as empresas brasileiras agora vão ter mais dificuldade de vender produtos para os Estados Unidos, alguns produtos, né? Então a receita dessas empresas vai cair, elas vão pagar menos imposto aqui no Brasil, vão gerar menos emprego. Agora é muito difícil, e a gente tem que ser direto, objetivo em relação a isso, é muito difícil quantificar, comparar o impacto desse aumento de tarifas, por exemplo, com o impacto da reforma tributária ou com o impacto das aposentadorias especiais do agente de saúde. É uma lista enorme de decisões. O governo, né, lançou inúmeros programas agora eleitoreiros de financiamento disso, daquilo, a juros subsidiados. Então, cada um desses programas, dessas ações do governo, prejudica o bolso do brasileiro. Quando você soma tudo isso, o que você tem é um desastre que uma hora virá. A gente não sabe quando. Em relação a essas tarifas, né, foi interessante ver que o governo americano disse que a culpa delas é exclusivamente de ações do governo brasileiro. E como o Musa lembrou, são tantas coisas inaceitáveis e ofensivas, para usar os termos do Mauro Vieira, só que ditas pelo chefe do executivo petista. Olha, se os americanos fossem responder à altura, as medidas seriam muito mais duras do que uma simples taxação.
0: Pois é, o Mota, isso é um ponto que me perturba, porque, bom, palavras do Rubio, o ego do Lula é que está ou teve como preço as tarifas. Veja, quando você... É que nem aquela história de cachorro, né? Se você é um cachorro pequeno, o cachorro grande, né, ele pressente que ele é maior, né, do que o pequeno, sabe a força que tem. Quando você tem um cachorro pequeno, quando você é um cachorro pequeno, você sabe muito bem, você pode avançar ou não no grande. Então aqui, qual é o ego de um país que sabe que qualquer tipo de ferocidade demonstrada em relação aos Estados Unidos, nós vamos perder, o povo vai perder, não tem como a gente disputar, Mota.
3: Eu acho que essa expressão do Marco Rubio foi muito generosa, muito caridosa, muito elegante, porque o que está em jogo aqui é uma coisa muito mais complicada, muito mais perversa do que ego. A gente está falando é de um projeto de poder. Os petistas já ficaram nesse século XXI 20 anos no governo federal. Eles estão planejando ficar mais 50. É isso que está envolvido. Eu queria te perguntar, Marcília, se você já viu um filme clássico do Peter Sellers chamado O Rato que Ruge. Para quem não viu, eu vou resumir rapidamente. Existia um país pequeno na Europa que estava à beira da falência. E aí o líder lá desse país teve uma ideia genial. Nós vamos declarar guerra aos Estados Unidos. Nós vamos, evidentemente, perder a guerra. E os Estados Unidos ajudam sempre os países que perdem guerra com eles, tá? Eles ajudaram a reconstruir a Europa, ajudaram a reconstruir o Japão. Então, eles fizeram uma operação de invasão dos Estados Unidos. Essa invasão aconteceu num dia em que estava ocorrendo um exercício de guerra nuclear nos Estados Unidos, onde todos os americanos foram para os abrigos subterrâneos. Então, quando esse grupo desse pequeno país chegou nos Estados Unidos para invadir, não tinha ninguém, eles tomaram posse dos Estados Unidos. E o líder ficou furioso, porque ele ganhou uma guerra que ele tinha planejado perder. Então, é esse tipo de raciocínio que está envolvido aqui. Não há nenhuma honestidade intelectual, não há nenhuma seriedade diplomática. Eles falam de negociação, sabem que se trata de um teatrinho, não conseguem enganar ninguém. Só vou encerrar o meu comentário lembrando daquele vídeo em que o chefe do executivo petista conta, rindo, que ele costumava ir para a Europa e, chegando lá, dizer que havia milhões de crianças abandonadas nas ruas do Brasil, até que um companheiro dele chamou a atenção e disse: para de falar isso, que pega mal, não existe essa quantidade de crianças nas ruas do Brasil. Se existisse, a gente não conseguia andar.
0: Pois é, números que, enfim, hoje seriam tidos como desinformação. Ô Mota, você falou desse filme, eu me lembrei de um episódio do Chico City. Aqui, pô, só quem é velho vai entender essa referência. Os mais jovens, procurem aí no YouTube, porque Chico City é das antigas.
2: Peter Sellers também, um clássico.
0: Também, ui. E a minha enteada tem 15 anos, ela não sabe nem quem é Chico Anísio. Imagina o que é Chico City. Mas o Chico City, eles, em algum momento, eles estavam, a estratégia deles era entrar em guerra contra os Estados Unidos para ver se os Estados Unidos tomavam conta de Chico City e melhorava a situação deles. Então ele falou, se a gente entrar em guerra contra os Estados Unidos, a gente, claro, se ganharmos, bom, melhor para nós. Mas vai dar um trabalho danado se a gente ganhar. Mas se a gente perder, será ótimo, eles vão governar Chico City, a gente está livre dos nossos problemas. Parece que é isso, porque...
2: Venezuela de hoje.
0: É, pois é, a Venezuela de hoje. Se você botar a sério o raciocínio, quer dizer, lembrando que Chico City era um programa de humor, só que a gente está fazendo humor dentro do executivo.
2: Vamos falar aqui um pouquinho de número para a gente sair desse campo mais abstrato. Vamos lá, o Brasil exporta, números que eu compilei aqui para a gente falar a respeito disso, tá? O Brasil majoritariamente exporta commodities, sendo petróleo, café e chá, celulose, papel, carne bovina e minério de ferro. O Brasil importa aviões, em primeiro lugar, combustível e petróleo, porque nós não somos capazes de refinar 100% do que consumimos, máquinas industriais, equipamentos eletrônicos, plásticos e farmacêuticos. Ou seja, o que nós importamos dos Estados Unidos são produtos muito mais difíceis de serem repostos. Ao passo que o que nós exportamos para os Estados Unidos são produtos mais fáceis deles acharem reposição, porque nós exportamos commodities como um todo. Então, quando nós analisamos o percentual que o Brasil exporta para os Estados Unidos entre commodities e produtos semifaturados, dá 70% da nossa pauta exportadora. E aí eu peguei aqui em números, quem precisaria mais um do outro? Eu sei que a resposta é óbvia, mas quando a gente analisa número, talvez fica mais difícil de refutarmos. Ao analisarmos essa pauta exportadora de um e importadora de outro, o Brasil depende 72% do mercado americano e o governo americano depende 28%. Só que esses 28% que os Estados Unidos, entre aspas, depende dos Estados Unidos, são facilmente substituíveis. Por exemplo, o Brasil, como percentual das importações americanas, representa 1,3%. Sabe quanto que os Estados Unidos, como percentual da exportação brasileira, representa? 12,1%. É o nosso segundo maior parceiro comercial e em produtos de alto valor agregado. Então, você trouxe o exemplo do cachorro, eu ontem trouxe o exemplo aqui da criança de 6, 7 anos de idade que quer bater no rapaz lá do ensino médio. É impossível isso acontecer. Mas não, mas continuamos achando que falar grosso vai adiantar com alguém que tem o triplo do teu tamanho e é muito mais forte que você, economicamente falando, militarmente falando e politicamente falando.
0: Quer dizer, um cachorro grande, maior do que você e que ainda mora na tua casa, ou no mínimo é teu vizinho. Quer dizer, não me parece ser uma medida muito inteligente. Quem pode trazer mais detalhes para nós disso é o nosso repórter. A gente vai falar com o nosso link direto da Flórida, porque, como já mencionamos aqui, o secretário dos Estados Unidos, Marco Rubio, afirmou nesta quarta-feira que o novo tarifaço imposto a produtos brasileiros foi decidido como forma de retaliação ao governo Lula. Quem vai trazer detalhes lá, direto do fronte de batalha comercial nos Estados Unidos, para nós é o nosso repórter Eliseu Caetano. Boa noite, Eliseu, ou boa tarde, né? Você...
4: Por aqui, boa tarde, Marcília. Ótima noite para você, para os nossos companheiros de fronte nos Pingos e, claro, para toda a audiência da Jovem Pan. Antes de tudo, antes de mais nada, gostaria de expressar aqui minha gratidão de dividir tela contigo, nobre colega, e de estarmos juntos novamente aqui na Jovem Pan. Seja bem-vindo de volta, Marcília. Bom, vamos direto para esse assunto, porque ele está rendendo hoje não apenas aqui nos Estados Unidos, mas em diversos outros países do mundo. Afinal de contas, são mais de 60 países incluídos nessa lista do USTR, incluindo o nosso. Só perde para a China em quantidade de produtos e também em porcentagem. Estamos ali com 25% de tarifas em determinados produtos. A China está ali, ó, no páreo, junto com a gente, em primeiro lugar, e a gente logo atrás. Direto, duro e pessoal. Marco Rubio não mandou recados, ele não falou do governo brasileiro de forma genérica. Ele nomeou Luiz Inácio Lula da Silva, o presidente do Brasil, como o principal responsável pela reedição do tarifaço, ou pelo tarifaço 2.0, como algumas pessoas chamam. A gente separou as aspas de Marco Rubio, a gente tem uma arte, e ele diz o seguinte, abre aspas, hoje o presidente Trump instruiu o USTR em pôr uma tarifa de 25% sobre a maioria das importações brasileiras. E aí prestem atenção nesse trecho, que não haja dúvidas sobre o motivo. O presidente Lula e o seu governo não negociaram com os Estados Unidos de boa fé. Suas políticas econômicas são prejudiciais, tanto para os brasileiros quanto para os americanos. No último ano, Lula colocou o seu próprio ego acima da realização de um acordo em prol do bem-estar do povo brasileiro. E essas tarifas são o preço a pagar por isso. Fecha aspas. Ele acusa, em alto e bom som, para quem sabe ler, que não houve boa vontade, faltou boa vontade nessas negociações, o que é grave no direito internacional. Ele também, de alguma certa forma, acabou sendo ali paternalista, segundo alguns analistas políticos por aqui, porque quando ele fraseia ali, punindo, né, em prol do bem-estar do povo brasileiro, implica que essas tarifas são consequências de escolhas erradas de Lula, né, quase como uma lição. E também reforça, né, que ele é um político alinhado a Donald Trump. E, aliás, tão aliado, Marcília, que eu trago aqui uma informação de bastidor. Para quem não sabe, Marco Rubio, secretário de Estado e segundo na hierarquia do país, é o principal nome hoje cotado para vir nas eleições, nas próximas eleições presidenciais aqui do país. Não se sabe ainda se a chapa seria Marco Rubio, J.D. Vance ou J.D. Vance e Marco Rubio, mas que ele está ali encabeçando e está e muitíssimo bem cotado. Atrás dele vem o governador aqui da Flórida, do estado da Flórida, Ron DeSantis, que tentou morder na última eleição passada uma vaguinha, não conseguiu e vai tentar de novo. Mas com relação ao tarifaço e Marco Rubio, ele é latino, ele tem total interesse nessa participação americana ampliada na América Latina. Tanto ele como Jameson Greer falaram ao longo das últimas horas da importância do Brasil voltar a olhar para as relações com os Estados Unidos e, vou usar essa palavra, tá? Deixar um pouco de lado a questão com a China. A China é hoje, segundo Jameson Greer e Marco Rubio, um dos principais, se não o principal, impasse desse tarifaço. Marcília.
0: Eliseu, primeiro, obrigado pelas palavras. É um prazer também estar aqui contigo. Aliás, é muito chique, né? A gente ter um repórter na Flórida. Né? O Pingos é um programa muito sofisticado. E, Eliseu, você tocou num ponto aí que daria um debate só sobre isso, que é o fato do Rubio provavelmente ser o próximo, ou tentar ser o sucessor do Trump. Talvez seja muito pior, inclusive, o Rubio à frente dos Estados Unidos do que o Trump para o governo atual. Eu fico também imaginando aqui, né, se vale a pena, com a possibilidade do Rubio ser o próximo presidente, bater como esse governo vem batendo no próprio Rubio. Mas esse é um assunto que, como eu disse, seria para um próximo programa e daria horas de discussão. Eu queria que você trouxesse, Eliseu, mais detalhes sobre essa questão do Brasil ter se manifestado a respeito da possibilidade de aplicar a reciprocidade. O Trump já veio dizendo, se isso acontecer, nós vamos piorar ainda mais a situação de vocês. O Trump está disposto a triplicar essa aposta? Porque quem está dobrando aqui é o Lula, né?
4: Está sim, Marcília. Aliás, esse é o tema da minha coluna. Eu ontem fui um dos jornalistas convidados pela Casa Branca para participar dessa conversa com a imprensa com o Jameson Greer, que é o secretário de Comércio aqui do país. Éramos poucos jornalistas ali na linha e eu fui anotando tudo e durante esse trecho eu falei, isso é uma coluna. Está lá no site da Jovem Pan, para quem quiser ler, www.jovempan.com.br, vai lá na aba colunistas, Eliseu Caetano, e eu te trago em detalhes essa situação específica, porque Donald Trump e o governo dos Estados Unidos prometem triplicar essa rodada. Se os Estados Unidos sofrerem uma espécie de derrota dentro do governo do Brasil, né? Se o governo do Brasil duplicar essa aposta, eles estão dispostos a continuar nessa guerra. Parafraseando no bom e velho português, Marcília, é aquela história. Eu dou um boi para não entrar numa guerra, mas dou uma boiada para não sair de dentro dela. Foi mais ou menos isso que o alto comissariado do governo dos Estados Unidos falou ontem durante essa conversa com a imprensa. Diante da possibilidade, então, do Brasil responder a esse tarifaço de 25% com medidas retaliatórias, o Jameson Greer foi claro e foi direto. Abre aspas. Sobre uma possível retaliação, eu não a considero provável. Lembrando que isso foi ontem. Hoje o governo já disse que vai fazê-lo, né? O governo do Brasil. Sabemos que, no passado, autoridades brasileiras fizeram referências a essa possibilidade. Mas acreditamos que a política, que a medida que estamos adotando é equilibrada. E aí, o recado não parou por aqui não, viu, Marcília? Porque ele deixou um alerta explícito. Nós não estamos impondo tarifas sobre todos os produtos brasileiros. Estamos aplicando tarifas apenas na medida que consideramos necessária para obter a eliminação dessas práticas. Se houver retaliação, atenção a essa frase, a esse trecho, se houver retaliação, sinceramente, poderemos ser obrigados a revisar a nossa ação e, eventualmente, ampliá-la para responder a essa retaliação e garantir que os Estados Unidos continuem capazes de alcançar os seus objetivos, que é a eliminação dessas práticas. Fecha aspas. Em outras palavras, Marcília, a porta da negociação continua aberta aqui com o governo americano, mas a paciência dos Estados Unidos tem limite. E caso o Brasil decida, de fato, retaliar, os Estados Unidos já avisaram que não hesitarão em endurecer ainda mais essa resposta. Greer ainda completou esse raciocínio com um tom quase que de conselho, viu? Ele diz o seguinte, abre aspas, por isso, eu não acredito que seja do interesse de nenhuma das partes adotar medidas retaliatórias, fecha aspas. Foi um recado estratégico. Os Estados Unidos estão tentando, Marcília, mostrar que essa tarifa de 25% é sim proporcional, é sim cirúrgica e não o resultado de uma guerra política. É uma guerra comercial. Ao mesmo tempo, também, Jameson Greer deixou claro aí que qualquer reação brasileira pode sim transformar uma pressão pontual em um conflito. E um conflito muito mais amplo e muito mais caro para todos os lados. E essa postura, assim como a de Marco Rubio, reflete a política alinhadora de America First de Donald Trump. A gente vai seguir daqui, Marcília, acompanhando essas e outras notícias. Eu volto quando você me chamar.
0: Obrigado, obrigado, Eliseu. Obrigado pelas informações. Bom final de tarde aí para você e boa noite aqui para nós. Um abraço. Bom, meus caros, o ministro das Relações Exteriores, Mauro Vieira, classificou nesta quinta-feira como inaceitáveis e ofensivas ao povo brasileiro e ao governo as declarações recentes do secretário Marco Rubio, secretário dos Estados Unidos. Vamos ouvir a fala do ministro.
5: Desde o primeiro momento, o presidente Lula buscou o diálogo e enfatizou sua disposição de negociar qualquer tema. Nesse sentido, as declarações do secretário de Estado, Marco Rubio, veiculadas na madrugada de hoje nas redes sociais a respeito das tarifas adotadas contra o Brasil, são inaceitáveis, ofensivas ao povo brasileiro e ao governo brasileiro. Rubio ataca de forma grosseira e arrogante o chefe de Estado de um país amigo. Claramente, o que incomoda o governo dos Estados Unidos é o fato do Brasil não ter se curvado às pretensões desmedidas e às demandas irrazoáveis apresentadas no curso das negociações.
0: Pois é. Musa, e aí, o que irritou os Estados Unidos foi o Brasil querer ter soberania? É isso? Será que essa é uma leitura que é crível para alguém?
2: Infelizmente, para alguns, sim. Mas ela não para de pé. A gente já mencionou ontem aqui, eu trouxe alguns dados importantes a respeito da tal da soberania. Como é que a gente analisa o que é soberania? Me corrija aqui você, enquanto jurista, Marcília, sobre o que é dado em... Me falaram que é no primeiro semestre da faculdade de Direito, né? Do que é soberania, não é? Povo,
0: tem ainda
2: território...
0: faculdade de Direito no Brasil?
2: Tem muitas, o que forma que é complicado, né? Povo, povo, território e governo, não é isso que representa a soberania? Ou seja, se nós analisarmos um povo que vem apoiando isso ao longo do tempo, simplesmente calado, um governo onde a gente tem, em todas as instâncias, uma presença importante do crime, a corrupção exposta do jeito que está, e um território, 30% dele mais ou menos, que dá 50 milhões de brasileiros morando debaixo de regras, abaixo das regras do crime organizado, que soberania é essa que nós temos? Então, quando nós analisamos o conceito, claro, está claro que o Brasil já não tem soberania interna para os próprios brasileiros, porque um grupo de brasileiro armado criminoso tomou o Estado para si, sequestrou, institucionalizou tudo isso. Então, quando nós vemos esse tipo de fala, é o que sobra para eles. Essa narrativa é o que realmente sobra. Mais um pouco de números aqui, rapidamente. O Brasil passará a ter, agora com essas tarifas de 25%, alguns produtos estão isentos, a tarifa média, segundo um centro de estudo independente da Suíça, o GTA, que considera o peso de cada uma dos produtos serão taxados dentro da pauta exportadora e os isentos, o Brasil terá a maior taxa da América Latina. Mas olha só que curioso. Do Brasil será 18,17% na média, tá? Do Uruguai, 11,5% e do Paraguai, 12% alguma coisa. Argentina, 9,3% e Colômbia, 5,5%. Então veja que não é apenas o campo ideológico, porque agora a Colômbia tem o Spriedge aqui aliado ao Trump. Mas até poucos dias atrás tinha um governo de extrema esquerda com Gustavo Petro. E tem uma tarifa quase que a metade da Argentina, que tem o Milei, que é o seu grande aliado. E portanto, isso mostra que vai muito além disso. Vai toda essa pauta e essa briga desnecessária e sem estratégia nenhuma do Lula contra o Trump. De querer tirar o dólar, de querer bater de frente, chamar de fascista. Agora paguemos essa conta. Não venha com esse papo de soberania, porque não para de pé.
0: Olha, vamos chamar um rápido break para as nossas redes de rádio.
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4: A Copa do Mundo FIFA 2026 está na sua reta final decisiva. O torneio, historicamente sediado por 3 países, Estados Unidos, México e Canadá, e expandido para 48 seleções, já realizou 96 de suas 104 partidas totais. No momento, a competição encontra-se em um breve hiato de 2 dias, após o encerramento das oitavas de final, na qual a seleção brasileira acabou eliminada pela Noruega por 2-1. As 8 melhores equipes do mundo iniciam a disputa das quartas de final nesta quinta-feira, dia 9. E pra você, qual seleção desponta como a grande favorita ao título?
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5: A estratégia americana me explica também o que eu não sei qual é.
6: Mota, temos as nossas redes de rádio de volta e temos também agora um momento bastante especial, porque vamos ter uma entrevista importante. Está aqui com a gente online Marcos Truijo, economista, diplomata, ex-presidente do novo Banco de Desenvolvimento do BRICS. Boa noite, Marcos. Eu vou começar... Bom, para primeiro prazer ter aqui contigo, estar aqui contigo, é uma honra. Somos todos, certamente, admiradores do seu trabalho e você vai acrescentar muito a nossa conversa, a nossa tentativa, sobretudo, de compreender o tamanho do buraco no qual nós estamos nos enfiando ou estamos já enfiados. Nessa história, Marcos, dá para saber qual é o tamanho do prejuízo? Quem vai sentir mais? O bolso de quem é que vai ter a piora mais grave?
7: André, obrigado pelo convite. É uma alegria ver você conduzindo esse programa tão importante na Jovem Pan, na presença de Roberto Bonta e Bruno Musa. Segunda-feira que vem, André, faz 1 ano e meio que se iniciou o segundo governo Trump. Né? Em 2 de abril do ano passado, em linha com o que ele considera seja o melhor para os Estados Unidos do ponto de vista comercial, essencialmente todos os parceiros comerciais dos Estados Unidos foram objetos de tarifas. Naquele momento, como vocês sabem, o Brasil foi alocado um patamar de 10%. Em fevereiro desse ano, a Corte Suprema americana entendeu que tais tarifas, para serem confirmadas, precisariam ser objeto de aprovação do Congresso, e a administração Trump buscou outros caminhos, como é o caso da seção 301. Agora, se você levar em consideração, mais uma vez, que são essencialmente 18 meses que vão se cumprir, que o Brasil foi a única economia do G20 que demorou a ter um contato em nível de chefes de governo, que durante a campanha presidencial dos Estados Unidos, ao contrário do que é a tradição diplomática brasileira, o presidente do Brasil afirmou que uma volta de Donald Trump significaria a volta do fascismo com outra cara no mundo. Esses vários e restantes em diferentes frentes econômicas ou geopolíticas. Eu ouvi agora há pouco o Bruno mencionar, por exemplo, a tentativa do governo brasileiro de, me parece que pelo menos do ponto de vista do discurso, enfraquecer o papel internacional do dólar como moeda de reserva, como moeda de referência, como patamar de transações internacionais. Recentemente, um importante

0: que a gente está vivendo esse momento ontem, que está muito bem expresso nessa postagem em rede social que o secretário de Estado, Marco Rubio, fez. Aliás, secretário de Estado, ele próprio, que foi chamado pelo atual presidente da República de latino-americano frustrado. André, nesse ano de 2026, os Estados Unidos completam 250 anos como país independente. É a primeira vez nesse quarto de milênio que um secretário de Estado tem origem latino-americana e, portanto, é alguém que tem um olhar muito especial para a nossa região. Ele também é um secretário de Estado muito poderoso. Ele é secretário de Estado e é também conselheiro nacional de segurança da Casa Branca, uma função, por exemplo, que já foi acumulada por nada mais, ninguém menos do que um homem como Henry Kissinger. E se você levar em consideração que talvez o principal interesse do Brasil, para além, obviamente, das relações com a maior democracia do mundo e maior economia do planeta, seja preservar o interesse das empresas brasileiras, que é ter mais acesso a esse que é o principal mercado comprador do mundo, seguramente nós não fizemos a nossa lição de casa, nós vamos eventualmente pagar um preço por isso, não apenas do ponto de vista comercial, mas eventualmente também do ponto de vista do interesse relativo do fluxo de investimentos. É uma espécie de aula magna de como não fazer as coisas.
1: Truio, quero te abrir aqui, eu quero abrir a nossa rodada de perguntas. Musa, fique à vontade.
2: Truio, grande prazer falar contigo. Estava comentando com o Marcílio aqui, que foi meu professor no começo dos anos 2000 aqui em São Paulo, na faculdade. Prazer imenso estar contigo novamente. Veja, a gente vem conversando esporadicamente aqui em meios particulares, mas com essa mudança agora, qual seria a probabilidade de o governo conseguir terceirizar a responsabilidade que lhe cabe, que é dele, como a gente falou aqui a respeito de tentar bater no dólar, de chamar o Trump de fascista e várias outras formas que o Lula resolveu ir adiante e peitar Donald Trump. Quais seriam as possibilidades que você acredita, em meio ao cenário muito próximo às eleições, desse discurso conseguir colar e ele terceirizar essa responsabilidade?
0: Bruno, é uma alegria te ver aí. Enfim, você foi meu aluno, mas eu aprendi tanto com você quanto eu tenho certeza que você aprendeu comigo. Bruno, essa é uma conversa que tem apenas orientação político-eleitoral. Ninguém que conheça mais seriamente, né, os meandros do poder, bastidores em Brasília ou em Washington, ou como as coisas funcionam, levam isso a sério. Aliás, eu próprio sou contra a expressão tarifaço. Porque se ela fosse voltada única e exclusivamente a um país, tudo bem, mas não. O 2 de abril do ano passado, né, que é quando o presidente Trump anuncia aquilo que ele chama de política de comércio justa e recíproca, é voltada a praticamente todo mundo que faz negócios com os Estados Unidos. Quando essas medidas caíram por decisão da Suprema Corte Americana e se iniciou esse outro processo chamado Seção 301, ao abrigo do escritório do representante comercial dos Estados Unidos, eu fiz as contas num estudo eu publiquei ontem. Basicamente, 85 países hoje encontram-se sob exame da seção 301. 85 países mais Hong Kong, né, que é parte da China, mas do ponto de vista jurisdicional, administrativo, é tratado pelo governo dos Estados Unidos como uma entidade em separado. O PIB do mundo, Bruno, hoje é um PIB de 117 trilhões de dólares. Se você excluir o PIB dos Estados Unidos, né, que é 30, 31, dos 86 trilhões de dólares de PIB, 84,5 estão sob exame do STR. Então não é a família Bolsonaro, ao contrário do que, aliás, lamentavelmente, eu vi o governo brasileiro publicar ontem em nota oficial, responsável pelo aquilo que está acontecendo. Existe uma visão de política comercial em curso por parte dos Estados Unidos, ela está sendo implementada. A maneira pela qual nós lidamos com isso, sempre com o objetivo de resguardar e fazer prevalecer os interesses brasileiros, é o que a gente tem que criticar. Por exemplo, se você arregimenta uma série de palavras ofensivas ao chefe de Estado americano, ao seu chefe de diplomacia, àqueles que negociam a agenda comercial. Isso vai facilitar ou vai dificultar as negociações? Quando você senta à mesa de negociação, por exemplo, os Estados Unidos têm uma série de interesses, alguns deles no etanol, outros na área de tecnologia, outros na área de acesso ao mercado.

0: não faz nenhuma, se você não faz nenhuma movimentação nesse sentido, ou seja, se você apenas quer convencer o outro da sua, do seu ponto de vista, daí não vai sair grande coisa, né? E veja, o Brasil tinha muito a oferecer. Eu fui secretário do Comércio Exterior, secretário especial de Comércio Exterior e Assuntos Internacionais do Ministério da Economia, Bruno. Assumi junto com o ministro Paulo Guedes em janeiro de 2019. Em 2018, eu fiz um estudo sobre o quanto cada país importa como fatia do seu PIB. Porque às vezes, para você mostrar, né, se um país é mais protecionista ou menos protecionista, você precisa ver que percentual do seu produto interno bruto ele compra do resto do mundo na forma de importações. Ora, no final de 2018, Bruno, dos mais de 100 países que são listados, por exemplo, num estudo do Banco Mundial que eu tive acesso, apenas 3 países importam menos como percentual do seu PIB do que o Brasil: Cuba, Sudão e o Turcomenistão. Ao contrário do que foi a ascensão econômica de praticamente todos os países que ganharam impressionantes faixas de renda per capita nesses últimos 50 anos. O Brasil é uma economia muito fechada. Nós tínhamos que importar mais e nós tínhamos que exportar mais também. Hoje o Brasil é essencialmente a 10ª maior economia do mundo, mas nós somos apenas os 20º maiores exportadores. E o que a lição internacional mostra é que aqueles países que atrelaram o seu vagão à locomotiva do comércio exterior ganharam mais na economia internacional do que aqueles que ficaram apenas vinculados ao seu mercado interno. Então, nós negociamos mal, em alguns casos nós não negociamos, ao contrário do que outros países. Veja o que aconteceu com o Reino Unido. A Índia também foi objeto de uma tarifa compilada que era de 50%. Eles receberam até delegações em Nova Delhi para negociar. Então, eu acho que nós estamos numa situação bastante difícil, embora eu acho que existam outras dimensões da relação entre Brasil e Estados Unidos que são mais importantes e mais impactantes, positivo ou negativamente, para o Brasil do que o comércio. Se vocês quiserem, a gente pode falar um pouco sobre isso.
1: Troeiro, só um alerta para você, porque o Bruno, todo mundo que vem aqui, ele fala que foi aluno, só para ele parecer novo. Então, eu tenho um pouco de desconfiança. Se é verdade, se no seu caso é verdade mesmo. É isso? Então pronto. Ô Mota, sua pergunta, venha para o debate.
2: Aproveitar que o Troil está aqui, eu vou fazer 2 perguntas pelo preço de uma. A primeira pergunta é a seguinte, e eu queria explicar isso para o nosso espectador, nosso ouvinte, de uma forma bem clara, né? Quando a gente fala em tarifa, a gente está falando de um produto que o Brasil vende para os Estados Unidos, que agora, quando ele entra nos Estados Unidos, ele vai pagar um adicional de imposto. Ou seja, na teoria, quem paga esse imposto é o consumidor americano, não é o brasileiro. Então, eu queria te perguntar o seguinte, você tem alguma estimativa do impacto dessas tarifas para o brasileiro? Né? Quem vai pagar o imposto é o americano. Então, pode ser que o americano decida consumir menos esse produto. Então, eu queria te perguntar, para o brasileiro, né, a gente consegue medir ou estimar o impacto? E a segunda pergunta que eu quero te fazer é o seguinte. O Marco Rubio fez aquela comunicação dizendo que o culpado da tarifa é o presidente brasileiro, mas não é possível que o governo americano não entenda que, inevitavelmente, o governo brasileiro vai usar isso como alavanca eleitoral. O governo americano é formado por pessoas muito inteligentes. Marco Rubio conhece como funciona a política latino-americana. O que está acontecendo? Por que optar por aplicar essas tarifas agora, correndo o risco de ter um impacto eleitoral que vai trabalhar ao contrário dos interesses americanos?
0: Bom, Roberto, vou começar um pouco pela segunda, né? Quer dizer, se você vê qualquer declaração pública do presidente Trump, daquele assessor que ajudou a formar muito a cabeça da primeira administração Trump, como dessa segunda, Peter Navarro, se você lê manifestações do Jamieson Greer, que é o representante comercial dos Estados Unidos, eles sempre falam numa emergência nacional, né? Como se os déficits comerciais norte-americanos ao longo do tempo sejam configurados como se fosse uma emergência nacional. Eu não concordo muito com esse diagnóstico. Os Estados Unidos têm déficits comerciais sustentados na sua balança comercial há 49 anos, desde 1977. E isso não impediu os Estados Unidos de superar a crise energética dos anos 70, de derrotar a União Soviética na Guerra Fria 1.0, de fazer a revolução das empresas do tipo .com e de hoje ser o país que está à frente desse que talvez seja o mais transformador evento, né, do ponto de vista tecnológico dos últimos anos, que é a inteligência artificial, a inteligência aumentada. Existem outras razões, talvez, em que os Estados Unidos vão se preocupar mais do que seus déficits comerciais sustentados. Mas, a minha opinião, pouco importa. O que importa é que essa administração Trump está colocando essas políticas em foco. Então, me parece que muitas das coisas que para nós fazia sentido num outro modus operandi, Roberto, estão menos importantes. Por exemplo, a noção de Ocidente, que já foi muito importante para administrações norte-americanas, parece ter menos peso relativo nessa administração. A questão de alianças estratégicas, baseadas, por exemplo, em valores compartilhados, como é o caso da relação chamada Atlântica, entre os Estados Unidos e a Europa. Então, tudo isso parece ter menos importância nesse momento. Nós próximos, eu negociei muito com o USTR, né, com o escritório do representante comercial dos Estados Unidos na primeira administração Trump. Às vezes nós invocávamos esses temas de democracia, economia de mercado, e o que a administração americana queria era algo muito, veja, se eu abrir esse mercado aqui para vocês, qual mercado vocês vão abrir para nós? Se nós oferecermos essa concessão para vocês, que concessão que vocês vão oferecer ali para nós? Isso se transformou no mantra da atual diplomacia americana. Nós podemos achar isso ruim, nós podemos achar isso bom, o fato é que nós temos que lidar com isso e lidar com isso de acordo com os interesses brasileiros. Em relação a essas tarifas que estão sendo anunciadas agora, veja, há duas vias potenciais danos para o Brasil. Um são esses 25% resultantes de uma investigação específica, e tem mais 12,5%, né, que está numa outra investigação em torno de trabalho forçado. Se você somar as duas, vamos supor que as duas viessem a ser impostas sobre a importação de produtos brasileiros. Então, você teria esse patamar, 37,5%, incidindo em mais ou menos um quinto de tudo aquilo que o Brasil exporta para os Estados Unidos. Então, se você levar em consideração, por exemplo, que os últimos dados que a gente tem são exportações brasileiras de 36 bilhões de dólares, né? Aliás, que é um valor muito pequeno, nós estamos calculando aí um impacto sobre 9 bilhões de dólares de exportações, então menos de 3% de tudo aquilo que o Brasil exporta e menos de 0,3% do produto interno bruto. Só que você tem as empresas, né? Você tem empresas que, aliás, às vezes fazem bens de muita qualidade, muito valor agregado no estado de São Paulo, Paraná, Santa Catarina, Rio Grande do Sul, que vão se machucar com essas tarifas, vão perder competitividade relativa. Isso é ruim para essas empresas brasileiras, mas, como você mencionou, é ruim também para as empresas americanas compradores, porque muitos desses negócios, aquilo que a gente chama de business to business, ou seja, você está vendendo para alguém que vai retrabalhar esse produto antes de levar para o consumidor final nos Estados Unidos, ou então o próprio consumidor norte-americano, quando se tratam de vendas diretas. Em alguns casos, isso vai ter que ser repassado diretamente por preço final, essas tarifas, porque não é sempre que você pode dizer o seguinte: ah, tem 25 ou 37 mil de impostos sobre aquilo que a gente vier a comprar do Brasil, então vamos comprar da Malásia. Bom, mas a Malásia não faz esse produto aqui. Então, você, não, por vezes, não tem um substituto automático, seja em volume, seja em qualidade. E você tem um outro efeito, que é o seguinte: é impossível, Roberto, impossível ignorar o mercado interno dos Estados Unidos. Aliás, vamos colocar as coisas, vamos colocar os pingos nos is. Olha só, antes do dia 2 de abril do ano passado, antes de qualquer tarifa, os Estados Unidos compravam do resto do mundo 12% do seu produto interno bruto. Esse é o volume de esse é o percentual de importações, aquilo que os Estados Unidos compram do resto do mundo. Ora, 12% de uma economia, digamos, de 30 trilhões de dólares, são 3,6 trilhões de dólares. O que significa que apenas no comércio exterior, os americanos compram uma França por ano. É um PIB somado, esse valor é maior do que o PIB somado de todos os mais de 50 países africanos. Então, é muito grande. sem tarifas, Roberto, ou com as tarifas vigentes antes do dia 2 de abril, sabe quanto o Brasil ocupava desse que é o maior mercado comprador do mundo? 1%, 36%. Então, o efeito para nós, ele é relativamente pequeno do ponto de vista macroeconômico, machuca as empresas, mas do ponto de vista macroeconômico, ele não machuca tanto assim. Agora eu vou dizer uma coisa para você. Quer saber uma coisa que machuca realmente? É o seguinte, essa administração Trump, para além do comércio, está fazendo uma série de reformas internas de desregulamentação da atividade econômica, desburocratização da atividade econômica e do papel do Estado na economia. E corte de impostos que está puxando para baixo, por exemplo, aquilo que as empresas pagam na forma de impostos. Está caindo. Hoje o Brasil tem uma carga tributária de 33%. Nos Estados Unidos está 25%. Isso quer dizer o seguinte, nesse momento, né, em que o mundo está realocando, recombinando, redesenhando as suas cadeias globais de valor, uma empresa que esteja saindo da China ou que esteja saindo da Alemanha, para onde ela vai? Ela vai para os Estados Unidos, onde a carga tributária é 25%, ou vem para o Brasil, onde a carga tributária é 33%? O peso dos impostos no Brasil funciona como uma espécie de autotarifaço que nós aplicamos sobre nós mesmos e que machuca a nossa capacidade de competir internacionalmente, muito mais, por exemplo, do que essa última rodada que saiu como decisão do escritório do representante comercial americano.
1: Troirro, olha, deixa eu te dizer, eu fico feliz de te ouvir, mas triste com o conteúdo, né, que a gente tem de absorver, porque realmente nós estamos num lugar muito incômodo, me parece que cada vez mais, e ainda bem que temos cabeças, mentes, com ideias como as suas para nos esclarecer. Quem sabe um dia a gente não saia, em definitivo, desse buraco. Muito obrigado pela sua entrevista. É um prazer ter você aqui no programa. Seja sempre muito bem-vindo e boa noite.
0: Obrigado, pessoal. Muito boa noite.
1: É, meus amigos, não é fácil, hein? Não é fácil. Vamos agora mudar um pouco de assunto. Nós vamos voltar agora a falar de Brasil. Vamos esquecer um pouco as tarifas e vamos falar sobre Michele, é isso, Daniel? Vamos falar de calúnia. Então vamos falar de Michele com Moraes. Depois a gente vai falar de calúnia e Flávio. Olha só o tempero, a pimenta que a gente tem. Daqui a pouco vamos debater todos esses assuntos. Primeiro, vamos falar dessa questão da Michele. A decisão do ministro do Supremo Tribunal Federal, Alexandre de Moraes, de restringir as visitas de Flávio Bolsonaro ao pai, Jair Bolsonaro, tem aumentado o clima de desconfiança dos filhos do ex-presidente em relação a Michele Bolsonaro. Quem trouxe essa informação, vamos dizer aqui, é a coluna da Bela Megali, só para, enfim, ficar registrado. A avaliação dentro do grupo bolsonarista é de que o despacho de Moraes relacionado à carta escrita pelo ex-presidente poderia favorecer a ex-primeira-dama a limitar a interlocução de Flávio. E olha, só para colocar, então, como disse o Troy, os pingos nos is, essa questão, ela precisa ser analisada da seguinte maneira, porque a informação é a seguinte, que a Michele, ela poderia estar se aproximando do Moraes, não necessariamente porque ela quer, mas seja porque o ministro Moraes eventualmente deseja, ou porque o entorno da Michele pode estar se aproveitando dessa dissidência aberta dela com o Flávio para criar uma ruptura ainda maior. E aí, por trás disso, tem essa questão dela ter se tornado a única interlocutora, porque o Flávio, que foi nomeado, vamos dizer assim, pelo pai, porta-voz do Jair Bolsonaro, não pode mais falar com ele. A Michele, então, ela se torna a única interlocutora, tem esse ponto. Segundo ponto, é a história, isso pegou muito mal, óbvio, todos sabemos, dentro do bolsonarismo, o vídeo que ela fez, né? Aquele vídeo que, inclusive, foi lido com teleprompter, um vídeo claramente preparado, não foi um vídeo de desabafo, simplesmente. Depois, teve ainda a questão dela chamar o Moraes de irmão em Cristo. Nós aqui nos sabemos, lembramos desse momento. Ela chegou, disse que o Moraes era irmão em Cristo. E, por fim, há um ponto que eu acho que esse é o mais interessante dessa suposta aproximação ou tentativa de aproximação, que é o fato de que quando a Michelle levou uma mensagem, porque ela já levou para o público também uma mensagem do Jair enquanto o Jair estava preso. A mensagem que a Michelle levou foi: não é para haver conflito, né? A mensagem do Jair era: não batam na Michelle, não critiquem a Michelle por conta das coisas que ela fez ou está fazendo. Essa mensagem do Jair não foi entendida, por exemplo, pelo Moraes como ilícita. Mas a mensagem do Flávio, sim. Então, tudo isso seria uma espécie de combo que levaria o bolsonarismo, ou o núcleo mais próximo do bolsonarismo, o clã Bolsonaro, a entender que pode haver, ou estar havendo, ou estar em curso, uma aproximação, uma tentativa de aproximação da Michelle ao Moraes, ou uma ruptura ainda maior da Michelle com o Flávio, numa tentativa de dissidência ou de projeto próprio. A Michelle, a gente sabe que está aí, enfim, buscando inclusive a sua candidatura ao Senado, e tem o entorno mesmo da Michelle, é importante que se diga, que está sim interessado em fazer com que, a partir talvez dela, surja uma alternativa ao Flávio, uma alternativa ao bolsonarismo, talvez uma espécie de novo Tarcísio inaugurado a partir da Michelle. Essa é a questão que está em jogo. A gente só vai descobrir se isso está ocorrendo mesmo nos próximos dias e meses. Mas que há um movimento de ruptura, de cisão cada vez maior entre Michelle e o clã Bolsonaro, me parece que isso é certo. Eu queria ouvi-los, mas a minha leitura é de que, enfim, eles estão indo para um ponto de não retorno.
3: Eu acho que sim. Veja, desde o começo a gente vem falando que tudo soa muito estranho. Você muito bem falou, e a gente falou aqui exaustivamente. Esse vídeo foi produzido, tinha teleprompter, tinha a imagem de Cristo atrás, ou crucifixo, eu não lembro exatamente o que tinha, mas alguma imagem com relação a religião e etc. Ou seja, foi preparado aquele ambiente e lido em teleprompter, um texto. A gente sabe como isso dá trabalho. Todos os outros fatos que você mencionou, teve um também que foi importante, que está veiculado nos principais jornais aqui e na rede, saiu no Globo.com, mostrando: Michelle deu aval para inutilizar a arma de Bolsonaro, segundo o próprio sargento ali da polícia. Ou seja, foram várias coisas que aconteceram que vai dando uma determinada desconfiança de tudo isso.
1: Musa, eu vou ter de rapidamente te interromper, porque nesse momento a gente se despede de parte de nossa rede de emissoras pelo país.
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4: Né? Só faltava a Michelle se tornar um carrasco do bolsonarismo. É importante que a gente acompanhe essa história, porque, olha, a direita tem todos os problemas do mundo, parece, né? Parece que todos os problemas se concentram, somam-se, e às vésperas das eleições não faz o menor sentido que isso ocorra. A gente está de volta com a nossa rede de rádios e eu vou pedir a você que vote lá na enquete, na página do programa Os Pingos nos Is no YouTube. O governo Lula conseguirá reverter novas tarifas dos Estados Unidos? Essa é a pergunta que não quer calar. E que, já que não está calando, a gente quer que você responda. Entra lá no YouTube, na nossa página, a página do Pingos, e vote, sim ou não. O que você acha que vai acontecer? E por aqui, eu quero já emendar com o assunto do Flávio, já que a gente falou de Michelle, a gente pode depois continuar até na mesma família, já que a gente está na família, vamos também falar desse tema. A defesa do senador Flávio Bolsonaro pediu a extensão do prazo para que ele seja ouvido no inquérito em que foi indiciado por, supostamente, caluniar o presidente Lula. Flávio solicitou que a Polícia Federal disponibilize novas datas para a oitiva para o devido agendamento do procedimento. O pedido foi encaminhado ao ministro Moraes pela Polícia Federal nesta quinta-feira. E olha, antes de passar a bola, eu queria fazer duas pontuações. Então vamos lá. O que está acontecendo? O Flávio foi processado, Flávio é senador. Foi processado pelo Lula. Disse o Lula que ele, Flávio, o caluniou. Caluniar, para você que nos ouve, é imputar falsamente a alguém um crime. O Flávio fez uma postagem, enfim, mencionando o Lula, criticando o Lula no Twitter. E essa postagem é que foi alvo desse processo. O ponto aqui é que se a gente vai para a Constituição, e ainda me parece que está em vigência, não sei se até ontem, não me avisaram nada, até hoje está em vigência a Constituição. Se a gente vai para a Constituição, artigo 53, parágrafo 3º, diz que os votos dos parlamentares são invioláveis. Votos, falas e palavras de parlamentares são invioláveis, civil e criminalmente. Ou seja, o parlamentar, como um senador, pode falar à vontade. Não tem como um parlamentar caluniar alguém. Não tem como haver calúnia de um parlamentar. Aí você fala assim, ah, mas isso é relativo. Não é relativo. Esse é um direito absoluto. O direito de liberdade de expressão de um parlamentar é maior do que o de todos nós. Por quê? Porque ele fala em nome da coletividade. Perceba a importância disso. Quando um parlamentar fala algo, ele fala em nome dos votos que ele tem. Então o direito da liberdade de expressão dele não é menor que o nosso, é maior do que o de todo mundo. E você tem, a toda hora, parlamentares investigados, processados por suas falas. Pô, isso é incrível. E esses processos vêm dos seus próprios colegas, que também vulgarizam o artigo 53 da Constituição quando assim fazem. E nesse caso é ainda pior, porque tem mais. O parágrafo 6º desse mesmo artigo diz o seguinte, que deputados e senadores, olha isso, não serão obrigados a testemunhar sobre informações recebidas ou prestadas em razão do exercício do mandato, nem sobre pessoas que lhes confiaram ou deles receberam informações. Ou seja, se um parágrafo do 53 diz parlamentar pode falar o que quiser, o sexto, parágrafo sexto, ainda acrescenta mais um item e diz: ele também não deve prestar nenhum esclarecimento sobre aquilo que ele pensa, fala ou escreve. Então, o que, a meu ver, tá? O que deveria acontecer nesse caso é a resposta, inclusive, que quero crer, salvo engano, se não estou ruim de memória, houve esse mesmo episódio semelhante com o Van Hatten, e o Van Hatten fez exatamente isso, que é: eu não vou dar declaração nenhuma, não sou obrigado, tenho imunidade para falar e tenho imunidade para não prestar esclarecimentos. É isso que, a meu ver, os parlamentares precisam começar a fazer. Precisa conhecer a lei e precisa aplicar a lei, lembrar os juízes de que a lei existe. Não existe calúnia de parlamentar, e parlamentar processado por calúnia não tem que prestar informação nenhuma. Tá errado, é inconstitucional fazer isso com o Flávio Bolsonaro. Musa.
0: É impossível discordar de você, porque você leu a Constituição e fica claro que...
4: Tem muita gente que não está nem aí para a Constituição.
0: Esse é outro ponto. Não tem como discordar, mas tem gente que não está nem aí para a Constituição. E a pergunta, depois de tudo que você falou, que, de novo, é inquestionável. Fatos não se questionam, nem sequer se relativizam. Quem permite tudo isso? E quem pode parar quem detém a caneta na mão para dar de ombro para a Constituição brasileira hoje em dia?
4: Quem julga o julgador, né? Quem julga o julgador? Quem censura o censurador? Essas perguntas, né, são sempre incríveis.
0: Quem escreve um código de ética e...
4: Quem escreve um código de ética e quer que seja cumprida a ética, mas não cumpre a Constituição, né? Como é que eu cumpro a ética se eu não cumpro a Constituição? Ô, Mota, nos traga a luz. Nos traga a sua luz aqui para... Estamos confusos.
5: Eu fiquei muito feliz de ouvir você falar isso, Marcília, porque você tem um enorme conhecimento jurídico. Eu sou apenas um leigo. Eu olho a Constituição, eu olhei, eu vi isso lá, e eu cheguei até a pensar que eu tinha lido errado, interpretado errado. E esse episódio é apenas um episódio. Nós tivemos, nos últimos anos, inúmeros outros episódios em que decisões judiciais ou policiais afrontaram o que está escrito na Constituição e na lei. E eu sempre pensei comigo aqui, né? Eu nunca falei isso, mas eu sempre pensei aqui comigo, como é que as pessoas estão obedecendo essas coisas? E pessoas, no caso... Na maioria dos casos, são parlamentares ou políticos eleitos para cargos do executivo. Como é que eles concordam em obedecer ordens que são flagrantemente ilegais, inconstitucionais? Não é preciso você ser jurista para você ler o que está escrito na Constituição, né? E para aumentar o espanto e a indignação da gente... Você vê juristas, todos eles de esquerda ou de extrema esquerda, que passaram a vida inteira, ganharam a sua vida, fizeram a sua carreira, posando de defensores de direitos, defensores da liberdade, defensores da Constituição, agora dizendo: não, não é bem assim, neste caso é diferente, não se aplica. Então, eu várias vezes, Marcília, me fiz essa pergunta. Por que que esse político, esse parlamentar, essa autoridade não chama a mídia e diz: eu não vou cumprir essa ordem, porque ela é manifestamente ilegal. E se vocês quiserem ir em frente com essa violação da lei, da Constituição, vão em frente, deixe a história julgar o seu comportamento. E não foi só esse último caso do Flávio. É apenas um de uma longa lista em que a gente, como cidadão, esperava que alguém levantasse a mão e dissesse: isso não pode, isso é ilegal.
4: Ô Mota, e ó, vou dizer o seguinte, você está falando de não cumprir uma ordem ilegal. Aqui é ainda pior, porque é o seguinte, não é só não cumprir uma ordem ilegal, é você ter a lei dizendo que o que você pode não fazer, que é não depor, nesse caso, é legal. Quer dizer, não é só a ordem ilegal, eu falo assim, ah, essa ordem eu considero ilegal. Não, tem uma decisão, ou tem uma lei, a Constituição, não é qualquer lei, dizendo: você pode fazer isso. Então, não é só enfrentar a ordem, é você ter um direito. Agora, esse direito precisa ser usado. Quer dizer, é de uma loucura. E, ó, eu citei até o Van Hatten, eu recuperei o caso aqui. O caso é de 2024. Em 5 de novembro de 2024, o deputado Marcel Van Hatten se recusou a depor na Polícia Federal. Estou lendo aqui a matéria do Poder 360, porque foi a que eu achei. Congressista, e estou lendo aqui no meu celular. Congressista foi investigado por expor foto e criticar o delegado da Polícia Federal à frente. Lembra-se desse episódio? Que ele da bancada, inclusive.
5: Ele foi lá no plenário.
4: No
5: ele
4: plenário.
5: Subiu lá no plenário e disse, não vou.
4: Exatamente. Expôs a foto do delegado à época, o Fábio Chori, etc. Enfim, fez um discurso a esse respeito, aí foi intimado e disse, eu não vou, justamente baseado nesse parágrafo que eu acabei de mencionar. Pô, tá claro, um parlamentar não precisa expor aquilo que pensa, escreve ou diz. E veja, esse não é um direito absurdo. Esse é um direito, meus caros, para vocês aí que estão nos ouvindo, que foi construído para evitar que a ditadura, é isso, era uma reação à Constituição de 88, reagia à ditadura militar que estava no Brasil e que fazia exatamente isso. Pegava os parlamentares, pegava os congressistas e diziam assim, ah, você falou isso daí? Vem aqui, deixa eu dar um safanão em você, deixa eu te dar uma prensa, né? Tinha na ditadura, você vai ser preso para averiguação, então tinha essas prisões que não tinham motivo nenhum, não é? Você era preso para que você explicasse a sua fala, isso é parlamentares, artistas, não é? Agora é incrível, é impressionante como boa parte das pessoas que hoje olham para esses artistas e falam, ai, que época, na ditadura o cara era chamado para explicar a letra da música, coitadinho dele, o Chico Buarque ia lá e tinha que explicar por que ele colocou essa ou aquela palavra. Essas mesmas pessoas que acham absurdo o Chico Buarque ter de ir lá se explicar na polícia, acham normal que um parlamentar tenha de se explicar na polícia, ou um senador, como no caso do Flávio, tenha de ir ao STF dar explicações sobre um tweet, sobre uma crítica que ele faz em redes sociais, ou seja, dentro do debate público. Como é que é possível um país desse, hein?
0: Porque para essas pessoas, pouco importa a Constituição, porque enquanto as pessoas que eles questionam estão contra aquilo que eles acreditam, aí vale tudo. Só que essas pessoas esquecem que o chicote troca de mão. Se você dá poderes amplos a todo e qualquer governo, lembre-se que amanhã o governo que é contra você pode estar ali, o governo de turno. E aí o chicote vai voltar contra você. Então, muita atenção, porque essas pessoas que você mencionou, falam, então, como eu não gosto, como ele, a pessoa não gosta do Marcel Van Hatten, não apoia as ideias dele, ah, é um partido liberal e etc. Tal. Não, PL, é um partido que apoia ideias liberais, o novo Marcel é assim, etc. Bom, então essa pessoa, ele falou coisas que eu não gosto, vamos lá. Uso da força da máquina pública, reprime tudo o que ele fala. Dane-se a Constituição, pouco importa o que está lá, porque a pessoa fala, ouve aquilo que não quer. Só que isso troca de mão.
4: É preciso também registrar que, olha, durante esses últimos anos, a gente citou aqui o Van Hatten, ele foi corajoso à beça, porque ele sempre deu a cara para bater, ele não recuou em momento algum. E é isso que se espera que seja feito de todos os parlamentares. Nós precisamos ser salvos por alguém. Nós, da mídia, precisamos dizer aquilo que a gente pensa. Os parlamentares precisam ousar dizer o que eles pensam, não é? Porque senão os direitos vão sendo atropelados. A gente vai perdendo aquilo que a gente conquistou em 88, que é uma Constituição. Como é que a gente pode perder uma Constituição? E se a gente perder uma Constituição, sobra o quê? Sobra a cabeça dos juízes? É muito pouco. Não dá para confiar, como diz o ditado, e eu não vou citar aqui, na cabeça dos juízes e em outras coisas mais. Não dá, a gente precisa ter uma lei explícita, uma lei clara, uma lei transparente e fazê-la cumprir. E aí não é só você ter a lei. Aqui no Brasil a gente se preocupa muito com isso. Ah não, precisamos fazer lei. Tem gente que tem fetiche por fazer lei, é impressionante.
0: É o país da burocracia.
4: É o país da burocracia.
0: É o país do carimbo, é o país do cartório.
4: Do carimbo.
0: Você precisa de um cartório de um burocrata para testar que a assinatura é tua.
4: Ô, Musa.
0: Só que aqui se faz a regra, desculpa te interromper.
4: Não, imagina.
0: No Brasil, você falou a palavra boa, nós temos fetiche por regras. Então cria-se a regra e pouco importa o resultado. O que vale é ter regra.
4: É.
0: Mesmo que todas aquelas regras inibam o resultado final. É. Vamos manter na ineficiência, mas vamos taxar e vamos regular.
4: Ô, Musa, quantas vezes você já não viu o cara chegar e falar assim, olha, tá tudo errado, isso aqui tá irregular, o cara cometeu enfim, tá tudo fora de ordem. Aí alguém chega e fala, não, peraí, eu tenho uma grande ideia. Qual? Eu vou fazer uma lei. Aí a pessoa não cumpre a lei, e aí vem outro parlamentar e fala assim, ah, mas como essa lei não está sendo cumprida, eu vou fazer uma outra igual. Pra... Quantas vezes a gente tem... uma vez eu vi uma estatística, isso é uma estatística antiga, não lembro qual foi o instituto, mas um levantamento que foi feito de que 80% das leis que eram feitas dentro do parlamento depois eram barradas porque eram inconstitucionais. Então o cara tem um trabalhão, gasto público para fazer uma lei, a lei vai lá e é inconstitucional. Aí se ela passa e é constitucional, o cara não cumpre. E aí ele acha que o problema é fazer uma outra.
0: Além que a maioria é ruim, né?
4: Não é? Esse aqui é... Você quer fazer uma outra para que a anterior seja cumprida. É óbvio que não vai funcionar. Olha, vamos lá. A gente está com um link. É o meu xará que está no link aí, Daniel? É o meu xará. O Tribunal de Contas da União decidiu liberar o pagamento de gratificações acima do teto constitucional para servidores do próprio órgão e do Legislativo. Olha só, exatamente daquilo que a gente estava falando. De Brasília, meu xará André Anelli traz os detalhes. André, o que muda aí na prática com essa decisão do Tribunal de Contas? Boa noite.
6: Oi, xará, muito boa noite a você também e a todos aqui em Os Pingos nos Is, na Jovem Pan. Na prática, o Tribunal de Contas da União acabou, então, fazendo com que o entendimento do Supremo Tribunal Federal de que, atualmente, o limite de verbas indenizatórias e auxílios, além do teto constitucional de recebimento dos servidores, seja barrado, seja, então, de certa forma, superado justamente pelos servidores, tanto do Congresso Nacional quanto também do próprio Tribunal de Contas da União. Essa decisão do TCU, que atende então a um pedido do Sindicato dos Servidores do Congresso Nacional e do próprio TCU, teve uma votação de 8-1, ou seja, foi quase uma unanimidade. Apenas quem votou contra a possibilidade então de superar esse teto dos vencimentos mensais foi justamente o presidente da Corte de Contas, o ministro Vital do Rego. A gente destaca que essa votação massiva favoravelmente a romper o teto remuneratório, que tem como referência o salário do ministro do Supremo Tribunal Federal, atualmente de R$ 46.300, havia sido uma recomendação contrária por parte da área técnica do TCU. Ou seja, em outras palavras, a área técnica do TCU recomendou que o pedido fosse arquivado, justamente porque iria ao encontro daquilo que já decidiu o Supremo Tribunal Federal e também porque, na avaliação da área técnica do TCU, não havia legitimidade do sindicato que fez esse pedido em, justamente, então, recorrer à Corte de Contas. Mesmo assim, os ministros do Tribunal de Contas da União entenderam que não se tratava, então, de verba indenizatória, não se tratava de auxílio, mas sim de uma parte da remuneração que ficaria separada dos salários. A gente relembra que essa decisão, que foi proferida, portanto, pelo Tribunal de Contas da União, vai beneficiar cerca de 25.700 servidores, com um impacto estimado em R$ 211 milhões por ano. O teto da remuneração mensal dos servidores, como eu disse, é baseado nos salários dos ministros do Supremo Tribunal Federal, atualmente em R$ 46.300. Inclusive, quando o próprio Supremo Tribunal Federal acabou regulamentando essa questão do teto, do limite do salário dos servidores, ainda houve também a possibilidade de 35% de verbas indenizatórias, de auxílios, e aí sim é o chamado penduricalho, ou seja, um acréscimo permitido pelo Supremo Tribunal Federal de R$ 16.000 acima desses R$ 46.300, e mais um acréscimo de 5% por quinquênio, ou seja, 5% a cada 5 anos que o servidor complete no cargo. E esse acúmulo, ele acaba se tornando, então, cumulativo, porque se o servidor tiver 35 anos de experiência no cargo, efetivamente desempenhando essa função, ele pode somar até 7 quinquênios, o que representa, então, outro adicional de 35%. Na prática, André, o que representa, então, esse limite estabelecido pelo Supremo Tribunal Federal é que o teto do funcionalismo é, sim, de R$ 46.300, mais 35%, que seria mais R$ 16.000, e mais 35%, que seriam mais R$ 16.000, ou seja, mais R$ 32.000 ao todo, justamente, então, de quinquênios, o que levaria os vencimentos dos servidores públicos a um valor próximo de R$ 80.000 e gerando, então, um impacto cada vez maior nas contas públicas. Agora, o Tribunal de Contas da União vendo mais uma exceção para toda essa conta que já é bastante permissiva, fazendo justamente com que seja possível para aqueles cargos de chefia e de direção vinculados ao Congresso Nacional e também ao Tribunal de Contas da União que as chamadas gratificações não entrem justamente, então, nessa conta e passem a ser consideradas como verba remuneratória que não entram na contabilidade do teto de gastos. André.
4: Ô, Xará, olha, eu até me perdi aqui com tanto quinquênio para lá e quinquênio para cá. Enfim, a coisa vai se somando, mas é uma bolada isso, não? E gratificação, e pendura ali, pendura aqui. Você gosta de... Ô, André, você gosta de Vinícius de Moraes?
6: Gosto sim.
4: Porque você sabe que foi, disseram que o hino, dizem, né, que o hino do Brasil é Evidências, aquela música lá, né, que o Chitãozinho Chororó canta, o Chitãozinho Chororó, né?
0: É a música mais ouvida do
4: Musa, Brasil. Musa gosta de Chitãozinho Chororó, ele sabe. Mas eu acho que a grande música, o hino do Brasil devia ser a Casa. Sabe a Casa, a música do Vinícius de Moraes, que ele fala, era uma casa muito engraçada, não tinha teto, não tinha nada. Lembra dessa música infantil? Pois é, acho que essa devia ser o hino do Brasil. A nossa casa aqui não tem teto, não tem nada. Esse teto é explodido de... A gente falta dinheiro aqui, mas sobra dinheiro nessa casa aí, enfim, desse povo todo que vai ganhando penduricalho. Incrível, né, Xará? Obrigado, viu, pelas informações. Boa noite aí pra você. Você gosta de Vinícius de Moraes, Mota? Ou você prefere Chitãozinho e Chororó?
5: Eu gosto. A minha obra preferida do Vinícius de Moraes é o Soneto da Fidelidade, não é isso? É dele?
4: É dele. Que depois o Tom Jobim musicou, né?
5: É, mas em relação a essa história aí, eu acho que o que fica evidente é o seguinte: se é o Estado que decide que regras que vão ser aplicadas ao próprio Estado, o Estado vai sempre decidir favoravelmente a ele próprio, né? E aí a gente vê mais uma vez que essa história de controle, de limite, de teto é tudo história da carochinha. Porque o Brasil criou um teto constitucional peronomútil. É relativo, é igual à democracia brasileira. Às vezes se aplica, às vezes não se aplica. E eu fico imaginando o trabalhador brasileiro, como é que ele reage a essas justificativas, né? Olha, aqui nós vamos aplicar o teto, sim, porque isso é remuneração. Mas ali não se aplica, porque é verba indenizatória, companheiro. É tudo dinheiro entrando na conta do cidadão. Eu gostaria que esse mesmo critério valesse para o trabalhador. Imagina o sujeito que trabalha o mês inteiro para chegar no fim do mês e ganhar 3 mil, 4 mil reais. Uma fração de uma das verbas indenizatórias que a gente falou aqui. Então faz o seguinte, aprova amanhã, Congresso Nacional, uma lei dizendo o seguinte: 50% do salário que qualquer brasileiro receber vai ser, a partir de agora, considerado verba indenizatória. É porque o brasileiro vai usar aquilo para comprar roupa, para pagar o seu aluguel, para pagar a escola dos filhos. Por que que o cidadão brasileiro comum também não tem direito à verba indenizatória? Vamos fazer isso, vamos ser coerentes. Ou então essa história de que todo mundo é igual perante a lei é mais uma historinha da carochinha.
4: Ô Mota, e você falando, eu me lembrei aqui da uma juíza, acho que uma desembargadora do Pará, que há algum tempo, foi isso, foi em janeiro, abril desse ano mesmo, e ela falou que, vou até ler, aspas dela aqui, que a gente dizer, tá falando dos juízes, né? Penduricalho não é só coisa de juiz, bom que se diga. Mas enfim, estava aqui falando dos juízes, ela disse que essa história de falar que tem verbas e mais verbas e mais verbas, que isso é um privilégio, um penduricalho, ela disse que é um absurdo, que penduricalho é uma expressão chula e vagabunda, a expressão, que jogaram em cima da magistratura e que os magistrados, segundo ela, estão próximos de um regime de escravidão. E aí, Musa, você concorda com isso?
0: Quando nós olhamos quem são os detentores das maiores fortunas nos Estados Unidos, grande parte está nas mãos de empresários. Empresários esses que produzem algo que as pessoas demandam, por livre oferta e demanda. Você produz alguma coisa que é interessante, as pessoas compram, porque agregou valor a você, seja produtos ou serviços. Então, o que eles produziram gerou valor ao todo e aí eles amealharam ali a fortuna deles, merecido. Aqui no Brasil saiu, e a gente falou aqui há uma semana, quem são os que mais têm patrimônio no Brasil? O primeiro é o titular de cartório, aquele que precisa de um carimbo para atestar que é você, que não existe em vários países já há muito tempo. Depois vem os membros do judiciário. Como é que você precifica quanto vale um serviço que algum membro do judiciário faz, sendo que o que paga o salário dele nada mais é do que a forma como eles tiram, extorquem a propriedade privada de todos nós, chamada de impostos. O que eu quero dizer é impossível você metrificar isso. Então, por que 45 mil? Por que 40? Por que colocar um teto para eles? Como é que você metrifica esse tipo de coisa? Quanto que essa pessoa agrega de valor para a sociedade em números? Por que 40 mil? Por que 45? Quem define isso? Como o Mota muito bem falou, são eles que definem as suas próprias regras. E eles definem a tal da regra do teto que deixou de valer quando esse governo assumiu. E antes da nova regra deles ser desenhadas e passar a valer, o tal do arcabouço fiscal, que é natimorto, como eu apelidei desde o começo por uma questão matemática, eles aprovaram aquela PEC do estouro, de quase 200 bilhões de reais. O que que eles fizeram ali? Criaram uns fundos privados, abasteceram de dinheiro público, porque a regra não estava valendo ainda, então ele podia usar e colocar o dinheiro onde quisesse, e esse dinheiro hoje distribui o populismo que a gente está vendo. Vários deles. Esse ano foram 215 bilhões de reais injetados na economia e eles conseguiram que apenas 15 bilhões passassem por dentro do teto. O resto são artimanhas para abastecer esses fundos para distribuir para as pessoas em forma de populismo. A regra não vale de mais nada. O déficit, ninguém mais olha o déficit, porque ele é uma grande mentira. O que se olha hoje é a relação dívida-PIB, que a gente mencionou ontem, que de 185 países, o Brasil foi o que segundo está nessa colocação entre 2022 e 2025.
4: E sabe, Musa, o que me irrita nessa história é o seguinte: você tocou num ponto que é bastante importante e que tem a ver com o universo jurídico. Porque é o seguinte: quando você não tem um valor definido, o problema aqui não é se o juiz, o servidor, o parlamentar vai ganhar 10, 20 ou 30 ou 100 ou 1 milhão.
0: Não é.
4: Aqui, não é esse o
0: Por isso que eu
4: ponto.
0: trouxe vários exemplos de números. Está
4: Exato.
0: aí.
4: Maravilha. Se nós então entendermos que um parlamentar tem que ganhar 10 bilhões de reais por mês, tá bom, tem dinheiro para pagar? Tem. Ele merece, ele
0: Ele
4: vai
0: gera
4: lá.
0: esse valor?
4: Ele o quê?
0: Ele gera esse valor? Porque o número que define, ele tem que agregar valor para
4: Sim,
0: ser
4: não,
0: consciente.
4: aí já, você já está pedindo um pouco demais. Eu acho que aí nem se for 10 mil, mas
0: Reais.
4: enfim. Seja como for, o fato é o seguinte: você quer, nós todos, enquanto sociedade, decidimos que o parlamentar, que o servidor público, o juiz, todo mundo vai ganhar 1 milhão de reais, todos eles, por mês? Legal, vamos colocar então isso na lei. Vamos colocar então isso no teto. É isso que precisa ter. É essa a questão. Por quê? Porque se o teto é 10 e eu pago 1 milhão, eu não tenho como fiscalizar. O meu problema é esse. E aí você fere a Constituição. Constituição no artigo 37, que entende que a publicidade, a transparência são princípios da gestão pública. Se a gestão pública for impossibilitada, porque eu não sei quanto cada um ganha, eu vou descobrir depois. Nós estávamos vendo aqui o nosso repórter falando, é quinquênio para lá, quinquênio para lá, ninguém entende nada, porque não tem como você aferir. Cada um ganha uma coisa, é a gratificação do Natal, é a gratificação, direito terno, direito sauna, direito não sei mais o que, berçário pro filho, enfim, quando você vai ver, você não tem mais controle, e se não tem controle, não tem gestão, e se não tem gestão, não tem transparência, e se não tem transparência, você abre um precedente imenso para corrupção. E esse é o ponto. A gente acha que os servidores são importantes, pague-se a eles. Pague-se, mas coloque-se na lei, coloque-se na Constituição, coloque-se explicitamente qual é a regra para eles ganharem aquilo. Não precisa nem, viu, Musa, dizer, ah, vai, ele vai trazer isso de volta, porque isso também, eu acho que a gente precisa ter funcionário público e servidor, independente do se ele performa ou não. Alguns serviços são essenciais, independente da performance. Por exemplo, se eu vou pagar com o dinheiro do Estado um juiz, como é que eu vou aferir a performance? Hoje o CNJ, por exemplo, afere a performance de um magistrado dizendo que ele em 100 dias precisa dar uma decisão. Aí ele dá uma decisão ruim e tá ok? Não, não tá ok. A decisão que ele precisa dar, ele tem que dar 10 decisões por dia. Aí ele dá 10 decisões péssimas, tá bem aferido? Não tá bem aferido. Então o problema é, não é necessariamente o que esse servidor retorna. A meu ver, o problema é a falta de transparência. Isso é absolutamente vergonhoso que nós sigamos naturalizando isso, chamando de gratificação, de não sei o que, penduricalho. Cada hora a gente inventa um nome novo para o absurdo. Olha, voltem lá na nossa enquete, na página do programa Os Pingos nos Is no YouTube. O governo Lula conseguirá reverter as novas tarifas dos Estados Unidos, sim ou não? Vote e a gente agora vai para um rápido intervalo. Voltamos já.
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0: houve até uma discussão com Santa Catarina a respeito de um rompimento. Alguns personagens do Novo também se insurgiram contra o Zema. A minha pergunta é a seguinte: por que desse ruído e se já houve uma pacificação dentro do Novo? Ele está preparado para seguir de forma unida?
1: Isso está totalmente pacificado. Eu acredito que esses ruídos são normais num partido onde você tem muitas lideranças com opinião. É natural. E o Novo não é uma autocracia. Nós somos um partido democrático mesmo. Todo mundo ali pode falar e ser ouvido. Mas a questão que envolveu alguns diretórios do Sul é mais em função de coligações que nós tínhamos já adiantadas com o PL, que aquilo poderia gerar algum ruído ou outro, mas isso está pacificado. O Zema, ele tem muito crédito perante toda a direita, né? Está enfrentando os intocáveis de Brasília, né? Comprou uma briga homérica contra um dos principais ministros do Supremo Tribunal Federal, inclusive foi denunciado, né? Está no STJ respondendo um processo completamente descabido, né? Por causa de uma sátira. E ele tem, como eu disse, todos os predicados para provar para a sociedade, mostrar para a sociedade que ele tem a competência para resgatar o país desse fundo do poço onde a gente se encontra. Evidentemente que tem outros candidatos à direita, tem o Flávio, tem o Caiado, mas esse primeiro turno também serve de uma maneira como uma prévia à direita. E há um acordo tácito de que aquele que passar para o segundo turno receberá o apoio de todos os outros para a gente enfrentar o PT.
2: Musa.
3: Eduardo, prazer estar aqui contigo de novo. Obrigado. Bom, a gente estava conversando um pouco aqui. Eu tenho um irmão que mora em Santa Catarina há 20 anos e eu vou para lá há muitos anos. Então, eu testemunhei esse crescimento de lá. E quando nós isolamos os índices que a gente percebe de renda, de desemprego, de taxa de analfabetismo, enfim, de uma série deles, você tem índices em Santa Catarina que se assemelham muito mais ao primeiro mundo do que, de fato, um país pobre como é o Brasil, né? Como é que a gente faria, na tua opinião, para conseguir exportar boas ideias de um Estado que sempre foi pouco falado, mas que continua, na minha opinião, sendo pouco falado, mas tem talvez os melhores números do Brasil?
1: Santa Catarina, e aí eu falo com catarinense com orgulho, mas tem algumas características que diferenciam do restante do Brasil. O primeiro deles é talvez seja a própria colonização, porque durante muito tempo ali, durante o Brasil Império, Santa Catarina foi uma província esquecida, né? Haviam apenas três vilarejos ali de São Francisco, Desterro, que hoje é Florianópolis, e Laguna. E só depois, com a chegada dos açorianos, no século XVIII, é que Santa Catarina começou a ter uma população mais robusta. Mas o fato de ser esquecido pela província, ser esquecido pela capital, também fez com que a própria população tivesse que se organizar de maneira a gerar sua própria riqueza. Então, Santa Catarina não tem grandes estatais, Santa Catarina não tem
3: Entendi que eu queria
1: recursos
3: chegar.
1: minérios. Então, a própria população, depois com a vinda dos alemães e dos italianos, sobretudo gaúchos, descendentes de italianos que colonizaram o oeste de Santa Catarina e trouxeram o agronegócio, os alemães que vieram ali para o Vale do Itajaí, para o norte do estado também, e desenvolveram uma indústria muito forte. Nós temos hoje a WEG e tantas outras, né? Jaraguá do Sul, Joinville, Blumenau, Itajaí, com os portos. Então, tudo isso permitiu com que o Estado conseguisse crescer sem depender dos políticos. Santa Catarina cresceu apesar dos políticos. E também, eu acho que tem uma característica muito importante, é que Santa Catarina nunca foi governada pelo PT.
3: E só para finalizar, depois desse esquecimento que fez tão bem para ele, porque tudo cresce não pelo Estado, mas apesar dele, o Lula vai lá e fala que o Estado tem uma síndrome de grandeza. Agora talvez ele comece a crescer os olhos lá para
0: Chegou a
3: cima.
0: dizer que o Estado, algumas pessoas do Estado eram fascistas, teve essa fala,
3: Algo
0: inclusive.
3: do nazismo, algo
0: Teve
3: assim.
0: uma referência, quer dizer, como se.
3: Mas eu dei as aspas que é síndrome de grandeza que ele falou que o Estado tem.
0: Para a esquerda, parece que todo mundo que não é esquerda é fascista.
1: É fascista e é a típica estratégia de dividir a própria nação, né? Então, esse Estado não vota em mim, então nós vamos taxá-los de fascistas, de nazistas, de entreguistas, enfim, todos esses istas que a esquerda gosta de nos acusar.
0: Você tinha complemento?
3: Não, não, era isso
0: Então,
3: mesmo.
0: Mota, chega mais. Chega na roda. Chegue à nossa roda.
4: Eduardo, você já está um tempo à frente do Novo. O Novo continua

0: sendo um partido diferente dos outros, né? Um partido fundamentalmente baseado em ideias. Você já viveu aí dentro do Novo algumas crises e das crises do Brasil também. E você é um presidente de partido diferente da maioria dos outros, que são políticos profissionais, né? Então eu queria perguntar a você, durante esse tempo em que você está à frente do Novo, quais foram as principais lições que você aprendeu sobre política que você não sabia antes?
1: Olha, definitivamente eu aprendi a ter um pouco mais de paciência, né? O Novo, você sabe muito bem, né, Mota? Mas quando eu entrei lá em 2013, eu ainda era, estava na faculdade, saindo da faculdade, começando a ajudar a coletar as assinaturas. Todos nós tínhamos uma visão utópica da política, do Brasil, e de que uma ideia de que nós conseguiríamos alcançar, chegar nesse resultado com uma certa rapidez. Hoje eu não tenho mais esse sonho, né? Não abandonei meus ideais, mas eu deixei de ser um idealista. Eu aprendi a ser mais pragmático, sabendo que pragmatismo tem limites, né? Acho que pragmatismo ele serve para a gente atingir grandes objetivos e não para vender os nossos princípios e valores. E também fico cada dia mais convencido de que o Novo é a única solução de longo prazo para o Brasil. É o único partido que reúne um sistema de governança diferenciado, né? Hoje, tá esse caso agora das emendas parlamentares, que o presidente de partido indica, isso nunca aconteceu dentro do Novo, até porque o Novo separa a gestão partidária da gestão pública. Eu sou presidente do partido, eu não posso ser candidato, eu não posso ter um mandato eleito. A minha função é fazer a gestão do partido, buscar candidatos, preparar candidatos, organizar a estrutura interna do partido, e a função dos mandatários, dos deputados, dos governantes é governar, né? E a gente, algumas coisas, evidentemente, decidimos juntos, mas cada um assume a sua função. Fora isso, um partido que tem um programa de compliance muito rígido. Todos os candidatos do partido passam por um background check. A gente puxa a capivara de todo mundo. Se aparecer uma bandeira vermelha ali, algum pedido. Já aconteceu de ter pedido de prisão em aberto, processo por corrupção, a gente simplesmente corta na hora. Não vai ser candidato pelo Novo. Nós vamos colocar uma régua moral alta, porque nós queremos que a sociedade veja os representantes do Novo e nessas pessoas eu posso confiar, né? E outra é um partido que tem convicções muito fortes, porque rodando os corredores de Brasília e das assembleias legislativas, o que nós percebemos é que muitos mandatários eleitos, deputados, estão lá sem ter convicções reais daquilo que defendem. Então você é muito suscetível ao lobby, você passa a ser muito suscetível, inclusive, à corrupção, né? E no Novo não, nós temos pessoas que têm convicções liberais, conservadoras, muito firmes. Isso garante que os valores e os princípios do partido se preservem ao longo dos anos. Pode ter uma diferença de pensamento aqui e ali, mas o contexto geral é preservado. Então, eu acho que seria isso. Não abandonei meus ideais, mas deixei de ser idealista e continuo acreditando que o Novo é a única solução para o Brasil.
2: O Eduardo, a gente, você falou de emendas, nós estamos às voltas com a decisão, as decisões do ministro Flávio Dino, de que as emendas têm de ser assim, têm de ser assado, não pode orientar a emenda. Eu já comentei, inclusive, aqui no programa, que uma coisa é você orientar um líder partidário, de um partido grande, faz parte até de alguma forma do jogo, a orientação de emendas. Não pode haver desvio, mas há uma certa criminalização de tudo isso, me parece, vindo do STF, e por isso acende-se também uma bandeira, um alerta, né? Amarelo para os partidos a partir de agora, já que estamos começando o período eleitoral. Como é que o Novo lida e pretende lidar com essa questão?
1: Ah, são vários pontos. Primeiro, com relação à emenda parlamentar, se dependesse de nós, nem existiria, né? A emenda parlamentar é uma distorção de alocação de recursos ineficiente que gera incentivos errados, né? Você passa a julgar um deputado não pela sua qualidade legislativa, de fiscalização ou de representatividade de princípios, mas sim por quanto dinheiro ele traz para a base, né? O que não necessariamente deveria ser o correto. Há uma falta de transparência e de prestação de contas generalizada, porque muitas dessas emendas sequer vão para entes públicos, vão para entidades privadas que não prestam contas, enfim, a gente não sabe por onde esse dinheiro entra. E o volume aumentou muito, né? Nós saímos de 50 bilhões de emendas parlamentares em 2025 para 60 bilhões agora em 2026. Isso é muito mais do que ministérios importantes como o Ministério da Infraestrutura, né? A gente anda pelas nossas estradas e veja, não é possível que, né, O poder público tem achado que faça mais sentido colocar 60 bilhões em emendas parlamentares, que tem alocação ineficiente, e a gente tem um orçamento do Ministério de Infraestrutura, sei lá, de 12, 14, 15 bilhões de reais. Então esse é o primeiro ponto. O segundo é essa invasão de competência constante por parte do Supremo Tribunal Federal na atividade parlamentar, na atividade legislativa. Acho que passou de todos os limites, isso aqui já não é mais novidade para ninguém. E essa eleição vai ser crucial no que diz respeito à direita ocupar espaços, sobretudo no Senado, para fazer frente a esse tipo de intimidação, de perseguição e de censura promovida por muitos dos ministros hoje do Supremo Tribunal Federal. Então, o Novo nunca se furtou a essa luta. Como eu disse, o próprio nosso pré-candidato à presidência, Romeu Zema, sempre se posicionou em relação a esse tipo de abuso. E teremos excelentes candidatos ao Senado para nos representar. O Marcel Van Hatten, no Rio Grande do Sul, está liderando as pesquisas. Deltan Dallagnol, liderando as pesquisas também no Paraná. Ricardo Salles, aqui muito bem colocado nas pesquisas como candidato da direita em São Paulo. Então, Sebastião Coelho, no Distrito Federal. Carlos Santana, em Pernambuco. Mauro Campos, no Rio de Janeiro. Candidatos com calibre para nos representar no Senado e fazer frente a esses abusos do Supremo Tribunal Federal também, Marcílio.
2: Oi, Eduardo. E, bom, você falou do Zema. Há alguma chance ainda? O Zema ensaiou uma... ser vice do Flávio, teve aquela conversa. Há ainda chance de uma composição com o Flávio ou eventualmente com algum outro candidato? Esse primeiro turno ainda teremos alguma novidade em relação ao Novo?
1: Não, não vejo nenhuma possibilidade de composição entre todos os candidatos hoje no campo da centro-direita à direita. Eu acho que vai fragmentado. Não acho que esse seja um problema, porque no Chile foi assim... E a direita foi bem sucedida no Chile. Acho importante ter muitos candidatos, inclusive essa é uma tese que nós já defendemos há um certo tempo, né? Cada candidato consegue, além do seu voto de opinião, também seus votos regionais, seu histórico, o eleitor que vota na pessoa, nem tanto na ideia. Então, tudo isso é importante para a gente levar a eleição para o segundo turno. Acho que ter segundo turno é importante porque, em geral, infelizmente, hoje no Brasil... O sistema de compra de voto, sobretudo nos rincões mais longínquos do nosso país, ele acontece no primeiro turno, né? Porque quem tem essa motivação, em geral, é o deputado federal, o deputado estadual, que vai lá e leva o ônibus e paga a comida, enfim, pão com mortadela. E no segundo turno isso é tudo desmobilizado porque a eleição do deputado é no primeiro turno, né? Então, no segundo turno isso tende a se desmobilizar. Como o nosso eleitor, em geral, não se vende, nós entendemos que é importantíssimo levar a eleição para o segundo turno.
2: Muito bem. Eduardo, queria te agradecer. Muito boa noite. Obrigado pela entrevista. Seja sempre bem-vindo ao Pingos nos Is.
1: Eu que agradeço. Muito bom estar aqui. Marcília, Musa, Mota, uma honra estar sempre com vocês. E aguardo mais um convite.
2: Maravilha. Olha, e de acordo com a coluna de Mônica Bergamo na Folha de São Paulo, as eleições do novo presidente do Conselho da Vale chegam à reta final, com acusações de que o governo Lula tenta interferir no resultado da eleição. Dois candidatos disputam o cargo, o atual vice-presidente Marcelo Gasparino e Manuel Lino Silva de Souza Oliveira, conhecido como Oli. Ele foi indicado pela Previ e o Fundo de Previdência dos Funcionários do Banco do Brasil. No dia 11 de junho, a Previ, que tem 7% e é a maior acionista da empresa e atua alinhada com o governo, apresentou proposta de destituição do então presidente do colegiado, Daniel Stieler, e propôs o nome de Oli para o seu lugar. O Stieler resistiu com o apoio de outros conselheiros, mas acabou renunciando. A CVM, Comissão de Valores Mobiliários, investiga se ele fez isso em troca de alguma compensação financeira. Mota, você acha que tem coisa aí?
0: O Roberto Campos já dizia, né, que no Brasil, empresa privada é aquela que é controlada pelo governo, e empresa estatal é aquela que ninguém controla. Então, dizendo em outras palavras, no Brasil ninguém escapa da interferência do governo, porque isso faz parte da mentalidade esquerdista. É a ideia de que o governo sabe mais do que todo mundo e precisa interferir em tudo. E o curioso, no Brasil isso aconteceu inclusive durante o regime militar, uma época que muita gente chama de regime de extrema direita, né? Pois é, no Brasil até a direita tem tinturas de esquerda.
2: E essa interferência, né, Mota? É óbvio que é resultado de um Estado gordo, de um Estado inchado, de um Estado que tem serviços desnecessários, estatais de monte, que servem a isso. Justamente a possibilidade de intervenção, seja para você botar a tua gente em certos cargos, seja para você praticar atos que não são muito republicanos, né, Musa?
3: Claro, e isso está por trás de uma ideia antiga que é justamente você restatizar uma boa parte das empresas. Eles falam abertamente a respeito disso, né? A Vibra, que era a antiga BR distribuidora, eles falam que gostariam de restatizar, assim como também a refinaria na Bahia. Enfim, a Vale não é a primeira entrada que o governo Lula tenta fazer. Quem não lembra quando ele tentou emplacar o Mantega para presidente do Conselho? Através da Previ, que detém 7% do capital, como você falou. Mas isso não acontece assim. A gente lembra, por exemplo, eu lembro muito bem do caso do João Fukunaga, que é um escriturário do Banco do Brasil, que ele sempre foi alinhado ao PT abertamente, e ele foi colocado como presidente da Previ, que é o fundo de pensão dos funcionários do Banco do Brasil. E ele tinha ali sob gestão 300 bilhões de reais. Gente, esse é o meu dia a dia, assim, você fazer gestão de capital. E ele nunca trabalhou com isso. A dificuldade de você gerir 300 bilhões de reais sem você nunca ter tido uma experiência, você é presidente, isso significa que é pura intromissão para você colocar alguém político dentro das instituições para que você tenha ali uma intromissão muito maior. E voltar no que o Mota falou. O Estado ter presença em absolutamente tudo, porque dali ele chupinha uma boa parte do orçamento e controla aquilo que ele julga ser interessante.
2: E um país como o Brasil, que é muito grande e, portanto, tem muito dinheiro, né? Você tem muita empresa, é muito dinheiro, muita empresa, claro, muita possibilidade de e margem para você manobrar politicamente. Quer dizer, e aí a gente fala, bom, vamos solucionar isso daí? Como? Vamos terceirizar? Né? Vamos desestatizar essas empresas? Ah, não, vocês querem vender o país. Aí entra a história da soberania, né, Mota? Aí a soberania aparece de novo.
0: Essas duas questões estão muito misturadas. Né? A ideia profundamente esquerdista, que contaminou muita gente no Brasil, de que, olha, a gente tem um problema, então alguém tem que fazer uma lei, o governo tem que se envolver, né? De que as pessoas que estão no governo, de alguma forma, sabem mais do que a gente. E o outro fator nessa história é lógico, né? Quando você toma o comando ou influencia o comando de uma grande organização, é muito dinheiro envolvido. Então, mesmo que você não faça nada ilegal, mesmo que seja tudo dentro da lei, você pode chegar lá e sugerir, olha, você vai fazer uma contratação de um serviço de limpeza aqui para suas instalações, 40, 50 milhões por ano, não contrata essa empresa não, dá uma olhadinha nessa empresa aqui do meu amigo. E aí, de pouquinho em pouquinho, são construídas essas enormes fortunas que a gente vê com os políticos, né? Gente que nunca teve nenhuma atividade na vida que não fosse ser político e ficaram milionários.
2: É muito amigo, tem muito amigo no Brasil. O problema do Brasil é a amizade, muita amizade. A gente vai para um rápido intervalo, daqui a pouco a gente volta.
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1: Caros, claro que na prática, né, a teoria é outra. Então, você acha que vai dar em alguma coisa isso, Musa? Rapidinho.
2: Então, eu acho que eu ia até te perguntar quais poderiam ser essas punições, porque assim, fundamento para isso, provas contundentes para mostrar lá no tribunal, eu acho que há de sobra. A questão é como funciona o TPI, de fato, é técnico mesmo, e se sim, e aparecer alguma punição... Qual seria essa punição na prática?
1: É, a punição, em tese, o TPI, que é o Tribunal Penal, ele pode prender, inclusive, como já aconteceu, né? Mas no dia a dia a gente não tem a menor chance disso acontecer, até porque, enfim, nós estamos falando de, sei lá, líderes como Saddam Hussein, esses caras aqui acabaram punidos. Mota, mais publicidade do que efetividade nessa medida? Rapidinho, para a gente que está no finzinho do programa.
3: É uma medida de cunho moral, uma medida importante para a história. Todo abuso estatal deve ser denunciado, não há nenhuma dúvida sobre isso.
1: Muito bem, meus caros, temos a nossa enquete, vamos dar o resultado da enquete, olha lá. Governo Lula conseguirá reverter as novas tarifas dos Estados Unidos? Sim, com negociação, 17%. Não, a medida deve permanecer, 83%. Ou seja, o povo está descrente, né? A gente tem aí poucas chances de uma real reversão. Me parece que realmente, do jeito que a coisa está, é isso que vai acontecer. Ou seja, seguiremos com as tarifas. A gente está terminando o nosso Pingos nos Is de hoje. Boa noite, Musa. Boa noite, Mota. Seguiremos agora com a nossa programação.
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6: Olá, boa noite.
7: Boa noite para você que nos acompanha em todo o país.
6: Quinta-feira, 16 de julho de 2026.
7: Vamos ao destaque do aos destaques do dia na Voz do Brasil.
6: O governo brasileiro repudia a decisão dos Estados Unidos em impor tarifa de 25% sobre produtos nacionais.
7: O plano estabelece medidas para empresas atingidas pela taxação. Graziele Bezerra.
8: Ministro da Fazenda, Dario Durigan, explicou que o plano Brasil Soberano, criado durante o primeiro tarifaço anunciado pelos Estados Unidos, será ampliado.
6: Produtores rurais e cooperativas afetados por eventos climáticos poderão renegociar dívidas.
7: É o que estabelece medida provisória publicada no Diário Oficial da União. Thaís de Araújo.
9: De acordo com a medida, produtores que registraram perdas de ao menos 30% em duas ou mais safras poderão renegociar débitos com prazo de 8 anos.
6: Controle do diabetes. SUS começa a oferecer insulina glargina, um medicamento de ação prolongada.
7: O público-alvo são pacientes de 2 a 18 18 anos e idosos com mais de 70 anos. Natália Koslick.
10: A insulina glargina ofertada pelo SUS permite um controle mais estável da glicemia.
6: Hoje na apresentação da Voz do Brasil, Mariana Jungmann e Luciano Seixas.
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6: O governo federal reagiu após a divulgação de nova taxação imposta pelos Estados Unidos aos produtos brasileiros.
7: A nova tarifa de 25% será cobrada a partir da próxima semana a produtos que são importados pelos Estados Unidos do Brasil, como açúcar, etanol, tabaco, madeira e calçados.
6: A medida foi tomada após investigação feita pelo escritório do representante do comércio dos Estados Unidos.
7: Para o Brasil, as justificativas para um novo tarifaço não têm embasamento.
6: A repórter Graziele Bezerra acompanhou os desdobramentos e tem mais informações. Boa noite, Graziele.
11: Boa noite para você também, Luciano. Boa noite para Mariana e boa noite para o ouvinte da Voz do Brasil. A primeira reação do governo brasileiro foi uma nota da Secretaria de Comunicação Social da Presidência da República e nela o governo diz que segundo estatísticas do próprio governo norte-americano, os Estados Unidos acumularam nos últimos 15 anos mais de 424 bilhões de dólares em superávit de bens e serviços com o Brasil. E essa nota diz ainda que todas as alegações dos Estados Unidos foram refutadas pelo Brasil e que vai levar o caso à Organização Mundial do Comércio.
7: Agora, Grazi, o que os Estados Unidos alegaram para impor essas tarifas?
11: Bom, eles fizeram uma investigação que foi iniciada em julho de 2025 pelo escritório do representante comercial dos Estados Unidos e esse escritório acusa o Brasil de adotar práticas consideradas aí prejudiciais ao comércio norte-americano em áreas como o mercado digital, PIX, regulação de plataformas digitais, propriedade também intelectual, acesso ao mercado do etanol, combate à corrupção e desmatamento. Bom, o ministro das Relações Exteriores, Mauro Vieira, falou hoje com a imprensa e informou que desde março de 2025 o governo brasileiro manteve mais de 30 reuniões presenciais, virtuais também ou por telefone, aí nos níveis presidencial, ministerial, técnico também, com autoridades norte-americanas. E citou o exemplo, segundo ele, o PIX é uma infraestrutura política, pública, na verdade, de pagamentos, que foi criada pelo Banco Central e está disponível a todas as instituições financeiras que atuam no Brasil e que não há competição desleal.
12: Não é sério falar em competição desleal gerada pelo PIX. As acusações sobre desmatamento também são absurdas. Desde 2022, reduzimos significativamente o desmatamento na Amazônia e no Cerrado. Estes são apenas dois exemplos. Todas as alegações dos norte-americanos para justificar a aplicação de tarifas não têm lastro na realidade.
6: Grazi, as exportações brasileiras para os Estados Unidos terão que impacto?
11: Bom, vamos lá, Luciano. O ministro do Desenvolvimento, Comércio, Indústria e Serviços, Márcio Elias, disse que 2.100 produtos ficaram de fora dessa nova lista, né, de taxação, produtos aí como café, suco de laranja, carne, fertilizantes e aeronaves, mas o impacto do novo tarifaço já foi calculado pelo governo.
13: Com essa nova tarifa, foi decidida ontem, nós vamos ter cerca de 18% das nossas exportações para os Estados Unidos atingida, o que corresponde a 7,4 bilhões de dólares. Isso levando em conta o ano de 2024, antes, portanto, do início do tarifaço. Mas elas estão diversificando o mercado e nós vamos continuar nesse processo de diversificação do mercado. A participação dos Estados Unidos nas exportações brasileiras, que era de 12,1%, já caiu para 9,4%.
7: Bom, Grazielli, o governo detalhou as medidas que vão ser adotadas para socorrer esses setores afetados?
11: Já começou a falar, sim, como é que vai ser esse socorro. O ministro da Fazenda, Dario Durigan, explicou que o plano Brasil Soberano, que foi criado durante o primeiro tarifaço anunciado pelos Estados Unidos, vai ser ampliado, mas as novas medidas ainda vão ser detalhadas e dependem das conversas com os setores afetados.
14: Nós já temos prontos os mecanismos de proteção das nossas empresas e dos nossos empregos. Os setores afetados serão mais uma vez chamados ao diálogo e nós ampliaremos e reforçaremos o Plano Brasil Soberano, que dá apoio a quem foi injustamente afetado pelo tarifaço dos Estados Unidos. Seguiremos abertos a diplomacia e a negociação, seja com os Estados Unidos, seja com qualquer outro país.
11: E além disso, o ministro da Fazenda diz também que o governo vai estudar se aplica a lei da reciprocidade nesse caso. Essa norma autoriza que o governo, autoriza o governo, a aplicar restrições equivalentes, e aí no caso equivalentes aos Estados Unidos. Segue com vocês, Mariana, Luciano.
15: Obrigado, Graziele Bezerra, pelas informações ao vivo aqui na Voz do Brasil.
7: Pois é, e onde estão as principais oportunidades de exportação dos produtos brasileiros?
15: Informações como essa constam no painel Acordo Mercosul-União Europeia, lançado pela Apex Brasil.
16: A biodiversidade amazônica está ganhando espaço no mercado internacional por meio de itens como a castanha do Brasil e o açaí. Na Cooperativa Central de Comercialização Extrativista do Estado do Acre, por exemplo, 50% da produção é vendida para fora. Segundo Cássio Almada, gerente de vendas da cooperativa, os produtos já alcançam 17 países e a ideia é seguir conquistando novos mercados.
17: A gente vem buscando novas alternativas de mercado, verticalizando também a nossa produção para atender com subprodutos aí, tanto para castanha, principalmente agora para fruta, que nós vamos ingressar no mercado para exportação e atuar em todos os continentes.
16: Uma nova plataforma digital foi criada para apoiar as exportações do país. É o painel Acordo Mercosul-União Europeia, que permite identificar produtos com maior potencial de exportação e os benefícios tarifários previstos no acordo entre os dois grupos econômicos, como explica Laudemir Miller, presidente da Apex Brasil.
18: Todas as empresas, os produtores rurais, as cooperativas podem entender a realidade do Acordo Mercosul-União Europeia e aplicar a seu caso concreto, principalmente para planejar o aumento dessa exportação.
16: Em vigor desde maio deste ano, o acordo entre Mercosul e União Europeia prevê a redução e a eliminação gradual de tarifas para mais de 9 mil produtos exportados pelo Brasil. É possível acompanhar a situação de produto a produto por meio da nova ferramenta que está disponível no site www.apexbrasil.com.br. Reportagem Gabriela Noronha.
7: Pois é, a gente segue falando de vendas ao exterior, mas agora de frutas. Entre as principais que agradam os fornecedores estrangeiros estão a manga, o melão, o limão e a melancia.
15: Em 2025, foram mais de 1 milhão de toneladas exportadas para os mercados internacionais.
19: Ricas em sabor e em nutrientes, as frutas estão entre os 13 produtos brasileiros mais exportados para o exterior. E o país figura entre os principais exportadores internacionais. Os produtores brasileiros vendem frutas secas e frescas, como manga, melão, limão e lima, uva, melancia, mamão, abacate e banana. Os principais destinos são a União Europeia e os Estados Unidos. Em 2025, foram exportadas 1 milhão e 300 mil toneladas de frutas, que renderam em vendas 1 bilhão e 570 milhões de dólares. O secretário de Comércio e Relações Internacionais do Ministério da Agricultura e Pecuária, Luiz Rua, comenta os dados das exportações brasileiras de frutas.
20: O Brasil, a despeito de ser um grande produtor de frutas, tem uma posição no ranking mundial dos exportadores acima da 20ª colocação. E nós temos, entre as principais frutas exportadas pelo Brasil, as mangas, com 340 milhões no ano passado, depois o melão com 230, o limão com 200 milhões de dólares exportados.
19: O produtor e exportador Celso Zancan trabalha com a produção de uvas e principalmente de maçãs, o carro-chefe das vendas. Para este ano, a expectativa da empresa é vender 10 mil toneladas da fruta para os mercados internacionais. Ele costuma vender os produtos para países como Índia, Rússia, Portugal, Bangladesh, Irlanda e Arábia Saudita. Celso conta que, para isso, há um trabalho contínuo para que a produção atenda às exigências dos potenciais compradores mundiais.
21: A qualidade, ela é a mesma no mundo inteiro. A maçã, você tem que entregar uma maçã apresentável, sem danos mecânicos, sem defeitos aparentes, assim como uma boa coloração e uma boa crocância. E a questão sanitária, a questão de segurança alimentar. Cada país tem uma exigência um pouco diferente sobre algumas moléculas, permitem no Brasil, não permitem na Europa. Então isso você tem que atender, porque chegou num país e a análise ela acusar que está fora desses limites ou está com uma substância não permitida naquele país, a carga vem de volta. Né?
19: Até maio deste ano, as exportações de frutas já somavam 663 milhões de dólares. Segundo dados da Organização das Nações Unidas para Alimentação e Agricultura, em 2024, o Brasil foi o quarto maior produtor de mamão do mundo e o quinto maior exportador mundial de manga, melão, melancia e banana. Reportagem Márcia Fernandes.
7: Produtores rurais que perderam pelo menos 30% da produção em duas safras podem renegociar dívidas com prazo de até 8 anos.
15: Uma medida provisória assinada nesta quarta-feira, 15 de julho, também dá suporte a agricultores afetados por eventos climáticos, como no Rio Grande do Sul.
7: Saiba como vai funcionar a renegociação.
9: De acordo com a medida, produtores que registraram perdas de ao menos 30% em duas ou mais safras poderão renegociar débitos com prazo de 8 anos, incluindo 2 anos de carência, sem a necessidade de pagamento de entrada. Além disso, segundo o ministro da Fazenda, Dario Durigan, a medida provisória prevê condições para a renegociação de dívidas de produtores rurais afetados por eventos climáticos, incluindo os casos registrados no Rio Grande do Sul.
0: Em especial, olhando para o Rio Grande do Sul, para quem teve mais perda em razão de mudança climática, nós estamos reconhecendo que se tiver 3 perdas, o prazo vai para 10 anos.
9: A medida provisória prevê ainda a criação de um fundo garantidor de crédito, com aporte de até R$2 bilhões, para dar suporte às operações de renegociação. Segundo o ministro da Fazenda, Dario Durigan, o fundo poderá contar com a participação de estados e municípios na sua estruturação.
0: Também vamos convocar os estados e municípios que queiram contribuir com o fundo garantidor para que, de alguma maneira, a gente tenha mais proteção com redução de spread, redução de juros.
9: A medida provisória determina que as taxas de juros sejam definidas de acordo com o porte do produtor e a origem das perdas. Nos casos relacionados a eventos climáticos, os juros serão de 5% ao ano para beneficiários do Programa Nacional de Fortalecimento da Agricultura Familiar, o PRONAF. 8% para produtores enquadrados no Programa Nacional de Apoio ao Médio Produtor Rural, o PRONAMP, e 11% para os produtores de maior porte. A MP terá validade imediata de 120 dias após a publicação, mas precisará ser aprovada pelo Congresso para não perder a vigência. Com locução de Thaís de Araújo, reportagem Gabriela Noronha.
15: Uma ferramenta que auxilia produtores rurais e cooperativas a consultar crédito.
7: É o simulador do Programa Nacional de Fortalecimento da Agricultura Familiar, o PRONAF.
15: A plataforma online informa condições de financiamento compatíveis com o perfil do produtor e as instituições financeiras que operam na região.
2: A plataforma disponível online é voltada para agricultores familiares e cooperativas no âmbito do Programa Nacional de Fortalecimento da Agricultura Familiar, o PRONAF. A ferramenta pode ser utilizada também por técnicos de assistência técnica e extensão rural, agentes financeiros, sindicatos e outras organizações que orientam agricultores familiares sobre o acesso ao crédito rural. O produtor Natanael Dal Bianco tem uma propriedade de 10 hectares no município de Jaboticaba, no Rio Grande do Sul, onde investe no plantio de milho e trigo. Ele também é técnico agrícola e trabalha com outros produtores da região. Natanael conta que já utilizou o simulador de crédito do PRONAF para saber as linhas de créditos disponíveis.
22: Já fiz a utilização do navegador do computador, traz todas as linhas de crédito, então fazer a pesquisa de saber qual que é a linha de crédito ideal, inclusive taxa de juro e condição de pagamento. Né?
2: Para acessar as informações, é preciso responder algumas perguntas sobre a situação do agricultor, como renda familiar e localidade. O mais importante é responder o que pretende financiar. Se o objetivo é, por exemplo, a compra de maquinário, reformas na propriedade rural ou projetos de energia solar. Em seguida, são informadas as linhas de crédito e as condições de financiamento compatíveis com o perfil e quais as instituições financeiras que operam em cada região. A ferramenta reúne todas as informações sobre o PRONAF, como explica a ministra do Desenvolvimento Agrário e Agricultura Familiar, Fernanda Machiavelli.
23: Ele responde algumas perguntas simples e já fica sabendo quais são as linhas de crédito que são adequadas ao perfil, quais são as taxas de juros
1: juros e as condições de pagamento. Porque a gente tem taxas de juros que variam de acordo com a renda da família. Depois que você faz a simulação, aí sim você pode se dirigir a uma das instituições bancárias que operam o PRONAF. Todos os bancos públicos, bancos cooperados. O banco vai analisar a sua capacidade de pagamento de acordo com sua renda e com seu histórico.
2: Seu Natanael, que já acessou o simulador diversas vezes, explica como vai planejar os investimentos da próxima safra.
22: Custeio de milho agora, safra de verão, e depois custeio de trigo, safra de inverno. Tem os demais investimentos para maquinários.
2: Vale lembrar que a plataforma não substitui a análise realizada pelas instituições financeiras, nem garante a contratação do crédito. Para conhecer a ferramenta, acesse simulador.pronaf.mda.gov.br. Reportagem Edinaldo Júnior.
7: Pois é, e a projeção econômica para o setor agropecuário no mês de junho deve chegar em R$1,4 trilhão.
6: O levantamento mensal divulgado pelo Ministério da Agricultura e Pecuária é calculado com base no desempenho das lavouras e no faturamento dos produtos rurais.
7: Em junho, o produto com maior participação na estimativa foi a soja, que representa cerca de 24% do valor total estimado.
3: O levantamento de junho do valor bruto da produção agropecuária, divulgado pelo Ministério da Agricultura e Pecuária, estima que o faturamento da produção dentro dos estabelecimentos rurais alcance R$1,4 trilhão. Desse total, 64% correspondem ao faturamento da lavoura, o que representa R$893 bilhões. A soja lidera com o valor estimado de R$335 bilhões. Na sequência, estão bovinos, milho, cana-de-açúcar e frangos. Juntos, esses segmentos representam 68,3% do valor bruto da produção agropecuária nacional. Na análise por unidades da federação, Mato Grosso registra o maior valor estimado, seguido por Minas Gerais e São Paulo. O valor bruto da produção agropecuária é calculado mensalmente com base nas estimativas de produção e nos preços recebidos pelos produtores rurais. Thaisa Vitória para a Voz do Brasil.
6: Crianças, adolescentes e idosos com diabetes vão ter acesso à insulina glargina pelo SUS.
7: Esse medicamento possui uma resposta mais prolongada no organismo e permite um controle mais estável da glicemia.
6: Todos os estados devem receber o insumo até o final do mês, segundo estimativa do Ministério da Saúde.
10: A insulina glargina ofertada pelo SUS tem ação prolongada e, na maioria dos casos, permite apenas uma aplicação diária. Outros tratamentos podem exigir até 3 aplicações no mesmo período. Além disso, permite um controle mais estável da glicemia, como destacou a secretária de Ciência, Tecnologia e Inovação em Saúde, Fernanda Denegri.
4: Ela é mais estável porque ela é de longa duração, então ela permanece no corpo por 24 horas, então ela reduz as chances de hipoglicemia ao longo do dia. Reduz o risco daquela hipoglicemia noturna, que quem usa a insulina às vezes se preocupa, né?
10: O público-alvo são pacientes de 2 a 18 anos incompletos com diabetes tipo 1 e pessoas com 70 anos ou mais com diabetes tipo 1 ou 2. O paciente, o Biratã Geraldo Pinto Ribeiro, de 80 anos, já começou a fazer uso do novo medicamento.
23: Comecei a aplicar esse remédio uma vez por dia. Pego no posto de saúde com receita médica, o enfermeiro me explicou como se deve aplicar, eu aplico e estou com a diabetes controlada.
10: Mais de 250 mil tubetes de insulina glargina foram encaminhadas a 16 estados. Também foram distribuídas 52 mil canetas reutilizáveis para aplicação do medicamento. O Ministério da Saúde estima que todos os estados recebam os insumos até o fim de julho. De acordo com a secretária Fernanda Denegri, de Ciência, Tecnologia e Inovação em Saúde, a transição para um novo tratamento será feita de forma gradual.
4: São cerca de 2 milhões de pacientes que usam insulina no SUS. Então, a ideia é que, neste ano, 30% das pessoas já possam migrar para essa insulina mais moderna. No ano que vem, seria 60%. E, ao longo de 3 anos, a gente completaria para chegar até 80% dos pacientes.
10: Para ter acesso ao medicamento, o cidadão deve procurar a unidade básica de saúde mais próxima de sua residência, com a receita médica carimbada. Pais, responsáveis ou cuidadores também podem solicitar a substituição pela nova insulina. Junto ao medicamento,
5: será entregue uma caneta reutilizável para aplicação, com validade de 3 anos, além das agulhas necessárias para administração correta. Reportagem Natália Koslick.
7: Se você é motociclista e pensa em comprar um capacete novo, atenção.
15: Uma mudança na fiscalização promete dar mais segurança na hora da compra.
7: Desde o início do mês, todas as lojas e fabricantes só podem vender capacetes com um novo selo do Inmetro.
15: A novidade é a presença de um QR Code que permite checar a autenticidade do equipamento usando o celular.
8: Muito além de um acessório obrigatório, o capacete pode ser a diferença entre a vida e a morte. E os números mostram por quê. Em 2024, mais de 37 mil pessoas morreram no trânsito brasileiro. Quase 42% dessas vítimas eram motociclistas. Em Brasília, o aposentado e motociclista Getúlio Hahnemann viveu na prática a importância de um capacete certificado. Após um acidente de moto, ele escapou de sequelas graves graças ao equipamento de segurança.
12: O carro na minha lateral deu uma freada e apareceu um camarada que estava atravessando. O carro não atropelou ele e sobrou para mim. Não tive mais nada grave porque eu estava usando o capacete.
8: Histórias como a do Getúlio reforçam a importância de escolher um produto certificado. Desde 1º de julho, fabricantes, distribuidores e lojas só podem vender capacetes com o novo selo de conformidade do Inmetro. A principal novidade é um QR Code que permite ao consumidor verificar na hora da compra se o produto é autêntico. O chefe da divisão de regulamentação e qualidade regulatória do Inmetro, Hércules Antônio da Silva Souza, explica a mudança.
13: A gente identificou uma série de fraudes nos selos da conformidade ao selo do Inmetro que eram usados até então, que vai levar o consumidor a ter uma informação falsa. O segundo é que a gente está criando uma ferramenta que agora permite uma informação muito mais qualificada. Ele agora pode se utilizar de um QR Code que vem no selo, único, inviolável, que não pode ser falsificado. Ele, ao utilizar essa leitura do QR Code, ele passa a ter informações muito mais qualificadas.
8: Quem já possui um capacete certificado com o selo antigo pode continuar usando normalmente. A mudança vale apenas para a comercialização de novos produtos. Capacetes vendidos sem o novo selo e sem o QR Code passaram a ser considerados irregulares, alerta Hércules Antônio do Inmetro.
13: Um capacete sem selo é, na verdade, uma compra inadequada, porque você está se colocando numa condição de risco, acreditando que o capacete vai te proteger, mas na hora que você mais precisar dele, ele vai falhar, porque ele não passou pelos ensaios de avaliação.
8: O empresário Iago Dias, dono de uma loja de capacetes em Brasília, defende a mudança e fala o que é preciso ficar atento na escolha de um capacete.
24: Verificar o selo do Inmetro, se realmente é legítimo, saber o tamanho certo. E o terceiro, que eu falo muito para meus clientes, é não economizar onde há segurança. Então, prezar sempre pela qualidade.
8: Na dúvida, a recomendação é simples. Comprar sempre em estabelecimentos confiáveis, conferir o novo selo do Inmetro e verificar a autenticidade pelo QR Code. Afinal, quando o assunto é capacete, economia nunca pode custar segurança. Reportagem Pablo Mundim.
7: As inscrições para o processo seletivo do FIES, o Fundo de Financiamento Estudantil, para o segundo semestre do ano, acabam amanhã.
15: O FIES oferece financiamento a estudantes matriculados em cursos superiores de instituições privadas.
7: As inscrições devem ser feitas no Portal Único de Acesso ao Ensino Superior.
15: E essas foram as notícias do Governo Federal.
7: Uma realização da Secretaria de Comunicação Social da Presidência da República.
15: Com produção da empresa Brasil de Comunicação.
7: Fique agora com as notícias do Poder Judiciário e do Congresso Nacional. Boa noite.
15: Boa noite para você. Até amanhã.
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27: Supremo Tribunal Federal divulga notas sobre manifestações do governo dos Estados Unidos.
28: Eleições 2026, TSE já pode divulgar boletins e orientações ao eleitorado.
27: Para o STJ, direito de retenção por benfeitorias e imóvel não se aplica a inquilino inadimplente.
28: Boa noite, eu sou Marcela Luiza.
27: E eu sou Walter Lima.
28: O Supremo divulgou uma nota nesta quinta-feira em resposta às manifestações do governo dos Estados Unidos sobre decisões da justiça brasileira.
27: O STF afirma que atua exclusivamente por força da Constituição Federal, reforçando que as decisões tomadas são públicas e fundamentadas na Constituição e nas leis do Brasil.
28: O Supremo destaca que a independência do Poder Judiciário é um princípio essencial do Estado Democrático de Direito e defende que as relações entre países devem respeitar a soberania e a autonomia das instituições.
27: Também afirma que eventuais divergências entre Estados devem ser tratadas por vias diplomáticas e pelo direito internacional, e não por ações que possam pressionar o judiciário. Por fim, o tribunal reafirma que continuará a trabalhar com independência em defesa da Constituição, da democracia, da separação dos estados e do Estado de Direito.
28: Em regra, inquilino que fez benfeitorias tem direito de permanecer no imóvel alugado até ser indenizado.
27: Só que para o STJ, se ele for inadimplente, não pode usufruir do direito de retenção. Fátima Uchoa.
0: A locadora ajuizou ação de despejo com pedido de rescisão contratual, retomada do imóvel e pagamento dos aluguéis e encargos em atraso. O juízo de primeiro grau decretou o despejo e condenou a inquilina a pagar os débitos, mas assegurou o direito de ela ser indenizada por melhorias comprovadas e ser compensada por valores gastos com reforma. O Tribunal de Justiça de Goiás afastou o direito de retenção do imóvel, mantendo os demais pontos da decisão. No STJ, a terceira turma negou o pedido de retenção. Segundo a relatora ministra Nancy Andrighi, a falta de pagamento rompe o equilíbrio contratual e afasta a boa-fé objetiva necessária para o exercício do direito de retenção.
28: Petrobras vai ter de indenizar viúva de mergulhador que prestava serviço para a estatal.
27: A decisão reconhece que a morte do profissional foi causada pela falta de segurança no ambiente de trabalho. Marla Lacerda.
11: O trabalhador terceirizado morreu durante uma operação de mergulho no litoral do Ceará. Com base em laudo pericial, a Justiça do Trabalho cearense concluiu que o acidente estava ligado diretamente às más condições dos equipamentos utilizados pelo mergulhador. O TST manteve a decisão e responsabilizou a Petrobras subsidiariamente por ser a tomadora do serviço.
28: A partir de hoje, o Tribunal Superior Eleitoral poderá utilizar espaços na programação de rádio e televisão para divulgar comunicados e orientações sobre as eleições 2026.
27: O objetivo é ampliar o acesso da população a informações confiáveis sobre o processo eleitoral.
28: Poderão ser veiculados, por exemplo, esclarecimentos e incentivos à participação feminina, a participação dos jovens e da comunidade negra na política.
27: O TSE também pode divulgar esclarecimentos aos cidadãos sobre as regras e os procedimentos de votação.
28: Justiça assegura a educação diferenciada para indígenas do município de Novo Repartimento, no Pará.
27: Sentença também invalida a exigência inconstitucional para a contratação de professores indígenas. Sabrine Menezes.
14: A ação foi proposta pelo Ministério Público Federal após atraso no ano letivo de 2025 nas escolas das aldeias. Ao analisar o caso, a Justiça condenou o município, a União e o Fundo Nacional de Desenvolvimento da Educação, o FNDE, a implementarem uma série de medidas corretivas e ao pagamento de R$ 750 mil reais por danos morais coletivos. A determinação garante que crianças indígenas da etnia Paracanã tenham direito à educação escolar intercultural, diferenciada e bilíngue.
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28: Uma boa noite.
27: E até amanhã.
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16: Está no ar o Jornal do Senado.
17: Eu sou Paula Groba.
18: E eu sou Humberto Pinheiro.
17: E estes são os destaques de hoje do Jornal do Senado, que começa agora.
1: Acordo entre Congresso e governo viabiliza a renegociação de dívidas rurais.
2: Senado aprova restrições ao compartilhamento de imagens de vítimas de crimes e acidentes.
1: Avança projeto que acaba com liberdade provisória para presos em flagrante por crimes hediondos.
2: Boa noite.
3: Boa noite.
2: Presos em flagrante por crimes hediondos podem perder o direito à liberdade provisória. A mudança está prevista em um projeto aprovado pela Comissão de Segurança Pública do Senado.
1: O texto prevê 7 hipóteses em que a liberdade provisória deverá ser negada pelo juiz. Os detalhes com Bruno Lourenço.
6: A proposta aprovada na Comissão de Segurança Pública proíbe expressamente que juízes concedam liberdade provisória ou apliquem medidas cautelares alternativas à prisão para quem for detido em flagrante cometer crimes considerados de extrema gravidade. O relator, senador Wilder Moraes, do PL de Goiás, diz que a impunidade e a soltura reiterada de criminosos perigosos alimentam os índices de violência.
9: Indivíduos que pratiquem delitos de tal natureza não devem ser agraciados com liberdade provisória, sendo, por isso, insuscetíveis de qualquer imposição de medida cautelar diversas da prisão. Criminosos que praticam crimes hediondos devem permanecer presos. Foi esse o objetivo do nosso constituinte originário e, em último caso, do próprio povo brasileiro, verdadeiro titular do poder constituinte.
6: O texto prevê 7 hipóteses em que a liberdade provisória deverá ser obrigatoriamente negada pelo juiz. A proibição de soltura passa a valer para réus reincidentes, com histórico de múltiplas prisões em flagrantes anteriores, integrantes de organizações criminosas, armadas ou milícias, pessoas que portem ilegalmente armas de fogo de uso restrito ou proibido e quem cometer crimes hediondos, crimes com violência ou grave ameaça, ou envolvidos com tráfico interestadual ou internacional de drogas. O projeto seguiu para a Comissão de Constituição e Justiça.
2: Também avançou no Senado o projeto que assegura a mudança de nome completo a mulheres vítimas de violência doméstica.
1: Uma medida especial de proteção, quando houver risco à integridade física ou psicológica da mulher. Repórter Patrícia Oliveira.
19: Mulheres que sofrem violência doméstica e familiar poderão alterar o nome e o sobrenome para dificultar a localização da vítima pelo agressor em caso de perseguição. Pelo texto aprovado, a mudança dependerá de decisão judicial. Será solicitada pela própria vítima e tramitará sob segredo de justiça. O relatório lido pelo senador astronauta Marcos Pontes, do PL de São Paulo, estabeleceu o prazo de 5 dias úteis para os cartórios fazerem a alteração.
20: Pode envolver acompanhamento especializado, restrições de acesso a informações, mudança de localidade e outras providências necessárias a neutralizar a ameaça.
19: A proposta também prevê a alteração do nome completo dos filhos menores, após avaliação, para garantir a segurança da família. O projeto segue para a Comissão de Constituição e Justiça.
2: E por falar em proteção, o Senado aprovou um projeto com regras para a divulgação de imagens de vítimas de crimes e acidentes. Quem registrar ou compartilhar esse tipo de conteúdo poderá ser punido com pena de 6 meses a 2 anos de prisão.
1: A proposta, inspirada no caso da cantora Marília Mendonça, segue agora para nova análise da Câmara dos Deputados. Repórter Pedro Pincer.
21: De autoria da deputada Laura Carneiro, do PSD do Rio de Janeiro, o texto aprovado estabelece que não haverá crime quando a divulgação for necessária à administração da justiça, atender a interesse público devidamente justificado ou ocorrer com o consentimento da vítima. A proposta ainda altera o Código Civil para prever que o registro ou a divulgação de imagens de vítimas de crimes ou acidentes e de cadáveres poderão ser proibidos

0: Doutora Marília Mendonça, que foi filmada a imagem dela, foi divulgado, isso causou um grande trauma e esse projeto visa exatamente a proteger essas imagens de pessoas que são vítimas de acidente ou de violência.
1: O texto alternativo de Marcelo Castro altera ainda a pena prevista no texto original. Em vez de reclusão, a punição passa a ser de detenção de 6 meses a 2 anos e multa. Por causa das mudanças aprovadas pelo Senado, o texto volta para a nova análise da Câmara dos Deputados.
2: A Comissão de Assuntos Sociais debateu regras para o trabalho por aplicativos. Representantes dos trabalhadores cobraram mais segurança, proteção social e transparência.
3: Já representantes das plataformas defenderam a preservação da autonomia e da flexibilidade. Repórter Henrique Nascimento.
4: Segurança, proteção social e regras para as plataformas estiveram em debate na Comissão de Assuntos Sociais. A audiência reuniu trabalhadores, empresas, especialistas e representantes do poder público para discutir a regulamentação do trabalho por aplicativos. A senadora Leila Barros, do PDT do Distrito Federal, defendeu um equilíbrio entre direitos e sustentabilidade do setor.
5: É esse equilíbrio que buscamos, assegurar direitos e condições dignas de trabalho sem inviabilizar o desenvolvimento do setor.
4: A presidente do Sindicato dos Motoristas de Aplicativo de Mato Grosso, Solange Moraes, chamou a atenção para a segurança dos profissionais.
6: Porque o trabalhador por aplicativo não pede esse privilégio. Ele pede apenas aquilo que qualquer cidadão brasileiro merece. Direito de trabalhar, direito de viver. E é o direito de voltar para casa com segurança.
4: Segundo o IBGE, o número de pessoas trabalhando por aplicativos teve um crescimento de 25%, atingindo a marca de quase 2 milhões de pessoas.
2: E a senadora Roberta Scioli, do Republicanos de Roraima, defendeu a adoção de medidas para ampliar a oferta de voos e reduzir o preço das passagens aéreas no estado. A parlamentar destacou que dados do Anuário do Transporte Aéreo apontam Roraima como o estado com a maior tarifa média do país e afirmou que a situação compromete a mobilidade da população.
3: Segundo a senadora, o elevado custo das passagens dificulta o acesso a serviços de saúde, educação e oportunidades de trabalho, além de afetar o desenvolvimento econômico do estado. Roberta Scioli informou que solicitou esclarecimentos ao Ministério de Portos e Aeroportos sobre as ações previstas para ampliar a concorrência e reduzir as tarifas.
7: Não queremos apenas explicações, queremos planejamento, compromisso e resultados. Roraima precisa de mais voos, melhores horários, maior concorrência e políticas públicas que reconheçam as particularidades da região norte. Porque morar em Roraima não pode significar pagar a passagem aérea mais cara do Brasil.
2: O plenário do Senado aprovou o pedido de urgência para análise do projeto que muda as regras do seguro rural. Com a decisão, a proposta que veio da Câmara dos Deputados não precisará passar pelas comissões do Senado e poderá ser votada diretamente pelo plenário. O presidente da Casa, Davi Alcolumbre, afirmou que o acordo para a votação foi construído com o governo e destacou o apoio do ministro da Fazenda em exercício, Dario Durigan, nas negociações.
3: E um acordo entre o Congresso e o governo viabilizou a edição da medida provisória que trata da renegociação de dívidas rurais para produtores de todo o Brasil.
2: Segundo o texto, a medida é uma resposta ao salto da inadimplência no setor, que praticamente dobrou nos últimos 2 anos. Repórter Douglas Castilho.
8: Diante desse cenário, resultado da maior recorrência de eventos climáticos extremos, como as enchentes do Rio Grande do Sul, e da instabilidade internacional intensificada por conflitos como as guerras na Ucrânia e no Oriente Médio, a medida provisória cria novas linhas de crédito rural e permite que a União participe de um fundo garantidor para cobrir operações de empréstimos aos produtores afetados por catástrofes naturais. Ao agradecer pela parceria com o ministro da Fazenda, Mário Durigan, a ex-ministra da Agricultura, senadora Tereza Cristina, do PP de Mato Grosso do Sul, falou da extensão da MP.
9: Atendendo não só o Rio Grande do Sul, mas a todo o Brasil, por quê? Foi atendido não só os produtores que têm problemas de endividamento por conta de problemas climáticos, mas também por problemas de renda. Então, ampliou-se muito o escopo. Foi um ótimo acordo pelo Brasil.
8: A medida provisória, que tem eficácia imediata, será analisada por uma comissão mista de senadores e deputados federais antes de ser votada pelos plenários da Câmara e do Senado.

0: edição de Paula Groba e trabalhos técnicos de João Lira, o Jornal do Senado fica por aqui. Acompanhe agora as notícias da Câmara dos Deputados. Boa noite.
1: Boa noite e até amanhã.
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3: Câmara prioriza atendimento de mulheres que sofreram perda gestacional.
4: Proposta cria sala exclusiva de perícia médica em crianças e adolescentes.
3: Comissão aprova penas à empresa que permite pornografia criada por IA.
4: Parlamentares analisam selo de inclusão para micro e pequenas empresas.
3: Boa noite. Avança na Câmara a proposta que cria o selo Empresa Inclusiva. O objetivo é reconhecer empresas de pequeno porte que contratam pessoas com deficiência, como informa a repórter Silvia Munhato.
5: A Comissão de Trabalho aprovou o projeto que cria o selo Empresa Inclusiva para micro e pequenas empresas. A ideia é reconhecer empresas de pequeno porte que promovam a inclusão de pessoas com deficiência em seus quadros de funcionários. A relatora, a deputada professora Marcivânia, do PCdoB do Amapá, defendeu a medida.
6: Eles vão ter um selo que vai dar credibilidade, vai fazer as pessoas também olharem para essas empresas de forma diferente, porque existe um sentimento, acho que de todo mundo, de valorizar empresas que tenham boas iniciativas.
5: O selo será uma certificação concedida pelo Poder Executivo, com validade de 2 anos, às empresas que cumprirem um conjunto de requisitos, como manter percentual mínimo de trabalhadores com deficiência, adotar medidas de acessibilidade física e digital e utilizar tecnologias assistivas. As empresas certificadas terão direito ao uso da logomarca oficial do selo, além de prioridade em programas governamentais. Segundo dados do Cadastro Geral de Empregados e Desempregados, citados na justificação do projeto, mais de 17 milhões de brasileiros possuem algum tipo de deficiência, mas menos de 1% dos vínculos empregatícios ativos correspondem a esse grupo. A legislação atual obriga apenas empresas com 100 ou mais empregados a reservar vagas para pessoas com deficiência. O projeto que cria o selo Empresa Inclusiva para empresas de menor porte será analisado agora pela Comissão de Defesa dos Direitos das Pessoas com Deficiência. Da Rádio Câmara de Brasília, Silvia Minhato.
2: Política.
4: Chico Alencar, do PSOL do Rio de Janeiro, avalia que o volume de emendas parlamentares previsto no orçamento de 2026 enfraquece a articulação entre os poderes. O deputado também afirma que os recursos, estimados em R$ 61 bilhões, de reais, distorcem o planejamento nacional.
3: Chico Alencar ainda aponta que a falta de rastreabilidade e transparência na destinação das emendas mantém práticas semelhantes ao orçamento secreto, com prejuízo para políticas públicas de saúde, educação, mobilidade urbana e infraestrutura.
4: Tadeu Venere, do PT do Paraná, repudia a indicação irregular de emendas parlamentares por pessoas sem mandato eletivo ativo. Na opinião do deputado, a tentativa de criar o que ele chama de poder paralelo gera constrangimento e a perda de credibilidade do Congresso.
3: Ao elogiar decisões judiciais recentes de bloqueio de bens e recursos contra dirigentes partidários e ex-parlamentares, Tadeu Venere reforça que a indicação de verbas é um direito exclusivo de quem foi eleito pelo povo. Ele cobra investigações e punição dos responsáveis por irregularidades.
4: Roberto Monteiro Pai, do PL do Rio de Janeiro, critica o uso que políticos fazem do nome de Deus para se aproximar do eleitorado. O deputado cobra coerência ética e respeito aos mandamentos religiosos nas condutas diárias e no respeito ao próximo.
3: Roberto Monteiro Pai alerta que todos prestarão contas de suas ações e palavras. O congressista destaca que, mesmo defendendo seu campo político, a direita evita ataques pessoais a seus adversários em respeito aos princípios que professa.
4: Eli Borges, do Republicanos do Tocantins, manifesta preocupação com o que considera ameaças à liberdade religiosa no Brasil. Ele cita a interrupção de culto evangélico por policiais e questionamento a uma oração feita em um fórum de conselheiros tutelares.
3: Eli Borges afirma que manifestações de fé vêm sendo tratadas com restrições crescentes em espaços públicos e religiosos. Ele assinala que o país precisa levar a sério a defesa da liberdade religiosa para evitar que cultos sejam limitados por decisões institucionais.
2: Ciência e tecnologia.
4: A comissão aprova punições a empresas que permitem pornografia criada por inteligência artificial. A repórter Júlia Lopes nos conta quais serão as penas.
7: A Comissão de Comunicação da Câmara aprovou um projeto de lei que prevê multas e sanções para empresas de tecnologia e redes sociais que permitirem a criação e a circulação de pornografia gerada por inteligência artificial, as chamadas deepfakes. Pelo texto, fica proibido o uso de IA para criar imagens ou vídeos de nudez e conteúdo sexual sem autorização da pessoa envolvida. No caso de adultos, a prática só será permitida com consentimento expresso. Já para menores de idade, a regra é ainda mais rígida. Qualquer conteúdo desse tipo é totalmente proibido, mesmo que não envolva pessoas reais. A proposta estabelece que empresas que descumprirem as regras poderão ser multadas em até 2% do faturamento do grupo econômico, limitado a 50 mil salários mínimos. Em casos mais graves, a punição pode chegar à proibição do uso de ferramentas de inteligência artificial. O texto aprovado é do relator deputado Jadiel Alencar, do Republicanos do Piauí. Ele afirmou que o objetivo da medida é proteger crianças, adolescentes e adultos contra a manipulação de imagem. Dados da ONG SaferNet mostram que denúncias de abuso sexual infantil online, muitas vezes envolvendo o uso de IA para a criação de deepfakes, cresceram e ultrapassaram 63 mil registros em 2025, o segundo maior número em 20 anos. Para o autor da proposta, deputado João Daniel, do PT de Sergipe, a ideia é promover uma internet mais responsável e garantir punição para quem comete crimes no ambiente digital.
8: Nós precisamos utilizar a inteligência artificial, as redes sociais, para o bem, para o amor, para a solidariedade, para a boa informação. Não podemos aceitar esse tipo de ação que é cometida por criminosos que utilizam a inteligência artificial e as redes sociais para prejudicar e cometer crimes através da internet.
7: O projeto também determina que conteúdos gerados por IA tenham identificação clara como marca d'água, indicando que são artificiais. Além disso, obriga as plataformas a remover rapidamente conteúdos ilegais e a manter canais acessíveis para denúncias. A proposta ainda prevê punições para quem produzir ou compartilhar deepfakes sexuais envolvendo menores ou adultos sem consentimento. Nesses casos, as vítimas poderão ser indenizadas por danos morais e materiais. A proposta que impõe sanções a empresas de tecnologia que permitem a circulação de conteúdo sexual pornográfico gerado por inteligência artificial sem consentimento segue agora para análise da Comissão de Ciência e Tecnologia. Da Rádio Câmara de Brasília, Júlia Lopes.
2: Segurança Pública.
9: Contrária ao projeto de lei que criminaliza a misoginia, Clarissa Tércio, do PP de Pernambuco, afirma que o texto ameaça as liberdades de expressão e religiosa sem garantir proteção efetiva às mulheres. Segundo sua leitura, a proposta ainda pode prejudicar a empregabilidade feminina e gerar insegurança jurídica.
4: Clarissa Tércio contesta a informação de que o grupo de trabalho que analisava o projeto aprovou por unanimidade o texto. De acordo com a parlamentar, todas as deputadas de oposição votaram contra e desmerecer esses votos já é, por si só, um ato de silenciamento e misoginia.
9: Já Maria do Rosário, do PT do Rio Grande do Sul, solicita aprovação imediata do projeto de lei da misoginia e faz um apelo pelo fim da obstrução da matéria. Ela argumenta que a proposta é urgente para salvar vidas e combater a escalada de violência contra as mulheres no país.
4: Maria do Rosário afirma que a violência de gênero mata 4 mulheres por dia no Brasil. A deputada critica o uso de discursos religiosos para justificar o ódio contra elas e observa que o projeto também ajuda a reduzir o número de crianças órfãos de vítimas de feminicídio.
9: Luiz Lima, do Novo do Rio de Janeiro, critica o posicionamento da bancada governista em votações que endurecem regras de cumprimento de pena para crimes hediondos. Ele defende punições mais rígidas como resposta ao aumento da violência contra diferentes grupos da população.
4: Luiz Lima sustenta que o combate à criminalidade exige medidas mais severas a quem comete homicídio e crimes contra crianças. O parlamentar afirma que a segurança pública deve proteger toda a população, sem distinção de raça, gênero, orientação sexual ou posição política.
2: Agricultura.
9: A Câmara aprovou e encaminhou para análise do Senado o projeto de lei que proíbe a comercialização de leite em pó importado reconstituído no Brasil.
4: A ideia é proteger o produtor brasileiro e garantir mais transparência ao consumidor, como informa a repórter Maria Neves.
10: A Comissão de Constituição e Justiça da Câmara dos Deputados aprovou o projeto que proíbe a reconstituição de leite em pó importado para que seja vendido na forma líquida no Brasil. Pelo texto, empresas que descumprirem a norma ficam sujeitas a multa de até R$1 milhão. O infrator também poderá sofrer suspensão do alvará de funcionamento de forma temporária ou definitiva. De acordo com a autora do texto, deputada Daniela Rainer, do PL de Santa Catarina, o produtor de leite brasileiro sofre uma crise sem precedentes, causada em grande medida pela importação de leite em pó, que é reidratado e vendido como leite fluido no mercado interno. De acordo com ela, além de defender os produtos nacionais, o projeto traz proteção para o consumidor.
11: Esse projeto de lei busca também que o consumidor saiba o que ele está consumindo, mas especialmente para que o nosso produtor de leite tenha o seu produto valorizado. Para que o agricultor brasileiro, o produtor de leite brasileiro, tenha, sim, condições de se recuperar e não tenha essa concorrência desleal batendo na porta dele todos os dias, que em muitos casos acabou inviabilizando a produção leiteira brasileira.
10: O relator da proposta na comissão, deputado Domingos Sávio, do PL Mineiro, também afirma que a medida busca proteger o mercado interno de práticas desleais de comércio. Segundo o parlamentar, a preferência pela utilização de leite nacional não configura discriminação arbitrária, representa apenas um instrumento legítimo de política pública voltada à proteção da cadeia produtiva do país. Domingos Sávio sustenta ainda que a norma não proíbe a importação do produto, somente busca restaurar um mínimo de isonomia entre o produtor nacional de leite e o produto reconstituído a partir de matéria-prima importada e subsidiada. O texto aprovado permite a reidratação do leite em pó para venda no mercado nacional somente em caso de desabastecimento do produto na forma líquida. Da Rádio Câmara de Brasília, Maria Neves.
2: Comissões.
9: A inclusão da injeção semestral contra o HIV no SUS esbarra em preço alto, segundo apontaram especialistas em debate realizado recentemente na Câmara. A reportagem é de Emanuele Brasil.
12: O Ministério da Saúde, especialistas e representantes da sociedade civil afirmaram em debate na Câmara dos Deputados que o alto custo e o monopólio imposto pela indústria farmacêutica dificultam a incorporação do medicamento Lenacapavir ao Sistema Único de Saúde. O fármaco que previne a infecção pelo HIV, com apenas 2 injeções anuais, é defendido por especialistas e pela sociedade civil como a principal solução para reduzir o estigma e o abandono da prevenção diária em comprimidos. Embora o Lenacapavir já tenha o registro na Anvisa, ele ainda não está disponível no SUS. O medicamento passa agora por uma fase de definição de preço pela Câmara de Regulação do Mercado de Medicamentos. Somente após essa etapa é que o CONITEC, Comissão Nacional de Incorporação de Tecnologias no SUS, avaliará se o custo-benefício permite a oferta gratuita na rede pública. Coordenadora da mesa, a deputada Duda Salaber, do PSOL de Minas Gerais, ressaltou que a atualização das tecnologias de prevenção é fundamental para atender as populações mais vulneráveis de forma digna. A parlamentar é autora de um projeto de lei que declara o medicamento como de interesse público, passo que pode facilitar uma futura quebra de patente.
13: Nós não queremos um SUS refém do mercado. Nós queremos Lenacapavir no SUS e queremos vida acima das patentes.
12: O debate foi encerrado com a cobrança de que o governo federal defina uma estratégia clara para garantir o acesso ao Lenacapavir antes da Conferência Internacional de AIDS, que acontecerá no Brasil em julho. Da Rádio Câmara de Brasília, Emanuele Brasil.
2: Direitos Humanos.
4: projeto cria sala exclusiva nas perícias médicas ligadas aos estados para atendimento de crianças e adolescentes.
3: O repórter José Carlos Oliveira tem mais dados sobre a proposta.
14: Em fase final de análise na Câmara dos Deputados, projeto de lei cria sala exclusiva nos institutos médico-legais para atender crianças e adolescentes vítimas de violência. A proposta do deputado Marcos Polon, do PL do Mato Grosso do Sul, já passou pelas comissões de Segurança Pública e de Previdência. Resta apenas a aprovação da Comissão de Constituição e Justiça para o texto seguir diretamente para a análise do Senado. A relatora, deputada Daniela do Vaguinho, do Rio de Janeiro, explica o principal objetivo da proposta.
15: O projeto enfrenta um problema muito grave, a revitimização. Hoje, muitas crianças e adolescentes vítimas de violência precisam passar por perícias em ambientes comuns dos IMLs, dividindo espaço com adultos, inclusive suspeitos e pessoas em situações graves, o que é totalmente inadequado. Isso aumenta o trauma.
14: O texto prevê que os IMLs destinem locais exclusivos para esses jovens sem risco de exposição a situações intimidantes ou vexatórias durante o processo judicial. Daniela do Vaguinho ressalta que as secretarias estaduais de segurança pública e as polícias civis terão prazo de 2 meses para cumprir a regra a partir da transformação da medida em lei.
15: O que buscamos é garantir proteção, respeito e cuidado nesse momento tão delicado. São mudanças simples, mas muito significativas. Uma sala exclusiva rompe com a lógica atual dos IMLs, garante privacidade, evita o contato com adultos e suspeitos e com um espaço adequado e equipe preparada, a escuta é mais segura, o exame é mais cuidadoso e a prova mais qualificada.
14: A proposta segue diretrizes da Constituição e do Estatuto da Criança e do Adolescente quanto à proteção desses jovens diante de todas as formas de negligência, violência e opressão. Da Rádio Câmara de Brasília, José Carlos Oliveira.
2: Saúde.
4: A Câmara aprovou prioridade de atendimento no SUS para mulheres que sofreram perda gestacional. Entenda a medida com a repórter Sofia Peçanha.
16: A Comissão de Constituição e Justiça aprovou o projeto que garante prioridade de atendimento psicológico e social pelo Sistema Único de Saúde, o SUS, para mulheres que sofreram aborto espontâneo, óbito fetal ou perinatal. O aborto espontâneo ocorre quando a gestação é interrompida de forma natural. O óbito fetal ocorre quando o bebê morre ainda durante a gravidez. E o óbito perinatal envolve mortes registradas no fim da gestação ou nos primeiros dias após o nascimento. O texto aprovado altera a Lei Orgânica de Saúde, além de reunir outros 5 projetos que estavam sendo analisados em conjunto e que tratavam da humanização do luto parental, do atendimento especializado no SUS e da adoção de protocolos específicos para esses momentos por hospitais públicos e privados. A relatora das propostas nas comissões de Previdência e de Constituição e Justiça, a deputada Cristone Eto, do PL do Rio de Janeiro, destacou que os serviços de saúde devem estar atentos para o sofrimento das mulheres cuja gravidez resultou em óbito do bebê.
17: Desse modo, resta mais que evidente a necessidade que haja acompanhamento profissional dessa gestante, a fim de que o luto, o sentimento de perda enfrentado por elas, seja devidamente conduzido.
16: Entre as medidas previstas estão: prioridade de atendimento psicológico, acompanhamento multiprofissional, separação de alas hospitalares para mães que sofreram perda gestacional e possibilidade de registro do nome escolhido pelos pais para bebês natimortos na sessão de óbito. Segundo o parecer aprovado, a proposta busca estabelecer diretrizes gerais de acolhimento e humanização no atendimento às famílias, sem detalhar procedimentos específicos em lei. O projeto também prevê medidas para evitar constrangimentos às mães em situação de luto durante a internação hospitalar, além de ações de orientação e capacitação de profissionais de saúde. Segundo a deputada Cristone Eto, a proposta tem impacto direto no processo de recuperação emocional das famílias.
17: São medidas que, inclusive, levam em conta o tratamento respeitoso para com a família e, principalmente, para com a mãe, já que seu efeito também tem natureza psicologicamente benéfica e integrativa.
16: O projeto que garante prioridade no SUS para mulheres que sofreram perda gestacional será analisado agora pelo Senado. Da Rádio Câmara de Brasília, Sofia Peçanha.
2: Homenagem.
3: Paulo Teixeira, do PT de São Paulo, homenageia Valmir Rodrigues Chaves, conhecido como Bill do MST, falecido em abril. O deputado registra que a liderança popular contribuiu para a organização de trabalhadores do campo, assentamentos, cooperativas e comunidades rurais.
4: Termina agora o Jornal Câmara dos Deputados, produzido pela Rádio Câmara, com trabalhos técnicos de Wellington Teles e apresentação de Val Monteiro e Márcio Aquilissardi. Uma boa noite para você.
3: A Voz do Brasil volta amanhã. Boa noite.
18: 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Boa noite.